0: diálogo sem abrir mão da soberania do país em nenhum momento nesse processo.
1: Os Estados Unidos quer problema, ele tem o direito de não querer. Agora nós não vamos ficar chorando, nós vamos procurar outros parceiros. Se ele não quer comprar, a gente vai vender para quem quiser comprar. Se não quiser investir aqui, nós vamos procurar outro. O que tem que saber é que o Brasil é dono do seu nariz. Isso aqui é um país democrático e soberano. E por conta dessa soberania, nós faremos tudo o que for necessário. Nós queremos respeitar todo mundo, mas nós também queremos respeito.
2: E sobre as próximas ações do governo, o que foi divulgado na reunião, Nazi?
0: Luciano, muitas entregas estão previstas para as próximas semanas. A gente pode citar um novo plano para o combate ao feminicídio, uma nova fase do programa Desenrola para pessoas que estão com os pagamentos em dia, não caiam na inadimplência. E o Move Motos, uma nova modalidade de linha de crédito voltada para motociclistas que trabalham com aplicativos de entregas e transporte. Mariana, Luciano.
3: Nazi, obrigada pelas suas informações ao vivo.
2: O governo do Brasil manifestou hoje profunda discordância da conclusão dos Estados Unidos de que a pecuária brasileira utilizaria trabalho forçado em sua produção.
3: A investigação da seção 301 foi concluída pelo governo norte-americano para apurar situações de concorrência desleal praticada por países com os quais os Estados Unidos têm parceria comercial, entre eles o Brasil.
2: As conclusões dela vêm sendo utilizadas para justificar a aplicação de tarifas de importação sobre produtos desses países.
3: O Brasil considerou absurda a conclusão e destacou que a Organização Internacional do Trabalho reconhece o Brasil há décadas como referência no combate a práticas que violam a dignidade dos trabalhadores.
2: Por meio de nota, o governo brasileiro disse ainda esperar que as recomendações de taxação dos produtos brasileiros não sejam efetivadas e que atuará para reduzir danos que venham a ser causados à economia, aos empregos e à renda dos brasileiros.
3: Mas empresas brasileiras vão poder acessar os recursos do Plano Brasil Soberano.
2: O programa foi criado para minimizar os impactos das tarifas impostas pelos Estados Unidos ou aos conflitos no Oriente Médio.
4: Portaria publicada pelos Ministérios da Fazenda e do Desenvolvimento, Indústria, Comércio e Serviços reduziu de 5% para 1% o impacto mínimo no faturamento bruto, exigido para que exportadores e fornecedores afetados pelas tarifas impostas pelos Estados Unidos ou pelos conflitos no Oriente Médio tenham acesso às linhas de crédito. As solicitações vão poder ser feitas a partir da próxima segunda-feira, dia 8, no site ws.bnds.gov.br/elegibilidade-brasil-soberano. A medida beneficia empresas de setores como aço, cobre, alumínio, automotivo e moveleiro, além de exportadoras que mantêm relações comerciais com países do Oriente Médio. Segundo o governo, a iniciativa busca proteger a produção nacional e preservar empregos diante das incertezas do cenário internacional. O Plano Brasil Soberano oferece financiamento para capital de giro, produção voltada à exportação, compra de máquinas e equipamentos, ampliação da capacidade produtiva e inovação tecnológica. De acordo com o BNDES, o programa já recebeu pedidos que somam R$6,5 bilhões, dos quais R$1,6 bilhão já foi aprovado. Claudimário Carvalho, para a Voz do Brasil.
3: Os estados e municípios brasileiros já começaram a receber as doses da vacina Pneumovinte, que será introduzida no SUS, ampliando a proteção contra doenças como pneumonia e meningite.
2: O público principal dessa vacina são bebês e crianças de 2 meses até 4 anos de idade.
3: O uso novo do imunizante nos postos vai começar na segunda quinzena desse mês.
2: Também hoje foram firmados novos contratos de financiamento para entidades filantrópicas, como as Santas Casas.
5: Estados e municípios já começaram a receber as doses da vacina pneumocócica conjugada 20 valente, a Pneumovinte. O imunizante protege contra 20 sorotipos da bactéria causadora de infecções, como pneumonia e meningite. É o dobro da proteção da Pneumo 10, que hoje é oferecida no Sistema Único de Saúde e que será substituída gradualmente. O início da vacinação está previsto previsto para ocorrer na segunda quinzena de junho, como anunciou o ministro da Saúde, Alexandre Padilha.
6: Mais ou menos 6.100.000 doses sendo distribuídas já. Já uma parte já chegou, inclusive, nos estados e municípios. Estão programando o início, chamando a população para iniciar, procurar a unidade de base de saúde a partir do começo da segunda quinzena de junho, a partir de 15 de junho. Essa ação já nas unidades básicas de saúde, nós vamos fazer, como sempre, uma ação aí na unidade básica de saúde para reforçar.
5: Também nesta quarta-feira foram assinados 8 novos contratos da linha de crédito Caixa Hospitais FGTS, somando R$800 milhões. O recurso vai atender hospitais e entidades filantrópicas conveniados ao SUS, como a Santa Casa de São Paulo. O vice-presidente Geraldo Alckmin explicou que, com as condições facilitadas do crédito, esses hospitais vão continuar reforçando o atendimento no país.
7: São hospitais que não têm lucrativo, que atendem o SUS, inclusive a alta complexidade. Em dificuldade financeira, muitos deles. Então, a boa notícia é que os juros, como pode utilizar recurso do FGTS, caiu de mais de 20% para 11%, e as Santas Casas e hospitais podem ter uma saúde financeira melhor, ampliar os seus serviços, atender bem a população do SUS.
5: O uso de recursos do FGTS para esses hospitais foi autorizado pelo presidente Lula no início do ano. O objetivo é socorrer algumas dessas entidades que enfrentam dificuldades financeiras. Ao todo, são R$4 bilhões para refinanciamento, alívio de dívidas e capital de giro até 2030, com taxas de juros reduzidas e prazos de até 180 meses. O valor contratado até agora já passa de R$1 bilhão e 600 milhões. Reportagem Gabriela Noronha.
3: E a gente segue falando de saúde porque existe uma substância que também funciona como uma vacina natural para bebês. É o leite humano.
2: Pois é, através dele a mulher passa ao bebê anticorpos e proteção contra doenças, além da nutrição tão necessária nos primeiros meses de vida.
3: Mas nem sempre a amamentação mãe-bebê é possível e nesses casos as crianças recém-nascidas precisam de leite doado.
2: Para garantir que eles tenham acesso a esse alimento natural tão poderoso, o Ministério da Saúde lançou uma campanha para estimular a doação.
8: O Brasil tem a maior rede pública de bancos de leite humano do mundo. O leite é destinado a todos os bebês que precisam desse auxílio, em especial os prematuros e de baixo peso, internados em UTIs neonatais. Nos últimos 5 anos, mais de 4 milhões de recém-nascidos foram beneficiados pelas doações coletadas nos mais de 300 bancos de leite de todo o Brasil. E para que outras mães se tornem doadoras, o Ministério da Saúde lançou uma campanha nacional de incentivo à doação.
9: Para bebês prematuros e de baixo peso, internados nas unidades neonatais, o leite humano é muito mais que alimento. É nutrição, imunidade e mais chance de recuperação. Quando você doa esse leite para o banco de leite humano, entra em uma rede de cuidado e chega a quem mais precisa. Doação de leite humano. Solidariedade que nutre, vida que cresce.
8: A coordenadora da Rede Brasileira de Bancos de Leite Humano, Daniela Aparecida da Silva, explica quem pode doar.
10: Para ser doadora, ela precisa estar amamentando e produzindo uma quantidade excedente do que o seu filho consome. Então ela entra em contato com o banco de leite e ali ela faz a inscrição dela como doadora. E ela vai ter que apresentar os últimos exames realizados no pré-natal, os exames de sangue mesmo, e também responder um questionário que é justo sobre isso.
8: E uma pequena quantidade de leite pode transformar a vida de uma mãe e de um bebê. É o que garante a coordenadora das políticas de aleitamento materno da Secretaria de Saúde do Distrito Federal, Maria das Graças Rodrigues.
11: A quantidade que ele precisa é mínima, é pouquinho. É um ato de solidariedade, porque eu estou pensando em outra pessoa que às vezes eu nem conheço, ela está levando saúde para ele. Quando esse bebê recebe o leite dessa mulher, esse neném está livre de infecções, ele está melhorando a imunidade, esse bebê está se recuperando mais rápido.
8: Para saber qual banco de leite mais perto da sua casa, você pode ligar no número 136 do Ministério da Saúde. Reportagem Graziele Bezerra.
3: e cerca de 3 mil doulas profissionais que oferecem assistência às gestantes conquistaram o reconhecimento da atuação no Brasil.
2: A lei que regulamenta a atividade garante o acompanhamento em hospitais públicos e privados.
3: Agora, o governo quer ampliar esse atendimento no Sistema Único de Saúde.
12: A gestação e o parto representam momentos marcantes na vida de muitas mulheres. Julie já está na reta final da gravidez. Conta com o apoio de uma doula, profissional que oferece assistência à gestante, contribuindo para o bem-estar da mãe e do bebê.
13: Toda dúvida eu tiro com ela. Eu quero saber alguma coisa, eu tô sentindo alguma dor, eu pergunto para ela se é normal.
12: A doula de Julie, Gabriela Santos, fala da importância da grávida ser acompanhada por essa profissional durante o período de gestação.
14: Ser doula é acolhimento, é você instruir e você estar ali com o apoio de uma mulher que está trazendo uma nova vida ao mundo.
12: Agora, a proposta do governo federal é ampliar esse atendimento também no SUS. Recentemente, o presidente Lula sancionou lei que regulamenta a profissão de doula no país. Com recente marco, as mulheres passam a ter o direito garantido de serem acompanhadas por doulas em qualquer maternidade. Para formar e capacitar mais doulas a atuarem no Sistema Único de Saúde, o governo do Brasil anunciou investimentos de cerca de 3 milhões de reais para a qualificação dessas profissionais na rede pública. O secretário de Gestão do Trabalho e da Educação na Saúde, Felipe Proenço, explica sobre a estratégia nacional e como os recursos vão ser utilizados.
15: É um investimento do Ministério da Saúde, vai ser repassado para as instituições que têm experiência e com isso a gente mobiliza tanto as escolas de saúde do SUS quanto as universidades para que possam realizar essa formação e com isso tenhamos mais doulas.
12: Segundo o secretário Felipe Proenço, para receber os recursos federais e formar novas doulas, estados e municípios precisam apresentar propostas ao Ministério da Saúde. Reportagem Cleide Lopes.
2: Nesta quinta-feira é Corpus Christi e a expectativa é de movimento intenso nas rodovias em mais um feriado prolongado.
3: Com o aumento do fluxo, a Polícia Rodoviária Federal reforça o policiamento até o próximo domingo, com foco na prevenção de acidentes.
2: De acordo com Estênio Pires, coordenador-geral de Segurança Viária da PRF, os motoristas devem estar atentos às condições do trânsito.
16: Três fatores que nos preocupam muito é a ultrapassagem, né, muitas vezes até em local permitido, mas não com tempo hábil para concluir a manobra, ocasionando o tipo de acidente que mais mata nas rodovias federais, que é a colisão frontal. O outro fator é o excesso de velocidade e o terceiro fator, a alcoolemia. Vários desses acidentes, nós temos a soma desses três fatores.
3: A PRF também vai intensificar a fiscalização em ônibus, micro-ônibus e vans nesse feriado.
2: Isso porque as rodovias federais registraram um aumento de cerca de 8% nos acidentes de trânsito envolvendo o transporte de passageiros.
3: Serão observados os documentos dos motoristas e dos veículos, o estado de conservação dos veículos e a forma como os passageiros são transportados.
2: Reforçando que a empresa de transporte de passageiros só pode exercer essa atividade após autorização da ANTT, a Agência Nacional de Transportes Terrestres.
3: Apoio à pesquisa nas cadeias produtivas da Amazônia, como açaí, cacau e babaçu.
2: Para isso, o governo do Brasil vai aplicar 150 milhões de reais do Fundo Amazônia em projetos de desenvolvimento e inovação do setor.
17: O governo do Brasil anunciou um investimento de 150 milhões de reais para o programa Desafios da Amazônia. O programa visa estimular projetos de pesquisa, desenvolvimento e inovação que tragam soluções para as cadeias socioprodutivas da Amazônia Legal. O investimento será feito com recursos do Fundo Amazônia, administrado pelo BNDES, o Banco Nacional de Desenvolvimento Econômico e Social, e coordenado pelo Ministério do Meio Ambiente e Mudança do Clima, em parceria com o Ministério da Ciência, Tecnologia e Inovação. No primeiro edital, os recursos destinados ao programa vão apoiar o desenvolvimento de soluções tecnológicas para as cadeias do açaí, cacau, castanha, cupuaçu e pescado. O superintendente da área de meio ambiente do BNDES, Nabil Kadri, aponta quais são os resultados esperados.
18: Essa iniciativa é uma iniciativa que visa fortalecer as redes de pesquisa e inovação em todos os estados da Amazônia brasileira. A gente pretende aprovar e apoiar 36 soluções tecnológicas para melhorar a tecnologia em cadeias produtivas de produtos da biodiversidade amazônica. São mais de 630 pesquisadores envolvidos nessa iniciativa, com bolsas de pesquisa e mais de 32 universidades e institutos públicos podendo ser beneficiados.
17: Os projetos deverão ser liderados por instituições de ciência e tecnologia da Amazônia Legal, mas podem reunir organizações de todo o Brasil. Poderão participar universidades públicas e privadas sem fins lucrativos, instituições de pesquisa e institutos federais, em parceria com associações comunitárias e cooperativas. Reportagem André de Barros Lima.
3: A partir de agora, famílias que recebem o Bolsa Família não perdem o benefício quando solicitarem o BPC.
2: O pagamento continua enquanto é feita a análise do pedido ao INSS.
19: Famílias em situação de vulnerabilidade social que solicitarem o benefício de prestação continuada, o BPC, podem receber o Bolsa Família durante todo o período de análise do pedido pelo INSS, o Instituto Nacional do Seguro Social. A mudança evita que os beneficiários precisem deixar o programa de transferência de renda antes da decisão sobre o BPC. Até então, muitas famílias eram obrigadas a pedir o desligamento do Bolsa Família porque o valor recebido podia elevar a renda familiar acima do limite exigido para acesso ao benefício assistencial. Com a nova medida, o desligamento do Bolsa Família só acontece se o BPC for concedido ao final do processo. Nesse caso, o INSS comunica a decisão ao Ministério do Desenvolvimento e Assistência Social, Família e Combate à Fome, que interrompe o pagamento do programa. Os beneficiários continuam tendo direito aos valores retroativos do BPC, desde a data do requerimento, com possibilidade de compensação dos recursos pagos pelo Bolsa Família durante a análise do pedido. Para mais informações, acesse gov.br/mds. Raquel Mariano, para a Voz do Brasil.
3: Mais de 246 mil famílias de baixa renda já receberam antenas parabólicas digitais gratuitas por meio do programa Brasil Antenado.
2: A iniciativa atende moradores inscritos no CAD Único que vivem em municípios com baixa ou nenhuma cobertura de televisão.
3: A ação contempla 323 municípios de 16 estados e pode beneficiar cerca de 650 mil famílias.
2: Com a nova antena, os moradores passam a ter acesso à televisão aberta com melhor qualidade de som e imagem e a mais de 100 canais gratuitos.
3: As famílias que moram nas cidades atendidas podem solicitar o kit gratuitamente pelo telefone 0800-729-2404 ou pelo site do programa brasilantenado.org.br.
2: O serviço inclui tanto o fornecimento quanto a instalação da antena digital sem custo para os beneficiários.
3: Essas foram as notícias do Governo do Brasil.
2: Uma realização da Secretaria de Comunicação Social da Presidência da República.
3: Com produção da empresa Brasil de Comunicação.
2: Fique agora com um minuto do TCU. Em seguida, as notícias do Poder Judiciário e do Congresso Nacional. Lembramos que amanhã, dia de Corpus Christi, não tem Voz do Brasil. Boa noite.
3: A gente volta sexta-feira. Bom descanso. Até lá.
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1: STF invalida a idade mínima para a aposentadoria especial em atividades insalubres.
4: TSE mantém inelegibilidade do ex-governador do Rio de Janeiro, Cláudio Castro.
1: Consulta pública sobre o desempenho da Justiça do Trabalho vai até sexta-feira.
4: Boa noite, eu sou Marcela Luiza.
1: E eu sou Walter Lima.
4: O Supremo Tribunal Federal, por maioria, considerou inconstitucional a exigência de idade mínima para aposentadoria especial em atividade insalubre.
1: A corte, no entanto, manteve o fim da conversão de tempo especial em comum e a nova regra de cálculo do benefício. Marta Ferreira.
23: A Confederação Nacional dos Trabalhadores da Indústria questiona dispositivos da reforma da Previdência que passaram a exigir idade mínima para aposentadoria especial e vedaram a conversão de tempo especial em tempo comum para períodos posteriores à promulgação da emenda.
24: Por maioria, o plenário decidiu que é inconstitucional a idade mínima criada pela reforma da Previdência, mas manteve a validade da proibição da conversão do tempo especial em comum e da nova forma de cálculo do benefício.
4: Motoristas e cobradores de ônibus e motoristas de caminhão podem ter direito à aposentadoria especial.
1: Esse entendimento é do STJ. Fátima Uchoa.
25: A tese firmada pela primeira sessão do STJ deve ser seguida por juízes e tribunais de todo o país. O INSS defendeu que após a Lei 9.032 de 95 não seria mais possível conceder aposentadoria especial a motoristas e cobradores de ônibus e a motoristas de caminhão por causa da profissão, pois teria de ser comprovada a exposição a agentes nocivos químicos, físicos ou biológicos e que não há previsão expressa sobre o caráter penoso da atividade. Porém, segundo o relator ministro Gurgel de Faria, o regulamento da Previdência não exclui esses trabalhadores do benefício, mas cabe a cada um demonstrar que exerceu atividade com riscos à saúde ou integridade física.
4: TSE mantém inelegibilidade de Cláudio Castro, ex-governador do Rio.
1: Ele foi condenado por abuso de poder político e econômico, condutas vedadas e captação ilícita de recursos nas eleições 2022. Fábio Ruas.
26: Os ministros do TSE entenderam que não houve omissão, obscuridade ou contradição na decisão de março deste ano. O relator ministro Vilas Boas Cueva destacou que não há contradição e omissão quanto à suposta maioria formada para cassação do diploma, isso porque apenas 3 ministros votaram nesse sentido, de um total de 7. Com isso, Cláudio Castro continua inelegível, mas não teve o diploma eleitoral cassado.
4: Termina sexta-feira o prazo para quem quiser participar da consulta pública da Justiça do Trabalho.
1: Você pode ajudar o Judiciário a desempenhar melhor suas funções em todo o país. Larissa Batista.
27: Até sexta-feira, você pode dar a sua opinião sobre o que deve ser prioridade da Justiça do Trabalho para os próximos anos. Você pode, por exemplo, dizer o que pensa sobre a forma como a Justiça do Trabalho atua e como poderia melhorar. Será que os processos são analisados com agilidade? É fácil ter acesso aos serviços da Justiça do Trabalho? Em qualquer lugar do país, o trabalhador ou a trabalhadora deve conseguir esse atendimento. Mas será que ele acontece? Se você tem alguma sugestão, essa é a chance de fazer a Justiça do Trabalho se tornar cada vez mais um meio seguro de cuidar das relações trabalhistas. Então, acesse tst.jus.br e participe.
4: Justiça condena motorista por transporte de cocaína em carga de carne em Goiás.
1: A denúncia foi apresentada pelo MPF, Vanessa Pereira.
28: Os mais de 529 quilos de cocaína, avaliados em cerca de R$ 37 milhões, estavam escondidos em meio à carga de carne bovina que utilizava selos adulterados para simular a regularidade do transporte. Além disso, a droga exibia marcas de consórcios internacionais. O motorista do caminhão foi condenado a 10 anos de prisão e pagamento de multa por tráfico transnacional de drogas e uso de lacres com selos de Serviço de Inspeção Federal falsificados.
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4: Uma boa noite.
1: E até sexta-feira.
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1: Eu sou Paula Groba.
2: E eu sou Humberto Pinheiro.
1: E estes são os destaques de hoje do Jornal do Senado, que começa agora.
2: Presidente do Senado anuncia sessão de esforço concentrado na próxima semana.
1: Proposta pode acabar com financiamento de conteúdos online de ódio e misoginia.
2: Sancionada lei da Copa do Mundo Feminina.
1: Boa noite.
2: Boa noite.
1: Falta pouco mais de um ano para o Brasil receber pela primeira vez a Copa do Mundo de Futebol Feminino. E as regras para a realização do torneio já estão definidas.
2: Uma lei sancionada pelo presidente da República estabelece responsabilidades do governo, garante direitos à FIFA e prevê até indenizações para jogadoras que participaram de edições anteriores da competição. Repórter Bruno Lourenço.
3: O Poder Executivo sancionou a lei que estabelece as regras para viabilizar a realização da Copa do Mundo de Futebol Feminino, que ocorrerá de 24 de junho a 25 de julho de 2027 no Brasil. O texto trata da venda de ingressos, da decretação de feriado nacional em dias de jogos da equipe brasileira, proteção de direitos autorais, regras para captação e distribuição de imagens do campeonato e garantias aos torcedores e profissionais, como a facilitação para obtenção de vistos temporários, de turismo e de trabalho. A ex-jogadora Formiga, que defendeu a seleção em 7 Copas do Mundo e 7 Olimpíadas, torce pelo sucesso do evento e das atletas.
4: E que o ano que vem possamos comemorar tanto quanto esse ano e que as duas taças fiquem no Brasil, né? Desse ano vem e que a outra fique e que possamos cada vez mais evoluir em questão a respeito de nós mulheres, que possamos mudar a mentalidade que existe hoje de pessoas achando que ainda não somos capazes, né?
3: A lei também prevê o pagamento de R$500 mil às jogadoras que representaram o Brasil na primeira edição da Copa do Mundo Feminina em 1991 e do primeiro torneio global feminino organizado pela FIFA em 1988. A presidente da Comissão de Esporte do Senado, senadora Leila Barros, do PDT do Distrito Federal, defendeu a premiação.
5: O futebol feminino brasileiro carrega marcas profundas de proibição estatal e de preconceito social. A proibição perdurou por 4 décadas, sendo formalmente revogada apenas em 1979. As atletas que persistiram em sua paixão pelo esporte durante e após a proibição são pioneiras em sentido pleno, e a elas o Estado brasileiro deve não apenas reconhecimento, mas reparação.
3: 8 capitais brasileiras vão receber jogos da Copa do Mundo de Futebol Feminino: Belo Horizonte, Brasília, Fortaleza, Porto Alegre, Recife, Rio de Janeiro, Salvador e São Paulo.
1: E o Comitê Olímpico do Brasil, responsável pela participação do país nos Jogos Olímpicos e em outras competições internacionais, teve seus 112 anos celebrados em sessão solene do Congresso Nacional.
2: Durante a sessão especial, o presidente do COB, Marco Antônio Laporta, destacou avanços na legislação que fortaleceram o esporte olímpico brasileiro. Repórter Rodrigo Rezende.
6: Em 8 de junho de 1914, foi fundado o Comitê Olímpico do Brasil. A organização foi homenageada em sessão solene do Congresso Nacional. A senadora Leila Barros, do PDT do Distrito Federal, ressaltou o pioneirismo da organização esportiva brasileira.
5: O Comitê Olímpico do Brasil foi o primeiro Comitê Olímpico Nacional da América do Sul. Desde então, sua trajetória acompanha a própria evolução do esporte brasileiro, desde os primeiros passos da organização esportiva nacional até a consolidação do Brasil como uma potência olímpica reconhecida internacionalmente.
6: O presidente do COB, Marco Antônio Laporta, lembrou os avanços legislativos que permitiram mais investimentos no esporte olímpico brasileiro, como a destinação de recursos das loterias ao setor. A sessão solene contou com a presença de diversos atletas, entre eles Miraildes Maciel Mota, ou Formiga, jogadora do futebol feminino que disputou 7 Olimpíadas com a conquista de 2 medalhas de prata. Formiga ressaltou que a qualificação para uma edição de uma Olimpíada já é a coroação para a carreira de muitos esportistas.
4: Então eu espero que as pessoas tenham consciência que chegar não é fácil. Conquistar uma medalha também não é, né? Que tem adversários ali que não são fáceis. Mas quando conseguimos o passaporte para chegar a uma Olimpíada, já é uma glória, já é uma grande conquista.
6: Leila Barros afirmou durante a sessão solene que os congressistas devem se debruçar nas próximas semanas sobre projetos ligados ao esporte. Caso da derrubada do veto sobre a isenção de impostos de importação para equipamentos esportivos e a criação da Universidade do Esporte.
1: O presidente do Senado, Davi Alcolumbre, anunciou um esforço concentrado para acelerar a votação de matérias pendentes.
2: A primeira delas já tem data para ser analisada: a indicação do novo Corregedor Nacional de Justiça. Repórter Douglas Castilho.
7: O esforço concentrado é um período em que ocorrem sessões para discussão e votação de proposições, podendo ser dispensado o tempo dos discursos dos parlamentares. A votação do nome de Benedito Gonçalves para corregedor do CNJ é a única pauta definida até o momento. Os senadores Stevenson Valentim, do Podemos do Rio Grande do Norte, e Paulo Paim, do PT do Rio Grande do Sul, questionaram o presidente do Senado sobre a proposta de emenda à Constituição que acaba com a escala 6-1. PEC recentemente aprovada na Câmara dos Deputados. Mas Davi Alcolumbre disse que o tema precisa de um debate mais aprofundado e não deve fazer parte do esforço concentrado.
8: Então não é razoável que a Câmara dos Deputados passe 5 meses debatendo um assunto muito relevante para o Brasil, para o povo brasileiro e para a nação, e também para os trabalhadores e para os empreendedores, e o Senado Federal seja obrigado a carimbar um texto aprovado na Câmara.
7: Os demais itens da pauta do esforço concentrado serão definidos pela presidência do Senado em acordo com as lideranças partidárias. Quanto ao fim da escala 6-1, também está em análise a proposta do senador Rogério Marinho, do PL do Rio Grande do Norte, que prevê a possibilidade de os empregados negociarem a jornada de trabalho com os patrões, sem um limite máximo de horas.
1: E o senador Cleitinho, do Republicanos de Minas Gerais, defendeu uma votação célere para o fim da escala 6-1. Apesar de várias propostas já terem sido apresentadas, com o mesmo objetivo, o parlamentar defendeu a votação do texto já aprovado pela Câmara dos Deputados para acelerar a mudança na legislação.
2: Na avaliação de Cleitinho, a medida deve avançar rapidamente no Senado, passando pelas comissões e sendo levada ao plenário o quanto antes. O parlamentar ressalta que a redução da jornada atende a uma demanda dos trabalhadores e, por isso, deve ser analisada com prioridade para o benefício da população.
9: Tudo que é pro povo, acho que tem que andar mais rápido. Passa nas comissões o mais rápido possível, porque eu tenho certeza que se fosse algum tipo de aumento em benefício da classe política, não demorava 5 meses, não. Então, espero que seja o mais rápido possível aqui, porque o povo espera.
1: Já o senador Carlos Portinho, do PL do Rio de Janeiro, é favorável que a proposta seja amplamente debatida no Senado antes da votação. De acordo com ele, por se tratar de uma medida com impacto para trabalhadores, empresas e para o futuro do país, é necessário ouvir representantes de diferentes setores e sanar dúvidas sobre os efeitos da redução da jornada.
2: Portinho destacou que a discussão deve buscar equilíbrio entre os interesses dos trabalhadores e dos empregadores, de forma a evitar prejuízos tanto para a geração de empregos quanto para a atividade produtiva.
10: O que eu tenho cobrado aqui é que essa discussão, ela passe nas comissões, sejam feitas audiências públicas, tem que estar o sindicato dos trabalhadores aqui, da mesma maneira que tem que estar os representantes do setor produtivo. É o que a gente quer discutir. Discutir é importante, é o trabalho do parlamentar.
1: Ganhar dinheiro com desinformação, discursos de ódio e ataques às mulheres pode passar a ser proibido.
2: Um projeto em análise no Senado quer impedir que conteúdos desse tipo sejam remunerados nas plataformas digitais. Repórter Marcela Cunha.
11: O projeto altera o Marco Civil da Internet para bloquear o dinheiro com publicações de conteúdos que ataquem abertamente as mulheres, criando riscos reais de violência ou discriminação, mesmo antes de uma decisão da justiça. Se a rede social for negligente e permitir que usuários continuem lucrando com conteúdos que já tenham sido considerados criminosos, também poderá ser punida. A autora, senadora Augusta Brito, do PT do Ceará, lembra que hoje esse tipo de violência também impulsionada pelo interesse financeiro e reforça que a ideia é impedir que a liberdade de expressão seja usada como justificativa para a violência.
12: Esse projeto não censura ninguém. Ele apenas afirma que ódio e mentira não podem ser premiados com dinheiro, sem confundir isso com opinião, crítica, ironia, sátira ou debate legítimo.
11: O texto define discurso de ódio, misoginia e desinformação e estabelece regras para a defesa do responsável pela publicação, que será avisado em até 48 horas e terá o direito de apresentar uma defesa para tentar recuperar o valor.
2: Com edição de Paula Groba e trabalhos técnicos de Eliseu Caires, o Jornal do Senado fica por aqui. Acompanhe agora as notícias da Câmara dos Deputados. Boa noite.
1: Boa noite e um bom feriado.
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14: Comissão aprova manutenção de merenda escolar durante calamidades.
15: Avança projeto que proíbe a distinção de gênero entre PM e bombeiros.
14: Projeto dificulta fechamento de salas para educação de jovens e adultos.
16: Boa noite. Avança na Câmara a proposta que estabelece condições mais rigorosas para fechamento de turmas de educação de jovens e adultos. Acompanhe na reportagem de Luiz Cláudio Canuto.
17: A Comissão de Educação da Câmara aprovou o projeto que estabelece condições mais rigorosas para o fechamento de turmas presenciais na rede pública para a educação de jovens e adultos. Segundo o projeto, para fechar turmas, deve haver justificativa do órgão responsável pela gestão da educação, o diagnóstico do impacto da ação e uma manifestação da comunidade escolar e do Ministério Público. A proposta muda a Lei de Diretrizes e Bases da Educação Nacional. O texto do deputado Helder Salomão, do PT do Espírito Santo, foi aprovado conforme o parecer do relator, deputado Luiz Lima, do Novo do Rio de Janeiro. Lima afirma que a educação de jovens e adultos atende a um princípio da Constituição e expressa a garantia do direito à educação.
18: A gente ainda tem um percentual entre 25% e 30% de pessoas que passaram de 20 anos, que têm muita dificuldade com leitura, de compreensão de texto, e essas pessoas também ficam fora do mercado de trabalho. E esse projeto é extremamente meritório, porque facilita e avisa essas pessoas e comunica, faz com que as secretarias de educação municipal e estadual comuniquem às pessoas adultas do nosso país que é direito, sim, ela reingressar à sala de aula para ela aprender a ler, aprender a escrever de forma correta, melhorando a autoestima dessas pessoas.
17: O relator cita dados do IBGE de 2023, segundo os quais a taxa de alfabetização de brasileiros com 15 anos ou mais era de 94,6%, mas entre a população rural era pouco mais de 85%. Aproximadamente 11 milhões de pessoas entre 18 e 29 anos de idade ainda não completaram o ensino médio. O projeto que estabelece condições prévias para o fechamento de turmas presenciais de educação de jovens e adultos na rede pública vai ser analisado agora pela Comissão de Constituição e Justiça. Para virar lei, precisa ser aprovado pelos deputados e senadores. Da Rádio Câmara de Brasília, Luiz Cláudio Canuto.
13: Educação.
14: Comissão aprova a proposta que prevê manutenção de merenda escolar em caso de calamidade pública. A repórter Mônica Tati tem os detalhes.
19: A alimentação escolar poderá ser garantida mesmo em caso de situação de emergência ou estado de calamidade pública reconhecida ou decretada pelo governo federal. É o que prevê projeto aprovado pela Comissão de Educação da Câmara, como explica a relatora, a deputada Sâmia Bonfim, do PSOL de São Paulo.
20: É sabido que, no período letivo, a merenda escolar eventualmente é a única refeição dos educandos mais vulneráveis economicamente. Dessa forma, fazendo justiça às proposições pertinentes, todas elas certamente motivadas pela recente experiência de paralisação das escolas e de aumento da vulnerabilidade das famílias dos estudantes mais pobres, somos pela aprovação do projeto principal.
19: O texto da deputada Sâmia Bonfim também estabelece que se as refeições não puderem ser feitas no ambiente escolar, será garantida a entrega de cestas básicas para as famílias dos alunos que estejam inscritas no Cadastro Único do Governo Federal. O projeto, que prevê a garantia de merenda escolar em caso de situação de emergência ou de calamidade pública, ainda tem que ser votado por mais 3 comissões da Câmara. Se for aprovado em todas, pode seguir direto para a votação no Senado. Da Rádio Câmara de Brasília, Mônica Tati.
13: Relações Exteriores.
16: Sargento Faur, do PL do Paraná, rebate acusações de que integrantes da oposição teriam atuado junto aos Estados Unidos para incentivar o aumento das tarifas contra produtos brasileiros. Ele afirma que defende a busca do diálogo para evitar medidas que prejudiquem o país.
14: Sargento Faur também apoia a classificação de facções criminosas brasileiras como organizações terroristas. O parlamentar avalia que a medida contribui para a efetividade do enfrentamento ao PCC e ao Comando Vermelho.
16: Tadeu Venere, do PT do Paraná, critica a atuação da oposição no caso das tarifas dos Estados Unidos sobre produtos brasileiros. Para ele, houve estímulo a medidas comerciais contra o Brasil. O deputado considera que a articulação externa tenta desgastar o governo federal.
14: Tadeu Venere contesta a tentativa de relacionar o aumento das tarifas apenas a decisões soberanas do governo dos Estados Unidos. O legislador

0: Federal e não apoiar medidas contra o Brasil.
1: Érica Cocai, do PT do Distrito Federal, acusa parte da oposição de ser submissa aos interesses estrangeiros, especialmente dos Estados Unidos. Ela critica articulações que prejudicam a economia nacional e entregam recursos estratégicos, como terras raras e minerais críticos.
0: Na visão de Érica Cocai, o governo anterior foi omisso no combate ao crime organizado e permitiu o avanço de milícias e de esquemas financeiros fraudulentos. A deputada reafirma o compromisso da gestão petista com a defesa da soberania nacional e da democracia.
2: Trabalho.
1: Avança nas comissões o projeto que proíbe a distinção de gênero em concursos e carreiras da PM e dos bombeiros. Mais detalhes com a repórter Maria Neves.
3: A Comissão de Segurança Pública da Câmara dos Deputados aprovou proposta que proíbe a distinção entre homens e mulheres nos concursos públicos e nas carreiras de polícias militares e de bombeiros militares. O texto proíbe expressamente a adoção de limites de vagas para mulheres nas leis estaduais e do Distrito Federal. O relator, deputado delegado Paulo Bilinski, do PL de São Paulo, incluiu na proposta que os critérios de avaliação física também devem ser os mesmos para homens e mulheres. Relatora na Comissão de Defesa dos Direitos das Mulheres, a deputada Carol D'Artora, do PT do Paraná, afirma que o objetivo do projeto é garantir isonomia de gênero nos processos de seleção para as polícias e bombeiros militares.
4: Existem critérios que não são técnicos, existem percentuais máximos para o ingresso de mulheres e tudo isso vai a um desencontro daquilo que tem sido proposto no mundo inteiro.
3: Como as polícias e os bombeiros militares são de responsabilidade dos estados, as regras dos concursos diferem de um local para outro. Em Goiás, por exemplo, a legislação limitava a 10% o número de mulheres nas corporações. Em 2023, no entanto, o Supremo Tribunal Federal considerou essa regra discriminatória e, portanto, inconstitucional. Ao apresentar o texto, em 2023, o deputado Pedro Aihara, de Minas Gerais, ele mesmo bombeiro militar, afirmou que o Conselho Nacional da Categoria estimava que as mulheres ocupavam menos de 14% das vagas nas corporações de todo o país. No mesmo ano, de acordo com o Anuário Brasileiro de Segurança Pública, a média de mulheres nas polícias militares era de 12%. A proposta que proíbe discriminação de gênero para ingresso e ascensão nas carreiras militares dos estados ainda será analisada pela Comissão de Constituição e Justiça. Da Rádio Câmara de Brasília, Maria Neves.
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0: Justiça. Marcel Van Hatten, do Novo, do Rio Grande do Sul, denuncia um novo acordo de cooperação entre o INSS e a Confederação Nacional dos Trabalhadores na Agricultura. Ele lembra que a entidade esteve no centro das investigações sobre descontos ilegais nas aposentadorias de milhões de brasileiros.
1: De acordo com Marcel Van Hatten, a mudança no comando do órgão previdenciário abriu caminho para o retorno de práticas criminosas. O deputado faz um alerta aos aposentados e pensionistas para o risco de novas cobranças não autorizadas.
2: Previdência.
0: A Câmara dos Deputados analisa a redução da idade mínima para aposentadoria especial por periculosidade. Proposta nesse sentido já avançou duas comissões, como informa a repórter Sofia Peçanha.
5: Trabalhadores que atuam em atividades que oferecem riscos à saúde ou à integridade física são o foco do projeto de lei em discussão na Câmara dos Deputados. A proposta, já aprovada pela Comissão de Previdência, Assistência Social, Infância, Adolescência e Família da Câmara, reduz a idade mínima.

0: mínima para a concessão de aposentadoria especial a esses trabalhadores expostos a agentes nocivos. De acordo com o projeto, o tempo mínimo de contribuição para a aposentadoria especial pode ser de 15, 20 ou 25 anos, dependendo do grau de risco da atividade. Ou seja, quanto maior o risco à saúde ou à integridade física do trabalhador, menor o tempo exigido. A reforma da Previdência estabeleceu como idades mínimas de 55, 58 e 60 anos. Agora, a proposta reduz as idades para 40, 45 e 48 anos. Na comissão, o relator, deputado Pastor Eurico, de Pernambuco, mudou o texto original, apresentado pelo deputado Alberto Fraga, do PL do Distrito Federal, além de aproveitar alterações aprovadas pela Comissão do Trabalho anteriormente. Pastor Eurico ressaltou que as mudanças nas regras da reforma da Previdência são uma reivindicação antiga dos trabalhadores expostos a agentes nocivos.
1: Então, essas pessoas estão tendo prejuízo e há muitos desses profissionais que já poderiam estar aposentados, estão com risco de vida, saúde muito afetada, muito abalado. Alguns estão com idade avançada, se ele sai do emprego hoje, ninguém mais o quer. Então, nossa preocupação é de honrarmos, respeitarmos, considerarmos e validar essas pessoas que prestaram em todo esse período de sua vida esse serviço à sociedade.
0: Pelo texto, o valor do benefício inicial passa a ser de 100% da média de contribuições. Desde a reforma da Previdência, o cálculo do benefício leva em conta apenas 60% da média de contribuições, mais 2% para cada ano que exceda 15 anos de contribuição para mulheres e 20 anos para homens. A proposta considera ainda a periculosidade da atividade e não apenas os riscos à saúde, contemplando a exposição a agentes químicos, físicos e biológicos, além dos que exercem atividades consideradas perigosas. Entre os exemplos citados estão trabalhos com explosivos, eletricidade, materiais inflamáveis, radiação, ruído e calor excessivos, além de atividades de vigilância patrimonial ou pessoal e transporte de valores. Agora, o projeto que reduz a idade mínima para a aposentadoria do trabalhador exposto a agentes nocivos precisa ser analisado por duas comissões antes do plenário. Para virar lei, precisa ser aprovado pela Câmara e pelo Senado. Da Rádio Câmara de Brasília, Sofia Peçanha.
2: Ciência e tecnologia.
3: Heloísa Helena, da Rede do Rio de Janeiro, apresentou o projeto para proibir as bets no Brasil. A deputada afirma que as apostas online provocam endividamento, desespero familiar e sofrimento entre jovens atingidos pela jogatina.
4: Heloísa Helena critica a arrecadação obtida pelo governo federal com a regulamentação das apostas. Ela aponta que a tributação transforma a exploração econômica das famílias em fonte de receita pública, sem enfrentar os danos sociais causados pelas bets.
2: Saúde.
3: A comissão aprova projeto que valoriza escolas de saúde pública como estratégicas para o SUS. A repórter Júlia Lopes nos conta os detalhes.
5: A Câmara dos Deputados reconheceu as escolas de saúde pública, que são instituições voltadas à formação, qualificação e treinamento de profissionais da área, como instituições técnico-científicas do SUS, o Sistema Único de Saúde. O projeto aprovado na Comissão de Constituição e Justiça reconhece que essas escolas são capazes de produzir e desenvolver conhecimento e tecnologias, além de preparar profissionais para atuar em situações de emergência em saúde pública. O texto aprovado pela CCJ, por recomendação da relatora, deputada Lídice da Mata, do PSB da Bahia, manteve a versão apresentada pela Comissão de Saúde, que define normas gerais para a atuação dessas escolas. Na avaliação do autor do projeto, deputado Jorge Sola, do PT da Bahia, a medida é de grande importância para as escolas de saúde pública. Ele destacou ainda que a proposta foi elaborada em conjunto com essas instituições.
6: São escolas que têm um papel muito importante no sistema único de saúde e que não estavam previstos no nosso arcabouço legal do SUS.
5: De acordo com a Rede Brasileira de Escolas de Saúde Pública, existem atualmente cerca de 50 instituições desse tipo no país, vinculadas aos estados ou a centros universitários, com atuação nas áreas de saúde pública e saúde coletiva. O projeto, que valoriza a produção de conhecimento e inovação nas escolas de saúde pública, segue agora para o Senado. Da Rádio Câmara de Brasília, Júlia Lopes.
2: Economia.
4: Ao fazer um balanço da gestão federal, Cabo Gilberto Silva, do PL da Paraíba, considera que o atual governo não cumpriu as promessas de campanha. Segundo o deputado, o executivo apresenta desgastes em áreas como saúde, educação, economia e segurança pública.
3: Na visão de Cabo Gilberto Silva, a solução para os problemas do país passa por uma mudança na condução política e econômica. Ele defende a construção de alianças partidárias que tenham como objetivo a atração de investimentos e redução da carga tributária.
2: Meio ambiente.
4: Câmara analisa reforço das medidas contra incêndios florestais. O repórter José Carlos Oliveira tem as informações.
7: Projeto de lei do deputado doutor Zacarias Calil, de Goiás, aumenta a punição para quem provoca incêndios em florestas, matas, pastagens e outras áreas de vegetação no Brasil. A pena para quem comete tais crimes pode dobrar em relação à atual, com previsão de 4 a 8 anos de reclusão e multa quando a queimada acontecer em unidades de conservação, terras indígenas, reservas legais e áreas de preservação permanente. Além da responsabilização individual dos culpados, a proposta prevê a responsabilidade solidária de empresas e pessoas que financiem, incentivem ou estejam diretamente envolvidas em atividades que resultem em incêndios ilegais. O texto foi aprovado na Comissão de Educação com relatoria do deputado Luiz Fernando Vampiro, do MDB de Santa Catarina.
8: Esse projeto é um projeto amplo, ele trata efetivamente sobre prevenção e conscientização das queimadas no Brasil e, em relação à Comissão de Educação, era específico a parceria entre o Ministério do Meio Ambiente e do Ministério da Educação acerca das políticas a serem implementadas dentro das salas de aula, obviamente de um material didático, aperfeiçoamento, capacitação de recursos humanos para poder estar divulgando efetivamente ações que possam inibir e minimizar os impactos das queimadas no país.
7: O projeto de lei ainda prevê um selo verde de combate a incêndios a ser concedido a empresas que adotem práticas sustentáveis. Também determina a criação de um Centro Nacional de Prevenção a Incêndios Florestais para coordenar essas ações em todo o país. O texto está em análise agora na Comissão de Meio Ambiente. Da Rádio Câmara de Brasília, José Carlos Oliveira.
2: Desenvolvimento Regional.
3: Hildo Rocha, do MDB, exalta o programa Maranhão Livre da Fome, criado pelo governo estadual para combater a insegurança alimentar. Segundo o deputado, a iniciativa alia transferência de renda e capacitação profissional para famílias em situação de vulnerabilidade.
4: Hildo Rocha informa que o programa obteve resultados positivos na inclusão produtiva de beneficiários. O parlamentar acrescenta que a medida deve ser apresentada ao governo da Finlândia como exemplo de política pública voltada ao combate à pobreza e à fome.
2: Transportes.
3: Joaquim Passarinho, do PL do Pará, apela aos governos federal e estadual por intervenção imediata nas estradas do norte do país. Segundo ele, a precariedade das BRs e PAs prejudica o trânsito da população, encarece o escoamento da produção e impede o desenvolvimento da região.
4: Joaquim Passarinho ressalta a posição dos portos do norte pela proximidade com o Canal do Panamá e com os Estados Unidos. No entanto, ele afirma que as más condições das estradas eliminam essa vantagem, o que justifica obras urgentes na Transamazônica e na BR-163 durante a estiagem das chuvas.
3: Termina agora o Jornal Câmara dos Deputados, produzido pela Rádio Câmara. O programa teve trabalhos técnicos de Wellington Teles e apresentação de Verônica Lima e Márcio Aquilissardi. Boa noite.
4: A Voz do Brasil volta na sexta-feira. Boa noite e bom feriado.
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11: A Polícia Civil de Alagoas prendeu hoje o influenciador Patrick de Almeida Silva, conhecido como PTK, durante operação no Morro do Alemão, na zona norte do Rio. Com ele foram apreendidos R$20 mil em dinheiro, 2 iPhones, 2 anéis de ouro e 1 pendrive. Afiliado ao MDB, Patrick acumula 186 mil seguidores em uma rede social, onde se apresenta como cara das comunidades e usa o slogan Respeita os Motoboys na pré-campanha para deputado federal. O Supremo Tribunal Federal decidiu por 6-5 derrubar o trecho da reforma da Previdência que estabelecia idade mínima para a aposentadoria especial de trabalhadores que exercem atividades insalubres. O trecho declarado inconstitucional diz que a aposentadoria aos segurados que comprovem o exercício de atividades com efetiva exposição a agentes químicos, físicos e biológicos prejudiciais à saúde será concedida aos 55, 58 e 60 anos de idade. A Organização Mundial da Saúde, a OMS, reduziu o número de casos suspeitos de ebola na África Central de 900 para 116, com 330 casos confirmados. Embora alguns casos suspeitos tenham sido confirmados, muitos outros foram descartados após se constatar que os pacientes apresentavam outras doenças com sintomas iniciais semelhantes ou febre não relacionada. O novo surto da doença provocou 49 mortes. Do Departamento de Jornalismo, Fernanda Paredes.
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2: Chegou a melhor hora da noite, é o Gerando Vencedores, um programa da IGV com você aqui pela Rádio 93 FM, também pela Rádio RVI. Uma bênção, sempre com aquela mensagem impactante do pastor Valdir Brasil, que daqui a pouquinho vai estar ministrando mais uma palavra que vai de encontro ao seu coração. Eu tenho certeza absoluta que você vai receber uma revelação nesta noite de quarta-feira que vai fazer toda a diferença. Mas antes, tem música bonita chegando aqui na nossa programação. Reacende a Chama com Suede Silva. Eu já volto com a mensagem de Deus junto com o pastor Valdir.

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1: Aleluia! Glória a Deus! A nossa missão é gerar vencedores. Eu quero compartilhar com você, restaurando as brechas que o inimigo deixou. Abra comigo a sua Bíblia, por favor, livro de Neemias, capítulo 7, apenas o verso 3. E lhes disse, palavras de Neemias: não se abram as portas de Jerusalém até que o sol aqueça. Enquanto os guardas ainda estão ali, que fechem as portas e se tranquem. Ponham-se guardas os moradores de Jerusalém, cada um no seu posto diante de sua casa. Nós estamos vendo aqui já a restauração de Jerusalém. Quando Neemias escreve essa palavra, a muralha já estava reconstruída, os portões já estavam recolocados. Mas a gente vai encontrar a história de uma cidade que foi destruída pelos inimigos. É assim. É na hora que você dorme que o seu inimigo entra, porque ele é covarde. Ele não tem coragem de te encarar tete a tete. Ele vem por trás, ele vem pelas costas, ele vem no momento quando ninguém espera. Jesus disse isso: o ladrão vem na hora que ninguém espera. É exatamente nessa hora que ele vem. E foi isso que aconteceu com Jerusalém. Os inimigos vieram e destruíram os muros. Porque uma cidade sem muro é uma cidade sem proteção. Eles vieram e queimaram os portões da cidade. Porque uma cidade sem portões se torna uma cidade vulnerável ao inimigo. Ele entra e sai a hora que ele quer. A Bíblia nos fala sobre esse homem chamado Neemias, um grande vocacionado por Deus para mudar a história de Jerusalém. Neemias servia ao rei Artaxerxes. E ele não era engenheiro, não era pedreiro, não era arquiteto, ele era copeiro. Mas quando ele vê a situação da cidade onde estava sepultado os seus pais, quando ele recebe a visita do seu irmão Anani, e a pergunta de Neemias é: como está a cidade dos nossos pais? Como está Jerusalém? E Anani diz: na cidade onde estão sepultados os nossos pais, os muros estão destruídos, os portões foram queimados a fogo, os que não foram levados para cativeiro estão vivendo profunda miséria. E quando Neemias escuta esse relato, a Bíblia é clara, diz que Neemias não aguentou a pressão, ele não consegue ficar de pé, ele se assenta, porque a notícia era de derrota e de tristeza. E Neemias diz: eu me assentei e orei, e estive orando ao Senhor, Deus de Israel, ao Deus único, verdadeiro. E durante algum tempo eu orei, chorei e jejuei. Eu não quero me deter nesses detalhes sobre quando a gente recebe a notícia, qual é a nossa posição diante dessa notícia. Mas eu quero abrir um parêntese rápido para falar com você que quando a notícia é que a sua casa não vai bem, você não pode estar bem. Como eu estaria bem, disse Neemias, sabendo que na cidade onde estão sepultados meus pais existe profunda e grande miséria? Qual é a nossa atitude diante de uma notícia dessa? Atitude de Neemias: se ajoelhar, orar, jejuar e clamar ao Deus dos céus. E a Bíblia diz que Neemias ficou tão abatido que o rei Artaxerxes, quando recebe Neemias, e ele ia para servir o rei percebe a tristeza estampada dentro do coração de Neemias, porque um coração alegre aformoseia um rosto, mas um coração triste traz um rosto abatido também. Quando percebe o semblante de Neemias, o rei diz: o que que está acontecendo com você? E ele mesmo escreve: porque eu nunca cheguei diante da presença do rei com um olhar abatido. Na presença do rei ele sempre estava sorrindo, mas nesse momento não tem como sorrir. Como sorrir se a gente está aqui feliz na igreja, mas dentro da nossa casa existe miséria? Neemias está dizendo: como está feliz disse, eu estou arrasado por dentro. E ele diz para o rei: ó rei, a situação é essa. E ele pede ao rei autorização para reconstruir as muralhas. Meu irmão, preste atenção. Nós precisamos reconstruir aonde o inimigo chegou, onde o inimigo deixou uma desgraça. Você não pode aceitar. Não adianta você estar bem se a sua casa não está bem. Não adianta você viver uma falsa felicidade se no meio da sua parentela tem alguém chorando e sofrendo, vivendo um momento difícil. Nós não podemos ser hipócritas, entrar aqui na igreja sorrindo, feliz, e sabendo que na nossa família alguém está sofrendo nas garras do inimigo, estragos que o inimigo fez em Jerusalém. E o que eu acho lindo é que Neemias consegue autorização do rei, dinheiro, recurso, para um projeto que era restaurar a cidade de Jerusalém, recolocar os muros que estavam quebrados. Aí a minha pergunta, para mim primeiro e para você: o que nós estamos fazendo para criar cercadura em volta da nossa casa? Quando a gente recebe essa notícia, a gente continua vivendo da mesma forma ou a gente toma posição como Neemias? Eu vou repetir para você: Neemias não era pedreiro, não era construtor, não era engenheiro nem arquiteto, mas Neemias era um homem sensível à dor da sua casa. A palavra é para motivar você que precisa ter restauração com a gente e Deus. Mas restauração com Deus começa dentro da nossa casa. Um homem que recebe um chamado, ele larga toda a luxúria. Eu queria que você entendesse que Neemias entrava e saía do palácio a hora que queria. Ele estava diante do rei a hora que ele queria. Estou falando de alguém importante, dentro de um reino importante. Mas o que ele faz? Ele larga a sua posição para ir restaurar o que ninguém se importava. Quantos já tinham visto aquela desgraça, mas ninguém fez nada? Depois que os muros estavam reconstruídos, Neemias já tinha investido tempo. O inimigo nunca vai estar feliz, meu irmão. A tua vitória incomoda o seu inimigo. E eles estavam inquietos, porque eles mandaram tantas notícias e a obra não parou. E depois dos muros reconstruídos, os três inimigos, Sambalate, Gesem e Tobias, aqueles que lutavam o tempo todo para que o muro não fosse reerguido, eles agora tentam uma nova estratégia. Eles começam a disseminar uma palavra para roubar a motivação de Neemias, o reconstrutor. E a notícia é: desce, vem aqui que nós queremos falar com você. Não é nós vamos subir até você, meu irmão. Deus te colocou em posição de destaque e o inimigo quer que você desça. Vem aqui, desce e vem conversar com a gente. Sabe qual é a notícia? Eu não vou sair da minha posição, porque eu não vou descer de onde Deus me colocou, porque esse projeto não pode parar. Neemias disse: a obra não pode parar, o projeto não pode ser interrompido. É isso que você tem que falar.
2: Aleluia.
1: Quando chegar a má notícia e alguém te chamar para você descer ao nível deles, a palavra é: eu estou fazendo uma grande obra e eu não posso parar. Quando chegar a notícia do médico dizendo: não tem jeito, vem aqui que eu vou explicar. Eu não vou descer da minha posição de quem acredita para descer ao lugar de incrédulos, de derrotados. Eu não vou descer da minha posição. Eu vou continuar acreditando que o meu Deus é Senhor sobre todas as coisas. Aleluia. Tudo reconstruído. Brechas fechadas. Agora a ordem é: não se abram as portas de Jerusalém até que o sol aqueça. Quando Deus restaurar fragmento por fragmento, quando a obra for completa na sua casa, e vai acontecer mais rápido do que você imagina, eu estou liberando debaixo da autoridade que há no nome de Jesus, a restauração será rápida. Mas sabe o que Deus está dizendo? Vigilância. Neemias está dizendo isso. Agora não pode abrir as portas de Jerusalém no escuro. Tem que esperar o sol raiar. Quando você não vigiou e abriu a porta de madrugada, Neemias está dizendo: não pode mais abrir a porta antes que o sol esteja brilhando. Sabe que a palavra de Deus na sua vida fecha as brechas que você mesmo está abrindo. Repreenda hoje, mudando de atitude dentro da sua casa. Quando você abre legalidade dentro da sua casa, o inimigo entra.
2: E depois que ele entra, você não percebe. Fecha as portas. Não abra a porta no escuro. Fecha as portas. Fecha toda a possibilidade. Eu vim aqui profetizar que existem anjos guardando a tua família, ao sangue que foi derramado na cruz do Calvário sobre os umbrais da porta da tua casa. Aleluia. A segunda coisa é: enquanto os guardas ainda estão ali, que se fechem as portas e se tranquem. Qual é a ordem? Enquanto tem segurança, fecha a porta. Porque tem gente brincando com isso, irmão. Tem gente deixando a casa vulnerável. Que Neemias está dizendo, os portões têm que ser fechados enquanto tem segurança. Os portões não podem fechar na madrugada. Você está entendendo o que Deus está tratando? Sua família está sendo restaurada. Mas você não pode abrir a guarda para o inimigo entrar de novo. Enquanto não tinha porta, ele entrava e saía de manhã, de dia, de tarde, de madrugada. Mas Deus te levantou como reconstrutor para trazer portas de volta, para fechar o buraco da muralha. Não tem mais brecha, porque a muralha já foi reconstruída pelo sangue de Jesus Cristo. A terceira recomendação: ponham-se guardas dos moradores de Jerusalém. Sabe qual é a sua responsabilidade? Você ser guarda da sua família. Não dá para terceirizar. Você pode pedir ajuda de oração, mas você precisa ser o primeiro intercessor. Ponham-se guardas diante dos moradores de Jerusalém. É você, meu irmão, que Deus está dando hoje uma unção sobrenatural. Aleluia, aleluia, aleluia. Neemias não tinha noção. Neemias servia ao rei. Ele não tinha experimento ainda como reconstrutor. Mas quando ele vai, ele não vai.

E você vai cheio da plenitude do Espírito Santo. E em menos tempo do que você imagina, o muro vai estar fechado e as portas estarão recolocadas para a glória do Senhor. Aleluia. A quarta ordem de Neemias é: cada um no seu posto, diante de sua casa. Antes de você cuidar da casa do outro, guarda a tua casa, é diante da sua casa. Sabe o que é isso, irmão? É se levantar para orar de madrugada.

a tua casa em oração. E sabe o que acontece? O diabo quer colocar uma incapacidade dentro da gente, dizendo, cara, você é copeiro, você não entende nada de obra. Meu irmão, Deus está te habilitando hoje. Meu irmão, não levanta bandeira branca pro teu inimigo. O inimigo não tem bandeira branca, tem a bandeira vermelha do sangue de Jesus. É essa que a gente vai levantar. Orecaxarabalabalá. Quantas vezes nós mesmos nos desvalorizamos? Não libere palavra profética contra a sua vida. Através da palavra, as coisas foram criadas. Deus ia falando e acontecendo. Cuidado com aquilo que você fala. Sabe que Gésem, Tobias e Sambalat querem ouvir que você não pode, que você é incapaz. E tem horas que nós mesmos damos ferramentas para Satanás, dizendo, eu não aguento mais.

Aleluia! Deus chama Gideão. Gideão começa a se vulgarizar. O Senhor fala: varão valoroso, o Senhor é contigo. Vai nessa tua força e você vai tirar o meu povo das garras dos midianitas. O que que acontecia nos dias de Gideão? Plantavam, mas na hora de colher não levavam. Eles plantavam, mas os midianitas vinham na frente e levavam tudo. Mas o Senhor aparece para Gideão quando ele está no lagar. Sabe o que é lagar? É lugar de amassar uva, um lugar côncavo, onde pisavam na uva para fazer vinho. Mas

0: E quando ele está ali naquele sofrimento, o anjo, A maiúsculo, Teofania, o próprio Senhor, varão valoroso, e ele para, e ele pensa, ué, eu imaginei que eu estava sozinho aqui, e o Senhor repete e diz, vai nessa tua força, varão valoroso, porque o Senhor é contigo. Oh, meu irmão, ele não deu glória a Deus, mas cedeu. Ele disse, como que o Senhor é conosco, se tudo que a gente tenta ganhar, nós somos saqueados. Talvez você esteja vivendo isso na sua casa. Quem sabe você ora, ora. E na hora que você pensa que vai chegar o resultado, o inimigo vem. Mas hoje eu tenho uma palavra de Deus. Guarda no teu coração para nunca mais esquecer. Acabou o tempo de ser saqueado. Acabou o tempo do inimigo entrar na sua plantação. No nome de Jesus, Deus já está colocando cercadura. Deus já está reconstruindo muros. O inimigo não vai entrar. Mas olha o que Gideão fala.
1: Mas eu?
0: Quem sou eu? Minha família é menorzinha. Eu sou tão petititinho. E o Senhor diz, não diga que você é pequenininho, porque o Senhor é contigo. Ó, meu irmão, a luta é grande, o teu Deus é maior. A dificuldade é grande, o teu Deus é maior. Enquanto você descansa, ele não descansa, ele cuida de você. A minha família é menor, eu sou menorzinho. Como euzinho vou livrar a nossa família das mãos dos midianitas? Mas sabe como acaba a história de Gideão? Não serão, Gideão, 32 mil que vão vencer o exército. Gideão, manda voltar os covardes, os medrosos. E voltaram naquele momento 22 mil soldados. Porque Deus não conta com soldado medroso, covarde, valente. Deus te chamou para você estufar o peito e partir para cima. E como Paulo na cadeia, mas tem a qual dizer, se Deus é por nós, quem será contra nós? Gideão ainda tem muito, são muitos 10 mil. Agora nós vamos fazer o teste daqueles que estão habilitados. E nesse teste só sobram 300. Ô, meu irmão, talvez você estava esperando que seria uma grande multidão para garantir a vitória da sua casa. Autorizado por Deus, você é os 300. Não são 32 mil, Gideão, mas são 300 debaixo da unção, meu irmão. Hoje o inimigo vai ter que correr, restaurando as brechas que o inimigo deixou. Não vai ficar uma brecha. A nossa família não vai gemer. Neemias disse: a alegria do Senhor é a nossa força. Aplauda ao Senhor, exalta ao Senhor, glorifica ao Senhor. Amém.
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4: Que palavra, amanhã tem mais com o pastor Valdir Brasil. Presta atenção nisso aqui. Há mais de 12 anos, o Gerando Vencedores levam a palavra que edifica e transforma vidas, sabia? 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Eu vou orar por

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1: Meu Deus, nesta noite de quarta-feira, nós entramos diante da tua presença para declarar vitória para o teu povo, para que

0: chegando, a resposta está chegando, que a mensagem que o teu filho, teu servo, pastor Valdir Brasil trouxe nesta noite, se cumpra amanhã, que amanhã mesmo, essa vida que me ouve agora, veja os frutos da tua mensagem, porque a tua palavra não volta vazia. Eu declaro vitória, cura, libertação, restauração, portas abertas. Que a mão poderosa do Senhor seja estendida em favor de todos os que clamam comigo nesta noite de quarta-feira, aqui pela rádio, em o nome de Jesus. E você que concorda, você que crê, de todo o seu coração, diga amém.
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0: E a missão é clara, é objetiva, é gerar vencedores. Há mais de 12 anos aqui pela Rádio 93 FM e também estamos pela Rádio RVI de segunda a sexta-feira neste horário. Você sempre com uma mensagem impactante e poderosa com meu amigão do coração, pastor Valdir Brasil, cheio do Espírito Santo e sabedoria, para instruir você na palavra à luz das escrituras. Amanhã, nesse mesmo horário, encontro marcado. Vamos ficando por aqui. Lembrando que amanhã é quinta e do outro lado da ponte, quinta extraordinária é na IGV Trindade.
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0: Nesta quinta às 19h30, tem uma noite poderosa na IGV Trindade. Com o pastor Valdir Brasil. Uma palavra que direciona, fortalece e pode marcar um novo tempo na sua vida. Se você precisa de resposta, renovo e uma direção de Deus, essa noite é pra você. Não importa como você está, venha do jeito que estiver. Deus tem algo preparado para esse encontro. 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
8: Muito boa noite, a paz do Senhor Jesus. Começando agora a resenha no rádio nessa noite muito abençoada de quarta-feira. Olha aí, gente, o programa tá bom demais. Hoje não sai daí por nada. Tem Fernandinho, Isadora Pompeu, Cláudio Duarte trazendo uma mensagem abençoada, Bruna Carla, Disco Praise e a sua participação que não pode faltar através do 998004021. 998004021 para você mandar mensagem. Aquele alô bacana para quem você quiser. Interaja aqui conosco. Você sabe quem manda no resenha, né? São vocês, meus queridos ouvintes. 998004021. E vamos de pensamento do dia hoje do meu brother, pastor Daniel Pereira.
2: Pensamento do dia.
9: Pensamento de Israel, capítulo 17, versículo 9. Está escrito: levanta-te, vai a Sarepta, que é de Sidom, e apita ali. Eis que eu ordenei ali a uma mulher viúva que te sustente. Esta palavra é uma palavra extraordinária, porque depois que o ribeiro seca na vida de Elias, Deus dá uma ordem. Falando de ordem, no Salmo de número 91, verso 11, está escrito: porque ele dará ordem aos seus anjos a seu favor, para te guardar em todos os seus caminhos. Então tenha certeza, está numa crise, o ribeiro está seco na sua vida, Deus nesta noite está dando uma ordem ao seu favor. Receba esta palavra em nome de Jesus.
8: Valeu, meu brother, e vamos de música. Fernandinho, único, vamos ouvir.

0: noite.
1: Boa noite.
0: Irmão Alexandre.
1: A paz.
0: Eu abençoei o seu programa e a todos os ouvintes com a bênção e a paz de Senhor Jesus Cristo. Irmão Carlos Roberto aqui do Engenho de Dentro. Fica com Jesus.
1: Fica com Deus, meu irmão. Tamo junto. Aquele abraço.
2: Boa noite, Alexandre.
1: Boa noite.
2: A paz do Senhor Jesus Cristo a todos. Muito bom e ouvir resenha na rádio. Papai do céu, continue abençoando a todos.
1: Muito obrigado, obrigado.
2: Um abraço,
1: querido ouvinte. Deus te abençoe. Tamo junto.
3: Aqui é a Marli Lomar.
1: Oi, Marli.
3: Da Igreja Projeto Genome Vidas. Manda um beijo, um abraço, sucesso, muita unção.
1: Amém.
3: Para todo o povo de Deus.
1: Amém. Obrigado, querida, pela participação. Super beijo para você, hein?
4: Boa noite, a paz.
1: Boa noite.
4: Cristo, eu sou a Roseli.
1: A paz.
5: E eu sou a Laurinha.
1: Oi, Roseli, Laurinha.
5: Niterói.
1: Ah, legal.
5: Marquinhos Menezes.
6: Estamos saindo agora de um culto da vitória abençoado. E nós desejamos um bênçãos, a paz.
1: A paz, querido ouvinte. Deus abençoe o povo da Devec de Niterói, essa família abençoada. Alô, pastor Marquinho Menezes, meu parceiro das antigas. É isso aí, gente. Você pode mandar mensagem através do 998004021 ou interagir conosco lá no Instagram. Vai lá, siga Resenha no Rádio e dá uma moral pro seu brother. Siga também Alexandre Esquerdo. E vamos de música com Isadora Pompeu, André e Felipe. Cuido dos detalhes.

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Esther Maria, moradora de Cosmos, e para todos os irmãos da Igreja do Evangelho Quadrangular. Também Renato de Belford Roxo, mandando um abraço para os ouvintes da 93 FM, em especial para sua amada esposa Ana Paula. Valeu, Renato!

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1: 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E hoje com um quadro muito bacana aqui no Resenha no Rádio, o Resenha de Carro com meu amigo Adriano Brasil.
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3: Oi, gente, feriadão chegando, lembre-se de levar seu carro para uma revisão. Afinal de contas, você não vai querer que nada estrague seus planos e de sua família. Importante verificar itens como óleo de motor, freios, correia dentada, embreagem, filtros de ar, luz e faróis, além de rodas e pneus. Nos próximos programas, vamos falar um pouco mais sobre essas e outras dicas. Me siga no Instagram, eu sou Adriano Brasil.
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1: Vamos ouvir uma mensagem abençoada hoje com o pastor Cláudio Duarte. O tema: questão de tempo. Não é fácil esperar, não, hein? Mas vamos ouvir.
4: O que, é mais fácil? Ser salvo ou ter uma vida legal aqui na terra? Deus então disse a Davi, o mesmo Deus que deu vitória a Davi contra gigante, o mesmo Deus que fez com que aquela pedra transpassasse os obstáculos que tinha pela frente e acertasse a fronte do gigante, é o mesmo Deus do capítulo 12 que manda o profeta Natan ir a Davi e dizer para ele tantas desgraças. O seu filho morre, a espada jamais se aparta da sua casa. Você vai ver um filho seu matar o outro. Você vai ver um filho seu estuprar uma filha sua. Pare para pensar. Deus está com esse indivíduo ou não? Quando nós olhamos para as vitórias que ele teve, nós descobrimos que Deus está com ele. Quando nós olhamos para as derrotas que ele teve, nós descobrimos que também Deus está com ele, simplesmente não está defendendo. Eu preciso fazer uma reflexão com vocês sobre vida eterna e vida terrena. As pessoas estão misturando tudo. Nós precisamos ter um entendimento que são duas coisas bem distintas, ainda como o Abel citou, elas andem bem atreladinhas. Bom, queremos vida eterna, queremos salvação? Então é simples demais. O carcereiro está querendo tirar a sua vida. E Paulo diz, crê no Senhor Jesus e será salvo tu e a tua. Preste atenção. Que história é essa? Que coisa doida é essa? O cara crê em Jesus e ele vai ser salvo. Eu entendo, mas como é que a casa dele vai ser salva, Abner? Se a salvação é individual. Que a Bíblia está querendo dizer? Que quando eu creio em Jesus, quando eu me torno cristão, eu salvo a minha vida e salvo a vida da minha casa. Será que eu tenho autorização de Deus para salvar a minha casa? Esse negócio virou coletivo? Não! O que a Bíblia está querendo dizer é que quando alguém é salvo de verdade, quando alguém pega a palavra de Deus e coloca na sua vida como regra de fé em prática, é só uma questão de tempo para quem está ao redor dele também seja alcançado. O que a Bíblia está dizendo é que quando você está cheio, quando você é salvo, inevitavelmente, de verdade, o que está em você é só uma questão de tempo, até atingir seu cônjuge, até atingir seus filhos, até atingir seus pais, até atingir as pessoas que estão perto de você. É assim que funciona. Então é muito mais simples do que nós possamos. Pastor, o que eu tenho que fazer para ser salvo? Crer em Cristo Jesus? É só isso. Então quero te mostrar um texto, porque me parece que depois de tantas indas e vindas, Davi aprendeu um pouco. E esse aprendizado eu acho que

vale bastante para mim e para você. Preste atenção. Livrou-me do meu possante inimigo e daqueles que me tinham ódio, porque eram mais fortes do que eu. Davi está descrevendo um ambiente de batalha muito grande, e ele aqui me dá um ensinamento poderoso. Davi enfrentou muitas batalhas, e uma boa parte delas ele enfrentou sozinho. Ele enfrentou com seus soldados, com a sua estratégia militar, com sua força. Em muitos momentos, Davi sabia que tinha força suficiente, recursos suficientes, para ele mesmo resolver seus problemas, sua adversidade. Mas esse texto também diz que em momentos da vida dele, ele enfrentou inimigos que eram mais fortes do que ele. Em momentos da vida dele, ele teve que lidar com desejos que foram superiores às suas vontades. Davi sabia que problemas que ele podia resolver, ele ia lá e resolvia. Mas ele olhou para a vida e diz: quando um possante inimigo vinha na minha direção e ele era mais forte do que eu, encontraram-me no dia da minha calamidade. Não era apenas um inimigo mais forte, era um inimigo que buscou uma ocasião oportuna. É um inimigo que se aproveitou do momento em que eu não estava muito bem. Porque a vida é feita de altos e baixos. Por que é que você acha que a vida, e a Bíblia diz que é melhor serem dois do que um? Porque quando um cai, se pressupõe que o outro está de pé. Que quando um está trabalhando, se o outro chegar, o trabalho rende mais. O que a Bíblia está dizendo é: se nós tivermos alguém perto de nós, provavelmente esse alguém não vai estar no mesmo momento passando pela mesma situação que nós, ou às vezes mesmo que esteja, ele seja capaz de ter mais força do que nós.

Bruna Carla, força, tenha força, meu irmão. E tem a agenda da semana, quinta-feira agora, tem aquele culto abençoado da Vitória na Devex Sede. Devex Sede, você já sabe, fica na rua Monte Fidel 900, na Penha, e sextou na Devec Recreio, com aquele culto do sobrenatural. A Devec Recreio fica na Avenida das Américas, número 12.161. E vamos fechando o programa com essa galera top demais, arrebenta, Disco Praise, Agenda de Deus.

aqui no Resenha no Rádio, esse musicão e agenda de Deus. Tô indo embora, mas amanhã, permitindo o Senhor, estaremos de volta aqui na 93 FM. Tem uma noite de muita, muita paz. Tem aquele sono tranquilo, restaurador, na melatonina, em alto grau. E não se esqueça, o melhor de Deus está por vir.

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6: STF julga ação da Uber sobre relações trabalhistas com motoristas. Reportagem de Alan Barbosa.
7: Enquanto o Congresso Nacional discute a regulamentação dos chamados trabalhadores uberizados, o Supremo Tribunal Federal marcou para o dia 24 de junho o julgamento que vai decidir se existe vínculo empregatício entre motoristas e as empresas de aplicativo. A futura decisão terá repercussão geral. Com isso, todos os tribunais inferiores devem seguir o que o STF definir. No recurso que apresentou contra decisões anteriores, a Uber alega que havia mais de 10 mil processos sobre o tema tramitando nas diversas instâncias trabalhistas. O advogado do Sindicato dos Motoristas de Transporte Privado Individual de Passageiros por Aplicativos do Rio Grande do Sul, Antônio Castro, destacou que os trabalhadores não tem autonomia, como dá a parecer.
8: Dúvida que os trabalhadores querem maior autonomia. No que ela se concretiza? Eu trabalhar as horas que eu quiser e eu fazer as viagens que eu quiser. Por que isso não se dá? Em geral, pela ação das empresas. Existem penalizações materiais e funcionais para os trabalhadores que a exercem. Exemplificando, se eu começo a cancelar muitas corridas, eu posso ser suspenso e mesmo expulso da plataforma. Se eu começo a trabalhar menos tempo, hoje eu não vou trabalhar porque eu vou assistir a minha neta no balé, no dia seguinte o algoritmo não distribui para esse trabalhador as boas corridas, como digamos uma corrida para o aeroporto.
7: No mesmo julgamento, o STF vai avaliar uma reclamação contra a decisão da Justiça Trabalhista que reconheceu vínculo de emprego entre o motofretista e a plataforma Happy.
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1: Muito obrigado pela honra que você me dá. Bem-vindos. Eu queria dizer-lhes da minha alegria, da minha felicidade. Estava absolutamente rendido aos pés do Senhor, ajoelhado na presença de Deus e sempre expressando o meu amor intenso, profundo, total, incondicional pelo Senhor. Estava dizendo: Deus, tu me separaste desde o ventre da minha mãe, tu me consagraste para ser um apóstolo, um profeta às nações. Parece que foi ontem que o bispo Roberto McAllister, da Igreja Nova Vida, colocou as mãos sobre a minha cabeça e começou a profetizar. Então a minha gratidão, a minha felicidade de poder estar aqui e sempre com esta paixão intensa por Deus. Eu amo o Senhor Jesus Cristo, eu amo a Deus de todo o meu coração, eu creio na presença dele, eu creio que quando nós nos reunimos ele está presente. Esta catedral, você sabe, ela foi erigida para a glória do Senhor. O Senhor disse: esta será a minha casa, eu estarei aqui me movendo, me manifestando neste lugar. Então, que momento lindo, que momento entusiasmante. Você sabe, você é parte de uma história. Isso é uma história de vida. E Deus foi tão bom, tão sábio, que colocou pessoas tão especiais ao meu lado para juntos cooperarmos e sermos então um paradigma, um modelo de vida espiritual, um modelo de vida cristã para este mundo que jaz no maligno. Então, bem-vindos sejam todos, eu quero dar-lhes as boas-vindas e, da parte do Senhor Jesus Cristo, saudá-los dizendo graça, paz, misericórdia e amor em nome daquele que vive e que reina para todo sempre. Volto a insistir com a palavra que o Espírito colocou de fé no meu coração: não desistas, ele está mudando a tua sorte hoje. Não temas, isso que te perturbou, que te agitou, que te incomodou, que te tirou a paz, já caiu por terra. Deus é a teu favor, ele luta por ti, ele não pode se esquecer em absoluto da tua vida. Veja, o teu nome está inscrito nas palmas das mãos de Deus. Ele diz: sou eu que faço querer, sou eu que faço realizar. Eu comecei uma boa obra, eu vou terminar esta boa obra. Às vezes a nossa carne parece que quer desistir e Deus diz: não desistas, eu estou mudando a tua sorte hoje. O milagre não acontecerá amanhã, já aconteceu hoje, em nome de Jesus.
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1: No livro histórico de Mateus, capítulo 12, versículo 30: quem não é por mim é contra mim, quem comigo não ajunta, espalha. Que esta palavra venha abençoar e confortar todos os corações. O pacificador é o que luta pela paz. Oremos ao Senhor. Senhor Jesus Cristo, a tua igreja, a tua noiva, ataviada de branco, sem manchas, sem rugas, uma noiva perfeita, uma noiva pura, virgem, preparada para um só esposo. Está aqui reunida para celebrar a vida de Jesus, para celebrar o cristianismo, para celebrar a fé num Deus único e verdadeiro, o Senhor Jesus Cristo. Mas estamos aqui também, Senhor, para sermos todos apacentados, ensinados, treinados, disciplinados pela palavra, porque somos um povo evangélico, somos um povo cristão, um povo que tem um chamado santo, uma vocação celestial, um povo que tem que reproduzir a Jesus pelo padrão de vida. Por isso, Senhor, nos aquietamos agora para ouvir o Espírito falar à igreja e para recebermos esta palavra com o coração feliz, alegre, sensível e disponível. Em nome de Jesus e todo o povo de Deus, diga amém, amém e amém.
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1: Meus amados irmãos, minha família querida, santos preciosos, selo do meu apostolado, meus filhinhos em Cristo Jesus. Estamos tratando desta questão tão importante que é sermos pacificadores. Vejam, os amados, que tremenda responsabilidade nós temos de trazer este tema pela primeira vez na história do Evangelho, mas de uma forma lato sensu. Não apenas uma mensagem, mas uma série que nos vai envolvendo a cada culto, vai fazendo com que haja uma reflexão de toda a comunidade, e já há frutos. Pessoas vieram aqui à frente hoje dizendo: apóstolo, estive diante de um grande conflito, mas eu optei por seguir a orientação do apóstolo, Deus me honrou. Então, meus amados, deixe-me lhe dizer algo muito importante. Toda reação extrema que leva ao conflito sempre tem resultados de grandes perdas. Todo conflito, quando não solucionado, acarreta, traz à vida das pessoas que estão participando do conflito grandes perdas. Porque toda reação tem um custo. Você sabe que às vezes nós temos que abrir mão de qualquer coisa na vida para conseguir outras coisas. Às vezes um perdão, às vezes uma reconciliação em que você aparentemente está abrindo mão de alguma coisa, mas você sabe que você está conquistando outras. Então, a pacificação produz um acordo. Todas as vezes que há um conflito e aparece um pacificador, aparece alguém para trazer acordo, mediação, reconciliação, arbitragem. E eu vou lhe dizer, nas relações da vida, isto é muito mais lucrativo do que manter um conflito. Você sabe, os benefícios de alguém que é pacificador são muito grandes na questão do tempo, da energia gasta, do dinheiro. E mais do que isto, quando falamos das questões do pacificador, eu estou fazendo introdução à minha mensagem, o que se perde mais não é o tempo, valor, energia, mas o que se perde mais são valores espirituais. Então, quanto mais alguém se afasta da pacificação, mais elevados são os custos de tempo, dinheiro, esforço, relacionamentos. Então nós somos um povo pacificador, somos da paz. E nós estamos todos comprometidos em trabalhar pela paz, pela harmonia. Primeiro, entre nós mesmos, eu comigo. Depois, eu com Deus. E finalmente, eu com o próximo. Porque eu penso sempre como pastor, que tem uma visão das coisas de Deus e das consequências de um conflito não resolvido, eu sempre penso, é melhor a reconciliação, é melhor a paz do que manter um conflito. E eu creio, amados, e vou lhes dizer isso de todo o meu coração, eu acredito que o Senhor opera na reconciliação com grande intensidade, porque Deus não quer ver marido e mulher crentes em conflitos, pais e filhos em conflitos, empresário e empregados em conflitos, irmãos com irmãos em conflitos. Deus não quer isto entre nós. Então, quantas pessoas foram ofendidas, foram feridas, guardaram ressentimentos, envenenaram relacionamentos, porque simplesmente não conseguiram se reconciliar, não conseguiram mediar, não conseguiram perdoar. Nós temos que ter uma visão bíblica destas questões. Nós temos que olhar os conflitos de maneira bíblica, porque Deus ensina por que que ocorrem os conflitos e como nós devemos de solucioná-los. Amados, chefe de família, dona de casa, jovem, ancião, é preciso obedecer aos ensinamentos da Bíblia para sermos solução na hora da desavença. Pastor, me diga uma coisa, o que é um conflito? Um conflito começa quando? Quando há uma diferença de opiniões, quando há uma diferença de propósitos, quando alguém tem um desejo frustrado em relação a outra pessoa ou uma situação. E todas as vezes que há uma diferença de opiniões, de propósitos, quando se quebra alguma coisa que a pessoa tinha em mente, surge o conflito. O conflito normalmente leva a discussões hostis, leva a lutas, leva a disputas, leva a processos, leva a divisões e leva a tribunais. Pastor, é possível vivermos neste mundo sem que haja a possibilidade de um conflito? Não, conflitos às vezes são inevitáveis. Eu penso de uma forma, você pensa de outra. Se nós não chegarmos a um consenso, estamos perante um conflito. Imagina isto entre nações. Neste momento há dezenas de nações em guerra. Por quê? Porque uma pensa de uma forma, o outro pensa de outra. Esse conflito não tem alguém para mediar, não tem alguém para reconciliar e acaba em guerra, em conflitos, normalmente com muitas mortes. Então, meus amados, olha o que disse Atos 15, 36 a 39. Alguns dias depois, disse Paulo a Barnabé: voltemos agora para visitar os irmãos por todas as cidades nas quais anunciamos a palavra do Senhor, para ver como passam. E Barnabé queria levar também a João, chamado Marcos. Mas Paulo não achava justo levarem aquele que se afastara desde a Panfilia, não os acompanhando no trabalho. Houve então entre eles tal desavença. E o que aconteceu entre os primeiros apóstolos? Se separaram. Paulo disse: não, se ele nos abandonou quando nós mais precisávamos, não é digno que ele vá conosco. Aí o outro apóstolo disse: não, eu acho que deve ir conosco. E aqui começa uma desavença, um conflito. Está vendo que é inevitável? Paulo disse uma coisa, o outro não quis aceitar. Paulo tinha a palavra da maturidade, o outro pensou de outra forma e se separaram. Então, você veja, é inevitável. Apóstolo, por que que surge a maioria dos conflitos? Por que que os casais se propõem a viver felizes e depois permitem conflitos entre eles? Olha o que que disse Tiago 4, 1 a 2. De onde procedem as guerras, as contendas que há entre vós? Paulo, Tiago está escrevendo à igreja e ele disse: você sabe onde é que estão as contendas e as guerras? De onde senão dos prazeres que militam na vossa carne? Depois diz no versículo 2: cobiçais e nada tendes, matais, invejais, nada podeis obter, viveis a lutar e a fazer guerras, nada tendes porque não pedis. Olha só, cabe na vida espiritual lutar e fazer guerras? Não cabe. Amados, nós somos de Jesus. Nós temos um chamado a sermos pacificadores. Nós não alimentamos conflitos. Nós somos a favor do perdão e da reconciliação. Diga amém por isso. Então, diz que são as forças que militam na nossa carne. O que são estas forças da carne? São as atitudes más, são os hábitos pecaminosos que levam a atos pecaminosos. Agora você me diz, mas apóstolo, todo conflito é mau? Não, nem todo conflito é mau. Há às vezes diferenças que são benéficas. Mas se isto, se o conflito, porque você não é obrigado a pensar como eu penso. Eu não sou obrigado a pensar, cada um tem uma forma de pensar. Biblicamente, não há discussão. Você tem que pensar como eu penso e eu tenho que pensar com você, porque nós estamos pensando nas questões bíblicas. Agora, se você acha que, eu tenho liberdade, os meus filhos são criados de qualquer forma, e eu te digo, não, os teus filhos não podem ser criados de qualquer forma. Se você não aceitar a minha proposta, você está diante de um conflito. E aí que há as chamadas divisões. Olha como é que Paulo ensinou. 1 Coríntios 12, 21 diz assim: não podem os olhos dizer à mão, não precisamos de ti, nem ainda a cabeça aos pés, não preciso de vós. Pelo contrário, os membros do corpo, que parecem ser mais fracos, são necessários. Os que nos parecem menos dignos no corpo, a esses damos muito maior honra. Também os que em nós não são decorosos, revestimos de especial honra. Mas os nossos membros nobres não têm necessidade disso. Contudo, Deus tornou o corpo, concedendo muito mais honra àquilo que menos tinha, para que não haja divisão no corpo. Pelo contrário, cooperem os membros com igual cuidado em favor uns dos outros. De maneira que, se um membro sofre, todos sofrem. Se um deles é honrado, todos se regozijem. Então, o que Paulo está dizendo? Paulo está dizendo o seguinte: ora, vós sois o corpo de Cristo. Não pode haver divisão. Olha, a coisa mais lamentável que existe é uma divisão na irmandade. Você sabe quantas igrejas fecharam as suas portas por causa de divisões? O grupo tal, o grupo tal. Amado, graças a Deus, nós não temos aqui o grupo do apóstolo, o grupo da bispo, o grupo do... Nós somos uma família. E quem não se sente bem desta forma não convive conosco. Porque eu venho impregnando isto. A igreja de Jesus não pode ter divisões. A família de Deus não pode ter divisões. Os casais não podem ter divisões. Então diz, para que não haja divisão. Então, pastor, mas Jesus disse, cuidado quando vos aplaudirem. É verdade. Por isso é que algumas diferenças, boas. Mas imaginou se todo mundo gostasse do amarelo, que seria do azul? Há diferenças boas. Agora, se elas são conflituosas e levam à discórdia, levam ao distúrbio da harmonia, isso não pode. Veja como é que Pedro disse isto. Temos exemplos bíblicos para estudar esta manhã de sobra. Olha lá, 1 Pedro 2, 11 a 17. Amados, exorto-vos. Então, Pedro está dando uma exortação, está dando uma admoestação, está falando, dando um encorajamento à igreja e diz: nós somos peregrinos, nós somos forasteiros, nós estamos aqui de passagem. O nosso ponto final do nosso BRT não é aqui na Pinto Teles, é lá no seio de Abraão. Somos forasteiros. Então ele diz assim: eu te exorto, como um peregrino, como um forasteiro, a te absterdes. Que você não viva, não pratique, não tem que se abster. Abstenha-se de quê? Das paixões carnais que fazem guerra contra a alma. Então, Pedro está dizendo, o que, que são paixões carnais? São, sabe, emoções às vezes mal administradas. São hábitos equivocados. São costumes que às vezes nós herdamos da família, às vezes é uma mãe briguenta, que já vem de uma avó briguenta, que passa para a filha, que passa para... Sabe, resistem tanto às vezes. Eu sei que o Espírito Santo vai diluindo isto aqui, mas a Bíblia diz, abstenha-te dessas emoções mal administradas, porque elas fazem guerra contra a alma, contra as emoções. Você sabe quantas pessoas adoecem por causa desta guerra da alma? Eu não vou perdoar, apóstolo. Nem que a vaca tussa. Há pessoas que mantêm um clima de tensão e de guerra anos a fio. Há maridos e mulheres aí fora. O marido dorme na sala, a mulher dorme no quarto. E bom dia e boa tarde, mais nada. Mantém um clima belicoso, uma guerra contra a alma. Depois ele disse, mantendo exemplar o vosso procedimento. Olha, amados, nós temos que manter o nosso procedimento exemplar. Não é só quando estamos na igreja, é aqui, é em casa, no trabalho. Eu aqui não posso ser verdadeiro e chegar lá fora mentir. Porque, olha, se eu não mantenho exemplar o procedimento no meio dos gentios, olha o que que disse Pedro, para que naquilo que falam contra vós outros como malfeitores, observando em vossas obras. Quer dizer que o mundo nos observa, os teus vizinhos estão te observando, o teu patrão está te observando, o teu empregado está te observando, o teu marido está te observando, a tua esposa, os teus filhos, eles veem como é que você procede, qual é o teu procedimento. Meus irmãos, amados, nós temos que ter um procedimento exemplar. Porque as pessoas falam de nós, porque têm boca, observam as nossas obras. Então Pedro disse, para você ter um exemplar comportamento, eles vão acabar por glorificar a Deus. Eles vão dizer, ali está um crente de verdade. E não o contrário. Olha lá, ele diz que é crente. Mau testemunho. Depois ele diz no versículo 13, sujeitai-vos a toda instituição humana por causa do Senhor, quer seja o rei, quer seja soberano, quer as autoridades como enviadas por ele, tanto pelo castigo dos malfeitores como louvor dos que praticam o bem. Porque assim é a vontade de Deus. Olha qual é a vontade de Deus, amado. Pela prática do bem, façais emudecer a ignorância dos insensatos. Quer dizer que quando eu perdoo alguém, eu emudeço o ignorante e insensato. Quando eu ponho lenha no fogo, o insensato e o ignorante diz, e olha, ele vem para cá dizer que é crente. Nós temos que emudecer a ignorância dos insensatos, mostrando que a vontade de Deus é um comportamento exemplar. Depois diz o versículo adiante, 16, como livres que sois, não usando todavia liberdade por pretexto de malícia, mas vivendo como servos de Deus. É isso que Deus quer. Versículo 17, tratai todos com honra. Agora vem aqui quatro mandamentos. Tratai com honra, amai os irmãos, temei a Deus e honrai o rei. Quatro mandamentos. Isto é um comportamento exemplar. Eu tenho que te tratar com honra. Você tem que me tratar com honra. Nós temos que ter um comportamento exemplar. Porque nós temos um mundo à nossa volta nos observando. Então, meus amados, se eu não tenho esta prática exemplar da vida, eu não emudeço a ignorância dos insensatos. Você sabe, tem gente que quer o teu mal. Tem gente que quer te acusar, tem gente que quer falar mal de você, da tua família, tem gente incomodada com a tua felicidade, cara. Tem gente que não suporta alguém feliz. Então, quer jogar fogo, quer jogar lenha. Se você não tratar com honra, se você não tiver um comportamento exemplar, você entra em conflitos. Paulo diz isso em Efésios 4. Rogo-vos, pois eu, prisioneiro do Senhor, que andeis de modo digno da vocação que foste chamado. Modo digno, como é que anda um homem de Deus? Como é que uma mulher de Deus anda? Como é que um pai evangélico, uma mãe evangélica? Humildade, mansidão, longanimidade, suportando-vos uns aos outros em amor. Eu sei que, sabe, às vezes você tem que suportar a pessoa, mas é suportar em amor, não é suportar em guerra. Esforçando-vos diligentemente por preservar a unidade do Espírito no vínculo da paz. Então, nós temos que entender que há pessoas que veem as coisas diferentes da nossa forma de ver. Romanos 15, 7 diz isso. Portanto, vos acolhei-vos uns aos outros, como também Cristo nos acolheu para a glória de Deus. Você tem que, Sabe, cada um tem o direito de ter uma forma de ver a vida. Nós não podemos colocar óculos em todo mundo. Você tem uma forma de ver a vida. Nós estamos lhe mostrando qual é o melhor caminho, o caminho da paz, o caminho da felicidade, da harmonia de vida. Mas você tem o direito de pensar o contrário. Você não tem o direito de gerar um conflito. Não tem. Romanos 12, 21, diz, não, Romanos 14, estamos lendo, 1. Acolhei ao que é débil na fé, não para discutir opiniões. Um crê que tudo pode comer, mas o débil come legumes. Quem come não despreza o que não come. O que não come não julga o que come, porque Deus o acolheu. Quem és tu que julgas o servo alheio? Ora, o próprio Senhor está em pé ou cai. Mas estará em pé porque o Senhor é poderoso para o suster. Veja, você gosta de carne? Eu não gosto de carne. Você gosta de legumes? Eu não gosto de legumes. Mano, cada um tem o direito. Agora, o que nós não temos é o direito de julgar. Nós não teremos o direito de gerar conflitos na vida das pessoas.
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1: Quando a gente pensa em Sara e a promessa que ela recebeu, eu não vou ler para a gente ganhar tempo, encontra-se em Gênesis capítulo 18. Quando o anjo do Senhor, queria lembrar para vocês, vai e fala com Abraão e traz um recado. O recado era para Abraão e para Sara. E o anjo, inclusive, pergunta: a Sara, tua mulher, aonde está? E Abraão diz: ela está aqui na tenda. E aí o anjo do Senhor, a palavra do Senhor veio no versículo 10 e diz assim: daqui a um ano, Sara, tua mulher, dará à luz um filho. Sara, daqui a um ano, dará à luz um filho. Qual foi a reação diante desta promessa? Qual foi a reação que Sara teve diante desta promessa? Nós já conhecemos bem, nós já falamos muito sobre isso, você já ouviu muitas mensagens sobre isso, mas eu quero trazer algo diferente na vida de Sara, que muitas vezes está na nossa vida, nós estamos passando, não conseguimos distinguir certas coisas dentro de nós. Quando Sara ouviu que seria mãe em um ano, a Bíblia diz, no versículo 12, riu-se Sara no seu íntimo. Riu-se Sara no seu íntimo. Por que ela riu no seu íntimo? Sabemos que aquela palavra, aquela promessa era tão grande para ela que ela riu no seu íntimo no sentido de não estar crendo naquilo, no sentido daquilo ser muita coisa para ela. Ela riu no seu íntimo por estar duvidando de tão grande promessa. Em nome de Jesus, você vai abrir o seu coração hoje para crer em tão grande promessa para a tua vida. Deus vai fazer. Sara creu e recebeu. Agora, ela riu no seu íntimo. Ela não estava na tenda dando uma gargalhada. Ela não estava na tenda: eu vou ser mãe daqui um ano? Não. Porque havia temor ali. Eles não estavam recebendo um visitante, um amigo, um parente. Era uma visita celestial. Anjo do Senhor presente ali, trazendo uma mensagem, uma promessa para Sara. Sara riu no seu íntimo. Intimamente, íntimo, por dentro. Ou seja, quando o anjo disse: por que você riu? É porque o Senhor conhece o nosso íntimo. O Senhor nos conhece por dentro. Ele sabe quem somos por dentro. Sara riu no seu íntimo, mas o Senhor sabe muito bem que ela riu no íntimo dela, porque ele conhece o nosso íntimo. E muitas vezes, dentro de nós, tem uma expressão, tem algo que não é a realidade do que está por lado de fora. Do lado de fora, às vezes temos uma aparência, e dentro tem outras coisas acontecendo. Lá no seu íntimo, você sabe muito bem o que acontece. E muitas vezes, até no nosso íntimo, nós colocamos coisas ali dentro que até deixamos de lado, já esquecemos, já está lá, já faz parte da nossa vida, quando não devia de fazer parte. Qual era o problema no íntimo de Sara? É que Sara duvidou do tamanho da promessa. Por isso ela riu no seu íntimo. Você não vai, de maneira nenhuma, duvidar do que Deus preparou para você, que Deus já escreveu para você ainda para este ano. Amém? Glória a Deus. O que está acontecendo ali? Não é apenas uma mensagem que o Senhor está trazendo para Sara, mas está trazendo para Sara algo que iria mudar a vida dela, iria impactá-la. A nossa mente, dentro da nossa mente, nós temos a memória, que fala do passado, e nós temos a imaginação, que aponta para o futuro. Passado é passado, são lembranças. Você pode ter até um passado de boas coisas, boas lembranças passadas, mas já passou. Agora, você pode também ter e imaginar coisas grandiosas ou imaginar coisas tenebrosas. Se nós vamos prestar atenção em certas coisas que acontecem, a nossa vida vai viver em prol daquilo. Sara não tinha uma visão, vamos dizer assim, para o futuro. A Sara não está imaginando. A imaginação dela é o quê? Eu sou estéril, eu não posso. Ah, meu corpo já não aguenta mais. Eu não posso ter filho, já era. Eu não posso dar um filho ao meu marido. Deus falou, pai de nações, mas como é que vai ser pai de nações? E papapá, e a frustração com Agar, que teve um filho e não era o filho que Deus queria. Enfim, irmãos, quantas coisas tinham no seu íntimo. Quantas frustrações apontando para o passado, um passado de pouquíssimas realizações, um passado que parece que Sara só fez coisa que não deu certo, ou também situações que tinham na vida dela que ela não tinha culpa, mas estava na vida dela. Ela não tem culpa de ser estéril, ela não provocou nenhuma situação para aquela esterilidade estar na vida dela, estava com ela, mas isso tudo que estava em Sara, do seu passado, o que ela tem culpa, o que ela não tem culpa, o que ela carrega, o que está dentro dela, o que está no seu íntimo, isso tudo aí, para Deus, não é nada. Para Deus, Ele parte de qualquer momento, de qualquer instância, Ele é Deus, poderoso, para operar e fazer maravilhas. Maravilhas. Quando ela pensa no passado, ela pensa, o meu tempo já passou, acabou, eu não consegui, eu não posso realizar, eu não posso. Mas quando o anjo vem e traz aquela palavra, o anjo trouxe o futuro. O futuro para Sara não tinha mais valor. O futuro para Sara era muito inconstante. O futuro para Sara não tinha nada que empolgasse ela. Se o futuro não tem, não existe. O tempo passou, o tempo acabou. O anjo chega trazendo o futuro para ela. Trazendo-lhe uma palavra que vai falar do amanhã para ela. Irmãos, quantas vezes a nossa vida está em torno do nosso mundo, o mundo da nossa mente. Há um mundo que a nossa mente anda o tempo todo. A nossa mente é um mundo que é gerado muitas vezes no nosso caminhar, no nosso dia a dia. Aqui, na nossa mente. Então, todos os pensamentos, pela nossa mente, passa todo tipo de situações. E também na nossa mente, você recebe toda a semente, toda a palavra, como semente, passa na tua mente.

0: Você daqui a um ano vai ser mãe. Seu íntimo, ela ri. Sim, porque era algo muito grande, era algo tão precioso, grandioso, que chocou. Houve um choque na mente dela, um choque das suas emoções, um choque do seu passado. É como pegar o passado e dizer, acabou, acabou, começa aqui agora um novo futuro, um novo dia para você. Chega, acabou o seu passado. Tem esperança num futuro novo, tem esperança em algo novo. Sara teve fé. Abraão, a Bíblia diz, o pai da fé. Mas Sara teve fé. Fé. Fé para quê? Fé para crer na promessa. Fé para guardar em fidelidade. Crendo que quem prometeu é fiel. Quem prometeu vai cumprir. Quem prometeu não volta atrás. Quem prometeu não mente. Quem prometeu vai cumprir a sua promessa. Ele é fiel para cumprir a sua promessa. Nada vai tirar a promessa daquele que é fiel e colocou dentro de você.
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7: Olá, ovelhas, meu amigo, minha amiga, está entrando no ar o programa O Clamor da Meia-Noite, um programa da Igreja Evangélica Palavra Viva, que fica aqui na Estrada Pós 3027, em Campo Grande, e esse que vos fala, seu pastor amigo, pastor Luciano Costa, e neste fim de noite, início de madrugada, Deus tem uma palavra do céu para o seu coração e para a sua família. 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
3: Vale mais um dia nos teus atos do que outro lugar em mil. Prefiro um dia na tua casa do que mil dias em outro lugar. Dubai. Prefiro um dia nos teus atos do que mil dias em Dubai. Quem está entendendo o nível, o valor que os filhos de Corá estão dando? Os filhos do rebelde estão dando. E você nasceu na igreja. Próximo. O salmista está dizendo, eu prefiro... Vem, ovelha. Jorginho também vai. Ó, ele vai. Ó, ele foi na, é, vem comigo. Isso, para ninguém vê-lo. Aí ele terminou aqui. Abre. Isso, a porta aqui. Vem, minha filha. Vem. O salmista está dizendo, preferiria estar na porta da tua casa do que outros lugares mil. Eu não preciso nem entrar. Eu só quero estar aqui. Se está aqui, já está bom para mim. Quem recebe essa palavra, quem entende essa palavra. Hoje você pode estar aqui, ó. Aqui, ó, você aqui, ó. Aqui, roteiro, hein? Hein, doutor? É aqui, ó, ó. Aqui quem está aqui. Você pode estar aqui, ó. Ó, ó, aqui você. Hoje você pode estar aqui e você não valoriza. Quem está entendendo? Preferiria estar na tenda, na porta da tenda, na porta da tua casa, do que em outros lugares mil, do que estar na tenda da impiedade. Qual é a tenda da impiedade, hein, juniores? Junioras, olha só, qual é a tenda da impiedade? A tenda da impiedade é apenas a tenda da orgia, do sexo livre, do vinho embriagante. Essa era a tenda da impiedade. E o salmista está dizendo, preferiria estar na porta do que ficar na tenda da impiedade. Porque o que eu quero é a tua presença. O que eu quero é estar nos teus atos. O que eu quero é mais de ti e menos de mim. Até aqui quem entendeu, diga amém. Esse texto, ele é claro. Quando ele define o que é a casa de Deus. E eu creio que em 5 minutos eu encerro a mensagem. Para orar, 5 de fala, e eu vou orar depois. Ouça isso, instrumental ligado, não alto. A Bíblia diz em Atos 17:24, preste atenção: o Deus que fez o mundo e tudo que nele há, sendo o Senhor dos céus e da terra, não habita em templos feitos por mãos de homens. Quem fez esse templo aqui? Foi mão de? Em que ocasião? Cuidado, contexto sem contexto. Texto sem contexto é pretexto. E como eu disse hoje pela manhã, eu me responsabilizo do que eu prego, e não que tiktokeiro fala. Influência fala. Pastor A, pastor B, fala. Você está ouvindo? Deus não habita em templos feitos por mão de homem. Que diz isso Paulo, o apóstolo? Aonde? Em Atenas. Aonde? Nos gregos. Aonde haviam vários templos de vários deuses. Templos da fertilidade. As pessoas iam adorar para ser férteis. Templo da produtividade, da pecuária, da agricultura. E iam para lá. Quem está ouvindo? E haviam vários templos. Deus usa o apóstolo Paulo para assim, ó. O meu Deus não habita nesses templos. Templos feitos por mão de homens. Ele habita nesse e ele habita em todos. Ele é Deus de tudo. Deus não cabe dentro desse prédio. Quem está entendendo? Deus, Paulo aqui não está desconsiderando o santuário. Ele está dizendo que o Deus dele, que é o meu Senhor, diga aleluia, não mora aqui dentro, não cabe Deus aqui dentro, não cabe a unha do pé, não cabe o fio do seu cabelo. Deus é onipotente, a terra é a sola do pé de Deus. Vou repetir, a sola é, a terra é a sola do pé de Deus. Tamanho a grandeza do Senhor. Então Deus não habita aqui dentro. Por isso que Paulo fala isso. Diga amém. Não para por aí não. Jesus disse, Mateus 21:13, está escrito: a minha casa será chamada casa de oração. Quem disse isso? Jesus. Naquele período que Jesus prega o chicote e chicoteia os cambistas. Por quê? Estavam todos vendendo os seus produtos. É como se hoje, em um dia de culto, tivesse ali, ó, a tenda da Atitude Autoescola para se matricular. A tenda do vestido da, não sei o que lá, que, Taigo. A tenda do celular, da capinha do celular. Quem está ouvindo? Quem está entendendo, ovelha? A tenda do portão de alumínio. A tenda das festas de criancinha. A tenda do cine de pônei. Cada um com a sua tenda. Fazendo a casa de Deus, mercador. Jesus ele falou, que é isso? Toma esse chicote, miserável. Lapa! A minha casa será chamada casa. Quem ouviu isso, diga amém. O que que Jesus quis dizer? Aqui não é comércio. Aqui não é para ser cambista. Aqui é para ser casa de orar. Então a casa de Deus é casa de oração? Sim. Quem está aprendendo? Segue. Salmos 27:5 diz o salmista: porque o dia da adversidade me esconderá no pavilhão, no culto do tabernáculo me esconderá. Se tem um lugar seguro para eu e você estarmos, é na casa do Senhor, é no tabernáculo do Senhor. Se tem um lugar seguro, é a casa de Deus. Tem mais. Hebreus 10:25: não deixando a nossa congregação, como é de costume de alguns, antes admoestando uns aos outros, tanto mais quando vedes que vai se aproximando aquele dia. Que dia é esse? Dia que Jesus vai voltar. Então não façamos como muitos, que deixam de congregar. Ah, você é crente de casa. Ah, eu estou decepcionado com a igreja. Ah, não quero ser mais membro de igreja. Eu vou cultuar em casa. Eu vou ser em casa. Eu vou ajudar os pobres de casa. Eu não vou mais para a igreja. Eu não vou ser da igreja. Eu não vou ter líder. Eu não vou ter pastor. Aí o texto está dizendo: não deixe a congregação como é costume de alguns. Quem está ouvindo, diga amém. Como é costume de alguns. Antes, diga antes. Antes, ovelha. Admoestai-vos uns aos outros com essa palavra. Não estou entendendo. Vou explicar, estou aqui para isso. Vamos dizer que a minha ovelha divulga bem açaí, né? Quando tiver divulgação de lanche, põe ela. O drone passou na Pontes. Ela divulga bem o lanche. Vamos lá, segue. Gostou dessa? O drone. Aí, vamos dizer que são as amiguinhas, as três mosqueteiras de Jesus aqui, ó. Aí. Cadê a moto? Aí, olha só, olha para cá. Aí, ovelha. Olha aqui, ovelha. Por acaso, Eliette Regis fala, eu acho que é o último dia que eu venho aqui. Estou dando um exemplo radical contra, que ela é puro sangue. Eu estou desanimado, eu vim só hoje, mas um adeus para vocês, amigas. Só uma alusão, é como se Ana Ponte, E a Valéria Brum. Fala assim, fica aí que quando o pastor acabar, não vai embora não. E quando acabasse, elas duas pegassem, você tá doida, mulher, tu é separada, mulher, nós te amamos, o que Deus já fez, até Deus tem uma obra, e as duas metralhar na fé a vida dela, um exortando o outro, você não pode, por favor, a igreja aqui não é de fala com o teu irmão não, sou com o teu irmão não, mas por favor, vai valer a pena, fala com as três pessoas, não largue a tua fé, fala. Fala, não largue a tua fé. Não deixe de congregar. Não deixe de congregar. Fala, fala aí para ela. Fala para o seu Bonfim. Fala. Fala, não deixe de congregar, não. Fala para o seu genro, isso. Fala para essa moça aqui, ó. Fala para isso. Fala, fala. Fala. Ei, fala. Não deixe de congregar, não. Fala para ele, meu. Não deixe de congregar, não.
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5: Soberano Deus e eterno Pai, Pai de nosso Senhor e Salvador Jesus Cristo, uma vez mais, ó Pai, nesta noite, início de madrugada, nós levantamos a nossa voz de oração no clamor da meia-noite, intercedendo e clamando pela cidade do Rio de Janeiro, pelo estado do Rio de Janeiro e por nossa nação. Toma o Brasil em tuas mãos, as famílias, os lares, os casais, ó Pai querido, esta pessoa especial que comigo está nesta hora, orando, Senhor, clamando a Deus por uma causa que para ele é impossível, mas há um Deus onipotente que pode todas as coisas, e a esse Deus estamos orando. Ó Pai, estende a tua mão, sustenta, renova, abençoa, restaura a fé do teu filho, levanta o caído, fortalece o fraco, liberta o oprimido. Ah, Deus querido, faz, Senhor, a reviravolta, exalta o teu filho nesta noite. Pai querido, Pai amado, eu levanto a minha voz de oração e declaro sobre cada ouvinte a vitória total para a glória de Deus, em nome de Jesus Cristo, amém e amém, Senhor Jesus. Louvado seja Deus e para sempre seja louvado. Deus abençoe sua vida, ovelha. O nosso horário já está avançado. Que Deus te abençoe. Amanhã, no mesmo horário, estaremos com todos vocês aqui, declarando vitória no clamor da meia-noite. E esse que vos fala, seu pastor amigo, pastor Luciano Costa. Um grande abraço a todos. Fiquem todos com Deus. Fiquem todos na paz.
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7: A Defensoria Pública do Estado do Rio anunciou a construção de uma nova sede no centro da capital. O projeto prevê a concentração em um único endereço dos serviços que atualmente funcionam em 9 imóveis diferentes da região. A nova estrutura será construída em um terreno cedido pela União, próximo à sede atual da instituição, entre a Rua Santa Luzia, o Largo da Misericórdia e a Avenida General Justo. O prédio terá 9 andares, cerca de 25 mil metros quadrados de área construída, auditório para 300 pessoas e estacionamento subterrâneo com mais de 200 vagas. A Organização Mundial da Saúde aprovou uma resolução para reforçar o combate ao AVC em todo o mundo. Segundo a OMS, o risco de sofrer um acidente vascular cerebral ao longo da vida aumentou 50% nos últimos 20 anos. Atualmente, uma em cada 4 pessoas pode enfrentar a doença. Em 2021, o AVC foi a terceira principal causa de morte e incapacidade no planeta. A expectativa é ampliar investimentos em prevenção, atendimento hospitalar, capacitação de profissionais e campanhas de conscientização sobre os sinais de alerta da doença. O INEP segue com inscrições para a Rede Nacional de Certificadores de 2026, equipe que vai atuar na aplicação e fiscalização do Enem, da Prova Nacional Docente e do Enamed. Os selecionados vão receber R$510 por dia de prova. O valor sobe para R$864 em casos de deslocamento acima de 150 quilômetros. Podem participar servidores públicos federais e professores concursados das redes estaduais e municipais que estejam em exercício da docência no ano que vem. As inscrições podem ser feitas até o dia 28 de junho no site certificadores.inep.gov.br. Do Departamento de Jornalismo, Marcos Caetano Júnior.
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1: Amada Igreja de Jesus, noiva de Cristo, ataviada de branco, sem manchas, sem rugas e sem defeitos. Que hora maravilhosa o Senhor está nos concedendo para sermos luz e sal desta terra. É a hora da igreja. São os tempos finais, são os tempos do fim. Mas a Bíblia diz: não vos assusteis, não vos assusteis. Eu creio pessoalmente que quando Jesus disse: quando estiverem dois ou mais reunidos no meu nome, eu estarei no meio de vós. Ele está neste lugar. Ele chama a igreja de a congregação divina que tem a assistência de Deus. Ele disse que este é uma solenidade ao Deus vivo. É a universal assembleia dos santos. Jesus disse: eu estou no meio de vós. Amado, você deve crer nisto, por favor e por fé. Eu não acredito que onde está Jesus possa ser um vetor de contágio de doenças. Eu não acredito que a igreja de Jesus, a congregação assistida por Deus, a universal assembleia dos santos, que ele disse: estão em meu nome, eu estou presente. Se ele está presente, eu creio, amado, eu creio que ele está. Nunca, nunca a congregação poderia ser vetor de contaminação. Nunca. Eu não acredito, diante de Deus lhe falo, que uma reunião que Deus disse eu estou, possa estar um vetor de contágio. Não acredito. Este lugar é santo. Esse lugar aqui é um hospital espiritual. Aqui se cura. Aqui se cura a vida. Aqui há milagres, aqui há prodígios, aqui há maravilhas. Deus assiste na congregação divina. A minha fé me diz isto, amado. Claro que nós vamos tomar todas as precauções, né? Mas eu creio. Jesus diz: onde dois ou mais, olha quantos estamos aqui esta manhã, dois ou mais estiverem em meu nome, diga: eu estou aqui, em o nome de Jesus. Diz: eu estarei. Então pode estar Jesus e pode estar o mal? Você acredita nisso? Eu acredito no que a medicina diz, eu acredito, mas eu acredito primeiro em Jesus, amado. Acredito primeiro em Jesus. O Senhor diz: praga nenhuma chegará à tua terra. A igreja, é a hora de nós acreditarmos, gente. É a hora de nós acreditarmos. Praga nenhuma chegará à tua terra. É a hora de você acreditar. É a hora da igreja. É a hora da luz de Deus. Praga nenhuma chegará à tua tenda. Mas apóstolo, o senhor tem mais de 60 anos, o senhor está na linha de tiro. Amado, eu vou dizer uma coisa: eu sou possuído por Jesus Cristo. Eu não estou na linha de tiro de nada. Eu tenho um Deus que está à minha frente, à minha retaguarda, dos meus lados e em cima. Ah, e eu estou revestido da armadura de Deus. Isso não pode ser uma coisa subjetiva e utópica. Ou eu acredito nisto, ou eu vou entrar numa histeria coletiva. Pastor, mas o senhor está recomendando à igreja lavar as mãos, cuidar, higiene. Você sabe, água com sabão é tão importante quanto é um gel de álcool. Ali na porta da igreja tem várias coisinhas de gel. Mas eu prefiro crer em Deus. Eu creio que o sangue de Jesus é mais poderoso do que gel com 70% de álcool. Eu creio. Você crê assim? Eu creio, amado. Ele disse: não há peste, não há seta, não há dardo, porque eu habito no esconderijo do Altíssimo. Eu descanso à sombra do Onipotente. Eu digo ao Senhor, meu refúgio, meu baluarte, Deus meu em quem eu confio. Então se a seta vier, a peste vier, as trevas vierem, não me tocarão. Não te tocarão. Amado, não te tocarão. Pastor, mas eu estou na linha de risco? Não. Você é de Jesus, você está na linha de segurança, amado. Tudo bem, vamos tomar todas as medidas, mas a minha medida que eu tomo hoje é a Bíblia Sagrada. Amado, ou nós cremos ou não cremos. Eu creio, amado. Eu creio que o mal não me toca.
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1: O caminho eficaz para vencer batalhas espirituais. Vamos abrir a Bíblia Sagrada, no livro de Efésios, já tantas vezes temos lido esta palavra, mas você sabe que a mãe do ensino é a repetição. Tantas vezes você ouve a palavra que ela se instala em teu coração. Nós hoje vamos também conhecer, dentro do nosso subtítulo, atitudes para destruir e anular os ataques, essas batalhas espirituais. Vamos lá, Efésios 6, 10 a 13. Olha, mais uma vez, antes de eu ler a palavra, obrigado a você, igreja. Você sabe que eu sou um homem de grande gratidão. Eu às vezes faço um gesto aqui no altar, alguns nem entendem porque eu faço. Mas quando eu me curvo e coloco a mão no meu peito, expressando a minha gratidão, é porque eu tenho consciência das dificuldades que alguns tiveram para chegar aqui esta manhã, ou quizás todos. E você superou tudo porque você ama a Deus, porque você é um homem e uma mulher apaixonada por Jesus, porque você coloca o reino em primeiro lugar. Então, olha o que eu faço. Muito obrigado a minha gratidão a todos, em nome de Jesus. Efésios 6, 10 a 13 diz assim: quanto ao mais, sede fortalecidos no Senhor e na força do seu poder, revestivos de toda a armadura de Deus, para poder ficar firmes contra as ciladas do diabo. Porque a nossa luta não é contra sangue, não é contra carne, e sim contra principados, potestades, dominadores deste mundo tenebroso, contra forças espirituais do mal nas regiões celestes. Portanto, tomai toda a armadura de Deus, toda, para que possais resistir no dia mau, e depois de teres vencido tudo, permanecer inabaláveis. Que esta palavra abençoe, conforte e inspire o teu coração. Vou continuar pastoreando, alimentando as ovelhas de Jesus. Oremos, ó Pai. Senhor Jesus Cristo, Tu és o caminho, a verdade e a vida. És o único. Não há outro nome, não há outro Deus. Existem ídolos, existem deuses com letra minúscula, mas o Altíssimo, aquele que é o soberano, o déspotes, o Kyrios, o Senhor de senhores e o Rei de reis, é Jesus Cristo. Por isso nós te adoramos e te exaltamos, magnificamos este nome, o nome que está acima de todos os nomes. E agora, Senhor, de forma humilde e tranquila, abrimos o nosso coração, rasgamos o nosso coração diante da tua presença magnificente, para ouvir a palavra, receber a semente e já profetizar o crescimento e os frutos a 30, a 60 e a 100 por um da semente. Por isso, Senhor, revela-te à igreja e dá-me a sensibilidade de ser um pastor segundo a tua vontade e segundo o padrão da Bíblia Sagrada. Um pastor de conhecimento, um pastor de temor, um pastor de fé, um homem segundo o teu coração, em nome de Jesus. E a igreja diga: amém, amém e amém. Muito obrigado, bispo.
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1: Meus amados irmãos, minha família, santos preciosos, filhos a quem eu abraço deste altar, meus filhinhos na fé. Nestes dias difíceis, que a Bíblia chama o fim dos tempos, aquele tempo que precede a volta, a segunda vinda de Jesus, alguns acontecimentos despertaram, sensibilizaram a minha alma para que eu entendesse melhor qual a dinâmica daquilo que a Bíblia chama de batalha espiritual, de guerra espiritual, de luta espiritual. Então nós precisamos hoje de dar alguns passos de conhecimento muito importantes que vão trabalhar esse homem interior criado segundo Deus, que está dentro de nós, o homem espiritual, porque o natural não conhece nada do espírito, porque as coisas do espírito se discernem espiritualmente. Eu vou dar alguns passos de conhecimento que eu entendo então que foram coisas que Deus despertou em meu coração, me sensibilizou, para eu poder alimentar as ovelhas com pastos verdejantes e não pastos secos ou pintados de verde. Esses não alimentam, esses não transformam. Então vamos lá nesse entendimento da batalha espiritual. Primeiro ponto que eu quero compartilhar com os meus amados é sobre a palavra legalidade. Você sabe que a vida espiritual, o reino espiritual, o reino de Deus, a vida da igreja, a vida cristã, ela é toda, totalmente regida por princípios de legalidade, de verdade, de sinceridade, de honestidade. Ou seja, a vida espiritual tem que ser vivida com santidade. Então pense nisso. Quando Deus nos chamou e fez esta regeneração, saímos da morte para a vida, das trevas para a luz, estávamos servindo ao príncipe das potestades do ar, agora estamos no reino. Ele implantou em nós esta legalidade, esta vida de santidade, a vida da verdade, da sinceridade, da honestidade. Agora pense comigo, quando o inimigo das nossas almas encontra uma brecha em qualquer área da vida, na realidade, espiritualmente, ele adquiriu o direito legal para ir conquistando outras áreas da vida, até dominar a pessoa totalmente. Então vamos pensar, por exemplo, um pecado na prática, uma declaração negativa, uma palavra maligna, uma palavra frívola que sai da boca. Olha só como é que Paulo explicou em Efésios 4:25. Por isso, deixando a mentira, fale cada um a verdade com o seu próximo. Então, um dos aspectos que considero à luz da Bíblia de ilegalidade, que é brecha para o inimigo operar com os seus dardos e setas, é quando a pessoa se deixa seduzir pela mentira. Você sabe como mentira faz mal. Mentira é do maligno, mentira tem um pai, o pai da mentira. Então ele diz, deixa a mentira. Quer dizer que mentira pode ser uma brecha para o inimigo conquistar alguma área da nossa vida emocional ou espiritual. Ele disse, porque nós somos membros uns dos outros e temos que ser pessoas o quê? Verdadeiras. Você não pode olhar o altar e imaginar, será que este homem é verdadeiro ou não é? Eu não posso olhar para você, nós somos uns dos outros, imaginar que não há verdade em cada um de nós. Temos que ter, deixando a mentira, falando a verdade. Você sabe, a mentira aprisiona, a verdade é libertadora. Ele diz, somos membros uns dos outros, versículo 26. Irai-vos. Quer dizer, Deus até dá aqui um espaço para a carne, não é? Para às vezes uma ira. Mas isso, mas não deixe que essa ira te domine. Então, a ira pode ser outra brecha. Diz, irai-vos, mas não pequeis. Não se ponha o sol sobre a vossa ira. Ou seja, não passe, ou não durma, não vá para a cama e passar uma noite debaixo de um espírito de ira. Ele diz, não faça isso, não deixe o sol se pôr sobre a vossa ira. Versículo 27, nem deis lugar ao diabo. Está vendo? Mentira, ira, abrindo o espaço de ilegalidade, é dar lugar ao diabo. E ele diz depois do versículo 28, aquele que furtava, olha aí, olha as brechazinhas. Aquele que furtava, não furte mais. Antes trabalhe fazendo com as próprias mãos o que é bom, para que tenha com que acudir ao necessitado. Versículo 29, não saia da vossa boca nenhuma palavra torpe, mas unicamente o que for boa para edificação, conforme a necessidade, e assim transmita a graça. Então você percebeu que a falta da verdade, ou seja, a mentira, a ira, uma palavra torpe, uma palavra frívola, isso na realidade são brechas que se abrem. Então nós temos que ter cuidado. O reino é um reino de legalidade. Por isso é que Paulo diz, sem santidade, ninguém verá o Senhor. Sem esta legalidade. Então, olha uma coisa. Jesus não é um rival de Satanás. Jesus é soberano. Satanás é o pai da mentira, mas não é rival com Jesus. Jesus não anda aqui numa rivalidade. Se ele quisesse, Ele já teria jogado Satanás no lago do enxofre, como acontecerá no final dos tempos, relatado pelo livro do Apocalipse. Então, Jesus não é um rival. Jesus é Senhor, é o soberano. Todo o poder lhe pertence, toda a glória, toda a honra, todo o império, toda a força, toda a majestade. Então, Satanás é o pai da mentira. Agora você veja como é importante o que eu lhe estou passando. Às vezes, pecados antigos, já superados, começam a ressurgir na vida como um ataque espiritual. Pode ser um mau hábito, pode. Pode ser um vício, pode. Pode ser uma postura errada. Às vezes a pessoa diz, apóstolo, graças a Deus eu venci, não fumo mais. Me libertei do cigarro, me libertei da maconha, não preciso mais nada, anfetaminas. E de repente, num ataque, começam a surgir de volta coisas que já estavam superadas. Eu me recordo, e vou dizer isto assim com muita responsabilidade, o que eu lhe vou dizer. Nós tínhamos aqui um moço, alguns anos atrás, que tinha um comportamento sexual adverso e contrário ao que a Bíblia estabeleceu. Deus estabeleceu o homem, Deus estabeleceu a mulher, e disse, sede fecundos, multiplicai-vos. Mas Satanás trouxe para o ideal da nossa nação esta corrupção da estrutura do que Deus criou. E as pessoas às vezes optam por caminhos contrários ao que a Bíblia diz. Deus criou um homem, com genitália de homem, uma mulher, com genitália de mulher. Não há como dizer, ah, eu sou homem, mas dentro de mim tem uma mulher. Isso é um forte ataque, isso é uma mentira de Satanás, que Deus odeia tanto que ele destruiu Sodoma e Gomorra por causa da sodomia. Então esse moço tinha um comportamento homossexual de risco. E um dia ele chegou aqui e disse, apóstolo, eu contraí AIDS. Disse, mas como? Você, naquele tempo, muitos anos atrás, você canta aqui no coral e você sobe aqui em cima do altar e você tem um comportamento contrário a Deus. Pô, não faça isso, você corre um risco. Então nós oramos, passando um tempo ele voltou, o Senhor, eu não fiz nada, o Senhor o curou. E assim ele ficou cerca de um ano totalmente livre. Mas, de repente, um dardo fez com que coisas que já tinham passado da vida dele voltassem. Isso é com bebida, com cigarro, com mentira. Então, o que aconteceu? Ele voltou à prática homossexual. Voltou a contrair AIDS. E voltou aqui já muito, uma cor muito esverdeado, cinza. E diz, Satanás colocou uma casca de banana, eu estava passando na rua, não sei de quê, e alguém me olhou, e aquela tentação, e eu caí na tentação, você vê, se abriu uma brecha, pum, Satanás sabe, porque ele é o pai da mentira. E esse menino não durou, sei lá, mais 3 ou 4 meses e veio ao óbito. Então, seja um hábito, seja um vício, seja uma postura errada, quando começamos a dar lugar ao pecado, que já tinha sido liberto, muito importante o que eu lhe vou dizer, se a pessoa se deixa levar por situações que já foi liberto, faz parte da regeneração, seja ela mentira, seja palavra frívola, seja questões sexuais, isto é uma brecha gigante para o inimigo aprisionar a pessoa, e é dramático. Eu tenho falado aqui de um assunto, também falo isso com muito carinho, com muito respeito, mas eu preciso de falar dessas coisas. Uma das coisas que prende desde a juventude, às vezes o indivíduo começa com a prática da pornografia desde jovenzinho, chega à vida adulta, né, se casa, e ele leva a pornografia, ou ele ou ela, leva a pornografia para dentro do casamento. E você sabe que pornografia é uma impureza. E a pessoa tem que fugir. A Bíblia diz, fuja da impureza. Então, nós não podemos nos isolar com este drama, porque, apóstolo, mas a minha carne é fraca, eu às vezes preciso de um relaxe. Então eu pego o meu celular, eu pego o meu iPad, e Satanás me joga lá 200 filmes, 300 filmes. Deixa eu lhe explicar isso aqui. Isso é uma escravidão. Eu estava contando o testemunho da minha esposa, no outro dia ela estava no, na manicure, e ela falou que era pastora e tal, e a moça que estava fazendo as unhas falou assim, olha, eu era uma menina boa, sem nenhum problema na vida, e conheci meu namorado evangélico, e ele me apresentou ao mundo da pornografia. Eu nunca tinha visto pornografia. O meu namorado evangélico, estás a entender o que eu estou a falar? Meu namorado evangélico. Então, ele me apresentou ao mundo da pornografia, da pornografia. Então, eu comecei e cheguei a uma hora, ela disse para a bispa, eu fiquei escrava da pornografia. Eu tenho ensinado isto aqui na igreja, tenho dado uns insights, porque eu sei que é uma das coisas que estão tão facilitadas no telefone, no smartphone, no iPad, no computador, um clique e o mundo do diabo aparece ali. O evangélico não pode caminhar por esse mundo. Olha, no livro de Isaías 57:8, o Senhor diz assim, detrás das portas e das ombreiras, pões os teus símbolos eróticos, puxas as cobertas, sobes ao leito, alargas os adúlteros, dizes para as tuas exigências, amas-lhe a cobiçação, que lhe admiras a nudez.
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amadíssimo, com o diabo, queridos, graça e paz. Aqui é o Bispo Sérgio Nonato, da Catedral Metodista Ebenezer, e eu estarei contigo nas madrugadas, tendo uma palavra forte para você. Eu quero que você pegue agora uma caneta, ou pegue o teu celular, ou pegue um papel, pegue alguma coisa aí para anotar o telefone do revoltado, para você ligar agora para os revoltados, que vai orar contigo, que vai te dar uma palavra. O telefone é 21 990 24 8723. Eu disse 21 990 24 8723. Ligue, passe o zap, peça oração, diga o teu problema, mas só liga, pelo amor de Deus, se você estiver revoltado. Se não tiver, não adianta ligar, sabe? Eu não quero falar com pessoas que estejam acomodadas, não. Eu quero pessoas que querem mudança na vida. Então ligue agora, 21 990 24 8723, e fale com Carla Vacani e Lucas Vacani. Eles vão estar te atendendo lá para falar contigo. Vamos iniciar com esse louvor.

Eu tenho uma palavra forte para a tua vida nessa madrugada. Então fique atento, porque o revoltado com o diabo vai trazer uma palavra que vai te levantar, que vai mudar a história da tua vida. Paulo vai escrever aos Gálatas, no capítulo 5, no verso 1, dizendo: foi para a liberdade que Cristo nos libertou. Portanto, permaneçam firmes e não se deixem submeter novamente ao jugo da escravidão. Queridos, a maior batalha do cristão não é contra o mundo somente, não. É contra a volta à escravidão. O apóstolo Paulo, ele vai escrever aos irmãos da região da Galácia, porque eles começaram no espírito, mas estavam querendo terminar na carne. Eu quero que você medite justamente na sua vida. Não pense em ninguém, pense em você. Se isso muitas vezes não está acontecendo contigo. Eles foram libertos por Cristo, mas estavam sendo seduzidos a voltar para o jugo da lei. Quantos começam na graça e depois tentam viver pela força da carne? Quantos foram libertos, mas continuam vivendo como escravos? Gálatas 5 é um grito apostólico contra a escravidão espiritual. Tem muita gente, pessoal, que vive na igreja querendo viver uma vida de prosperidade, uma vida de bênçãos, sabe? Mas eles esquecem que essa escravidão deles atrapalha tudo na vida dele. Então, Paulo, ele vai falar que nós fomos chamados para a liberdade. Foi para a liberdade que Cristo nos libertou. A liberdade aqui, sabia que não é fazer o que quer? Só que o povo está entendendo a Bíblia de uma forma erradíssima, com exegese errada, com hermenêutica errada, sabe, pessoal? Então, quando Paulo vai falar que foi para a liberdade que Cristo nos libertou, ele não está falando aqui que você pode fazer o que quer. Você tem um Senhor, e se você tem um Senhor, você precisa se submeter a Ele. É viver com peso de culpa, sem o jugo da condenação e sem depender de rituais para ser aceito por Deus. Você entenda que quando você começa a falar na tua oração: ô Senhor, então, de verdade, você tem um Senhor. Você precisa viver a liberdade da condenação, a liberdade da religião vazia, a liberdade do pecado. Você veja que o Senhor usa Moisés para ir lá no Egito e tira o povo do Egito, mas Deus faz eles fazer um trajeto que em 15 dias eles chegavam na terra prometida. Porém, o Senhor permite eles ficarem 40 anos no deserto. Por quê? Porque a maior dificuldade não era tirar eles de dentro do Egito. A maior dificuldade era tirar o Egito de dentro deles. Sabe, gente? É a mulher de Ló. A mulher de Ló, ela está ali junto com a família. Os anjos vão falar: pega nas mãos deles e começa a arrancá-los de Sodoma. E aí diz para ela, para eles: não olhem para trás. Mas no meio do caminho ela para e olha para trás. Por quê? Porque ela era escrava. Ela saiu de Sodoma, mas Sodoma não saiu.

E jamais cumprireis as concupiscências da carne. Escuta, gente, existe uma guerra interna. E olha que eu estou falando de guerra no dia de hoje. Existe uma guerra interna. Corpo é diferente de carne, gente. Totalmente diferente. Carne é igual natureza pecaminosa. Oh, gente, escuta uma coisa. As obras da carne, elas são manifestas. A Bíblia vai falar que é prostituição. Prostituição. Tem gente que pensa que prostituição é só para ir para o lugar onde tem mulheres, para se prostituir. Não, não. Tem vários tipos de prostituição. Sabe? Você não larga de madrugada aquele filmezinho pornográfico. Isso é prostituição. A pessoa pode se prostituir com a esposa dentro de casa. Sabia? Querendo ultrapassar os limites. Idolatria. Idolatria não é só ficar diante de um santinho de barro. Não, não. Tem gente idólatra. Tem gente que já disse isso aqui, que vai fazer aniversário, é camisa do Flamengo, é bolo do Flamengo, é poxa do Flamengo, é do Vasco, é do Fluminense, sabe? Tudo decorado com... Isso é uma idolatria, gente. Isso é uma idolatria. Às vezes, para usar uma camisa de Jesus, não usa. Sabe? Então, idolatria, obras da carne, inimizades. Ô, bispo, tem crente inimigo do outro? Eu vou até ficar calado, sabe? Inimizade dentro da igreja, inimizade dentro da família, inimizade dentro do trabalho, sabe? Ciúmes. Ô, bispo, tem crente ciumento? Ou ciumenta? Tá bom. Vocês precisam entender que se o Senhor não guardar a cidade, vão vigiar a sentinela, gente. Então, largue esse ciúme, isso é obra da carne. Ira, obra da carne. Dissensões, ou seja, toda hora discute, toda hora cria uma dissensão. Isso é obra da carne, pessoal. Inveja, bebedices. Ô, gente, Paulo, o apóstolo Paulo, ele é direto. Quem vive dominado por isso não vai herdar o reino de Deus. Oh, glória! Pessoal, não adianta falar em liberdade se você ainda é escravo da carne. Não adianta cantar no culto e viver dominado pela inveja e pela divisão. Não adianta. Paulo vai falar do fruto do Espírito. Oh, glória! Aqui está a prova da verdadeira liberdade, pessoal. Não são frutos, é fruto singular. E o caráter de Cristo, ele passa a ser produzido em nós pelo fruto do Espírito. E quais são os frutos do Espírito? O fruto do Espírito: amor, alegria. Olha, o crente que tem o fruto do Espírito, ele é alegre, gente. É paz. Hã? Paz, longanimidade. Ele é longânimo, ele demora a se apurrear, a se aborrecer, sabe? Benignidade, ele é bom o tempo todo, ele quer o bem. Bondade, fidelidade, o que tem de crente infiel, meu irmão, fidelidade, mansidão, domínio próprio, gente. Isso tudo não é esforço humano, não. É resultado da intimidade com o Espírito. Já falei isso aqui também. A gente precisa buscar mais a intimidade com Deus, sabe, gente? Quem anda no Espírito, quem anda, eu vou falar umas frases fortes para você. Quem anda no Espírito ama quando seria mais fácil odiar, sabe? Quem anda no Espírito, ele perdoa quando ele poderia revidar. Quem anda no Espírito, ele tem domínio quando ele poderia explodir. Ô, gente, escuta uma coisa. O que eu faço, bispo? Crucifica a sua carne, vai. O apóstolo vai falar: os que são de Cristo, eles crucificam a sua carne. Não é negociar com a carne, pessoal. Escuta. Não é negociar com a carne, não, não.

crucificar. Crucificar. Quem pertence a Cristo, mata o orgulho. Quem pertence a Cristo, mata a vaidade. Mata o pecado escondido. Sabia que tem pecado que é o pecado de estimação? Está escondido no celular, está escondido dentro de casa. Hã? Não existe avivamento sem cruz, pessoal. Não. Se vivemos no Espírito, andemos também no Espírito. Hã? Não basta, pessoal, ter experiência. É preciso ter constância. Sabe? Vida no Espírito não é evento, pessoal. É caminhada diária. O evento, ele acontece de vez em quando. Mas vida no altar diária, ela vai fazer você andar no Espírito. Sabe? É, como é que eu faço? Escute uma coisa. Examine a sua fé. Examine se a sua fé está baseada na graça ou no desempenho. Quando você está cheio da graça, as coisas fluem, as coisas acontecem. Então, identifique quais as obras da carne, se elas lutam dentro de você, pessoal. Então, desenvolva disciplina. Desenvolva disciplina espiritual. Eu já disse em outras pregações, a gente precisa ter a prática de ler a palavra, a prática de oração, a prática do jejum. E aí, permita que o Espírito do Senhor molde o seu caráter. Cristo, ele já fez a obra. É bem verdade isso. A liberdade já foi conquistada. Mas você precisa decidir. Você precisa decidir. Sabe? E hoje é madrugada de você romper com a culpa. É madrugada de você romper com o pecado. É madrugada de você romper com a religiosidade. É madrugada de você romper com a carne. Escuta, a cruz, ela ainda tem poder. Escuta, a cruz ainda transforma, sabe? E aí o que que eu preciso fazer? Vigiar nos pensamentos. A gente precisa dominar os nossos impulsos, pessoal. A gente precisa cortar amizades tóxicas, sabe? A gente precisa fugir de ambientes contaminados. Tem gente que ama estar no meio de escarnecedor. Hã? Andando com pecador. Ô, pessoal, fuja de ambientes contaminados. Orar quando a carne quer dormir. Quero dormir. Escute uma coisa, isso dói, mas liberta, tá? E aí, a igreja quer a palavra de vitória. Mas Deus está perguntando, você já crucificou a sua carne? A igreja quer a palavra de vitória. Mas Deus, ele está perguntando, você já matou o seu orgulho? Já matou o pecado secreto? Já matou a sua necessidade de aparecer? Porque enquanto a carne governa, o Espírito nem aparece. Gente, onde o Espírito não governa, não há verdadeira vitória. Escuta, a vitória que você quer experimentar amanhã depende da carne que você decide matar hoje. Tá bom? E aí, eu fico olhando e vendo quantas pessoas que ainda a carne grita. Hã? A carne grita. Você tem que entender. Mas ela grita quando? Quando ela é contrariada. Quando você decidir abrir mão da carne, você vai ver que ela vai gritar. A carne reage quando ela é confrontada, sabe? A carne se ofende quando ela é ignorada. Mas só existe liberdade depois da cruz. Então, escute uma coisa para a gente caminhar para o encerramento. Talvez você perdeu a alegria. Perdeu a alegria da leveza. Perdeu a alegria da paz. Perdeu até a alegria da salvação.
e acha que precisa procurar ficar andando de campanha em campanha. Você precisa, na verdade, é de um funeral, sabia? Que isso, bispo? É, porque você precisa do funeral da carne. Mata a sua carne, mata as suas vontades. Porque quando a carne morre, a alegria volta, a paz volta, a autoridade volta e a presença volta. Sem cruz não há liberdade. A carne viva impede do espírito governar. Quem não mata a carne, mata o próprio chamado, sabia? E a vitória começa onde o ego termina. Escute uma coisa: Cristo, ele já pagou o preço da sua liberdade, mas ele não vai crucificar a sua carne por você. Quem tem que crucificar é você. Isso é decisão. E hoje, essa madrugada, Deus está te chamando, você, para... Ah, não é para pular. Não, não é para pular. Deus está chamando para você morrer. É. Para você morrer. E quando você morrer para si, você vai viver no Espírito. E quando viver no Espírito, a verdadeira liberdade voltará e você vai ver que valeu a pena. Porque junto com isso, a vitória chega. A vitória chega. Eu quero que você fique com essa palavra e medite nessa palavra essa madrugada. No nome de Jesus. Se prepare. Eu quero que você pegue agora o seu copo com água e vamos orar. Vamos declarar a bênção e a morte dessa carne em nome de Jesus. Oremos ao Senhor. Pai, no nome de Jesus, eu quero colocar agora essa pessoa, essa vida, esse irmão, essa irmã, esse trabalhador, essa pessoa desesperada, querendo vitória. Ah, mas a minha oração hoje é: mata essa carne. Senhor, ensina os teus filhos a matar a carne e a viver no Espírito. Ensina os teus filhos a mostrar que vale a pena. Vale a pena renunciar, abrir mão. Oh, meu Deus, eu tenho a certeza de que o Senhor, com essa palavra, vai fazer muitas pessoas voltar a ter paz, voltar a ter alegria. Oh, meu Deus, é no nome de Jesus que eu oro e te agradeço. Amém. Digam graças a Deus. Pega esse copo com água agora, beba dessa água e saiba que a vitória é certa. Eu estou te aguardando na nossa campanha da água consagrada toda quarta-feira às 19h30. Deus te abençoe e fique com esse louvor.

0: Eu quero que você pegue agora uma caneta, ou pegue o teu celular, ou pegue um papel, pegue alguma coisa aí para anotar o telefone do revoltado. Para você ligar agora para os revoltados, que vai orar contigo, que vai te dar uma palavra. O telefone é 21 990 24 8723. Eu disse 21 990 24 8723. Ligue, passe o zap, peça oração, diga o teu problema, mas só liga, pelo amor de Deus, se você estiver revoltado. Se não tiver, não adianta ligar, sabe? Eu não quero falar com pessoas que estejam acomodadas, não. Eu quero pessoas que querem mudança na vida. Então ligue agora, 21 990 24 8723. 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Então, se você quer milagre, você vai vir na rua Cosmorama, número 800. E você vai vir e vai ter, com certeza, um milagre na sua vida. Também, domingo pela manhã, às 10 horas da manhã, Escola Bíblica Dominical. 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Venha, participe conosco, cultos maravilhosos. 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Pastora Marcela Virgínia. 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Baruch Rabá, Mishé Adonai, tchau, tchau, tchau, tchau.
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2: A Biblioteca Municipal Governador Leonel de Moura Brizola, em Duque de Caxias, na Baixada Fluminense, recebe a exposição itinerante Teatro Municipal em Turnê. A mostra apresenta a história do Teatro Municipal do Rio de Janeiro, desde a inauguração em 1909 até os dias atuais. O público pode conferir figurinos, louças de porcelana e selos comemorativos. A exposição também homenageia artistas que marcaram a história da dança, da música e da ópera no Brasil e no exterior. A visitação é gratuita e segue até o dia 9 de junho, de segunda a sexta, das 8 da manhã às 5 da tarde. O espaço fica na Praça do Pacificador, no centro. O Brasil registrou em 2024 a menor taxa de homicídios dos últimos 11 anos. Os dados são do Atlas da Violência 2026, divulgado pelo Instituto de Pesquisa Econômica Aplicada e pelo Fórum Brasileiro de Segurança Pública. Foram contabilizados 42.590 homicídios no país, o equivalente a 20,1 assassinatos a cada 100 mil habitantes. Na comparação com 2023, a taxa caiu 7,4%. Segundo o levantamento, os dados confirmam uma tendência de queda nos índices de violência letal no Brasil nos últimos anos. A Prefeitura do Rio lançou a plataforma Oportunidades Cariocas, que reúne vagas de capacitação profissional, emprego e empreendedorismo em um único ambiente virtual. Nesta primeira fase, a ferramenta oferece 5 mil vagas para cursos de qualificação e mais de 1.400 oportunidades de trabalho em diferentes áreas. O objetivo é ampliar o acesso à geração de renda e qualificação profissional. A plataforma pode ser acessada pelo link pref.rio/serviços/trabalho. Do Departamento de Jornalismo, Marcos Caetano Júnior.
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1: Querido amigo, hoje o nosso objetivo é estudarmos o texto de Apocalipse 2, 1 a 7, o texto da Carta de Jesus à Igreja em Éfeso. Essa é a primeira das igrejas que foram escolhidas devido às suas características que simbolizam a igreja cristã em geral. Entendemos que, nas diversas avaliações apresentadas por Jesus, temos as características gerais da igreja cristã de todos os tempos. Quando consideramos o contexto dessas cartas, devemos recordar que sob o governo de Domiciano, 81 a 96 d.C., a religião do imperador divino tornou-se obrigatória em todo o império. As consequências de se recusar a chamar César de Deus, de Senhor, eram terríveis. A ira do governo ou do povo pagão contra os cristãos ficava cada dia mais evidente. Diante da perseguição e das tremendas dificuldades, a tentação então de se envolver com outras crenças e até com a própria religião do imperador era grave, era grande. Então, diante dessas dificuldades, João se colocou junto com todos os cristãos e ele afirmou que era companheiro na tribulação, no reino e na perseverança na ilha de Patmos, por causa da palavra de Deus e do testemunho do nosso Senhor Jesus Cristo, conforme nós já vimos no capítulo 1, versículo 9. Ao refletirmos então sobre essa primeira carta de Jesus à igreja em Éfeso, constatamos que aqui existe uma amostra do que Cristo quer da sua igreja. Na verdade, percebemos através desse e de outros textos que toda igreja, ao ser criada, fundada e organizada, tem como seus objetivos atuar em três direções. Verticalmente, em direção a Deus, a igreja deve adorá-lo e deve glorificá-lo. Elipticamente, em direção a si mesmo, a igreja deve instruir-se mutuamente, deve desenvolver a comunhão e também o serviço mútuo. E, finalmente, horizontalmente, em direção ao mundo, a igreja deve evangelizar, deve proclamar de modo prático, através do serviço, a mensagem de salvação ao mundo perdido. Entretanto, mesmo que as igrejas comecem com boas intenções, seguindo os princípios bíblicos, uma boa parte delas, no decorrer da sua caminhada, da sua história, várias delas se desviam e se tornam descuidadas das práticas mais elementares que devem caracterizar o cristianismo, como, por exemplo, a prática do amor. Outras igrejas se deixam levar pelas argumentações ardilosas dos falsos mestres e ainda outras, diante das pressões exercidas pela sociedade, se deixam contaminar com associações impuras que desagradam o Senhor da igreja. Como veremos, a igreja em Éfeso vivia essa situação. Provavelmente era um grande grupo de cristãos evangelizados por Paulo, conforme Atos 19, mas não resistiu às tentações e por isso foi repreendida pelo Senhor Jesus. Essa igreja, a primeira que recebeu essa mensagem de Jesus, estava situada em Éfeso. Então, precisamos conhecer um pouco sobre a cidade de Éfeso. Éfeso era uma cidade grande e era importante na costa ocidental da Ásia Menor, onde hoje é a Turquia. Era uma das três maiores cidades da província romana da Ásia, juntamente com a Antioquia da Síria e a cidade de Alexandria no Egito. Seu teatro comportava 24 mil pessoas assentadas e era em Éfeso que fora construído o famoso Templo de Diana, uma das sete maravilhas do mundo antigo. A cidade recebeu o nome popular de Cidade da Deusa Diana. Assim como em Corinto, conforme 1 Coríntios capítulo 11, nesse templo havia centenas de sacerdotisas, isto é, prostitutas sagradas ou cultuais, que levavam seus adoradores aos seus cultos imorais e vergonhosos. Éfeso era uma porta importante do mar Egeu e o ponto terminal do grande sistema de estradas romanas que vinham do vale do grande rio Eufrates através da Síria e da Ásia Menor. de Éfeso, pelas águas do Mediterrâneo, viajavam todos os que tinham destino Roma dos Césares, a capital do Império. A cidade de Éfeso, enfim, era uma cidade mística, idólatra, imoral e perseguidora dos cristãos que tentavam viver conforme o padrão divino. Naquela cidade, como hoje, o diabo usou duas táticas: perseguição e sedução, oposição e ecumenismo. Nessa cidade, segundo a orientação do Senhor, Paulo então organizou uma igreja, esta igreja que, espalhando a pregação, fez com que toda a Ásia conhecesse o Evangelho, conforme lemos em Atos 19, 10. Esta igreja, a igreja em Éfeso, dentro do simbolismo do Apocalipse, representa o cristianismo do primeiro século. Dentre as sete igrejas, ela foi a primeira a receber essa correspondência do Senhor Jesus, por ser importante e por sua posição como principal para alguém que viesse de Pátimos pela estrada circular que ligava essas sete cidades. Das sete igrejas que receberam as cartas de Jesus, somente a igreja em Éfeso tem a sua história registrada no Novo Testamento. Ali, Paulo registrou e realizou um ministério eficaz e, além do livro de Atos dos Apóstolos, os livros aos Efésios, as cartas a Timóteo e, pelo menos, a primeira carta de João se relacionam com essa comunidade cristã. A narrativa sobre a fundação da igreja em Éfeso se encontra em Atos capítulo 18, 19 e também no capítulo 20. Com o decorrer do tempo, essa igreja então se tornou o grande polo difusor do Evangelho e da vida de amor abnegado, até que Paulo expressou na sua carta aos Efésios esse agradecimento que ele fazia a Deus pelo amor prático dos Efésios. Veja em Efésios capítulo 1, versículos 15 e 16. Porém, nessa mesma ocasião, por volta do ano 60, 62, provavelmente 30 anos antes de João registrar essas palavras do Senhor Jesus nesta carta que estamos estudando, Paulo também orou em favor dos irmãos Efésios para que, pela fé, Cristo habitasse em seus corações, estando eles arraigados e alicerçados em amor, para que pudessem experimentar todas as dimensões do amor de Cristo, que excede todo entendimento. Confira isso lá em Efésios 3, 17, 18 e 19. E a pergunta que se faz então é: será que Paulo percebeu essa carência de amor na igreja? Sendo que o amor é uma das virtudes que deve caracterizar o cristão, e tendo então esse pano de fundo, nós vamos estudar essa carta dando a ela o seguinte título: A Prioridade do Amor, Carta à Igreja em Éfeso. Eu repito, esse é o título para a nossa reflexão com base em Apocalipse 2, 1 a 7. A Prioridade do Amor, Carta à Igreja em Éfeso. Ainda que eu fale a língua dos homens e dos anjos, ainda que se tenha todos os dons, e ainda que se distribua todos os bens aos pobres, e mesmo que entregássemos os nossos corpos em sacrifício, se não tivermos amor, seremos como o símbolo que retine, nada seremos e nada se aproveitará de nossas atitudes. Por quê? Porque o amor é fundamental no viver cristão. Essa igreja em Éfeso aparentemente estava cumprindo a sua função para a qual foi chamada. Os elogios que Jesus faz são dignos de uma igreja perfeita, mas Jesus também constatou, como só ele poderia ver, Jesus constatou a falta de amor daquele grupo de cristãos, a falta do amor abnegado que, de certa maneira, estava minando as bases dessa igreja e, consequentemente, destruindo o bom relacionamento dela com o seu Senhor. A igreja em Éfeso, então, foi alertada de sua falha e a ela caberia tomar as atitudes recomendadas pelo Senhor da igreja. Por isso, como princípio, podemos estudar esse texto sob a seguinte perspectiva: diante da variação de Jesus, é clara a necessidade de priorizarmos o amor como característica marcante em nossas igrejas. Eu repito, esse é o princípio que temos a partir do estudo que fazemos dessa carta de Jesus à igreja em Éfeso, Apocalipse 2, 1 a 7. Diante da avaliação de Jesus, é clara a necessidade de priorizarmos o amor como característica marcante para as nossas igrejas. E nesses versos, nós vamos encontrar 5 aspectos dessa avaliação que Jesus faz sobre a sua igreja. O primeiro aspecto refere-se à apresentação de Jesus para a sua igreja. Versículo 1. Assim como as demais cartas, essa carta foi dirigida à igreja, mas especificamente ao anjo da igreja. Temos pelo menos 3 interpretações relativas a essa frase. Alguns estudiosos entendem que são anjos obedientes a Deus que foram designados para proteger cada comunidade cristã. Outros estudiosos interpretam esses anjos da igreja como seres celestes enviados especificamente para cada uma das 7 igrejas, personificações do Espírito reinante em cada igreja. E por fim, outros interpretam que esses anjos da igreja se referem aos pastores de cada congregação. Isso é, eram os líderes humanos. Eles são as estrelas que Jesus tem nas suas mãos, conforme estudamos em Apocalipse 1, 20. Jesus então apresentou-se como aquele que estava e está em ação em meio aos candeeiros, isto é, em meio às igrejas. Embora Jesus esteja glorificado à destra do Pai, percebe-se que ele continua ativo, agindo em meio e em favor da sua igreja. Veja, por exemplo, Romanos 8:34, que diz que o Senhor Jesus intercede por nós. Jesus, que é o Senhor da igreja e ama de modo prático a sua igreja, merece de nós, então, todo o nosso louvor e adoração. Ele deve ser entronizado em nossas vidas pessoais e em nossa vida comunitária. O segundo aspecto refere-se à aprovação do Senhor Jesus, versículos 2 e 3. Conheço as tuas obras, são as primeiras palavras do Senhor Jesus Cristo. Jesus conhece as nossas obras, conhece o nosso serviço. As obras são evidências da salvação e não requisitos para a justificação. Essas obras impactaram a cidade de Éfeso a tal ponto de serem queimados objetos de cultos errados no valor de 50 mil dias de salário de um trabalhador diarista. Essas obras foram dadas por Deus. Deus preparou essas obras de antemão para que andássemos nelas, conforme Efésios 2, 10. Deus está mais interessado nas nossas vidas do que nas nossas obras. Entretanto, provamos o nosso amor a Deus e a nossa submissão a Jesus Cristo pelas obras realizadas na força do Espírito Santo. Labor é uma palavra que Jesus usa para descrever esse trabalho. É a consagração, é um trabalho árduo, um trabalho que exige completa dedicação. É exaurir-se no serviço do Senhor. Ao invés de perguntarmos o que a igreja pode oferecer para nós, a pergunta é: o que eu posso fazer pelo bem da igreja? Jesus também conhece a nossa perseverança, isto é, a nossa disposição de ficar firmes mesmo contra os ataques que a igreja sofre. A palavra perseverança, hupomone, no grego, significa submeter-se, estar debaixo de pressão e sofrer corajosamente. A pressão que os cristãos sofreram de Demétrio, conforme Atos 19, e outros adoradores da deusa Diana, eram conhecidas por Jesus. Ele conhece as nossas aflições, ele conhece as nossas dificuldades, ele conhece as nossas pressões, mas ele conhece também a nossa perseverança, conhece que somos aqueles que não desistem. Jesus conhece o nosso comportamento, a nossa conduta, que nós não podemos supor

Então, precisamos entender que esse Senhor Jesus está ciente de todas essas atuações fraudulentas. A igreja cristã verdadeira e madura deve colocar à prova esses tais. A igreja cristã verdadeira deve discernir bem entre a verdade e a mentira. Jesus é a verdade. Essa expressão, pusesse à prova no versículo 2, significa colocar à prova pela experiência e não apenas pelo exame. As igrejas do primeiro século deveriam colocar o dom espiritual em prática para que, através do discernimento, percebessem a verdade ou a mentira desses homens. Jesus conhece também as provas pelas quais nós passamos, as provas a que nós, como cristãos, somos submetidos por causa do seu nome. Jesus conhece a nossa persistência, que não nos deixamos esmorecer. Mas o que temos visto é que, ao invés de aceitarmos as dificuldades, pelo contrário, tem-se pregado e tem-se ensinado que devemos rejeitar todos os males e devemos procurar com intensidade a prosperidade. Mas a pergunta que devemos fazer é: será que esse é o verdadeiro evangelho? O terceiro aspecto refere-se à admoestação. Versículos 4 e 5 mostram que Jesus conhece detalhes da igreja. Tenho, porém, contra ti, que abandonaste o teu primeiro amor. Jesus apresentou apenas um ponto fraco, o abandono do primeiro amor. E diante dessa falha percebida, o próprio Senhor Jesus receitou o remédio para a igreja. 3 doses do remédio foram recomendadas. 3 ações foram recomendadas. Deveriam se lembrar de onde caíram, deveriam se arrepender da sua queda e deveriam voltar à prática das primeiras obras. Querido amigo, os efésios tinham abandonado o primeiro amor. Certamente o primeiro amor do cristão é para com seu Senhor, mas eles também tinham abandonado o amor para com todos os santos, um amor que os levou a testemunhar para toda a Ásia, amor que deveria ser experimentado em todas as suas dimensões, o amor de Cristo que excede a todo entendimento. Jesus deixou bem claro que se não houvesse arrependimento, se não houvesse mudança de atitude, ele viria e moveria a igreja do seu lugar. Jesus estabelece e coloca a sua igreja em determinados locais para que ali ela seja luz no meio das trevas. Quando falhamos nesse objetivo, Jesus pode tirar-nos a oportunidade. Deveria haver arrependimento, deveria haver também a volta para as obras iniciais, deveria haver fruto prático do arrependimento. A prática do primeiro amor deveria ser vista novamente. É interessante percebermos que os efésios estavam doutrinariamente firmes, mas o amor que caracteriza o cristão não estava patente. A mudança de atitude implicava na prática do primeiro amor. Hoje, nem a igreja, nem a cidade de Éfeso existem. Só temos ruínas. O candeeiro foi removido. O quarto aspecto refere-se à aceitação dada por Jesus, versículo 6. Tens, contudo, a teu favor que odeias as obras dos nicolaítas, as quais eu também odeio. Jesus reconheceu a boa prática da igreja de Éfeso, isso é, a rejeição de um grupo chamado nicolaítas, um grupo herético. Esse grupo herético fazia com que a frouxidão comportamental fosse permitida, permitindo então que os seus seguidores praticassem a idolatria e a imoralidade, mesmo tendo o nome de cristãos. Esse é o problema, ainda hoje, visto em muitas igrejas. São os liberais, são aqueles que se desviam para a libertinagem. O que sabemos do seu ensino e da sua prática é que eram contrários ao cristianismo e, de alguma maneira, estavam fazendo com que o amor dos efésios fosse diminuindo. Jesus já tinha dito, e por se multiplicar a iniquidade, o amor de muitos esfriará. Mateus 24, 12. Enfim, o quinto aspecto refere-se à atração que Jesus ofereceu à igreja. Versículo 7. Quem tem ouvidos para ouvir, ouça o que o Espírito diz às igrejas. Ao vencedor, dar-lhe-ei que se alimente da árvore da vida que se encontra no paraíso de Deus. Querido amigo, a recompensa que Jesus promete e a bênção com que ele nos atrai para uma vida vitoriosa é maravilhosa.

0: alimentar-se da árvore da vida significa, refere-se à vida eterna, refere-se ao retorno da comunhão perdida no Éden. Vida eterna já a temos a partir da nossa crença em Jesus Cristo. E, em definitivo, ele nos promete que esse será o nosso verdadeiro alimento. Querido amigo, creio que ficou patente que o amor é uma característica fundamental e básica do cristianismo. Que você possa viver esse amor em verdade, para que o Senhor lhe dê a promessa de se alimentar da árvore da vida que se encontra no meio do paraíso de Deus. Que o Senhor te abençoe, um grande abraço e até o próximo programa.
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5: Hoje é 4 de junho. O título do Presente Diário é Meu Corpo. A leitura bíblica fica em Lucas, no capítulo 22, do versículo 8 até o versículo 20. Versículo-chave, 1 Coríntios capítulo 12, versículo 27. Ora, vocês são um corpo de Cristo e cada um de vocês é membro desse corpo. Naquela celebração, o ambiente não era tão festivo, principalmente para quem liderava a festa. Não havia nem quem pudesse lavar os pés dos presentes. Jesus, com o coração já angustiado e ciente do que estava por vir, deixa suas instruções finais e revela alguns fatos, inclusive que entre eles havia um traidor. Nessa última noite com os seus discípulos, o Senhor também festeja sua última Páscoa, importante festa para celebrar a extraordinária libertação do povo judeu da escravidão no Egito. É celebrada até hoje por todas as gerações quando são recontados os milagres que Deus operou a fim de estabelecer uma aliança com um povo que deveria servir de exemplo para todas as nações. Havia comida e bebida, pães sem fermento e vinho. No momento de servir a refeição, Jesus ressignifica aquele momento. Levanta o pão e diz: "Isto é o meu corpo, que é partido em favor de vocês." E sobre o vinho diz: "Isto é o meu sangue, que é derramado em favor de vocês." E deixa a ordem para que todas as vezes que seus discípulos, de todos os tempos, partissem o pão e o comessem, e que enchessem suas taças com a bebida feita do fruto da videira e a bebessem, fizessem isso em memória dele. Ali o Senhor mostra que a verdadeira libertação aconteceria a partir daquela noite. Não mais com a morte de um cordeiro, mas com o seu próprio sacrifício, o Cordeiro de Deus. O cativeiro do qual os discípulos são libertos é o da escravidão definitiva, que aprisiona todos em seus desejos egocêntricos e egoístas, causando separação de Deus. A libertação que Jesus dá é para uma vida eterna de perdão, restauração e relacionamento com o Criador. Até hoje, as diferentes tradições cristãs celebram essa ceia, relembrando o sofrimento que Jesus enfrentou por nós, lamentando a morte do Mestre, mas se alegrando, pois ele ressuscitou, vive e voltará para reinar para sempre em paz e justiça. O corpo de Cristo foi partido por nós para nos dar a verdadeira liberdade e nos abrir o caminho ao Pai do céu. 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
10: A Rua dos Biquínis em Cabo Frio, na região dos Lagos, iniciou mais uma edição da Feira de Descontos. O evento segue até domingo, sempre das 9 da manhã às 9 da noite. Segundo a organização, os descontos podem chegar a 70%. Além da tradicional moda praia, os consumidores também encontram produtos de moda fitness, moda casual, surfwear e acessórios. Dois estudantes da Escola Técnica Estadual Henrique Lage, da Rede Faetec, conquistaram o prêmio de melhor projeto internacional na Mostra de Ciência Natural, realizada no Porto, em Portugal. João Marcelo e Cauã Dacal foram os únicos representantes brasileiros no evento e apresentaram uma maca hospitalar controlada por comando de voz. O equipamento permite que pacientes com mobilidade reduzida ajustem a posição do leito sem a ajuda de terceiros. Desenvolvido com a orientação do professor Altair Martins, o projeto acumula outras premiações em importantes feiras científicas no Brasil e no exterior. A China reconheceu oficialmente todo o território brasileiro como área livre da febre aftosa. O anúncio foi feito durante a visita do ministro das Relações Exteriores, Mauro Vieira, ao país asiático. A medida encerra mais de 2 décadas de negociações e abre novas oportunidades para exportação de produtos bovinos e suínos brasileiros, incluindo carnes com osso e miúdos. Segundo o governo federal, a decisão fortalece o agronegócio nacional e amplia o acesso do Brasil ao mercado chinês. Do Departamento de Jornalismo, Juliano Medeiros.
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0: Glória a Deus. Como é bom viver contigo, Senhor. Tu nos ensina a perdoar, até mesmo quando um amigo trai.
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1: Aqui estou de novo com vocês, meus queridos amigos e irmãos, sempre comprometido com a palavra da graça de Deus e em linha com o novo pacto de melhores e superiores promessas. Muito obrigado, sou o Apóstolo Miguel Ângelo, e a gratidão pelo prestígio que você está concedendo ao pregador e ao reino, porque eu estou aqui em nome do Senhor Jesus Cristo. Hoje eu quero conversar sobre um assunto com você que é muito difícil de ser falado, mas eu preciso lhe falar. O Espírito colocou em meu coração esse desejo: fale ao meu povo sobre o relacionamento comigo, disse o Senhor, através de finanças. É muito difícil, porque os maus exemplos que estão aí na praça

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2: Eu tenho visto gente decolar na vida, amado. Eu tenho visto empresários fiéis, contribuintes, pessoas que dão suporte ao verdadeiro. Suas empresas continuam crescendo. Grandes negócios feitos. Restauração de vidas familiares. Volta de filhos que estavam afastados e desviados. Nós temos visto muitas coisas. Tudo fruto daquilo que a minha alma deseja e que eu trago a Deus em termos financeiros também. Então, terceiro fundamento. Nós temos um pacto de bênção com Deus. Um pacto de bênção com Deus. Em Deuteronômio, o Senhor diz, 8:18, ele disse: olha, não te esqueças que sou eu que te dou forças para adquirir riquezas. Esta declaração de Deus não está apenas na teoria. Ele disse: lembra-te, sou eu que te dou forças para adquirir riquezas. E sou eu, ou fui eu, que fiz um juramento, eu prometi aos vossos pais, está falando de Abraão e aos demais patriarcas, cumprir aquilo que eu jurei. Então, veja, Deus proíbe jurar juramentos, e ele mesmo fez um juramento, porque ele é Deus, e disse: olha, eu não deixarei de vos abençoar, eu tenho um pacto, fui eu que estabeleci esse pacto com Deus, né, com os meus patriarcas, fui eu que decidi, fui eu que toquei o coração de Abraão, para que Abraão não vivesse de forma servil ao dinheiro, aos despojos, à riqueza, mas que destinasse uma parte, chamado dízimo, para mim. Foi ele que fez isto. Foi ele que fez isto através de Moisés. Foi ele que fez isto em Isaac, Jacó, a descendência de Abraão. Abraão, Isaac, Jacó, José. Essa descendência toda vem de um viés, de um perfil sacerdotal. Todos eles foram pessoas que investiram seu esforço, sua vida, seu suor, seu dinheiro na obra de Deus. Aliás, Isaac tinha passado, diz em Gênesis 26, que Isaac estava passando um momento de fome, de grande necessidade, e ele tentou descer o Egito em busca de um rei, Abimeleque, que lhe desse dinheiro. E Deus disse: não faças isso, não busque Abimeleque, não vá ao Egito, não desça, não, a tua fonte sou eu. Amado, você crê nisto, apóstolo Miguel Ângelo? Olha, não posso crer de outra forma. Minha vida espiritual é muito intensa, é muito comprometida. Quando eu digo Deus é a única fonte, eu já disse também que eu entendi há 46 anos que para ter eu tinha que dar, que era melhor dar do que receber. Dar e dar-se-vos-á. Boa medida, recalcada, sacudida, transbordando. Ele disse que você dá uma e recebe quatro medidas. Boa medida, recalcada, sacudida e transbordando. Ele disse: com a medida que você medir, você será medido. Haverá pessoas, e o próprio Deus, e pessoas que ele estabeleceu, que vão ser generosos com você. Olha, eu tenho visto, volto a dizer com todo respeito, pessoas decolarem, empresas decolarem, empreendedores decolarem, pessoas neste período tão difícil, que têm comprado casa, carro, feito viagem, enfim, muitas coisas que as pessoas estão fazendo, fruto do pacto e da aliança com Deus, em termos financeiros. Eu queria lhe estimular, como seu pastor, como seu amigo, como profeta pessoal da sua vida, que você, a partir de hoje, separe algo. Você sabe, o livro de Gênesis 23:15 diz: ninguém compareça perante mim com mãos vazias. Se eu tenho coragem de acreditar na minha salvação, se eu tenho coragem de acreditar na vida eterna, porque Deus disse, se eu acredito na salvação porque ele estabeleceu, qual é a dificuldade de eu colocar a minha vida financeira nas mãos de Deus? Se eu acredito nas coisas da eternidade, eu não vou acreditar naquilo que é tangível, naquilo que é verdadeiro? Então, na realidade, o inimigo tem batalhado muito. Eu, às vezes, recebo pessoas no nosso ministério: ah, porque eu fui muito explorado na minha fé. Eu fui muito explorado na minha fé.

0: que as pessoas usam um marketing com esta questão na obra de Deus. Claro que não são todos os lugares, existem montes de lugares maravilhosos, igrejas maravilhosas, mas você sabe, o positivo você passa a 7 pessoas, o negativo a 13 pessoas. Então, estabeleceu-se aí várias regras contra Deus, contra a palavra, como se o que Deus colocou aqui quando ele disse, trazei o vosso dízimo na casa do Senhor. Abraão dizimou, agora são homens mortais que recebem, mas na realidade a oferta vai para Deus. Paulo disse, olha, Deus ama o que dá com alegria. Então nós temos que restaurar esses valores da nossa vida. Se eu quero ter prosperidade, abundância, se eu quero ter, além da prosperidade e abundância, uma liberdade financeira e estabilidade em tempos instáveis, eu preciso de primeiro renunciar à minha carne e me tornar um semeador. Você sabe, há pessoas que quando nós terminamos o programa, ligam e dizem, eu quero contribuir, eu quero investir, eu quero participar desta programação, ela é importante para mim. Estão semeando. E nós temos que ter a coragem de acreditar que nós somos merecedores do melhor de Deus. Merecedores do melhor de Deus. Então, eu acredito, você sabe, a maioria das pessoas tem muita dificuldade de receber. A maioria tem coragem de dar, mas muita dificuldade de receber. E eu tenho ensinado as pessoas. Às vezes eu ofereço um presente a alguém, diz, não era preciso, apóstolo. Por quê, doutora Rosana? Não precisa, não se incomode. E tem dificuldade de receber. Eu não tenho. Quando alguém chega e diz, está aqui uma oferta para o apóstolo, vida pessoal, eu digo, com ações de graça recebo, profetizo uma grande colheita. Tem pessoas que trazem, por exemplo, caixas de fruta para o apóstolo. Eu sempre digo, recebo com ações de graça e profetizo. Isto que você está semeando, você vai colher. Eu recebo muitos presentes na igreja, você pode imaginar, desde a torta, bolo, frutas, enfim, muitas coisas. Fruto de pessoas que sabem que aquele que lhe instrui nas coisas espirituais é digno de receber as coisas materiais. Então, nós focamos a nossa semeadura sabendo que nós vamos colher. E eu só colho... Paulo ainda disse que... Se eu semear pouco, eu vou colher mais pouco. Mas se eu semear muito, eu vou colher com fartura e abundância. Deus ama os que dão com alegria. Comece a investir na obra de Deus. Tira uma parte da sua vida e esta é para a obra do Senhor. É para salvar vidas. É para que a igreja Cristo Vive continue pregando aqui. Estar aqui custa muito dinheiro, você pode imaginar. Nas mídias sociais, ainda mais. No satélite, na rede internacional. Mas este é um campo de terra fértil. A obra de Deus só precisa ter terra fértil e uma boa semente. Se você pegar uma semente de fruta e colocar no asfalto, no granito, no mármore, não vai acontecer nada. Se você comer, acabou. Mas quando você semeia em terra fértil, que é a obra de Deus, você tem colheita. Estou lhe dizendo com muito respeito e carinho, eu estou neste processo com Deus há 46 anos. Eu construí uma catedral gigante, uma cidade refúgio, com milagres atrás de milagres. Você sabe por quê? Porque eu sempre fui um homem fiel a Deus. Sempre. Desde Portugal. Primeira vez que eu entrei numa igreja ainda de cadeira de rodas, eu já fui o contribuinte, porque eu estava semeando. E a minha mãe, na fé, me ensinou em Portugal, em Miguel Anjo, se você não quer passar por nenhuma necessidade, nenhum aperto de vida, seja fiel, contribuinte, dizimista e ofertando. Assim eu fiz. Passaram-se 46 anos e aqui estou eu dizendo que a mesma vida vitoriosa que o povo de Deus tem é a vida vitoriosa que o pastor tem. O pastor não está fora da bênção de Deus. O pastor não está fora do sucesso, da bem-aventurança do ter, porque ele faz como paradigma e exemplo para que a igreja faça. Eu amo a Deus. E eu entendo muito, graças a Deus, o significado do dar para receber. Até um sorriso, até um olhar, até um afago, você vai ter troco de volta. Aquilo que o homem semear, o homem colherá. Amém? Muito obrigado. Espero em Deus ter lhe ensinado e lhe encorajado com fundamentos bíblicos, com bases bíblicas, teológicas, corretas, que não tem nada a ver com mercantilismo nem com comércio. Tá bem? Temos um telefone de contato, 3017-9090. ligue para nós, estamos cuidando com as bispas da igreja de muitas pessoas que acessam o nosso ministério, 3017-9090. Rua Maricá, 320, bairro do Campinho, zona oeste do Rio de Janeiro, aqui na Cristo Vive, há um lugar que é seu. Há um espaço para você começar uma vida espiritual, para você vir cultuar ao Senhor na casa do Pai, trazer a sua família. Olha, eu queria terminar lhe dizendo, a maior herança que você pode dar aos seus filhos é o cristianismo. O resto, vem e volta. Muito bem. Quero agradecer ao povo da Igreja Cristo Vivo que dá o suporte para a nossa programação. Graça e paz. Até lá.
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2: Olá, graça e paz. Sejam todos bem-vindos ao programa da Igreja Evangélica Cristo Vive, Missão Apostólica da Graça de Deus. Eu sou a Bispa Ana Caroline e estou aqui em nome do meu pai, o Apóstolo Miguel Ângelo, e da Bispa Rosana, que são os bispos primazes do nosso ministério. Eu quero saudar a todos em nome de Jesus, aqueles que nos acompanham de todo o Brasil. Temos muitas ovelhas neste momento, de norte a sul, leste a oeste, todos os estados, todas as cidades agora têm acesso à nossa programação. Então sejam todos bem-vindos, irmãos que nos assistem lá em Portugal ou em qualquer outro país da Europa, irmãos que estão agora no Oriente Médio, recebam a graça e a paz do nosso Senhor Jesus Cristo. Olha, hoje é mais um dia que nós teremos a oportunidade de assistirmos à pregação, à palavra da graça de Deus. Vamos assistir ou continuar assistindo um tema muito importante pregado pelo nosso apóstolo. O nosso ministério, a Igreja Cristo Vive, está fundamentada na fé. Nós não vivemos por obras, nós não vivemos por sacrifícios carnais, nós vivemos única e exclusivamente pela fé, porque assim nos ensina a palavra do Senhor. Nós vivemos em um novo pacto, em um pacto superior, de superiores promessas, e neste novo pacto, que é algo espiritual, nós devemos viver somente pela fé, por aquilo que nós cremos. E o que é fé, Bispa? Em Hebreus 11, 1, há uma definição perfeita. Diz assim a palavra do Senhor: ora, fé é a certeza de coisas que se esperam e a convicção de fatos que se não veem. Ou seja, a fé é ter convicções fortes no seu coração. É ter a certeza daquilo que, embora você não esteja vendo com os seus olhos, você acredita que exista. Nós temos fé para a salvação, nós temos fé naquilo que Jesus fez por nós na cruz do Calvário, nós temos fé para aquilo que nós esperamos na nossa vida. A fé é a certeza. E uma pessoa que não tem fé não consegue ter uma vida plena, porque a fé faz com que nós sejamos firmes nas nossas certezas e convicções a despeito de qualquer situação da nossa vida.
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4: Esse programa que está no ar agora é feito com o objetivo de trazer a você, aonde você estiver, ter um encontro com Deus. Quando nós convidamos você para estar na igreja, é para ter o exercício da comunhão com Deus. Talvez você esteja sem direção na sua vida. Tá tudo dando errado. Você talvez até desistiu da sua vida. Deus tem uma vida nova para você, mas você precisa se esforçar e reagir e vir para a igreja, estar na igreja. O apóstolo Miguel Ângelo tem uma palavra de regeneração que vai trazer para a sua vida uma palavra de sucesso e, o mais importante, uma palavra de salvação. Se você precisa de um amigo, talvez um pai, um irmão que cuide da sua vida espiritual, você terá aqui na Igreja Cristo Vive. Nesse momento, temos pessoas que foram regeneradas também e hoje auxiliam o nosso apóstolo para salvar outras pessoas. Ligue agora que você será o próximo a ser transformado. Anote aí o telefone: 21 30 17 90 90. 30 17 90 90. 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
5: A fé age quando Deus fala. Abra sua Bíblia, por favor, no livro de Hebreus, capítulo 11. Estamos vivendo o mês da fé, um tema que nós dissecamos, estudamos a cada reunião, e hoje a fé age quando Deus fala. Você já tem a sua apostila, que o apóstolo e o bispo José Carlos nos preparamos com cuidado. Esta questão didática, o ensino, a instrução, para mim é fundamental. Você sabe, a Bíblia diz que a palavra de Deus educa. A grande revolução de uma nação tem que começar pela educação. A grande revolução de um ministério acontece quando o povo é educado pela palavra. A palavra de Deus educa. Por isso, esta questão didática do ensino, a minha preocupação é fazer você crescer na graça e no conhecimento do nosso Senhor e Salvador Jesus Cristo. Amém? Hebreus 11, capítulo 11, versículo 1 diz: ora, a fé é a certeza. A fé é a certeza de coisas que se esperam. A fé é a certeza de coisas que se esperam. É a convicção de fatos que se não veem. Que dom maravilhoso. Vamos ouvir Deus falar, instruir, educar, disciplinar, admoestar a sua igreja através dos lábios do profeta do ministério. Oremos.

0: Senhor Jesus, estou celebrando ao único Deus a vitória da minha vida pessoal, da minha vida ministerial, do meu coração devotado ao reino. Estou celebrando vida, estou celebrando um culto ao Deus vivo. Tenho uma boa consciência e isto me faz ter uma intimidade, uma ligação contigo, Pai. Eu posso dizer, como disse Paulo, eu sei em quem tenho crido. E nesta hora, Deus, eu me disponho aqui, na minha fragilidade de vaso de barro, eu me disponho aqui a ser um instrumento usado por Deus para apascentar, para pastorear as tuas ovelhas. Tenho temor, Senhor, para entender que nenhuma dessas pessoas me pertence a mim pessoalmente e particularmente. São o teu rebanho, são a tua família, são as tuas ovelhas. Tu me constituíste pastor e bispo do rebanho para cuidar. E eu sei, Senhor, que o faço com temor e com tremor, porque do ensino deste altar depende até a eternidade de cada pessoa aqui. Assim, Senhor, usa-me para o louvor da tua glória e para o crescimento e a maturidade do teu povo. Em nome de Jesus, o único, o soberano, o Deus da igreja, o Deus da Bíblia. E todo o povo de Deus diga amém, amém e amém. Muito obrigado, bispo amado.
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0: Deus é por nós, quem será contra nós?
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0: Meus amados irmãos, minha família bendita, abençoados do Senhor, selo do meu apostolado, aqueles que são meus filhinhos em Cristo Jesus. Deixe-me lhe dizer logo do início do meu sermão que estas questões da fé são para mim absolutamente fundamentais, não só para o crescimento da igreja em termos de maturidade, mas também para a prática do dia a dia da nossa confissão. Eu quero dizer que nós temos aprendido que a fé tem que agir, a fé tem que fazer acontecer coisas. É tão importante que a Bíblia diz que a fé se vê. Muitas vezes Jesus dizia: olha, eu vejo fé nesta pessoa que não vi lá em Jerusalém. Então, é preciso que você saiba que se você é um homem, uma mulher de fé, você precisa de saber que a fé tem ações. E que quando Deus te fala, a tua fé tem que começar a agir. Então, por isso que Paulo disse aos hebreus que a fé é a certeza. Diga certeza. Diz que a fé é a certeza de coisas que se esperam. É uma convicção, é uma classe de convicção, é uma classe de certeza. Amado, algo que nós cremos sem qualquer dúvida. Sabe essa atitude que Deus espera de mim e de você? Você que é um homem de fé, você que é uma mulher de fé, você que tem convicções, você que tem certezas, sabe? Você crê sem ter qualquer dúvida. E você sabe que esta certeza e esta convicção são pelo Espírito Santo colocados dentro de nós como um dom. Você não olha para dentro de você, tira um raio-x e vê lá um dom. É invisível aos olhos físicos, mas na realidade os olhos físicos veem quem é da fé. Porque quem é da fé não duvida. Então, veja, talvez algumas pessoas me dizem assim, mas apóstolo, é um pouco difícil para um ser humano não ver e dizer que crê. O senhor não acha que isto é um pouco de hipocrisia? Não, não, eu vou lhe explicar por quê. Porque em 1 Timóteo 6,16 diz, o único que possui imortalidade, que habita em luz inacessível, a quem homem algum jamais viu, nem é capaz de ver. Então, você nunca viu Deus. Você não é capaz, com os seus olhos físicos, de ver Deus. Mas você crê em Deus. Então, como é que eu não vejo e creio? Isso se chama fé. Você crê que Ele existe. Você até chama ao seu Deus de Pai Celestial. Você é capaz de chamá-lo de Abba Pai. Oi, então, alguma coisa, o Espírito Santo lá dentro testifica com o teu espírito que você é filho de um Pai Celestial, o único Deus, o único Deus. Então diz que nenhum homem viu, não é capaz de ver, mas crê. Então, nós somos um povo muito especial. Eu gosto quando, e gostei muito, quando alguém escreveu um livro em São Paulo, pensando que me ia atacar, quando diz assim, o povo da igreja Cristo Vive se considera super crente. Ué, isto é uma verdade? Porque nós acreditamos tanto na palavra, temos tanta fé, que nós não somos comparados ao crente tradicional, que o crente tradicional duvida mais do que crê. Isso é uma verdade, doutora? Então, a fé é a certeza, a fé é a convicção. Eu não preciso de ver nada. Eu não preciso de sentir um arrepio para dizer, oi, eu tenho fé. Não. Pastor, mas como é que isto começa? Como é que este dom se internaliza lá dentro ao ponto de eu não duvidar, de eu acreditar que as coisas vão acontecer, que as coisas são possíveis? Como é que isto começa? Então, a coisa mais perfeita de Deus é que isso começa com a palavra. Diz em Romanos 10, 17. Assim, a fé vem. Ah, quer dizer que Deus envia um dom, um carisma, da palavra grega charisma, um som glutinal, charisma. Então diz que vem um som de Deus, um sopro de Deus, um dom de Deus, e diz, a fé vem pela pregação e a pregação pela palavra de Cristo. Então aqui começa a verdadeira vida do cristão. Quando você vê um pregador que está sendo usado e os seus lábios estão pregando a palavra de Cristo, quanto mais palavra, mais fé vem à vida da pessoa, mais convicção, mais certeza. Não há palavra, não há fé, não há convicção. Palavra, palavra, a fé vai tomando estrutura dentro da pessoa. Então diz, mas é preciso ser a palavra de Cristo. Não pode ser a minha palavra. Não pode ser a palavra de um guru, não pode ser um pensador grego, não pode ser um chamado pai da igreja, um Tomás de Aquino, não, não, não, não, não. É a palavra de Cristo. Então, a palavra de Cristo gera em nós a fé. Mas não é fezinha, é um dom sobrenatural. O que te fez sair esta manhã da cama para vir à igreja foi um dom chamado fé. E olha, algumas pessoas aqui enfrentaram barras pesadas para chegar à igreja. Mas sabe, ninguém poderia demover deste fato. Eu vou à casa do meu pai, eu não abandono a minha congregação, eu estou debaixo deste apostolado, haja o que houver, eu vou vencer. Isto só pode ser um dom de Deus na tua vida. Então diz que a fé vem pela pregação e a pregação pela palavra de Cristo. Então vamos pensar agora juntos. Nós somos maduros, somos pessoas com crescimento, com olhos espirituais iluminados. Você é um super crente, cara. Porque esses crentes que duvidam de Deus, tem gente crente que crê mais no diabo do que em Deus. Olha, eu vou mais adiante, tem até igrejas que falam mais do diabo que de Jesus Cristo. Então diz que A fé vem pela pregação. Olha a necessidade que você tem e eu tenho de entendermos que precisamos de ser instruídos com a palavra. As pessoas passam óleo na cabeça, comem um sal, entram por porta. Isso aí, meu amado, isso é máscara. Isso não faz nada. O que faz é a palavra de Cristo. Portanto, a fé não é uma ilusão. A fé não é um sonho humano. A fé não é uma fantasia que o homem, de repente, tem na sua cabeça. Amado, fé é obra de Deus. E esta fé que modificou a nossa vida, nos fez renascer de Deus. Olha como é que João diz isso tão lindo, olha, ó. Os quais não nasceram do sangue, nem da vontade da carne, mas da vontade, nem da vontade do homem, mas de Deus. Você sabe, nós não nascemos da vontade do sangue, nem da vontade da carne, nem da vontade do homem. Nós nascemos pela vontade de Deus. Você está aqui, não foi porque um homem, porque um programa, porque uma pessoa, foi Deus na tua vida. E ele te atraiu, você ouviu a palavra, você começou a entender a sua fé, começou a lhe dar convicções, começou a lhe dar certezas, e você hoje é uma pessoa totalmente diferente. Você sabe, você é o que é por Deus. Então, você sabe, a fé, quando instalada esse dom que vem pela palavra, mata definitivamente o nosso velho Adão. Nossa velha natureza se submete. Porque a, velha, a nossa natureza antiga, ela é covarde, ela é mentirosa, ela é enganadora, ela, sabe, tem tendências obscuras. E Paulo disse que a fé modifica totalmente a vida de um homem, de uma mulher, transforma o coração. Olha, a pessoa da fé se nota logo pela forma como ela é generosa, né? A alma generosa, o que é a alma generosa? É um coração transformado. A realidade da fé nos fez ser pessoas diferentes, pessoas perdoadoras, temos um coração grande, dilatado, temos sentimentos nobres, temos uma mentalidade segundo a Bíblia Sagrada. Tudo foi transformado em nós pelo Espírito Santo através da fé. Agora, e quando a pessoa não tem fé? Porque uma coisa é a pessoa dizer, eu tenho fé para jogar no bicho, eu tenho fé que... Não, isso aí é coisa da carne. Abacuque, no Antigo Testamento, dizia que o homem, o justo, viveria pela sua fé, sua, da carne. Mas no Novo Pacto não é mais pela sua, é pela fé, dom. Pela graça sois salvos mediante a fé. Isso não vem de vós, é um dom de Deus. É um dom de Deus. Então, se a pessoa não tem este dom da fé, esta certeza, esta convicção... Olha, amado, eu vou lhe dizer, anda às apalpadelas na vida. Anda às apalpadelas. É como andar cego na vida. E normalmente uma pessoa que não tem fé, ela não encontra razão da vida. Você imagina que no Brasil, todos os anos, cerca de 55 mil pessoas se suicidam? Porque andam às apalpadelas, porque não têm razão de vida, não têm norte. Não tem uma bússola que as dirija, não tem convicção na vida, acham que nunca vai acontecer nada de bom na vida delas, começam a ter aquela atitude daquele sapinho, sabe, aquela rã, que um dia caiu dentro de uma panela de água, e em vez de sair fora daquela situação, estender as suas patas, tentar dar um salto, se manteve ali quieta, e alguém ligou o fogo. E ela foi sentindo que estava aquecendo um pouco a água, estava aquecendo um pouco e foi aquecendo mais. E ela não fez nada para fugir daquela situação e foi aquecendo mais e mais e ela morreu cozida. E há muita gente que por não saber desta capacidade que a fé tem de transformar, de remover montanhas, fica como essa rã, se adapta às situações, não cai fora do que é errado, vai deixando, deixando, deixando e às vezes a vida o mata. Então... A fé é uma confiança viva, inabalável, é uma certeza, é uma confiança. Diga com o seu apóstolo, certeza e confiança. Então esta palavra da graça de Deus traz uma revelação de coisas que se não veem. Porque diz que a fé é a certeza de coisas que não se veem. Eu não vi ainda, mas eu creio. Meu amado, isso não é hipocrisia, nem é fantasioso, isso é fé. Porque é daí que as coisas acontecem. É daí que você chama a existência as coisas que ainda não existem. Então, você sabe, você acreditar o que Jesus fez pela sua vida, pela sua morte, pela sua ressurreição, a fé tem que agir. E você sabe que Tiago explicou isto, e pouca gente entende o que eu lhe vou explicar esta manhã. Porque Tiago, no capítulo 2, versículo 14, está aí no ponto 2a, ele diz assim, versículo 14, meus irmãos, qual é o proveito? Olha só, qual é o proveito? Para que serve? Qual é o proveito? Se alguém disser que tem fé, mas não tiver obras, pode acaso semelhante fé salvá-lo? Então, Tiago começa aqui a questionar uma coisa muito interessante. Ele diz, você tem que ter, a sua fé tem que mostrar alguma coisa, tem que ter obras. E depois ele diz no versículo 17, assim também a fé, se não tiver obras por si, só está morta. Espera aí, apóstolo, mas o senhor prega aqui na igreja que nós não vivemos de obras. É verdade, Efésios 2:8 diz assim, pela graça sois salvos mediante a fé, isto não vem de vós, é um dom de Deus. Não de obras para que ninguém se glorie. Então, apóstolo, espera aí. Ele está dizendo que se eu não tiver obras, a fé é morta. Agora vem Paulo e diz que eu não posso ter obras porque isso me gloria. O senhor vai me dizer, são obras ou não são obras? Amado, deixa eu lhe explicar. Quando diz, não por obras para que ninguém se glorie, são as obras da lei. Sabe quando o nego fala assim, eu jejuei 15 dias. Ui, você até se arrepia, não é verdade? Subi no monte e fui lá em cima e passei 12 horas no monte, fui no monte Sinai, lá não sei aonde, fui no monte não sei o quê, estou levando pedidos de oração para... Isso tudo são obras da lei, isso tem a ver com a carne. Agora diz que, diz o versículo 10 de Efésios, somos feitura dele, criados em Cristo Jesus para boas obras. Ah, significa que há obras da lei, jejuns, vigília, sacrifício, paga o preço, que Deus não aceita. E há obras boas, que são as obras da graça. E são estas obras boas que você tem que fazer, senão a tua fé não serve para nada. É isso que Tiago estava dizendo.
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0: Uma coisa é você ter lua, festas, dias, comidas, bebidas, sacrifícios, não corta cabelo, não pinta unha, não vai à praia. Isso não serve. São obras mortas. Agora diz que Deus nos preparou para que andássemos nelas obras boas. Diga, boas obras. Então, a fé tem boas obras, a fé tem ação. O que nós fazemos tem que estar de acordo com aquilo que nós cremos e falamos. Por exemplo, estar aqui esta manhã é uma boa obra. Porque você não está aqui debaixo de pressão, ninguém te obrigou a nada, você está por fé, por liberdade, você já tem maturidade, você já compreendeu que sem isto você não vive. que o mundo já te tirou demais, já te roubou demais, já te explorou demais. Você precisa do convívio dos santos, a família de Deus, o culto, o louvor, o cântico, a palavra, a alegria da vida, o preparo para a eternidade, porque, irmãos, todos nós um dia vamos morrer. Então, a igreja te prepara pela fé para a vida vitoriosa aqui nesta terra e para que tu tenhas consciência da tua eternidade. Porque nossa vida é como um sopro. Nossa vida é como um sopro. Então, quando o Espírito Santo de Deus fala ao nosso espírito, e você vai aprender, isto é claro que muita gente usa isto aqui para perturbar a vida dos outros, né? Eu conheço gente que caiu na tentação de acreditar que veio uma senhora que disse, que Deus disse, que Deus disse. Então, em cima de palavra que não foi Deus que disse, a pessoa às vezes age, canoa furada e se afunda. Então, nós estamos ensinando aqui que a igreja tem um profeta. A igreja não tem 50 profetas, a igreja tem um profeta. Esse profeta ouve vozes proféticas na igreja e as interpreta. E que a igreja é dirigida com essa segurança da voz profética. Você se habitua. Jesus disse isso. Jesus disse, a ovelha não ouve voz de estranhos. Nem segue estranhos. Ouve a voz de Deus. Então você está no ministério onde você entende que a voz profética sai inicialmente da mensagem que é ensinada. Então, quando o Espírito Santo começa a falar ao nosso espírito para fazer algo, você tem que agir. Tem que agir, você tem que obedecer à voz de Deus. Porque Tiago disse isto, olha só, Tiago 2,18 diz assim, olha. Mas alguém dirá, tu tens fé, eu tenho obras. Mostra-me essa fé sem as obras, e eu com as obras te mostrei a minha fé. Ah, quer dizer que as obras da graça provam que a pessoa é da fé. Evangelizar, pregar, dar testemunho. Você viu os irmãos cantando. Todas essas manifestações que não têm a ver com a carne, são obras que mostram que a fé está agindo. Você está entendendo o que eu estou dizendo? Ou não está entendendo? Não, diga, eu estou entendendo, apóstolo. Diga, a fé que eu tenho, diga, é um dom. E com esta fé, eu tenho que agir. Se Deus me falar, eu tenho que agir. Então, é isto que eu lhe quero passar esta manhã. Você tem que agir. Não é só dizer eu creio em Deus. Porque olha o que diz o versículo 19 de Tiago, que é assustador. Crês tu que Deus é um só? Fazes bem. Até os demônios creem e tremem. E até o diabo crê, amado. Sabia disso? O problema não é dizer eu creio. O problema é com este eu creio começar a agir em cima do que Deus te falar. Aqui é que está a chave da questão. Então, o segredo, por exemplo, de se construir uma casa, uma vida sobre a rocha. O que é que disse Jesus? Eu já lhe mostrei há pouco, Mateus 7, 24. Todo aquele que ouve as minhas palavras e as pratica. A pessoa da fé tem que praticar, tem que agir. Quantas coisas Deus te falou que você não fez até hoje? Você é da fé. Se você tem fé, Deus te fala e você não faz, a tua fé é morta. Não serve para nada. Por isso é que ele disse... Depois, versículo 25, disse, caiu a chuva, transbordaram o rio, sopraram os ventos, deram ímpeto contra aquela casa que não caiu, porque foi edificada sobre a rocha, foi edificada sobre valores seguros e sólidos. Mas aquele que ouve a palavra e não pratica, será comparado a um homem insensato. Olha, amado, eu vou lhe dizer uma coisa, é muito triste ver um crente insensato, fazendo besteira, seguindo qualquer voz. Tem nego que casa. Alguém chega e diz, eis que Deus me falou que você tem que casar com a Mariazinha dos Anzóis. O indivíduo larga o mundo inteiro e casa com a Maria de Jesus. Não perguntou se foi Deus, se não foi Deus. Isto aqui é o que eu chamo de obras mortas. Obras que não têm vida. Então nós temos de entender que quando se constrói uma vida bem alicerçada de fé, você está construindo a sua vida sobre a rocha, você é uma pessoa prudente. Todavia, se você leva a vida de qualquer forma e constrói a sua vida sobre a areia, diz que todo aquele que ouve as minhas palavras e não as pratica será comprado a um homem insensato que edificou sua casa sobre a areia. E olha o resultado, nefasto. Cai a chuva, transborda o rio, sopra os ventos, dão com ímpeto contra aquela casa que desabou. Diga, desabou. Você sabe quanta gente anda com Bíblia debaixo do braço com a vida desabada? Está mal na família, está mal no dinheiro, está mal na saúde, está mal, está russo, está mal. Tá uma confissão. E diz que é grande a ruína, desaba. Olha a importância de você estar numa igreja que não te engana. Uma igreja que te mostra o caminho com segurança. Então diz que desaba. Então Tiago diz isso em 2:20 a 23 assim. Queres, pois, ficar certo, ó homem insensato, de que a fé sem obras é inoperante? Veja, a insensatez que Jesus disse de construir uma vida de qualquer jeito sobre a areia faz a fé ser inoperante, ou seja, não serve para nada. Versículo de número 21. Não foi por obras que Abraão, nosso pai, foi justificado quando ofereceu sobre o altar o próprio filho Isaac? Vês como a fé operava juntamente com as obras? A fé e as obras, obras boas, não obras da lei, porque as obras da lei são chamadas obras mortas, não servem para nada, não produzem nada. Versículo 23, e se cumpriu a escritura, qual diz, ora, Abraão creu e por isso foi imputado para justiça, e foi chamado amigo de Deus. Então Abraão creu em Deus e fez o que Deus mandou fazer, várias vezes. Deus um dia disse a Abraão, larga a tua parentela, larga a casa dos teus pais e vai para uma terra que eu te mostrarei. Ele não duvidou, ele acreditou, ele não viu nada, ele ouviu aquela voz, o Espírito falou, ele chegou e disse, Sara, prepara as biquatas, prepara as malas e vamos embora. E Sara disse, para onde, meu velho? Ele disse, não sei. Ué, não sabe? Não sei. Ué, você vai para o não sei? Olha, mas Deus falou, e eu sei que eu não sei de Deus agora, pode ser que agora eu não esteja vendo, mas se Deus mandou, é o melhor. Mas, Abraão, você acredita nesse ponto? Você vai largar aí a parentela, aqui todo mundo, e nós vamos para um lugar que você não sabe? E Abraão disse, vamos para um lugar, não sei onde é, Deus mandou. Sabe, há uma classe de fé e de certeza que quando Deus fala, é o melhor, a vontade de Deus é boa, é perfeita, e agradável. Por isso é que ele foi chamado amigo de Deus. Agora, houve um dia, amado, que Deus precisou de que Abraão mostrasse o seu verdadeiro caráter. E Deus o pôs à prova. Talvez esta seja uma das passagens, depois da morte de Jesus na cruz do Calvário. Talvez esta seja uma das passagens mais intrigantes e instigantes da Bíblia Sagrada. Porque Abraão queria ter um filho, Deus prometeu a ele que ele seria o pai de muitas nações, ele já era um homem idoso, Sara não tinha mais costume das mulheres, e Deus insistia dizendo, você vai ser o pai de muitas nações. Você sabe a história, quando nasceu Isaac, e um dia Deus disse, eu quero que esse homem mostre o seu verdadeiro caráter, eu vou pô-lo à prova. E no capítulo 22 de Gênesis, versículo 1 em diante, essa passagem é muito comovente, porque o filho da promessa, né, que ele teve com a esposa, depois Abraão teve mais 5 filhos com Quetura, mas Isaac era o filho da promessa. E um dia Deus disse, vamos ler lá, 22. Depois dessas coisas, pôs Deus Abraão à prova, ele disse, Abraão, e este lhe respondeu, eis-me aqui. Toma o teu filho, o teu único filho Isaac, a quem amas, e vai-te à terra de Moriá e oferece-o ali em holocausto sobre um dos montes que eu te mostrarei. Parece um negócio fora dos eixos. Espera aí. Então o homem espera quase 100 anos para ter um filho? O filho da velhice dele? Deus faz um milagre, restaura o aparelho reprodutor de Sara, faz um homem voltar a ter virilidade, tiveram um filho, e agora Deus disse, pega o seu filho, leve-o ao monte e sacrifique-o. Ué, pastor, alguém aí tomou alguma coisa que não devia. Matar o filho da promessa? Diz o versículo número 3, levantou-se, pois, Abraão de madrugada, tendo preparado o jumento, tomou os dois dos seus servos e a Isaac, seu filho, rachou lenha para o holocausto e foi para o lugar que Deus lhe havia indicado. Ao terceiro dia, erguendo Abraão os olhos, viu o lugar de longe. Versículo 5. Então disse aos seus servos, esperai aqui com o jumento. Eu e o rapaz iremos até lá. e havendo adorado, voltaremos para junto de vós. Você sabe, a Bíblia não mostra nenhum, não há nenhuma descrição que fala dos pensamentos de Abraão ou de Sara na ordem de Deus. Deus disse, pega o seu filho, leve-o ao monte e imole-o, corte-lhe a cabeça, o pescoço e queime-o. Abraão não discutiu com Sara, não perguntou a opinião de um irmão da igreja falando de tal. Ele disse, peraí, eu sou de Deus e com Deus não se brinca e Deus não é louco para fazer um pedido desses e não acontecer nada que não seja a morte do meu filho. Eu tenho a certeza que nós vamos voltar. Nós vamos tornar a vós outros. Ele acreditava em alguma coisa, que alguma coisa iria acontecer nesse ínterim. Mas a Bíblia não diz que ele murmurou, que ele contra-atacou, que ele disse, eu vou-me embora da igreja. Ele não disse. Ele pegou os dois empregados, pegou o filho e disse, olha, vamos lá, meu filho, que Deus mandou fazer um sacrifício no monte. Mas ele, dentro do seu coração, sempre ouvia Deus falar. De Isaac formarás uma nação. Foi o que Deus disse. Hebreus 11, 17 e 19 diz isso. Pela fé, Abraão, quando posto à prova, ofereceu Isaac. Estava mesmo para sacrificar o seu unigênito. Aquele que acolheu alegremente as promessas. A quem se tinha dito, em Isaac será chamada a tua descendência. Porque considerou que Deus era poderoso para ressuscitá-lo dentre os mortos. De onde também figuradamente o recobrou. Então, ele disse, olha... Ou ele não morrerá, Deus vai fazer alguma coisa no meio disso, ou se ele morrer, ele vai ressuscitar. Ele tinha convicção. Ele acreditava em Deus. E eu vou te dizer, um amado do meu coração, meu filho, minha filha, você tem que acreditar em Deus. Porque todos os dias nós somos postos à prova. Todos os dias eu tenho uma prova na minha vida. E se no primeiro vento, na primeira ordem de Deus, eu começar a dizer, eu abandono, eu pulo do barco, eu não quero saber, atire-me ao mar. Eu não sou cristão, nada, minha fé não vai nada. Eu fico indignado quando alguém me diz, eu vou sair da igreja. Vai para onde? Para a lei? Para a condenação? Para a morte? Então, Abraão creu. Deus mandou, sabe? Quando Deus manda, tem que agir. Alguma coisa no meio aqui vai acontecer, amado. Então o versículo 7 diz que quando Isaac disse a Abraão, seu pai, meu pai, respondeu-lhe Abraão, eis aqui, meu filho, perguntou-lhe Isaac, eis o fogo, a lenha, mas onde está o cordeiro para o holocausto? O garoto não tinha noção, era preciso o caráter deste homem ser provado, ele seria o pai das nações, a quem Deus, 430 anos antes de Moisés, revelou o pacto da graça de Deus. Não era um crentezinho, sabe, tico-tico no fubá, que um dia vai, um dia crê, um dia não crê. Ali era vida ou morte. Ou ele acreditava ou ele não era de nada. E o filho perguntou, pai, olha só, tá lenha, tá tudo aqui, cadê o cordeiro para você matar? Até esse momento ele não tinha noção do que Deus havia dito. Versículo número 8. Respondeu Abraão, certamente com a voz embargada, meu filho, Deus proverá para si, meu filho, o cordeiro para o holocausto. Vamos, filho. E subiram juntos. Ui, daqui a pouco vou eu chorar, cara. Subiram. Desculpe, eu estou muito emocionado, porque eu não lhe disse que esta passagem, depois da morte de Jesus, é que mais mexe no meu coração. Respondeu-lhe Abraão, Deus proverá para si, meu filho, o cordeiro para o holocausto. Seguiram ambos juntos. Versículo 9. Chegaram ao lugar que Deus lhe havia designado. Ali edificou Abraão um altar. Sobre ele dispôs a lenha, amarrou Isaac, seu filho, e o deitou no altar em cima da lenha. Versículo 10. Estendendo a mão, tomou o cutelo para imolar o seu filho. Meu Deus!
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0: Olha, você viu crianças aqui esta manhã? Você imagina Deus dizendo, corta o pescoço do seu filho e imole e queime-o aí num... Sabe, imagine isto, por favor. Não perca o que eu lhe vou ensinar, por favor. Estendendo a mão, tomou o cutelo para imolar o filho. Versículo 11. Mas do céu lhe bradou o anjo do Senhor. Chacamanta. Estava um momento em que Deus diz, peraí, eu não sou um Deus louco. Eu não mando cortar a cabeça de cabrito preto no Rio Centro. Eu não mando botar vela de 7 dias para Nossa Senhora. Sabrão! Chacamanta. E ele com o cutelo disse, eis-me aqui, Senhor. Estou aqui em obediência. Tu mandaste matar o meu filho. Eu estou pronto para obedecer. E Deus aplaudiu a confiança que Abraão tinha em Deus. E ele diz no versículo 13, tendo Abraão erguido os olhos, viu atrás de si um carneiro preso pelos chifres entre os arbustos. Tomou Abraão o carneiro e ofereceu o local. Não, falta um momento mais dramático, por favor, porque esse é o momento. Então ele disse, versículo 12, Abraão, não estendas a mão sobre o rapaz e nada lhe faças. Pois agora eu sei que temes a Deus, porque não me negaste o filho, o teu único filho. Não me negaste, tu me temes. Tu me temes. E amada, a fé age, a fé age, a fé teme a Deus. A fé age. Versículo 13. E Abraão erguido os olhos, viu atrás de si um carneiro preso pelos chifres entre os arbustos. Tomou Abraão o carneiro e ofereceu o holocausto em lugar de seu filho. E pôs Abraão por nome aquele lugar, o Senhor proverá. Você está dentro desta emoção, desta situação. Às vezes Deus disse, olha, este mês começa a ser um dizimista. E você diz, não, Senhor, tu estás equivocado. Olha, não falta reuniões de oração. Não, Deus, eu tenho outras coisas. Tem uma novela nova. Olha, vai lá um domingo à tarde também, não. Tem um jogo hoje. Tu entendes, né? Qual é o dia que você está disposto a provar o teu caráter diante de Deus e oferecer o teu Isaac? Às vezes o Isaac é um sentimento, é uma emoção que você tem que ceder diante de Deus. Então, Abraão tinha fé e respeito por Deus. Isso se chama temor. Provérbios 1:7 diz isso, o temor do Senhor é o princípio do saber, mas os loucos desprezam a sabedoria e o...

recusa, a fé não fica inoperante. É aquela ranzinha que caiu na panela com água, tinha que dar um pulo, tinha que se agarrar para saltar, ela ficou ali, tem que cair fora. Mas às vezes há um percurso que você está indo e que Deus diz, caia fora disso, afaste-se dessas pessoas, não dê ouvidos a essa voz. E a ranzinha diz, ah, estou aqui, a água até está gostosa. Muito tempo eu queria tomar um banhinho com essa aguinha quente, lavar aqui o suvacado e tal. A coisa começou a aquecer e ela começou a perder forças e morreu cozida, mano. Então, quando Deus fala, mano, você tem que agir. Nós somos salvos pelo sangue de Jesus. O salvo tem que dizer sim à voz de Deus. Deus fala, Deus dá direção, e você tem que dizer sim, Senhor, eis-me aqui. Porque se não houver ações correspondentes à fé, você não vê Deus agir. Às vezes um grande negócio está preso, está engavetado, porque Deus disse a alguém, olha, pegue R$1.000 e ajuda a salvar uma alma. E eu vou te desprender aí um grande negócio. A pessoa diz, ei, rapaz, R$1.000, o apóstolo se desvia, perde a salvação. Parece um companheiro nosso, há muitos anos atrás, um grande advogado me procurou, evangélico de uma origem judia, e ele disse, apóstolo, eu tenho uma causa em Brasília muito grande, mas está presa lá, já lá vão uns 10 ou 20 anos, sei lá, e se eu ganhar essa causa, eu venho aqui no dia seguinte com o dízimo. Estávamos numa igreja na Zona Sul, e Deus honrou uma coisa assim extraordinária, inexplicável. Uma semana depois que começamos a orar, Deus, por sua misericórdia, não foram as minhas orações, foi a misericórdia de Deus, liberou a causa e este homem ganhou US$300 milhões. US$300 milhões. Era uma causa, e eu procurei-o na igreja, ele disse, olha, ganhei a causa. Eu digo, glória a Deus. Esperei aquele gesto dele, né? O cheque, né? Ele pediu, estava preso há 10 ou 20 anos. Ele disse, eu queria um encontro com o senhor no gabinete. Aí, fomos os dois para dentro do gabinete, oramos de joelhos e tal. Ele disse, apóstolo, eu não vou dar o dízimo. Eu disse, então o senhor faz-me gastar o meu tempo aí. É que se eu lhe der esse dízimo, o senhor vai se desviar, vai perder a salvação. Depois eu é que sou português, né? Tá bom. Aí eu vou perder a salvação. Ah, sim, Deus me falou que o senhor vai perder. Ah, Deus te falou. Tá bom. Graça e paz, amado. Siga a sua vida. Olha, tem muita gente querendo enganar a Deus, cara. Na hora do caráter provado, se não houver ações correspondentes da fé, ninguém vê Deus agir. E por que que Deus agiu neste caso? Para que ficasse patente para toda a comunidade que ali estava uma pessoa cujo caráter era duvidoso. Milagres não acontecem até que se haja por fé. Se lembra um dia, um anjo foi ter com uma menina de 16 anos e disse, Maria, depois não. Quem é? Sou eu, anjo. Oi, onde está? Ah, oh, anjo. Pois não. Você vai ser mãe. Eu? Fala baixo, cara. Não tem nem sequer relação. Você vai ser mãe, você vai ter um filho, o nome dele chama-se Jesus. Ele será do trono de Davi, ele será chamado do Altíssimo. E diz o versículo, capítulo 1, versículo 38. Capítulo 1 de Lucas, 38, página 4. Então Maria diz, isso é uma mentira. Isso é um engano. Não acredita em nada do que você diz, anjo. Nem sei se você existe. Então disse Maria, aqui está a serva do Senhor, que se cumpra em mim conforme a tua. É isto que eu quero na tua vida. Amado, nós vamos começar a ver coisas grandiosas. Vamos reinar. Mas o reino depende da nossa fé, da nossa obediência. Amado, tudo na vida pertence a Deus, tudo vem dele. Jó 33:4 diz, o Espírito de Deus me fez e o sopro do Todo-Poderoso me dá vida. Atos 17:28-29, pois nele vivemos, nele movemos, nele existimos, como alguns dos vossos poetas têm dito, dele também somos geração. Hã? Então, amado, nós somos de Deus e Deus quer responder à nossa fé com a sua bondade, com a sua integridade, com o seu favor. Mas é preciso você saber que a fé não pode ser inoperante. Maria, você vai ser mãe. Eu não discuto com Deus. Deus disse que sim, pronto, então cumpra-se. Paulo disse, a minha suficiência vem do Senhor. Diz que somos vasos de barro, mas dentro de

0: nós a um poder excelente, que é o poder de Deus. Eu ainda tenho um tempinho. Outra passagem que mexe muito com o meu coração vem exatamente com Isaac, no capítulo 26 de Gênesis. Sobrevindo fome à terra, além da primeira vida nos dias de Abraão, foi Isaac a gerar avistar-se com Abimeleque, rei dos filisteus. Versículo número 2. Apareceu-lhe o Senhor e disse: não deixas o Egito, fica na terra que eu te disser. Você sabe, eu tenho consciência que todos, por isso eu sou muito temente a Deus, todos os dias neste altar, Deus está falando às vidas deste ministério e do mundo. E do mundo. Olha, não deixas o Egito. Deus disse: não faças sociedade com o mundo. Vai te passar a perna. Não te metas com o rei do Egito, com o faraó. As coisas têm que acontecer entre mim e ti. Sou eu, Isaac. Você é descendência de Abraão, você tem a bênção de Abraão. Eu faço as coisas acontecer. Fica na terra. Deus diz: não case com aquela pessoa que não tem, não é da luz, não é da fé, não é da igreja, não tem aprovação das famílias, não é aprovação da liderança da igreja. A pessoa casa. Não te associes ao ímpio. A pessoa associa. Não tornes avalista de alguém. E você torna. Então Deus diz: não vá. Fica aqui.
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3: A palavra do Senhor tem uma definição perfeita para a fé. Hebreus 11:1 diz que a fé é a certeza, é a convicção. Você precisa estar certo daquilo que você crê. Não permita que em nenhum momento da sua vida a sua fé seja abalada. Creia naquilo que o Senhor Jesus fez por você, creia no plano perfeito da salvação, creia que Deus é um Deus de amor e Ele tem o melhor para a sua vida, porque como pai, Ele quer o melhor para os seus filhos. 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O nosso programa está terminando por hoje e amanhã estarei aqui de volta com muito mais mensagens da graça de Deus. Graça e paz, até o próximo programa.
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1: Bom dia, amada Igreja de Jesus Cristo. É bom estarmos na casa do Pai, é bom estarmos em comunhão, a Igreja, os remidos do Senhor, e é bom lembrarmos que o nosso nome está inscrito nas palmas das mãos de Deus. Nós não somos um CPF, uma carteira de identidade. Nós temos um nome que Deus inscreveu no livro da vida e nas palmas das suas mãos. Jamais poderíamos ser esquecidos por aquele que é onisciente, onipresente e é onipotente. Sejam todos muito bem-vindos à casa do Pai. Você que está pelas mídias sociais aqui no Brasil, você que está neste continente sul-americano, na Europa, enfim, em vários lugares, especialmente os países lusófonos, aqueles de fala portuguesa, que nós queremos enviar uma mensagem diária a partir deste altar de esperança, de vida, de segurança, de paz, que é o Evangelho da Graça de Deus. Sejam todos bem-vindos. Eu estendo a minha destra de amor e digo: graça, paz, misericórdia e amor vos sejam multiplicados da parte de Jesus. E todo o povo de Deus diga amém, amém e amém. Vamos dar mais um aplauso ao Senhor. Glórias a Deus. Você sabe que nós somos uma referência para o nosso país e para tantos lugares que estamos chegando, porque nós temos uma mensagem que não é mensagem humana, não temos uma ligação com Moisés, não temos parte com aquilo que é judaizante, porque nós sabemos que pelas obras da lei ninguém pode ser justificado. Entendemos que há um único evangelho, a graça de Deus, e que se alguém pregar um evangelho que vá além, disse Paulo, daquilo que eu tenho pregado, diz a Bíblia diz isto, e eu creio, a Bíblia diz que se torna anátema, se torna debaixo de maldição. Então, o evangelho da graça é o evangelho de Deus, o evangelho da nossa salvação. E hoje eu vou dar continuidade aos estudos bíblicos, lembrando que a nossa igreja é uma igreja de revelação e de conhecimento. Esse conhecimento vem da onde, apóstolo? Esse conhecimento vem da palavra, da Bíblia Sagrada, que para nós é infalível e é inerrante. A Bíblia Sagrada tem a primazia, e eu vou defender isto o tempo que eu viver nesta terra, porque as minhas raízes, a razão de eu estar aqui, é porque a Bíblia Sagrada é uma palavra viva, eficaz, e o Evangelho de Deus é o Evangelho da graça do Senhor. Então nós hoje vamos falar sobre Evangelho. É uma palavra de urgência, urgente. O Evangelho não é para se esconder. Vamos conhecer algo que é continuidade, com mais profundidade, urgente. O Evangelho não é para se esconder. Uma última palavra é a literatura da igreja. Eu sempre entendi que palavras o vento leva e o que fica escrito é para a eternidade. Por isso é que nós temos uma Bíblia Sagrada, escrita num período de 1.500 anos, por 40 homens, em 3 continentes diferentes, em 4 línguas diferentes. Veja a capacidade da Bíblia. Quando a inteligência artificial mergulhou dentro da Bíblia Sagrada, ela encontrou 73.990 conexões com Jesus. Em 66 livros da Bíblia há 73.990 conexões. Então, esse é um livro sobrenatural. O que que Deus me inspirou? Que nas questões doutrinais eu pudesse escrever o que eu prego aqui no altar. Eu recebi um telefonema de um grande líder aí do país e ele me disse: apóstolo Miguel Ângelo, nós admiramos o senhor tem alguns livros publicados. Eu disse: não, companheiro, não tenho alguns livros, nós temos mais de 200 livros. Ele disse: então é a igreja que mais publica literatura no Brasil? Eu disse: é a igreja que mais publica literatura. Eu disse: ainda mais, nós temos alguns livros em espanhol, inglês, francês, italiano e alemão. Ele disse: meu Deus, mas o O mundo tem que saber disso. Eu disse, I hope so, eu tenho essa esperança, que o mundo ouça o que nós temos a dizer. Então, a nossa literatura não é uma literatura que foi organizada para negócios. É uma literatura de transmissão de enlevo espiritual e de crescimento espiritual. Então, hoje eu quero lhe falar sobre Ergue-te e brilha, é tempo de Deus. A autoridade do cristão. São livros best-sellers, já venderam milhares de livros. Um livro muito importante, A Igreja em Graça e a Maturidade Cristã. E a nossa bispa, com seu livro Equilíbrio versus Instabilidade. Então, essa literatura está à sua inteira disposição lá no balcão de literatura. E você siga a minha orientação que isso vai dar certo. Pense assim, se você adquirir um livro da igreja por mês, um livro, você chega no final do ano, você tem 12 livros. Faça isso, 5 anos você tem uma biblioteca de 60 livros da igreja. Eu tenho uma área do meu escritório só dos livros apostólicos e proféticos. Então, uma bênção muito grande em nome de Jesus.
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1: Se tivéssemos tido só o louvor e o momento de contribuição, o culto estaria perfeito, apóstolo? Não. O nosso chamado é mais intenso, mais profundo, mais largo, mais comprido. Assim é o amor de Deus, né? Altura, profundidade, largura e comprimento do amor de Deus. Nós queremos ouvir o Espírito falar. Nós precisamos de ouvir o Espírito falar. Você sabe por quê? Porque todos nós, no fundo, queremos ver a glória de Deus na nossa vida, em todas as áreas da nossa vida. E a glória de Deus, para ser vista, ela tem que ser entendida e compreendida. E é através da Bíblia Sagrada, que eu tanto amo, que Deus fala aos nossos corações. O tema de hoje é uma chamada de urgência. O Evangelho não é para ser escondido. Vamos abrir a Bíblia Sagrada no livro de Romanos. Paulo escreve uma carta. Todas as vezes que um apóstolo escreve uma carta, é uma epístola. Assim se chama a carta escrita pelo apóstolo. Então, no capítulo número 10, assim foi dividida pela imprensa bíblica. A Bíblia é dividida em capítulos, em livros, capítulos e versículos. No capítulo 10, versículos 13 a 15, diz assim a palavra do Senhor: todo aquele que invocar o nome do Senhor será salvo. Como, porém, invocarão, para ser salvos, né? Como, porém, invocarão aquele em que não creram? E como crerão naquele a quem nada ouviram? E como ouvirão se não houver quem pregue? E como pregarão se não forem enviados, como está escrito? Quão formosos são os pés dos que anunciam coisas boas. Coisas boas vão ser anunciadas hoje. Vamos ouvir o Espírito falar. Oremos, ó Pai. Graças a Deus e graças a Jesus e graças à palavra da graça de Deus, nós podemos dizer: somos o que somos. Porque foi pela palavra que o Senhor, pelo Espírito Santo, fez uma regeneração, nos lavou, nos regenerou, a sua justiça passou a ser parte da nossa vida, compreendemos a herança e a esperança dos santos e temos um chamado a crescer na graça e no conhecimento de Deus. Então, Pai, fala-nos neste dia. Já colocaste no meu coração, na minha mente apostólica e profética, já colocaste um roteiro. Mas, Senhor, Tu sabes que eu preciso de diminuir neste altar para que sejas Tu a confirmar esta palavra que me foi revelada. Em nome de Jesus, nós oramos com fé e a igreja do Senhor diga amém, amém e amém. Muito obrigado.
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1: Meus amados irmãos, minha família bendita, santos preciosos de Deus, meus filhinhos em Cristo Jesus. Ouça, por favor. Há pesquisas que revelam, por institutos de pesquisas mundiais, que 64% dos cristãos bradem os céus. 64% dos cristãos nunca levaram ninguém à fé em Cristo Jesus. Nunca. 64%. Nem uma única vez, uma única pessoa. E há pessoas que vivem no Evangelho 20, 30, 40, 50, 60 anos, nunca levaram alguém a Jesus. Mateus 5,14 diz: vós sois a luz do mundo. Não se pode esconder a cidade edificada sobre o monte. Ou seja, o evangelho não pode ser escondido. Agora, 64% dos cristãos nunca se preocuparam com o próximo. É verdade. Isto é uma realidade preocupante. Quase 2/3 dos cristãos que frequentam igrejas, vão aos cultos, cantam hinos, fazem orações, leem as escrituras sagradas, nunca estiveram diretamente envolvidos na transformação espiritual de outra pessoa. 2/3 dos cristãos. Ou seja, a maioria dos crentes em Jesus Cristo está em silêncio. Está em silêncio. Tem um distanciamento entre a prática religiosa e o seu chamado evangelístico. A maioria dos crentes está em silêncio. Então, eu tenho que lhe dizer algo muito importante. Nós possuímos a maior mensagem que o mundo precisa de ouvir. O Evangelho da Salvação é a maior, a mais poderosa, a mais transformadora, a mais efetiva mensagem nós a temos. É o maior, a maior mensagem que o mundo tem. Não é na filosofia grega, não é nos contextos de inteligência artificial. A maior mensagem que pode o mundo ouvir é o Evangelho da Salvação. Nós temos esta mensagem. Paulo, quando escreve à igreja de Roma, numa das epístolas mais profundas de Paulo, Ele diz no capítulo 1, versículo 16, 17: eu não me envergonho do evangelho. Me parece a mim que esses 64% que nunca pensaram que ou o marido, ou a esposa, ou os filhos, ou o vizinho, ou alguém do trabalho, 64% se envergonham do evangelho. E eu devo lhe dizer hoje, com intenção do meu coração, profunda intenção, que nós não podemos nos envergonhar daquilo que foi motivo da nossa transformação, gente. Nós somos o que somos pela graça de Deus. Como eu poderei ter vergonha de anunciar o evangelho? Por isso Paulo disse: eu não me envergonho do evangelho. Por quê? O evangelho é o poder de Deus para a salvação. Quer dizer que não há outro caminho para se arrancar pessoas das garras de Satanás, das trevas, da ira, da condenação. Não existe outro método, não existe outra possibilidade, a não ser que o evangelho seja pregado. Paulo disse: eu não me envergonho disso. Eu não me envergonho disso, porque foi essa palavra que mudou a minha vida. Eu tenho dito aqui inúmeras vezes, eu só estou neste altar por causa do evangelho. Eu não posso pensar: ah, mas se eu falar ao meu marido, ou minha esposa, ou chefe da minha empresa, ou meu empregado, ou meu diretor, eu tenho vergonha disso. Você tem vergonha de Deus? Neste ministério, não. É o poder de Deus para a salvação. Versículo do número 17 diz: visto que a justiça de Deus se revela onde? No evangelho. De fé em fé, como está escrito: o justo viverá por fé. A fé vem pelo ouvir a palavra de Deus, o evangelho. Eu preciso de ouvir o evangelho. Eu preciso de ouvir o evangelho. Eu não preciso de ouvir mimimi. Eu preciso de ouvir o evangelho. Porque esta palavra, disse Paulo aos Hebreus 4:12, ela é viva, é eficaz, é cortante como uma espada de dois gumes. Ela tem a capacidade de separar a alma do espírito, juntas e medulas. Agora vejam, senhores, e ela é capaz de discernir os intentos do coração, onde nenhum exame radiológico, nenhum PET scan, nenhum raio-x pode fazer esse trabalho ou identificá-lo. Agora, o outro lado da pesquisa diz que só 19% dos crentes afirmam sentir pessoalmente a responsabilidade de compartilhar a fé. 19% é que sentem isso. Amados, vamos imaginar, porque nós já estivemos do outro lado, às vezes até nos esquecemos que a vida velha passou, mas quantas pessoas estão hoje me ouvindo? Talvez pela rádio Gênesis 106.5, pelas mídias sociais, que estão num beco sem saída de vida, amado. Quantas pessoas chegaram ao fundo do poço do sofrimento, da desesperança? Quantas estão me ouvindo agora? Dentro de um presídio, dentro de um hospital, talvez pessoas que não, talvez não tivessem nem mais outra oportunidade para ouvir isto, estão tendo hoje a única e a última oportunidade de ouvir isto. Como é que se tira uma pessoa do fundo do poço, do buraco, do tremedal de lama? Como é que se tira? É possível alguém, com um gesto, com uma encenação, arrancar uma pessoa de uma situação tão maligna que é a vida sem Deus, a não ser o evangelho? Então, a maioria dos evangélicos pensam que a missão de evangelizar é apenas do líder da igreja. Ah, os religiosos, líderes religiosos, missionários, são eles que têm essa responsabilidade. Não, senhores. Todos nós temos esta responsabilidade individual. Olha, se até o fim do ano você assumir hoje diante do Pai a responsabilidade de ganhar uma alma para Jesus, quando chegarmos no culto da passagem do ano ou do Natal, não haverá lugar na igreja. responsabilidade individual. Então, amados, Deus não nos chamou apenas para irmos para o céu. Deus não me curou apenas por não ter curado. Ele curou porque eu anuncie que ele é o mesmo, ele é o médico dos médicos, ele cura, ele continua curando. Todos os dias há um sinal aqui na igreja. Então Deus não nos salvou para irmos para o céu, ele nos salvou para sermos embaixadores de Cristo. Diz a palavra em 2 Coríntios 5:20, está falando à igreja do Coríntios, está falando à igreja de Cristo vivo, está falando aos irmãos do TikTok, da Rádio Gênesis, das nossas mídias sociais, ele está falando: olha, você é um embaixador em nome de Cristo. E o que que Deus faz? Deus, como se Deus exortasse por nosso intermédio. Em nome de Cristo, pois, rogamos que vos reconcilieis com Deus. Então, a grande mensagem dos embaixadores de Cristo é anunciar a reconciliação. O que quer dizer reconciliação? Quer dizer que, vamos imaginar um casal. Um homem, uma mulher se casam. Depois, quando chega o 7º ano, o 13º ano, o 21º ano, entram em crise e se separam. Então vem alguém, ora, consegue mostrar a realidade da vida e as pessoas se reconciliam. É isto mesmo. Nós viemos dele, passamos aqui por este mundo, fomos peregrinos deste mundo, em pecado, até que um dia o Senhor nos fez ouvir a palavra e nos reconciliou. Sempre fomos dele. Sempre fomos dele. Sempre fomos ovelhas, só que estávamos desgarradas. Cada um buscava o seu caminho, diz o profeta. Então, nós vivemos num mundo muito hostil a Deus, muito. Vivemos numa sociedade esboroada. Mas eu queria dizer à minha igreja, a igreja que Deus me deu, minha não, dele, mas que Deus me deu a responsabilidade de pastorear junto com o governo da igreja, a nossa candeia não pode ser escondida. A nossa candeia não pode ser escondida. Atrás de cada paletó do pregador e dos membros da igreja tem que estar um coração sensível. Então o cristianismo tem como fundamento a proclamação de boas novas, coisas boas. Quer dizer, tudo que sai da boca de Deus, tudo que sai da palavra do Senhor é bom, contribui para a salvação de vidas. Nós somos proclamadores de boas novas, o Evangelho de Deus. São notícias importantes, transformadoras. O Evangelho é uma notícia importante, transformadora, que os primeiros apóstolos arriscaram a vida para anunciar ao mundo. Lembra-se quando Paulo diz: uma grande porta se abriu, mas há muitos inimigos. O mundo sempre foi hostil com Deus, porque muitos são os chamados e poucos os escolhidos. Então as nossas boas novas são tão importantes porque elas são transformadoras. Então quando você passa o recado ao próximo, você está permitindo que essa pessoa conheça uma verdade libertadora, transformadora, regeneradora. E eu sempre digo, se Deus fez comigo, pode fazer com qualquer pessoa. Mateus 10:27 diz: o que vos digo às escuras, dizei vós à plena luz, e o que se vos diz no ouvido, proclamai aos airados. Quer dizer que aquilo que Deus falou ao teu coração, que te transformou, que você hoje é uma nova mulher, uma nova esposa, uma nova mãe, uma nova profissional, aquilo que Deus sussurrou ao teu coração, o que a espada dividiu dentro do teu coração, se transformou num novo homem, num indivíduo de caráter, de boa personalidade, consciência limpa, uma pessoa que é luz, que é sal, uma pessoa que tem equilíbrio nas suas palavras, que devem ser todas temperadas com sal, disse Paulo aos Colossenses. Você é porta-voz de uma mensagem, irmão. A tua vida é a tua mensagem. Eu gostaria muito que os advogados, membros da nossa igreja, usassem a Bíblia com os seus clientes, os médicos da igreja, os arquitetos da igreja, os profissionais liberais. Como é importante quando um médico cristão invoca Deus numa consulta, porque, amados, há casos, e eu converso muito com a doutora Catarina, minha amada, anjo da igreja, o que é uma consulta, o desespero às vezes de uma pessoa que não sabia, que de repente tem um câncer na mama, tem um tumor, não sei de quê, e a pessoa fica desacorçoada, desolada. É preciso vir atrás de uma beca, tem que vir um coração de Deus, amado. Então, é um chamado. Ele diz, ide. Ele não disse assim, igreja, vou dar uma sugestão. Não disse. Ele disse, ide. O ide de Jesus é uma ordem. Marcos 16, 15, ele diz, ide por todo mundo. É imperativo, ide. Nós temos que fazer. Estamos nos esforçando muito. Nosso ministério tem este perfil, este viés. Estamos na televisão há 44 anos, amado. Estamos em rádios há mais de 46 anos e meio. Investimentos pesados. Porque ou é isto ou nada. Ou nós proclamamos e anunciamos o evangelho, ou nós seríamos apenas um mero grupo de religiosos aqui rasgando seda uns com os outros. Ide, pregai o evangelho. Ele não disse, olha, guarde isso para você mesmo. Ele não disse isso. Ele não sussurrou os segredos dele ao teu coração, que te transforma a dizer, agora fica entre nós, é um segredo de Estado. 1000 anos de segredo, ninguém pode abrir. Não, ele disse, o que eu fiz na tua vida, passa adiante. Isso é imperativo, é obrigatório. Então, a maioria dos ministérios negligencia o evangelismo. Eu acho que quem negligencia o evangelismo está em desobediência para com Deus. É desobediência. Nós somos chamados para ser sal, luz deste mundo, não espectadores silenciosos no meio da perdição alheia que está aí fora, mano. Não podemos ser espectadores somente. Ai, que lindo, gostei da igreja. Ontem um grande empresário veio aqui, viu os nossos estudos, nosso templo, e diz, uau, ando nisto há tantos anos, nunca vi um templo tão lindo, uma organização tão correta, as coisas todas funcionando. Bom, nós temos isto porque este lugar é que vai receber as pessoas, como recebemos o senhor e a senhora, a sua família, para aqui serem pastoreados. Então, alguma coisa aconteceu na tua vida que você hoje não pode guardar. Nunca mais você guardará para você mesmo. Não somos pessoas em silêncio.
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1: Somos pessoas proclamadoras. Veja o que diz Mateus 25, 35. Eu tive fome e me destes de comer, tive sede e me destes de beber, era forasteiro e me hospedastes, estava nu, me vestistes, estava enfermo, me visitastes, estava preso, foste ver-me. Então perguntarão os justos, Senhor, quando foi que te vimos com fome e que te demos de comer, ou com sede e te demos de beber? E quando é que nós te vimos forasteiros e te hospedamos, ou nu e te vestimos? Quando te vimos enfermo ou preso e te fomos visitar? O rei respondendo-lhes dirá, em verdade vos afirmo, que sempre que o fizeres a um destes meus pequeninos irmãos, a mim me fizeste. Isso quer dizer o que, apóstolo? Que quando eu estou descedentando Uma pessoa que está com sede de Deus, com fome de Deus, quando eu estou suprindo com o meu testemunho, com aquilo que Deus fez, na realidade, diz a Bíblia, eu estou fazendo a Deus. Porque Deus disse, eu estava nu, me vestiste, mas como? Quando é que eu vesti? Ah, quando você vestiu nos pequeninos. Por isso nós temos aqui um trabalho do bom samaritano, onde nós trazemos nossas roupas, colocamos na igreja para ajudar pessoas que não têm estrutura ainda. Então nós temos Bolsa Família, né? O nosso nome, cesta básica. Então nós estamos servindo ao que tem fome, ao que tem sede, ao que tem nudez, ao que tem pecado, porque quando nós servimos, nós estamos fazendo diretamente a Deus. Tem mais versículos, bispo? Então o rei dirá também aos que estiverem à sua esquerda, olha gente, vocês que não fazem isso, apartai-vos de mim, malditos, para o fogo eterno preparado para o diabo e para os seus anjos. Porque eu tive fome, não me destes de comer. Tive sede, não me destes de beber. Sendo forasteiro, não me hospedaste. Estava nu, não me vestiste. Achando-me enfermo e preso, você não foi me visitar. E eles perguntarão, Senhor, quando foi que te vimos com fome, sede, forasteiro, nu, enfermo, preso e não te assistimos? Então lhe responderás, em verdade te digo, sempre que o deixaste de fazer, aos salvos ele disse, toda vez que você fez a mim. Agora aos incrédulos ele está dizendo, quando você deixa de fazer a um destes pequeninos, a mim me deixaste de fazer. Então nós estamos diante de um momento tremendo para a prática dessa palavra. Mundo hostil a Deus, mundo cheio de pecado. Por todo lado que você busca notícias, são sempre as piores. Até na questão constitucional, nós temos um país que tem uma lei régia, né? A constituição do país, e ela é desobedecida e rasgada, enfim, eu não quero me envolver com essa questão, que essa não é a minha especialidade. Minha especialidade é uma constituição que não muda, é essa aqui. Ela não é cidadã, ela é do reino. Então, quando você deixou de fazer a alguém, você deixou de fazer comigo. Quando você fez a alguém, você fez a mim. Então, agora eu estou entendendo, apóstolo, o meu dízimo, eu estou dando a quem? Ao senhor? Não. Você está dando a Deus. Eu dou o meu dízimo, não dou dízimo para mim, eu dou dízimo a Deus. Quando eu prego, eu estou pregando por Deus, com Deus. Quando eu visito o enfermo, eu estou visitando Deus. Porque você não sabe quem é Cristo na vida destas pessoas. Então Jesus disse que nós temos que ter este compromisso, amado. Porque olha aqui, pare só um segundinho e pense comigo. Alguém falou de Jesus para mim e para você. Para eu estar aqui, alguém me falou de Jesus e eu recebi. Alguém falou de Jesus para você e você recebeu. Agora é a nossa vez de falarmos aos outros, amado. Agora é a nossa vez. Se alguém compartilhou o evangelho conosco, agora nós temos que carregar essa tocha do fogo para os outros. Eu me recordo que a minha mãe espiritual, que eu sempre falo aqui na igreja, mãe Henriqueta, lá de Lisboa, ela morava numa cidade, acho que uns 40 ou 50 quilômetros do hospital onde eu estava, de um dos hospitais onde eu fiquei. E essa senhora vinha todos os dias, de segunda a sexta-feira, à tarde, para me trazer alimento, iogurte, carne assada, pãozinho não sei de quê, carinho de um filho. Mas todo dia, ela sentava ao lado da minha cama, abria a Bíblia, mesmo com pouco conhecimento de literatura, alguma coisa, e ela me enchia de palavra. Até que um dia eu disse ao enfermeiro, poxa, tem que dar uma segurada nessa senhora, que passa aqui 2 horas aqui, pá, pá, Bíblia, porque eu não conhecia nada, eu estava começando o A e o U. Aí, no dia seguinte, a irmã chegou, o enfermeiro, ligados à cirurgia plástica, chegou, não, senhora, a senhora tem que esperar, porque ele está... Ela falou, eu vou esperar, nem que seja até a meia-noite, mas eu vou ter que falar com ele. Ah, então é melhor entrar logo. O senhor não me largava o meu pé. Então, todos esses detalhes espirituais do início da vida, eu aprendi com o testemunho desta senhora. Depois, o desenvolvimento da minha vida foi com o professor Van Dyck, William Van Dyck, esse grande pintor holandês, que era um mestre da palavra, um profeta, falava 16 línguas, conhecedor das línguas originais, que me preparou durante quase 3 anos. Eu subi toda sexta-feira a Petrópolis, onde ele morava, chegava lá 6 da manhã, tinha que chegar 6 da manhã, estudava até 1 hora, almoçávamos, depois das 2 horas até as 5, estudei. Quase três anos subindo para Petrópolis para estudar, para me preparar. Amado, isto é uma responsabilidade que eu assumi na vida. 2 Timóteo 2,2 diz: o que da minha parte ouvistes através de muitas testemunhas, isso mesmo transmita homens fiéis e também idôneos para instruir outros. Ah, por isso é que eu digo, a nossa igreja é um grande seminário bíblico, amado. É um hospital espiritual, que às vezes a pessoa chega na CTI, muito mal espiritualmente, e ela vai melhorando, vai para a enfermaria, até que tem alta e começa a conviver com a igreja. Mas a nossa igreja é um seminário, sabe? Aquilo que você aprende do apóstolo e dos bispos, você tem que transmitir a outros, para que outros transmitam a outros. Então, esta é a grande corrente de vida espiritual que nós temos recebido. Então, o Evangelho é uma corrente viva. Agora, ouça: se um elo silencia, se cala, vidas deixam de ser alcançadas. João 4, 29 e 30 diz isso: vinde comigo e vede um homem que me disse tudo quanto tenho feito. Ah, veja, Jesus falou com a mulher samaritana. E ela, a primeira coisa, veja, uma mulher de índole duvidosa, com uma postura equivocada de vida, quando ela se encontrou com Jesus, e Jesus declara quem ela era na realidade, ela disse: correu para a cidade, vindo comigo, vendo um homem que me disse tudo quanto tenho feito. Então, estava falando de profecia. Será este, porventura, o Cristo? Versículo 30. Saíram, pois, da cidade e vieram ter com ele. Saíram para ter com Jesus, por quê? Porque uma pessoa anunciou. Está a entender? Porque uma pessoa anunciou. Porque a mulher podia ter dito: ah, ok, eu ouvi, fui salva, vai ficar entre mim e Deus. Segredo, ó, boquinha fechada. Não, ela correu para a cidade, falou todo mundo, disse que todo mundo saiu e foi ter com ele. Versículo de número 39. Veja. Uma cidade inteira ouviu o Messias por causa de uma mulher de índole duvidosa até então. Versículo 39. Muitos samaritanos daquela cidade creram nele, em Jesus, em virtude de quê? Da boca fechada? Não. Do testemunho da mulher que anunciara: ele me disse tudo quanto tenho feito. Qual foi a mensagem dela? Ela foi estudar num seminário, fez PhD, doutor em divindade, mestrado, doutorado, 1, 2, 3, 4. Não, ela foi tão impactada que ela disse: eu não posso ficar com isso só no meu coração. Correu, começou a bater: gente, ele disse tudo. O que, que ela dizia às pessoas? Ele disse tudo a meu respeito. Gente, ele disse tudo a meu respeito. Venham, ele disse tudo a meu respeito. Venham. Era a mensagem dela. Eu não tenho que ter um esboço. Deixa essas coisas de doutorado, de mestrado, deixa isso aqui comigo. Você não precisa, olha, eu vou dizer uma coisa. Quem está comigo há mais de 6 meses é um grande doutor da palavra, um mestre da palavra. Você conhece coisas que seminários de 5 anos nunca ouviram falar. Ou então pessoas terminam seminários e alguém chega e pergunta: você tem a certeza da salvação? Sabe o que dizem as pessoas com mestrado, doutorado aí fora? Até aqui me ajudou o Senhor. E daqui para frente? Tudo vai ser diferente. É o que eles dizem. Agora senta ao lado de um Cristo vivo, você vai ver o que é sabedoria predestinada. Qualquer irmão da igreja pode chamar, pode botar no microfone na frente, ele bota para quebrar. Versículos 40 a 42, vindo, pois, os samaritanos ter com Jesus, pediram-lhe que permanecesse com eles, e ali ficou 2 dias. Muitos outros creram nele por causa da palavra. Muita gente. Mas como é que começou? Uma mulher ouviu, foi impactada. Gente, venham ver. Ele disse tudo a meu respeito. Que mensagem é essa? Vem aí. Disse tudo. Ele contou tudo. Mas ninguém sabia o que era. Ele contou. Então, o desejo de salvar vidas foi tão grande que essa senhora tinha andado com 5 homens e aquele não era marido dela. Imagina como é que ela era vista numa sociedade pequenina como então. E diziam à mulher: já agora não é pelo que disseste que nós cremos. Então, agora, olha a dimensão que foi tomando isso. Não é só porque você diz, vem que ele disse tudo a meu respeito, mas porque nós mesmos temos ouvido e sabemos que este é verdadeiramente o Salvador do mundo. Ele salva uma vez, ele salva para sempre. Olha quem eu era. Olha o que aconteceu na minha vida. Aí Jesus prega, muitos creem. Então agora, senhora, evangelista, agora não é apenas pelo que nós ouvimos de ti, é que nós agora já ouvimos do próprio Senhor. E disse, este é o Salvador. Então são convicções fortes. Eu me lembro, estava me lembrando, eu pertenço à Ordem de Ministros Evangélicos do Brasil. Eu tinha reuniões no passado, e um dia eu levei a minha filha, a Ana, era pequenininha. Quantos anos você tinha, filho? 10, 11 anos. E chegamos lá, eu já era conhecido lá como o homem da predestinação, do salvo sempre salvo. E veio o diretor de um seminário, um teólogo, veio falar conosco. E ele disse, não, mas tem aqui uma palavra que diz em Hebreus que você que uma vez provou os dons celestiais e tal, sei que os poderes do mundo vindouro, se você cair... E não, ele não sabia nem... Ele estava lendo uma palavra, nem sabia o que era. E nós começamos...
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1: Eu adoro uma controvérsia. Ah, eu quando vejo uma pessoa cabeça dura, eu adoro. Então, começamos a falar sobre predestinação, ele não sabia nem o que era, depois de salvação, ele disse, não, não sei o que, e às tantas a minha filha pequenininha se meteu na questão e disse, não, salvação é eterna, não se perde, porque a Bíblia diz, e o senhor ficou tão nervoso, apertou assim a bochecha da minha filha e disse, você é muito crente, ela disse, não senhora, salvação não se perde, ele disse, pô, então vou ter que mudar a minha teologia, eu disse, toda, sai da lei para a graça, das trevas para a luz, do pau-rador frívolo para o pregador temente a Deus. É verdade. Então, amados, se nós não pregarmos, as pedras vão clamar. Lucas 19, 40 diz isso. E ele respondeu, asseguro-vos que se eles se calarem, você sabe, você tem ideia, nem eu sei também, mas são milhares e milhares e milhares de igrejas no Brasil, milhares de denominações diferentes, milhares de cristos diferentes, milhares de bíblias diferentes, um caos. Quem é que está em rádio? Quem é que está na televisão? Você sabe qual foi a primeira igreja do Brasil a ter um estúdio de televisão? A Cristo Vive. A primeira igreja a transmitir cultos ao vivo, graças a Deus, o bispo Zé Carlos, a seu time, ele em especial, cuidou de nós podermos ter. Eu comprei um estúdio de televisão de um inglês, que era um canal de televisão da Inglaterra, ele trabalhava aqui no Brasil, e José Carlos se envolveu imediatamente. Me recordo quando nós, lá no Cinema Piedade, o bispo gravou durante o culto, nós estávamos com o estúdio montado, os computadores todos no altar, ele gravou e depois mostramos numa televisão, e a igreja ficou encantada, gente, uma igreja com cultos, vamos passar na televisão, que benção. O povo apoiou, compramos o estúdio, pagamos o estúdio, depois fomos a primeira igreja no Brasil a ter culto ao vivo. Ninguém tinha, nós já estávamos lá. E por que essa fome que o senhor tem, esse desejo? Amado, eu tenho pedido todos os dias, Jesus, dá-me o Rio de Janeiro para Cristo, dá-me o Brasil para Cristo, dá-me o mundo para Cristo, se ninguém ora assim, eu creio, pá. Nós precisamos de salvar pessoas. E se nós não clamarmos, as pedras vão clamar. Se nós não pregarmos, e nos calarmos. Por isso, nós não vamos nos calar. Nós precisamos. O senhor não vai ter nunca aqui neste ministério um pastor político, que eu não tenho nada com política. Você vai ver um pastor polido, com conhecimento de Deus, que Deus fez uma obra milagrosa, não me deixou morrer, não me deixou amputar uma perna naquele acidente. Fui trabalhado como pedra preciosa durante quase 2 anos em 3 hospitais. O que você não tem ideia do que é possível se ver dentro de um hospital, eu vi tudo. Morte, morreu da direita, morreu da esquerda. Havia uma mancha de morte dentro do CTI. Eu passei por tudo isso. Eu vi gente sem perna, sem braço, sem olho. Gente sem braço, sem pernas, dentro de alcofas pequenininhas. A guerra é a coisa mais estúpida do mundo. Por quê? Porque dois malucos decidem guerrear e quem paga o preço? O povo. Que malandro não vai para a frente de guerra. Ele fica dentro de um ar-condicionado, num palácio bonito, cheio de computadores, cheio de secretárias, e manda, agora vá, avança lá, gente, tem que ir para a fronte de guerra. Você sabe quantas pessoas jovens morreram na Ucrânia? Quase 1 milhão de jovens. A Ucrânia não tem jovens. Você sabe quantas pessoas já morreram na guerra dos soldados russos? 1,5 milhão. Foram 40 generais. Por quê? Porque um cara está lá dentro de um palácio e diz, vamos lá. Temos que fazer, temos que guerrear. Então lá, mata, mata, mata. E ninguém consegue parar isso. Dois cabeças duras. Eu vivi nisso, em Angola. Um cara lá resolveu, vamos começar a matar. E começaram a cortar cabeças. E foi um desastre. Passaram-se 50 anos. O que é que melhorou lá? Nada. Continua o povo lá gritando com fome. Então, 1 Coríntios 9, 16 diz, se anuncio o evangelho, não tenho que me gloriar. Pois sobre mim pesa essa... Pesa o quê? Gente, vamos me ajuda aí, cara. Sou eu que estou gritando aqui. Vamos lá. Pesa essa... Então é sobre obrigação para mim e para você. Pesa essa obrigação. Porque ai de mim se eu não pregar o evangelho. Se almas morrerem e forem para o inferno por minha causa, ai de mim. Por isso eu não paro de falar de Jesus Cristo. Onde eu vou... Eu começo devagarinho, se eu estou num lugar, Deus abençoe, para ver como é que é a situação. Se alguém reage, eu, graça e paz, tá? Eu, sabe, eu já conto o meu testemunho, eu falo do anjo, a pessoa se arrepia toda, começa a chorar, porque, ai de mim, esta é uma obrigação que está sobre a minha vida e está sobre a sua vida. Temos que ganhar almas para Jesus. Não podemos fazer parte dos 64% que se calam. Nós temos uma responsabilidade eterna. Como é que as pessoas crerão se não ouvirem? Como é que elas vão ouvir se não houver quem fale? Sabe por que todos os dias eu lhe falo de rádio, televisão, mídias sociais? Porque esta é nossa obrigação sobre este ministério. E é daí que Deus

0: desta geração, então, está em silêncio?
1: Bom, eu penso que o clima cultural dificulta a partilha da fé. Nós somos parte de uma sociedade muito hostil. Tem já órgãos do governo que estão mandando retirar os crucifixos da Igreja Católica das salas públicas. Dizem, religião é coisa pessoal, o Estado é laico. Sim, mas o povo, 30% do povo do Brasil são evangélicos, o resto são católicos e as demais religiões. Nós somos uma nação muito religiosa. Agora, outro ponto, primeiro o clima cultural, outro ponto é que algumas pessoas têm medo de ofender ou se sentirem rejeitadas, constrangidas de falar de Jesus e a pessoa não aceitar. Aí vem o silêncio. Bom, se a pessoa não aceitar, porque não era da salvação. Você não... É rapidinho, porque a Bíblia diz que aquele que tropeça na palavra não é da salvação. Então, eu já falei com algumas pessoas, durante, imagina, uma jornada tão grande. Ah, não, isso aí, o senhor é pastor, então fique com o senhor, religião não discuto. Bom, ok. Já estava vendo que ele não era da salvação. E como tantas, centenas, milhares de pessoas... que eu jogo uma palavra, basta do meu testemunho, como fez a mulher samaritana. Temos hoje milhares de pessoas no mundo que vão ser, viverão eternamente, pessoas que estão vivas, outros que já morreram, outros que morrerão e que partirão, por causa do meu testemunho, para a glória do Senhor. Então, não tenha medo de ofender, a palavra de Deus é boa, são boas novas, são coisas boas. Se são coisas boas, elas não ofendem, não fiquem em silêncio. Em João 1, 40, 45, diz assim, era André o irmão de Simão Pedro, um dos dois que tinham ouvido o testemunho de João e seguido Jesus, ele achou primeiro o seu próprio irmão, Simão, a quem disse, Simão, achamos o Messias, versículo 42, e o levou a Jesus. Você vê a importância, como ele ouviu Jesus, André ouviu a respeito de Jesus, recebeu Jesus como Senhor e Salvador. Primeira coisa que ele pensou, pô, meu irmão Simão, Pedro, chegou a casa, Simão, vem, pô, achamos o Messias, tem que começar na minha casa. Ah, mas apóstolo, não tem condições, às vezes emocionais, para falar dentro de casa. Fale com o seu testemunho, com a sua postura. Homem que, o esposo que ainda não é de Jesus, ele é ganho com postura da esposa, com palavra, se ensina ou não, mulher honesta, sincera, acaba com esse negócio de ser rixosa, rixoso, não tem nada disso. Pedro disse, a mulher santifica o marido, perdão, Paulo disse a Coríntios que a mulher santifica o marido, depois Pedro disse, a mulher com o seu testemunho, a grandeza do que ocorreu na tua vida, você ganha o teu marido, ganha a tua esposa. Nós temos muitas, muitas, muitas famílias, só vinha a esposa, o marido deixava ali na porta e ia embora. Nunca entrarei, não quero saber, todos os pastores são iguais, está todo mundo em guerra, não vou, não vou, não vou, não vou, não vou. Diz, não, hoje eu vou ficar só lá na entrada. Ficava lá na porta, abria o ar-condicionado, dava uma respirada no ar-condicionado, fechava a porta automática. Depois já botou o pé um pouquinho, entendeu? E hoje são pessoas apaixonadas por Deus. Testemunho, testemunho da esposa, testemunho do marido. Depois diz, vamos lá, continuar a leitura. No dia imediato resolveu Jesus partir para Galileia e encontrou a Filipe, quem disse, segue-me. Ora, Filipe era de Betsaida, cidade de André e de Pedro. Veja, olha as conexões que Deus está vendo. Ora, Filipe encontrou Natanael e disse, achamos aquele de quem Moisés escreveu na lei e a quem se referiram os profetas, Jesus Nazareno, filho de José. Perguntou-lhe Natanael, de Nazaré pode sair alguma coisa boa? Respondeu-lhe Filipe, vem, come on, juntos, e vê. Jesus viu Natanael aproximar-se e disse a seu respeito, eis um verdadeiro israelita em quem não há dolo. Você vê como é que, quem é da salvação, Deus vai conectando. Ah, chamou Filipe, mas era do mesmo lugar onde era Pedro, perdão, André, que chamou Pedro e depois chamou Natanael. Você vê, isto é uma conexão, são elos de uma grande corrente de vida espiritual. Então nós temos que ter esta cristão, este perfil, ser cristãos praticantes, compartilhar o evangelho, ter convicção, ação. Nossa igreja recebeu esta ordem, ir de pregar o evangelho. Olha o que diz, outra vez estamos lendo pela segunda vez.

0: disse-lhes: ide por todo o mundo. Por todo o mundo. Nós estamos hoje numa rede chamada Milagro, uma rede de televisão que está quase no mundo todo, mano. Estamos em 123 países. Mas como o senhor repete isto? Eu vou repetir até o último fôlego de vida, porque até o último dia da minha vida eu quero ver almas salvas, amado. O mundo está aí fora morrendo. Se nós não clamarmos, as pedras vão clamar. Se nós não aceitarmos esta obrigação que Deus nos deu, o que será da nossa vida? Então é urgente, não esconda o evangelho que te salvou. Ouviste? Não esconda o evangelho que te salvou. 1 Coríntios 1, 26, 29 diz: irmãos, reparais, pois, na vossa vocação, visto que não foram chamados muitos sábios, segundo a carne, nem muitos poderosos, nem muitos de nobre nascimento. Pelo contrário, Deus escolheu as coisas loucas do mundo para envergonhar os sábios, escolheu as coisas fracas do mundo para envergonhar os fortes. Olha que linda esta passagem, hein? Versículo 28. Deus escolheu as coisas humildes e as desprezadas, aqueles que não são, para reduzir a nada os que são, a fim de que ninguém se vanglorie na presença de Deus. Depois ele diz no versículo 31. Para como está escrito: aquele que se gloria, glorie-se no Senhor. Então nós temos que ser instrumentos, instrumentos, através do nosso amor, através da nossa palavra, através do nosso testemunho. É basta dizer: você quer saber o que Deus fez comigo? Aí o indivíduo chega e diz: pô, estou com vontade de me matar, ou então estou bebendo demais, ou então já cheguei ao ponto da droga, de cheirar cocaína. Não sei. Como é que vou resolver essa situação? É um momento, você é um embaixador de Cristo, você aprenda aqui o que não aprende em mais nenhum lugar, amado. Aqui não se aprende a dançar, a fazer reteté, sapateado. Aqui se aprende, se ouve e aprende a verdade. E a verdade tem que ser transmitida. 1 Coríntios 4:10 a 13, ele diz: nós somos loucos por causa de Cristo, e vós sábios em Cristo. Nós fracos e vós fortes. Vós nobres e nós desprezíveis. Até a presente hora sofremos fome, sede, nudez, fomos esbofeteados, não temos morada certa, nos afadigando, trabalhando com as nossas próprias mãos. Quando somos injuriados, bendizemos. Quando perseguidos, suportamos. Quando caluniados, procuramos reconciliação. Até agora temos chegado a ser considerados lixo do mundo e escória de todos. Você já viu Paulo dizendo isso? Mas ele disse: eu tenho que falar. Eu tenho que pregar o evangelho.
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4: Mas o texto básico que eu estou usando é esse, Salmo 128, bem-aventurado aquele que teme ao Senhor e anda nos seus caminhos, e aí começam a acontecer coisas maravilhosas. Aí, ó, você comerá do fruto do seu trabalho, será feliz, tudo te irá muito bem, beleza, sua esposa... Gente, não significa que a gente não tenha problema não, tá? Esse é um detalhe importante. Problema faz parte do mundo mesmo. É assim. Sua esposa, no interior da sua casa, será como a videira frutífera. Seus filhos serão como rebento da oliveira ao redor da sua mesa. Verso 4. Então, eis como será abençoado. Olha o reforço do homem que teme a Deus. Muito bacana. Então, eu quero passar 3 slides só que eu comentei e a gente vai direto para aquele ponto. A luz de Cristo deve estar em primeiro lugar na nossa casa. Eu não posso buscar simplesmente como pais a luz de Cristo como a catequídeos para os meus filhos. Não, a catequídeos é um apoio, tá certo? Porque nós pais somos o número um nessa ministração aos nossos filhos, né? E como eu falei, nós ministramos muito aos nossos filhos pela maneira de viver e não em si pela nossa boca. Outra coisa que eu tinha falado com vocês... Provérbios 22:6, ensine a criança no caminho que deve andar, quando ela for velha não se desviará. E Charles Spurgeon, ele falou algo muito legal, ele fez uma paráfrase desse verso, né, dizendo, ensine a criança no caminho que deve andar, mas você, Aline, tem que certificar se você anda nesse caminho. Muito legal, né? Mandou ver, né? Ele deu um carrinho bem dado, aleluia, parou a bola ali, pá. Então hoje, nós vamos entrar mesmo nessa área, de 10 pontos que minimizam os erros e a influência negativa da nossa parte, pais. Porque somos seres imperfeitos, estamos sendo aperfeiçoados, mas a gente pode minimizar bastante, né, a influência negativa. Então esse é o primeiro ponto, né? Eu tinha começado esse primeiro ponto aí. Não somos donos da verdade, é muito importante, gente, na relação que a gente tem com os nossos filhos. Nós somos, sim, instrumentos da verdade, que é bem diferente. Tá bom? Por quê? Porque a gente tem que ter um espírito certo. Um espírito de humildade diante de muitas coisas. Você poder dizer para os seus filhos também que você não sabe, é um espírito correto. Mas nós vamos crescer juntos, nós vamos aprender. Tem procedimentos, como eu comentei, que não podem partir dessa área, que é uma área simplesmente autoritária. Não dá para confundir, você tem que tomar cuidado, a gente às vezes confunde autoridade com autoritarismo, não é assim. Eu não sou um ditador, eu tenho autoridade, mas a autoridade ela é reconhecida na prática. Ela não é autoridade porque eu tenho patente. Isso é ridículo. Falei para você, o cara chega lá, sim, comandante, tal. Perfeitamente. Vai lá por dentro, sua mãe, como vai? Vai bem? Funciona. Não é verdade? Simplesmente porque eu sou pai, eu mando nos meus filhos. Legal, eu tenho autoridade. Mas eu também tenho que ter sensibilidade para me comportar de maneira própria. Eu vou te falar uma coisa. Muitas vezes, eu e você, vamos ter que pedir perdão aos nossos filhos. Não, de forma alguma, eu estou sempre certo, pastor. Então, cara, senta aí para aprender. Não vai dar certo esse relacionamento. Vamos saber que nós precisamos desse espírito, cara, o espírito certo. Não é o Espírito Santo, não. Ele também precisamos dele, é o espírito certo. A maneira de enxergar coisas. Porque os nossos filhos são seres humanos. Então, eu não sou dono da verdade. Eu tenho que lembrar disso. Eu sou instrumento da verdade. Quantos creem nisso aí? Pronto, aí as coisas vão funcionar. Elas vão andar. Ser instrumento da verdade é saber dizer não também, mas é saber dizer sim. É saber dizer não com carinho, com respeito, com amor. Há muitos anos atrás, eu peguei um artigo e falava sobre relacionamento de pais e filhos, por incrível que pareça, na revista Veja, né? E eu quero te mostrar algumas coisas aqui. Eu já compartilhei isso em encontros de casais e tal, mas eu achei tão bacana. Essa moça chamada Patrícia Carlos de Andrade, ela deu umas declarações fantásticas, cara, falando dela, da relação dela, de entendimento sobre o que os pais devem se posicionar diante daquilo que vão enfrentando com situações. E ela disse assim, muito legal, eu peguei na íntegra várias coisas que ela colocou, guardei isso, que considero show de glória. Ela disse assim, vivemos uma dramática crise de autoridade no mundo, onde as instituições não cumprem a sua função de estabelecer e fazer cumprir as leis que dirigem o comportamento individual. Aí ela diz, o Estado, a igreja, família, há tempos vem se enfraquecendo como detentores desse poder ordenador, resultando num ambiente geral de confusão e, ela diz assim, de atraso. E acaba criando seres humanos bestiais. O agravo, disse ela, da crise de autoridade, segundo ela, tem alguns fatores. E aí eu vou colocar. O agravo da crise de autoridade, disse ela, tem alguns fatores. Religião, por exemplo, virou sinônimo de atraso intelectual. Olha. E a gente vê isso direto, né? Eu trabalhei no mundo da ciência há muitos anos, os caras olhavam para mim, cara, tu é pastor? Como se fosse pastor, crente, um bicho, né, cara? Um bicho pré-histórico, né? Porque os caras acham que eles estão no topo do topo da modernidade ou da ciência, são deuses, né? Mas a maior parte deles tem uma vida destruída, sem alegria, sem prazer. O ser humano, ele não enxerga, cara, ele não consegue enxergar, por isso está escrito que ele está cego. É uma cegueira no mundo do espírito, né? É isso que a galera acha, é isso aí, ó. Que ser crente é atraso intelectual. É mesmo? Eu prefiro ser crente do que ter um intelecto desse tamanho. A minha confiança está no Senhor, o Rei da Glória. Se você ler o primeiro e o segundo capítulo de 1 Coríntios, você vai ver Paulo falando para uma igreja, para uma cidade, onde eles idolatravam a intelectualidade deles, a filosofia e tal. E Paulo vem só mandando ver, ó, só quebrando, ó. Não ponha confiança nisso aí, não. Quando eu estive entre vocês, eu não fui com uma eloquência, com palavra persuasiva, um negócio, que lindo, que mensagem, profundo, hein? E o que que você aprendeu? Eu não entendi nada, mas foi profundo. Meteu o intelecto, meu amigo, tirou o Espírito Santo, anote isso aí. Botou o intelecto, tirou o Espírito Santo. Trouxe a verdade para contextualizar com o mundo moderno e que a gente tem que... E que o Espírito Santo já foi embora há muito tempo, rapaz. Não funciona. Ele é a palavra de eternidade a eternidade. Ele é vida para quem acha. Não muda. É o ser humano que tem que mudar. Ele veio para que eu e você fôssemos transformados, cara. Esse é o confronto contínuo, vai ser até o final. Ah, eu não quero, então vai embora mesmo, problema seu. Ela disse nesse agravo de crise de autoridade, Não se aceita códigos morais acima do que o homem estabelece. O que o homem estabelece, cara, é só destruição. Ela colocou o consumismo, que dá um caráter comercial às relações e não ético, cara. E é isso mesmo. A maior parte dos relacionamentos hoje tem um interesse comercial. Tem alguma... O que eu vou ganhar com isso? Você já reparou isso? O cara está rindo para você porque vai ganhar alguma coisa contigo, mas você não vai ganhar nada. Tchau, tchau, meu irmão. É por isso que o mundo está desse jeito. Ela, cara, vou te falar, essa moça arrebenta. Ela disse lá, ó, sentimento de culpa imposto pela psicanálise que nos faz criar filhos em redoma. Nenhum castigo ou disciplina. Traumas e a culpa passa a ser dos pais. Eu fiquei traumatizado porque você me deu uma chinelada com sandália havaiana. Ricardinho sempre brinca com a Deise. Lembra, mãe, naquele dia lá no banheiro? Eu não entendo, cara, o que está acontecendo hoje? O agravo da crise de autoridade tem alguns fatores. Falta de limites que perverte o próprio sentido da educação. Ainda falando da força da autoridade e dos limites sobre os filhos, ela acredita em alguns princípios. Olha que legal. Gostei, cara. Eu sou responsável por eles, filhos, né? Por isso eu tenho autoridade para dizer sim ou não, sem necessariamente ter que explicar por quê. 2, ela disse, a criança aprende mais pelo exemplo do que pela conversa. E muitas vezes contradiz os seus atos. Sim. 3, disse ela, nem tudo é relativo. Há certo e errado, bem e mal, limites além dos quais não devemos ir. Ninguém nasce sabendo isso. Então, os pais são educadores, formadores. Um educador é um formador. Pra você ter uma ideia como isso é fantástico, abra comigo em 1 Timóteo 3. Por favor, igreja, o pessoal que está em casa aí com a gente, nessa manhã, na internet. 1 Timóteo, capítulo 3. É 2 Timóteo, perdão. 2 Timóteo 3, verso 16, toda a escritura, toda a palavra é inspirada por Deus e útil para o quê? Primeira coisa que está aí, vai, para ensino. Então ninguém nasce sabendo. Cara, se não ensina os teus filhos educação, eles não serão pessoas educadas. Meu povo, vai todo mundo falar que esse menino sem educação, rapaz. Claro, não aprendeu em casa. Minha mãe, cara, ficava, ela marcava igual, esse é do meu tempo, tá? Igual o Abel do Vasco marcava o Zico. Só os velhinhos riram nessa manhã, tá vendo? O Zico jogando com aquele shortinho curtinho, tu lembra disso? E o Abel ali só, é comigo mesmo. Aí tá falando, primeira coisa, ensina. Aí minha mãe chegava pra mim e falou, pega nesse garfo direito aí, cara. Garfo não é uma ferramenta? Dá trabalho, não dá? Quantas vezes tem que falar isso? Não fala de boca cheia. Bota o guardanapo aí, ó, no colo. Tira a mão de cima da mesa. Minha mãe sabia esse negócio todo, muito legal. Sabia que esse copo aqui é para isso, esse copo é para isso, esse copo é para aquilo outro, de que lado fica. Quando você for na casa de alguém, sempre diz muito obrigado para tudo. Agradece. Mamãe já chegou, obrigado. As crianças, elas saberão porque elas serão formadas. E compete a mim e a você. Toda escritura é feita para o ensino, para a repreensão, para a correção. Olha aí agora, grifa na Bíblia, pega o lápis. Uhul! Para a educação na justiça. Da mesma maneira que nós somos educados na verdade, formados na verdade, nós precisamos também ser formados por esse lado de fora. Ah, eu estarei na sua formatura. Beleza, bacana, uma profissão. Então, verso 17, a fim de que o homem de Deus seja perfeito e perfeitamente habilitado para toda boa obra. Isso é a responsabilidade que Deus concede aos pais. Muito legal o que ela falou. Ninguém nasce sabendo. Número 4. Ah, tá ali. Depois de crescidos, somos responsáveis pelos nossos erros e acertos. Mesmo que a psicanálise queira passar a mão na cabeça e dizer a culpa dos pais. Culpa dos pais. Tem muitas coisas que são culpa dos pais. Mas deixar de fora uma educação e uma formação que é necessária é responsabilidade nossa. Nós não estamos aqui para criar monstro, diga aleluia. Beleza. Então, e aí ela termina dizendo ela, isso aí, ó, não me interessa se todo mundo faz, o que me interessa é o que o meu filho faz. E hoje os professores, né, a esposa do pastor Marcelo de Niterói, ela é diretora de escola, que ela fala que os pais hoje piraram, cara. Os filhos são um capeta e elas assinam embaixo e ainda reclamam porque fizeram isso com o filhinho dela e tal, aquilo outro. Mas tudo errado, cara, tudo errado. Os filhos ficarão despreparados, cara. Esse é um primeiro ponto, tá? Só para reforçar aí sobre esse conteúdo, a gente não é dono da verdade, nós somos instrumentos. Vamos passar para o segundo ponto. São 350 pontos. Segundo ponto é esse: não devemos, gente, subestimar ou desvalorizar os nossos filhos. Nós devemos ser incentivadores e motivadores dos nossos filhos. A gente sabe que eles passam por várias fases e muitas vezes, do ponto de vista do pai, a gente pode olhar assim e ver: caramba, meu filho, mas hein, se ele continuar assim, não vai dar certo. Mas, da mesma maneira que Deus é sempre incentivador e encorajador, Ele sempre estica a mão. A palavra de Deus declara que se eu cair, Ele estende a mão para me levantar. Ele não empurra a mão para eu entrar no buraco. A gente tem que ter sensibilidade para ver coisas, sabe? Até mesmo na nossa correção, ou dizer determinadas palavras, elas têm que ser ditas de uma maneira que você tem que pedir a sabedoria de Deus. Daí, cara, essa educação na carne não dá certo, porque vai falar besteira. E às vezes uma besteira pode ficar lá dentro, o inferno transforma aquela besteira, cara, num caos, cara. Nós temos que ser assim, incentivadores. Se a gente percebe algo que está errado, vamos embora ensinar o certo, né? Mas sempre incentivando. Porque essa atmosfera de desvalor e de baixa estima, ninguém precisa fazer nada, o próprio inferno já faz. É só viver num ambiente. Hoje as crianças, cara, elas se sentem altamente colocadas de lado, por qualquer motivo. Na minha época, o cara botava um apelido, brincava disso e tal, nunca me esqueço. Eu ia para o colégio, né? Aí o seu José passava lá com a caminhonete para pegar a gente, né? Eu estudei no colégio Marista, muitos anos. Aí, beleza, eu morava nessa época no Meia, era garoto e tal. Aí, por último, ele pegava um rapaz... A gente, todo mundo de shortinho, camisinha do Marista e tal, legal. Aí todo mundo já estava preparado. Porque quem entrava, por último, era um garoto que eu vou te falar. Ele fazia a gente rir. Qual era o problema dele? Nenhum. Mas a mãe dele era uma peça. Aí o seu José já estava dando a primeira, ela grita lá: seu José, um momentinho. Aí ela vem com um xarope desse tamanho, com uma colherzinha assim, para dar para o menino assim na portinha. Aí a galera diz: ah, que é isso, meu filho? Toma. Pronto. Qual o apelido do menino? Xarope. Aí eu na faculdade, eu jogava vôlei pela faculdade. A bola, pum, eu pulava, pum, jogava a bola pra lá, pra cá e tal. Borracha, borracha. Todo mundo chamava de borracha. Aí, olha como eu estou deprimido. Uma baixa estima tremenda. Estou muito deprimido. Pô, eu quero chamar de borracha. Tem que ensinar os teus filhos, cara, a conviver com o pessoal, chacoalha, fala uma opção de coisa, a ensinar a identidade que eles têm. Diga amém aí, mas... porque senão os moleques não vão aguentar, cara. Tem que incentivar. Tem que dizer: cara, você tem o seu lugar, cara. E aí, o pessoal tá falando, então fala para ele também. Ué, tu tá careca, hein, tal. Tá isso. É muito comum, gente, nós encontrarmos, obviamente, dificuldades dos nossos filhos em alguma fase. É muito raro você falar assim: e aí, como é que estão com os meninos? Cara, olha, eu vou te falar, eu tenho 10 filhos, mas todos adoram estudar. Rapaz, peraí, tem certeza que você é terráqueo? Essa família é terráquea? Porque, olha, mas hein... Então, é com base na nossa percepção que a gente vai poder ajudar. Não é verdade? É sempre bom a gente adquirir um hábito, né? Obviamente, assim, você percebeu que os teus filhos, eles mudaram o comportamento, tem alguma coisa. Às vezes é lá fora, aconteceu alguma coisa. Agora, recentemente, um pastor chegou para mim, cara, muito gente boa, tem uma família boa. Ele falou, pastor, eu queria que você me ajudasse. Meu filho está com 18 anos. Ele estava namorando uma menina, já um

0: um ano e pouco. Cara, o que, que aconteceu? A menina chutou ele. E o que está acontecendo com o garoto? Cara, pastor, ele está muito deprimido. Então, provavelmente está se achando o quê? Então, o moleque está entrando para baixo, na desvalorização, num sentimento é ruim. Tem que conversar com ele, levantar o cara. Cara, isso é comum, cara. Já disse não para você, daqui a pouco vai chegar uma menina aí, você vai namorar, né? Daqui a pouco você vai casar e tal. Não tem nada de errado, é bonitão, bacana. Mas tem que conversar. Mas está vivendo isso, um momento difícil lá para os pais, porque ele está dessa maneira. Quer dizer, então, às vezes acontece algo e o inferno traz uma informação pior. Ele traz uma informação na mente dos nossos filhos que não é verdadeira, mas eles engolem. Quem está ouvindo aí? Ei, a gente tem que perceber isso, cara. Porque isso aí acaba mostrando sinais disso aí, né? Entende? É um desânimo contínuo, não quer ir mais para a escola, o que mais? Não está querendo comer também mais e tal. Tem alguma coisa que deu origem a isso. Então, temos que ajudá-los. E a gente precisa da sabedoria de Deus para lidar com as falhas que prejudicam. Vamos ter que ter a sabedoria de Deus e a paciência. Eu acho que essa palavra é super importante na fase chamada adolescência. Todos já foram adolescentes aqui. Todos nós. É aquele negócio, pá, meu pai não sabe nada, quem sabe são os meus amigos, eu quero, pá, pá, né? E a gente tem que entender isso. Não é que eles não amem os pais, né? Eu coloquei alguns pontos aí só para a gente pensar, tá bom? Isso aí ajuda. Mas, vamos embora. De posicionamento, seja um incentivador, não de fazer besteira, óbvio, né? Não vai dar, que lindo, o menino tá pendurou no teto, pendurou no abajur, jogou o copo no chão, e fala, que lindo, meu filho. Você é um maluco, né? Não estou falando sobre isso. Mas a gente aprender a ser sempre de base. Qual é a nossa base? Base incentivadora e encorajadora dos nossos filhos. Porque lá fora é massacre. Você sabe disso. Massacre. Então nós somos a base de todo encorajamento e motivação para eles seguirem, cumprirem o propósito. Legal? Então vamos lá, terceiro. Os nossos filhos, eles são, gente, exatamente isso aí, ó. Eles são caixas registradoras de tudo. Eu botei dessa forma. Porque mesmo pequenininho, eles já percebem o ambiente. Eles percebem a atmosfera que ou geram segurança para eles ou insegurança. E isso através do comportamento dos pais, tá? Por isso que a gente está colocando aí, eu gostei muito desse título que foi sugerido, legal. Pais posicionados, então os filhos serão estabilizados. Então, a nossa parte nessa atmosfera de criar isso é importante demais. Eles vão registrando tudo. Você pode não dizer uma palavra, mas ele registra o sentimento daquele momento, da tua vida, da vida da tua mãe, do pai, assim, saca tudo. Os moleques não são fáceis. A filha desse menino aqui, desde pequenininho, fala cada coisa que ele me contou uma que eu falei, caramba, como é que é uma menina? Tem 4 anos agora? Mas já deve ter falado aquilo contigo com 3, não foi? Posso contar para a galera? A filha dele, né? A Temporã, a Paraibinha, nasceu na Paraíba. Não foi isso? É. Aí, o filho do meio dele é um garoto fantástico, cara. Moleque demais, cara. Ele tem uma percepção, né? Ele sabe quando o pai, quando está com a mãe, tá, mãe, você é demais. Pô, mãe, muito obrigado pela comida que você faz. É assim o filhão dele. O outro tá tocando guitarra. Gente boa, tá aí, né, Daniel? Daniel tá em algum canto aí, tá aí. Daniel já tem o jeito dele. É, tranquilo, beleza. Só que então, o Léo brinca mais com a Estela, né? Tem aquele negócio e tal. Não é que o Daniel não brinque, né, Daniel? Você não vai ficar arrasado não, né, cara? Isso é comportamento, jeitão, né? É isso aí, ele sabe disso. Aí o que acontece? A baixinha vai de 3 anos e falou assim para ele: ó, o Daniel é teu filho, o Léo é meu irmão. Você não captou, tá vendo? 3 anos, você não captou. 3 anos, olha a declaração, o que ela quis dizer com isso? Separa o Daniel, o Léo é que é meu irmão. Ó, olha como é que são as coisas na cabeça, às vezes, de crianças, cara, de coisas que acontecem, não faz ideia. Outro dia, não vou dizer quem, uma menina, ficou me abraçando um tempão. Não encontro aí. Mas ela ficava me abraçando, mas eu percebi, ela me abraçava assim, mas olhava para todo mundo para ver que eu estou abraçando o pastor. Eu quero que todo mundo veja. Aí mandou um zap, a mãe dela mandou um zap para Deus, dizendo assim: mãe, então eu sou sobrinha do pastor Hélio. Hã? Ah, é? E se souberem, vou ficar famosinha. Agora tu vê um negócio desse, gente? Lá dentro da pessoa, né? É, fora aqueles que são daqui, sobem lá para comer meu biscoito. Já tem lá por causa deles. Meu Deus, né, Carlinhos? Os moleques já vão lá e metem a mão no biscoito. Então, tá isso aí. Então, filhos, gente, são caixas registradoras de tudo, tá bom? Então a gente tem que tomar cuidado. Não estou dizendo aqui que a gente tem que ser perfeito. A gente nunca será perfeito. Mas é uma coisa que é super legal, cara. É você ter uma consciência de falar assim: eu fiz a minha parte. E se alguma coisa mexe contigo que você está errado, é a própria consciência. Então você vai lá e ajeita, conserta. Como eu falei, muitas vezes a gente erra com os nossos filhos, vamos embora pedir perdão a eles. De forma alguma, pastor, que negócio é esse? Eles são seres humanos. Ok, então devemos tomar cuidado só para não descarregar, muitas vezes isso, um comportamento dentro de casa que a frustração é minha. Não é uma frustração para com eles, porque eles podem interpretar que eles são a frustração nossa. Sabia que isso acontece? Vocês ouviram o que eu acabei de falar? Muito importante. Eu não posso jogar sobre eles uma frustração, um fracasso pessoal sobre situações que a gente vai enfrentando, porque temos que aprender a lidar.
1: Muito bem, você ouviu essa mensagem. E agora eu quero fazer um convite maravilhoso para você. E isso só depende de um coração aberto. De você poder receber, se você nunca fez isso, de você poder receber a Jesus como Senhor e Salvador da sua vida. E se você fizer essa oração comigo de maneira sincera, você será transformado, como diz a palavra, numa nova criatura, de dentro para fora. Ok? Vamos fazer juntos essa oração? Se é o teu desejo e é a sinceridade do teu coração, repita comigo: Senhor, ao ouvir a tua palavra, foi gerado fé no meu coração. E com base na tua palavra e de sincero coração, eu entrego a minha vida e te recebo como Senhor e Salvador. Vem, Senhor, com teu Espírito Santo habitar em mim. Cancela o meu passado, porque eu não te conhecia, mas a partir de hoje eu vou andar contigo todos os dias da minha vida. E eu declaro, com base na tua palavra, que a partir de hoje eu sou um santuário vivo da presença do Espírito Santo. Em o nome de Jesus, amém. Agora eu te convido, você recebeu a Jesus como Senhor e Salvador? A você procurar uma igreja local, perto de onde você mora, e você possa se congregar, porque é muito importante você estar no corpo de Cristo, e você crescer junto com os teus irmãos, e junto com o poder vivo dessa palavra, na qual também mudou a tua vida. Grande abraço.
2: 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Deus te abençoe.
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4: O governo do estado informou que segue analisando as reivindicações apresentadas por professores, técnicos e estudantes da Universidade do Estado do Rio de Janeiro, a UERJ, mas alegou restrições orçamentárias para atender aos pedidos. Em greve há mais de 2 meses, os servidores cobram a retomada dos auxílios saúde e educação, o pagamento do triênio e o envio do novo plano de carreira dos técnicos para a ALERJ. Os estudantes pedem reforço no orçamento da universidade e melhorias no transporte. O prefeito de São Gonçalo, capitão Nelson, do PL, decretou ponto facultativo hoje na cidade. Com isso, a maioria das repartições municipais seguem fechadas até segunda-feira. Os serviços essenciais funcionam normalmente como unidades de urgência e emergência, além das equipes de limpeza. O restaurante do povo abre hoje normalmente. A Receita Federal recebeu um número recorde de declarações do imposto de renda este ano. Foram mais de 44.390.000 documentos enviados dentro do prazo, um crescimento de 2,4% em relação ao ano passado. O destaque foi a declaração pré-preenchida, utilizada por quase 60% dos contribuintes, o maior índice registrado. O aplicativo Meu Imposto de Renda também bateu recorde e respondeu por 22% dos envios. Segundo a Receita, os números mostram o avanço da digitalização e a maior adesão dos brasileiros às plataformas eletrônicas. Do Departamento de Jornalismo, Juliano Medeiros.
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0: Olá, queridos graças e paz, bom dia, bom dia! Hoje é quinta-feira, dia 4 de junho, feriadão, feriadão, para você descansar, para você buscar o Senhor, para você estar com a sua família. Sejam bem-vindos ao CZN Família. Esse é o dia que o Senhor fez. Alegremos-nos e nos regozijemos nele. Escute essa palavra. Evidências de uma vida transformada. 2 Coríntios, capítulo 7, verso 17. E assim, se alguém está em Cristo, é nova criatura. As coisas antigas já passaram, e eis que se fizeram novas. 2 Coríntios, capítulo 5, verso 17. Preste atenção nisso. Quando fazemos uma reforma na nossa casa, as mudanças são visíveis. Toda esposa gosta de reforma. Paredes pintadas, móveis novos, tudo renovado. Mas e em nossa vida cristã? Quais as evidências de que nós fomos transformados por Jesus? Em Hebreus capítulo 13 encontramos algumas marcas de uma vida transformada. Uma vida transformada começa a demonstrar amor de Deus nas nossas ações, amando, servindo ao próximo com generosidade e com compaixão. Honramos os nossos compromissos, especialmente o nosso casamento. E lidamos com o dinheiro de forma justa e honesta, evitando assim a avareza. O orgulho e a arrogância não fazem parte da vida de um cristão. Jesus é o centro da nossa vida e tudo o que nós fazemos é para a sua glória. Ainda andamos nos seus caminhos, obedecendo a sua palavra e os seus mandamentos. Que as nossas vidas, meu irmão, sejam um reflexo de amor e da graça de Deus, evidenciando assim a transformação que ele operou em nós. Anota o que eu vou lhe dizer. Uma vida transformada por Cristo, ela reflete amor, fidelidade e obediência, impactando o mundo e a todos ao seu redor. Que palavra poderosa! É desejo do coração de Deus transformar a nossa vida. Aleluia! Hoje é quinta-feira, 4 de junho do ano de 2026. Vamos ouvir um louvor de celebração e daqui a pouco voltamos com a palavra.
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0: E aí, vamos à palavra? Seja abençoado com a poderosa palavra do Senhor.
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0: Primeiro Reis 17, do verso 8 ao verso 24. Vamos ler. Está escrito assim: e a palavra do Senhor veio até ele dizendo: levanta-te, vai a Sarepta, a qual pertence a Sidom, e habita ali, e eis que tenho ordenado uma viúva que te sustente. Assim ele se levantou, se foi a Sarepta, e quando chegou ao portão da cidade, eis que a viúva estava lá juntando gravetos. Então ele a chamou e disse: retira-te para mim, rogo-te um pouco de água em um vaso, para que eu possa beber. E enquanto ela estava indo retirá-lo, ele novamente chamou-a e disse: traz-me, rogo-te, um bocado de pão na tua mão. Então ela se virou para o profeta e disse: vive o Senhor, o teu Deus, porque nem um bolo eu tenho, senão um pouquinho de farinha em uma barrica e um pouquinho de azeite em um cântaro. E eis que estou ajuntando alguns gravetos para que eu possa entrar e prepará-lo para mim, para meu filho, para que possamos disso comer e logo depois nós vamos morrer. Então Elias disse: não temas, vai e faça tudo como disseste, porém traga primeiro para mim um bolo pequeno e depois faz para ti e para o teu filho, porque assim diz o Senhor Deus de Israel: a barrica da farinha não se consumirá, tampouco do cântaro do azeite faltará, até o dia em que o Senhor enviar chuva sobre a terra. Amém? A gente, antes de eu falar um pouquinho dessa mulher, a gente precisa aprender algumas coisas, lembrar algumas coisas. Deus tira o profeta de onde ele estava e manda o profeta para Sarepta, que ficava em Sidom, e a gente sabe que Sidom é a terra natal de uma mulherzinha chamada Jezabel. Jezabel foi criada num ambiente de feitiçaria e de idolatria pura. Essa feitiçaria, essa idolatria que Jezabel trouxe para a vida dela, acabou com Acabe. Acabou com a história de Acabe. E mais do que isso, por conta do casamento dela com Acabe, durante todo o reinado de Acabe, Acabe conseguiu fazer o povo de Deus se desviar dos caminhos de Deus. Então Sidom não era um lugar qualquer. Sidom era, se eu posso dizer, era o epicentro da idolatria. Sidom era o epicentro da feitiçaria. Mas anote o que eu vou lhe dizer nessa noite para você poder glorificar o Senhor. Mesmo que aquele lugar fosse o epicentro da feitiçaria e da idolatria, lá ainda tinha gente que escutava a voz de Deus. Olha que coisa interessante. A gente pensa, não, eu tenho que ir para a igreja, eu tenho que trabalhar na igreja, eu tenho que ser tempo integral, eu tenho que viver exclusivamente para a obra para poder ouvir a voz de Deus. Irmãos, havia uma viúva em Sidom, em Sarepta, o epicentro da feitiçaria, o epicentro da idolatria, que ouviu a voz de Deus. Olha, pastor, ela ouviu a voz de Deus? A Bíblia diz que Deus diz para o profeta assim: vai para Sarepta, porque eu já ordenei para uma viúva te sustentar. Ou seja, mesmo no meio de uma turbulência, Deus ainda fala com quem quer ouvir. Fala para o irmão assim: Deus não fala com qualquer um, não, filho. Deus fala com quem quer ouvir. Porque tem gente que Deus está falando. E ele está igual aquelas crianças. Tem gente assim. Ou não tem?
4: Tem.
0: Tem gente assim. Que Deus está dizendo não e você está lá, lá, lá, lá, lá, lá, lá. Que Deus está dizendo vai e você lá, lá, lá, lá, lá. Não quero ouvir isso, Deus. Não quero, não quero. Mas mesmo num epicentro de idolatria, de feitiçaria, alguém disse, eu quero ouvir Deus. Então eu quero já liberar uma palavra aqui. Não importa a turbulência que você está vivendo, não importa a luta que você está vivendo, Deus quer falar contigo. Abre os teus ouvidos, porque uma palavra de Deus vai vir na tua direção. Quem acredita nisso, dá um aplauso ao Senhor. Aleluia! Agora vamos ver algumas coisas que essa mulher, algumas características tão simples. O evangelho é tão simples, irmãos, as coisas de Deus são tão simples. Como é que a gente, né? Eu quando era novo na fé, eu ouvia um pastor pregando, eu falei, cara, como é que esse cara viu isso? Como é que esse cara descobriu isso? Né? A gente pensa assim, eu já li esse texto um monte de vezes, como é que ele descobriu esse negócio aí? É porque a gente complica. Mas na verdade Deus sempre se mostrou, Jesus sempre se mostrou uma pessoa muito simples, suas palavras sempre foram explícitas. É porque a gente não percebe a simplicidade que o evangelho tem e que se torna tão poderoso para transformar a nossa vida. Se a gente parar para pensar como Deus nos transformou, foi simples. Foi ou não foi simples? Foi uma seta do céu que entrou no teu coração e você resolveu abandonar tudo que você tinha. Eu não quero mais nada. Quem explica? Quem te conheceu antes de Jesus? Quem aqui se converteu já depois de velho? Hã? Aí quem te conheceu antes de Jesus olha para você e fala o quê? Não é possível. Não, tu é crente? Não é possível. Não é possível. Tu? Aonde eu vou, né? Lá em Nilópolis, quando eu vou, em alguns lugares que eu passo, eu tá fazendo o quê? Eu falei, sou pastor, tu? Eu falei, é? Não, tá de brincadeira. Tu? Porque as pessoas, elas nos medem por quem elas conheceram. Mas o evangelho de Deus é tão poderoso, tão poderoso, tão simples, que complica a cabeça de quem conheceu a gente, né? Não é possível. Eu já contei aqui para você, eu tinha um amigo que o apelido dele era Zé Capeta. E hoje ele é pastor José Roberto. O dia que ele me falou que ele era pastor, eu falei, tu Zé Capeta? Ele falou, não, desculpa. Olha que coisa interessante. O que essa mulher nos ensina? A Bíblia diz que ela estava apanhando gravetos. Ou seja, essa mulher é uma mulher que não parou de lutar porque o seu recurso estava

vezes, porque não temos nada, não queremos fazer nada. Quantas vezes nós estamos abrindo mão de situações, de poder servir, de poder estar prestando, né, um serviço na igreja, ajudando alguém, porque a gente não tem nada. Irmãos, nós não podemos desistir porque está acabando. A gente não pode desistir porque está difícil. Você pensa numa situação para essa mulher? Você pensa na situação, na situação que ela estava, eu não tenho nada, está tudo acabando, ela olha para a dispensa, não tem nada, não, vou ficar aqui na minha deprê. Não, ela se levantou e foi apanhar lenha. E não era serviço fácil não, irmão. Ela se levantou para ir lá, ó, catar as coisas. Até mesmo porque, eu costumo dizer uma coisa, Deus não gosta de usar quem está parado. Nenhum dos discípulos de Jesus estava na praça jogando dama. Estava todo mundo trabalhando. Estava todo mundo fazendo alguma coisa. Se a Bíblia diz que as bênçãos me alcançarão, é porque eu estou caminhando. Porque se eu tivesse parado, as bênçãos iam chegar e não me alcançar. Se as bênçãos me alcançarão, é porque eu estou em movimento. Se eu estiver parado, estaria escrito, as bênçãos vão chegar. O que eu aprendo com essa mulher? Que mesmo em dias difíceis, ela não parou de lutar. Olha para o lado aí e diga assim, vai parar por quê, meu? Está na hora de parar, não. Não é hora de parar. Hã?

Há tempo para tudo, menos para parar. Amém? Olha pro irmão que tá no teu lado. Gesiel, cadê você, Gesiel? Vem para cá, Gesiel. Me deixou sozinho. Gesiel vai, anote, Gesiel vai ser o próximo a estar pregando aqui. Mandou 3 esboços de mensagem para mim, irmão. Eu falei assim, vou pregar na frente dele. Primeira coisa que a gente aprende com ela, então, é que não parou de lutar porque estava faltando. Não tinha nada, mas ela estava ali, trabalhando. Não ficou em casa chorando. Não ficou em casa olhando para a lata de farinha e para a botija de azeite. Vai acabar. Vai acabar, meu Deus, vai acabar. E agora, em casa acabar, o que eu vou fazer? Vai acabar. Não. Não é porque está acabando que Deus encerrou a sua história. Não é porque hoje está faltando que Deus fechou o livro da tua vida. Não. Eu não sei se tem gente aqui entendendo esse recado. Tem pouco. Mas Deus não precisa de mundo, Deus só precisa de um pouco. Lá em Apocalipse diz assim, eu vejo que tu tens pouca força. Tá acabando? Não para de lutar, não. Segunda coisa que eu aprendo com essa mulher, eu aprendo com ela a ter disponibilidade. Como é que é, pastor? Eu aprendo com ela a ter disponibilidade. No verso 10 e no verso 11, o profeta diz assim, ó, me dá um copo d'água. Sabe o que ela fez? Ela se levantou e foi dar um copo d'água para ele. Se a gente parar para pensar, quem é que está na pindaíba? Ela. Quem é que merecia pedir um copo d'água? Ela. Mas o profeta disse assim, me dá um copo d'água. E ela foi buscar o copo d'água para ele. Ainda que fosse pouco. Ela estava disponível. Com o pouco que ela tinha. Deixa eu te fazer uma pergunta. As suas coisas estão disponíveis para Deus começar uma obra? Um pouco d'água. Me dá água aí. Vou lá pegar para o senhor. Ela poderia ter dito assim: não, você não está vendo que eu estou ocupado? Quantas pessoas Deus tem chamado, mas tem dito: não estou disponível, senhor.

pessoas, Deus tem chamado assim, vem servir, vem fazer. Não, não, tô ocupado. Tô ocupado com meus problemas. Não tô disponível, não. Não quero. Irmãos, essa mulher estava cheia de problema e o profeta disse assim, pega um copo d'água. Ela saiu de onde ela estava e foi buscar um copo d'água pro profeta. Eu pergunto mais uma vez, as suas coisas estão disponíveis para Deus começar uma obra? Vou abrir um parênteses aqui. A sua casa está disponível para começar a ter uma resenha? Não, não abre a minha casa para qualquer um, não. Não é para qualquer um, não? Às vezes você liga a televisão, tá abrindo porta para quem não deveria estar dentro da sua sala. Ah, eu vou falar, você veio porque você quis. Seu carro está disponível para levar alguém no médico, no hospital? O seu dinheiro está disponível para ampliação da obra de Deus? Você tem disponibilidade para Deus te usar? É muito fácil dizer assim, Senhor, eis-me aqui, quando Deus precisa, você citou ali e já volto. Vou ali e já volto. Será que nós temos disponibilidade? Eu, quando me converti, existia uma canção assim, segura aí, senão vou me perder.

0: Antigamente, a gente tinha prazer de dizer assim: Senhor, eis-me aqui, usa. E usa, Senhor. Quero ser usado por Deus. Hoje, poucos são os que têm coragem de dizer isso para Deus: Senhor, me usa. Eu posso dizer uma coisa para você sem medo de errar. Deus poderia trazer para essa cidade pessoas muito mais qualificadas do que eu, mas quem estava disponível era eu. Tem gente que fala mais, fala melhor do que eu. Tem gente que, meu Deus. Mas Deus olhou, falou: quem quer ir para Vila Isabel? Falei: eu. Nem sempre Deus vai usar os qualificados, Deus vai usar os disponíveis. Você está disponível para a obra? O profeta diz assim: vai pegar um copo d'água agora. Disponibilidade. Terceira coisa que a gente aprende com essa mulher: ela tinha prioridade. Epa, peraí. Essa mulher é tão solícita, ela é tão solícita ao dar água para o profeta, que o profeta, enquanto ela vai no caminho, ele vai além. O profeta primeiro pede água, ela vai. Aí o profeta vai um pouquinho mais além, vai mais no profundo, diz assim: faz o seguinte, me traz um bolo. Quero só água não. Eu também quero um pedaço de bolo, um pedaço de pão. Sabe o que ela responde? Pão eu não posso. Sabe por quê, profeta? Porque eu tenho tão pouco na dispensa que vai comer eu e o meu filho. E depois da gente comer, a gente vai morrer. Porque essa será a nossa última refeição. Sabe por que essa mulher me ensina sobre prioridade, irmãos? Porque ela está certíssima. A família dela é a prioridade.
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2: E aí, transbordou o seu cálice? Glória a Deus. Quero orar por você. Quero orar por você para que possamos ser abençoados pelo Senhor. Como eu disse no começo do programa, eu creio que esse é o dia que o Senhor fez para nos alegrarmos e nos regozijarmos nele. É dia de paz, dia de graça, dia de vitória, dia de milagre. E eu quero orar por você. Pai, na autoridade que é no nome de Jesus, queremos colocar as nossas vidas nas tuas mãos. Queremos te agradecer pelo pão nosso de cada dia, queremos te agradecer pelas vitórias, as que vemos e as que não vemos. Queremos também agradecer pelos livramentos do Senhor. Mas de uma forma muito especial, quero te agradecer pelas famílias, Senhor. Obrigado. Obrigado porque o Senhor tem sido generoso com a nossa família. Continua alcançando aqueles que ainda não foram alcançados pela palavra. Continua trazendo filhos de volta, filhas de volta. Continua, Senhor, gerando compromisso no coração de pais para sentarem com seus filhos ao redor da mesa e ali ministrarem a bênção de Deus sobre a sua casa. Nós declaramos na autoridade do nome de Jesus que o Senhor é tudo. Tu és a nossa porção. E por isso te louvamos e te adoramos no dia de hoje, em nome de Jesus. Amém. Amém, meu irmão. Amanhã nós estaremos de volta aqui às 5:30 da manhã no programa CZN em Família. Obrigado por nos receber na sua casa, no seu rádio do carro, aí no seu fone de ouvido, no seu local de trabalho. Saiba, é um prazer para nós poder começar o dia juntinho com você. Deus te abençoe, graça e paz.
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5: Olá, eu sou Maiara Macedo, do portal Pleno Ponto News. O presidente do Senado, Davi Alcolumbre, do União Brasil, vai se reunir com lideranças partidárias a partir da próxima semana para discutir a PEC do fim da escala 6x1. O texto foi aprovado em 2 turnos na Câmara dos Deputados, mas precisa passar pelo Senado antes de entrar em vigor. Alcolumbre afirmou que a reunião servirá para agendar a votação final do texto. Saiba mais em pleno.news.

Bom dia, Rio, Brasil, mundo. As misericórdias do Senhor se renovam a cada manhã, 6 horas e 2 minutos, quinta-feira, 4 de junho.

0: concede o Senhor as muitas misericórdias do Senhor que se renovam a cada manhã, trazendo paz, alegria e muito mais. E você, hein? Já fez o café? Ah, é feriadinho, tem café não, é? Que isso, vamos seguir juntos?
1: Vai ser feliz!
0: E a gente já começa assim, ó, no Mid de Lima. Gente, eu tenho o livro Respingos do Céu, aquele devocional de oração da minha autoria. Tem lá um vídeo no Instagram, tem que seguir o passo a passo, sorteio por lá. Corre! Esse livro pode ser seu. 6:03, bom dia!

0: Adora Deus, isso. Isso, você
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0: tá na casa.
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0: Glórias e glórias ao nosso Deus. Celebrai com júbilo ao Senhor toda a terra. Servi ao Senhor com alegria e entrar diante dele com cânticos. Saber que o Senhor é Deus e foi ele que nos fez. E não nós. Sim, a nós mesmos. Somos povo seu e ovelhas do seu pasto, Senhor. Vem perdoar os nossos erros e pecados, as nossas iniquidades. Ah, Paizinho, tem misericórdia de nós. Somos tão falhos e limitados. Ah, o Senhor é bom e te exaltamos nesta manhã. Seja bem-vindo, Senhor. Somos teus, templos da tua presença. Queremos ouvir a ti, Senhor. Endireita as nossas veredas. Vem encher-nos do teu Santo Espírito. Aviva em nós a chama do avivamento. Renova em nós a fé, Pai. Traz ânimo aos nossos corações. Nosso prazer, Senhor, está em ti. E possamos, ó Deus, reconhecer a tua grandeza. Que o Senhor cresça e a gente diminua. Porque o que importa é o Senhor. Porque do Senhor é tudo, Senhor. Tudo é teu, tudo é seu. E para ti são todas as coisas. Glórias, pois, ao Senhor eternamente. Queremos entregar o nosso dia, a nossa manhã, os nossos afazeres, os nossos pensamentos, os nossos sonhos, planos, Senhor, e metas. E cremos que o Senhor vai adiante de nós, nos dando a vitória. Porque confiamos em ti, sabemos em quem temos crido. Um Deus tão amoroso, tão poderoso, tão zeloso, que cumpre todas as suas promessas. Ah, Pai, continua a cuidar de nós. Confiamos verdadeiramente a nossa vida e também os nossos familiares e toda a parentela. Vem, Senhor, completar a obra que tu começaste. Gratidão nos resume. Abençoa, Senhor, a nossa cidade, estado, a nação. O Brasil é teu, Senhor. Toma o rumo desta nação. Ah, Pai, que haja paz em cada coração. Que haja paz no nosso Brasil, entre as nações, no Oriente Médio. Que haja paz em Israel. Nós oramos, Senhor, em nome daquele que é sobre todo nome, Jesus.

Gisele Nascimento, a promessa ao vivo, só musicão. Ouvimos por aqui ainda Drops, é ele ao vivo e começamos bem com Midian Lima, Shekinah. É a sua 93FM. É, até às 8 seguimos juntinhos aqui, agradecendo a Deus pelo seu carinho, sua audiência, sua boa companhia. Muita gente levantando mais tarde hoje, cheio de preguiça, tempinho lusco-fusco. É aquela garoinha, né? Alô, São Paulo, a garoa veio pra cá, que é isso? Friozinho, é, o inverno já tá às portas, hein? Bom dia, tio Bebetinho, Olinda Nilópolis, ele tá de pé já fazendo café, aquele café mineiro, que isso? Beijos, Miriam Caxias, também tá ligadinho, um grande abraço aí, a turma. Ei, uma quinta-feira leve, produtiva, cheia de boas energias. Eu, Lois Socorrista, alô, Duque de Caxias, meu querido, bom dia! Carmen Lúcia Fernandes, alô, Santa Cruz e a Zona Oeste, ligado com a gente. A missionária Solange, ela é de Mesquita, do bairro Santa

0: Nova Iguaçu é a Baixada ouvindo a gente, ó. Partindo Barra Mansa, tem dia, tem hora não, né? Isso mesmo. Um beijo carinhoso aí, tio Mar, quero te ouvir, mandou alô. Bom dia! Oi!
1: Bom dia, Márcia Cartier.
0: Diga!
1: Um dia abençoado nesse feriadão. Creia que o melhor de Deus está por vir.
0: Ô,
1: nesse
0: Glória,
1: dia.
0: Receba.
1: Deus abençoar cada um de nós. Estou ligado no 93, eu, José e minha esposa Lúcia, de Vitor Dumas, Santa Cruz, Quadrangular, Pastora Shirley. Vai ser feliz, Marcinha.
0: Vamos juntos, com certeza. Bom dia, bom dia. Oi.
2: Bom dia, Marcinha Cartier. Aqui é Juscelino Parada Angélica. Estou me preparando para ir para a consagração lá em Santa Lúcia, na Igreja Assembleia de Deus da Vila Ema.
0: Isso.
2: Estamos juntos e misturados em Cristo Jesus.
0: Ô, Glória. Bom dia.
3: Bom dia, Marcinha Cartier.
0: Oi, bom dia.
3: Agora,
0: fala, querida.
3: Para desejar um ótimo feriado.
0: Amém.
3: E pedir para você mandar um grande abraço aí para as meninas dali, pelo que estão todas trabalhando hoje. Vai ser feliz.
0: Vamos, vamos sim. Agora sim, ó. 6h23 no Rio. Corre no Instagram da 93. Tem um vídeo lá. Segue o passo a passo. Você pode faturar aí um devocional de oração. Espingos diários no céu. É. E surgiu aí a partir das nossas orações matinais aqui.

0: Demais, Paulo César Baruque Barcena, clama Jesus na sua 93 FM, a hora certinha. 6h28 do Rio.
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0: E nesta quinta-feira, o tempo na cidade do Rio ainda será influenciado pela entrada de ventos úmidos vindo do oceano. O céu ficará nublado, parcialmente nublado, e há previsão de chuva fraca isolada a qualquer momento. Segundo o Alerta Rio, as temperaturas seguem estáveis. Mínima prevista 16 graus, máxima 28 graus. Os ventos estarão fracos a moderados.
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0: E vamos falar com ele, Léo Vieira. Bom dia, meu querido.
6: Bom dia, Márcia Cartier, bom dia pra você e pra todo mundo ligado na 93 FM, estamos começando a cobertura do trânsito na manhã desta quinta-feira, de feriado, mobilidade bem reduzida na cidade do Rio, mas o ouvinte ligado na 93 FM deve ficar atento. Chove de maneira fraca, moderada em vários pontos da cidade. Quem circula pelo trecho da Avenida Brasil já encontra pistas molhadas. Na zona sudoeste, a chuva está um pouquinho mais forte, principalmente no trecho da Barra da Tijuca. O motorista deve ter atenção. Quem está circulando pelo trecho da Brasil, observa o trânsito mais intenso em direção ao centro, a partir ali do trecho de Ramos, o trecho de Bom Sucesso, e a chegar ao Terminal Gentileza. O motorista vai encontrando dificuldades, principalmente pela pista central. Quem está optando pela linha vermelha, o panorama é um pouco melhor, mas observa o trânsito intenso no Parque das Missões e também entre a Maré e o trecho do Caju. Para você que está circulando a partir da Zona Norte em direção ao centro, prefira a Dom Helder Câmara. 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

0: A cada louvor, edificação para as nossas vidas, engrandecimento daquele que é sobre todo nome, é. Você que tá com a gente, bom dia, bom dia. Mandar um beijo carinhoso para as irmãs da Diga, as irmãs de oração, irmã Ângela, a irmã Maria dos Anjos, irmã Solange, a irmã Cíntia Bispo, que Deus abençoe poderosamente aí tais orações. Olha, nosso carinho também às pastoras conselheiras da Mulheres Vitoriosas, Mulheres Vitoriosas ali da Devec Penha, pastora Suzana, um beijo, pastora Graça Lopes, as demais pastoras, são muitas mulheres de Deus ali, e sempre, né, em oração aí, intercessão, com conselhos que vem com certeza do trono da graça de Deus. Olha, bom dia pra você que tá com a gente aqui no Café com Crente. Seguimos juntos até às 8, tá combinado. Bom dia, Rosana do Parque Estrela, melhor quinta-feira das nossas vidas, amém. É Parque Estrela 2 em Magé, ó. Que Deus abençoe sua vida, tá? Beijo carinhoso. Turma tá ligada aqui, tem o Pedro Gomes ligadinho em Cuiabá, alô Cuiabá. Deixando um beijo pra esposa Anizete, o filho Diogo. Ótimo dia pra todos nós, escutem Cuiabá via aplicativo. Que você já baixou o seu? Pois é, faça como Pedro Gomes. Obrigada aí a companhia, meu querido, perto, longe, ó. Tudo de bom, é o Senhor presente em nossas vidas. Alô, Duque de Caxias, ligadinho na 93 FM. Um abraço a Diaconisa Cláudia, também o Antônio Carlos da Penha mandando os parabéns para a filha Cristilane. Hoje completando mais um ano de vida, parabéns para você nesta data querida.
1: Bom dia, Márcia, Selma de Santa Cruz.
0: Fala, querida.
1: Estou ligadinha na melhor todos os dias.
0: Amém.
1: Estou saindo para um monte agora, Marcinha.
0: Deus é bom.
1: Que Deus continue abençoando o nosso dia.
0: Ora por nós.
1: Deus conceda o desejo do nosso coração. Fica na paz, hein?
0: Paz, querido. Interceda aí, ó.
2: Bom dia, Marcinha Cartier. Aqui a Anice da Ilha.
0: Anice.
2: Mandando um beijo pra minha sobrinha Esther de Itaipu, que faz anos hoje.
0: Alô, Itaipu.
2: E um beijo a todos os seus ouvintes.
0: Parabéns, Esther. Um beijo.
3: Bom dia, Marcinha Cartier. Sou a missionária Maria Angélica do Campo Grande. Ontem eu tive o privilégio de te conhecer pessoalmente.
0: Verdade.
3: Fui contemplada com teu livro,
0: mas
3: que livro maravilhoso,
0: que bom, que gostou,
3: livro abençoado, elaborado pela ungida do Senhor,
0: Deus é fiel,
3: todos,
0: né,
3: que vão estar adquirindo esse livro,
0: amém,
3: vão ser abençoados como eu fui e estou sendo abençoada. Maravilha de Deus, que Deus continue te usando dia após dia com poder e glória.
0: Recebo, querido, um beijo pra sua filha Carla também, ligadinha aqui na 93 FM. E tem música, tem mais louvor. Hoje tem mais livro, tá? Corre ali no Instagram. Agora tem Elaine Martins.

0: Martins. Fé de valor em valor ao vivo aqui na sua 93.
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0: Juliano Medeiros, bom dia.
2: Bom dia, Márcia. Bom dia também aos ouvintes do Café com Crente. O Tribunal do Júri do Rio condenou nesta quinta-feira o ex-vereador Jairo Souza Santos Júnior, o doutor Jairinho, a 43 anos, 9 meses e 20 dias de prisão pela morte do menino Henry Borel, que tinha 4 anos na época do crime, em 2021. Jairinho foi considerado culpado por homicídio duplamente qualificado, tortura e coação no curso do processo. A mãe de Henry, Monique Medeiros, teve a acusação de homicídio doloso desclassificada, foi condenada por omissão diante das torturas sofridas pelo filho e recebeu perdão judicial. Ela vai cumprir a pena de 1 ano e 4 meses em regime aberto. O Ministério Público e a defesa de Jairinho informaram que vão recorrer da decisão. Essas sentenças foram definidas após 10 dias de julgamento, considerado o mais longo da Justiça do Rio até agora. A Justiça também determinou que Dr. Jairinho pague uma indenização de R$ 400 mil a Leniel Borel, o pai de Henry, por danos morais. A encenação da Paixão de Cristo no centro do Rio acontece este ano em um lugar diferente. A partir das 5 horas da tarde, o espetáculo Alto de Corpus Christi será apresentado ao público em frente à Catedral Metropolitana. A entrada é gratuita. A montagem reúne 15 artistas e conta com a presença de Cristo na Eucaristia. O espetáculo mistura teatro, música e religiosidade para refletir sobre a fé cristã nos dias atuais. Do Departamento de Jornalismo, Juliano Medeiros.
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quando aquele súdito tomou conhecimento da sua condenação, se prostrou diante do imperador e começou a suplicar por clemência. E ele dizia: Majestade, o senhor não pode sacrificar um homem com o meu talento. E o imperador, desdenhando, disse: Que talento? Você tem apenas o talento de um criminoso. Não, Majestade, não. O senhor não pode me sentenciar à morte. Eu sou o único no reino capaz de fazer um cavalo voar. O imperador, ao ouvir esta declaração, ficou muito curioso. Como é que é? Sim, Majestade. Eu sou o único no reino que tem a capacidade de ensinar um cavalo a voar. O imperador ficou muito curioso. E o imperador, querendo ter um cavalo que voasse, disse ao homem: Como isto é possível? E o condenado falou: Majestade, dê-me um bom cavalo. E dê-me apenas um ano. E neste ano eu vou treinar o cavalo, eu vou ensiná-lo a voar. E depois de um ano, Majestade, o senhor terá um cavalo que voa. E o imperador, muito interessado, disse: Está bem, eu lhe darei um bom cavalo. E eu lhe concederei mais um ano de prazo. Mas se terminado este ano, se você não me apresentar um cavalo que voa, você será executado na mesma hora. E eu te prometo, eu mesmo te executarei. E o homem, beijando os pés do imperador, dizia: Obrigado, Majestade, obrigado por acreditar em mim, obrigado por confiar em mim. Daqui um ano, Majestade, o senhor terá um cavalo que voa. Então o imperador disse aos seus súditos: Rápido, levem este homem a um aposento especial e lhe tragam o meu cavalo real. E tratem bem deste homem juntamente com o meu animal. E tudo o que ele precisar lhe concedam. Porque eu quero que ele treine o meu cavalo a voar. E o súdito, agradecido, foi conduzido até um belo aposento. E tinha diante dele um belo pasto com um belo jardim, um belo gramado. E aquele alazão real, aquele cavalo majestoso à sua disposição para ser treinado a voar. Aí ele disse para o imperador: Majestade, posso trazer a minha família para morar aqui comigo? Porque é muito triste eu ficar afastado deles. Eu não consigo me concentrar bem no meu trabalho. E o imperador concedeu que lhe trouxesse toda a sua família. E quando a família soube que ele teria que ensinar um cavalo a voar, a sua esposa, no meio da noite, cochichando no seu ouvido, disse: Marido, você está louco? Como é que você faz um negócio desse? Como é que você garante para o imperador que no prazo de um ano vai fazer um cavalo voar? Você não tem medo disso? E ele disse: Calma, mulher, calma. Olha só, pode ser que neste um ano o imperador morra. E pode ser também que neste um ano o cavalo morra. Ou quem sabe se no final desse um ano eu também morra. Ou quem sabe ainda no final deste um ano o cavalo aprenda a voar. E assim aquele súdito estava muito feliz por ter mais um ano de vida e quatro possibilidades de escapar da sua condenação.

Você sabia que Deus é o nosso rei e imperador? E que nós, por sermos pecadores, estamos diante de Deus na mesma situação que um criminoso está diante da justiça do país? E que, por causa dos nossos pecados, nós estamos condenados à morte? E você sabia que Deus pacientemente tem te dado tempo, porque Ele acredita no teu talento? Deus acredita na tua habilidade e que você é capaz de se arrepender dos seus pecados. E ouvindo o Evangelho e tendo disponibilidade de tempo para ir à casa de Deus e podendo refletir sobre a sua vida, Deus acredita que você vai conseguir o impossível, que hoje é para você se salvar. Basta você crer em Jesus Cristo. E Deus, com longanimidade, tem te dado tempo para que você aprenda a fazer algo que livre a tua vida. Um dia Jesus Cristo estava aqui na terra e contou a seguinte história. Um certo homem tinha uma figueira plantada na sua vinha e foi procurar nela fruto, não o achando. E disse ao vinhateiro: eis que há 3 anos venho procurar fruto nesta figueira e não o acho. Corta-a! Por que ela ocupa ainda a terra inutilmente? E respondendo ele, disse-lhe: Senhor, deixa-a este ano, até que eu a escave e a esterque, e se der fruto ficará, e se não, depois a mandarás cortar. E Deus quer que você produza fruto. E você tem que produzir o fruto do arrependimento. João Batista pregava dizendo: raça de víboras, quem vos ensinou a fugir da ira futura? Produzi, pois, frutos dignos de arrependimento. Este fruto que Deus está esperando pacientemente. Então, faça aquilo que pode livrar a tua vida da condenação. Neste ano de vida que você tem, nesta oportunidade maravilhosa, produza o fruto digno de arrependimento. Receba Jesus Cristo, Filho de Deus, como teu único, suficiente, exclusivo e eterno Salvador. E você vai escapar da condenação eterna e passará da morte para a vida.

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6: Olá, muito bom dia, queridos amigos ouvintes da 93 FM. Você está no programa Momentos de Paz e Vida. E aqui quem vos fala é o seu amigo, é o seu companheiro de todas as manhãs. Eu sou o pastor Vitor Apolinário. Hoje, manhã de quinta-feira, feriado, dia 4 de junho de 2026. E você acabou de ouvir uma linda ilustração do Reino de Deus, contada pelo meu pai na fé, o pastor João Ribe Palharim. E a ilustração desta manhã de quinta-feira, ela teve o tema Ensinando o Cavalo a Voar. E eu quero já aproveitar a grande audiência do programa Momentos de Paz e Vida para convidar você para estar conosco amanhã em uma das igrejas da Paz e Vida, pois amanhã, sexta-feira, nós estaremos realizando 3 poderosas reuniões da cura do corpo, da cura da alma e da libertação de toda espécie de males. A palavra de Deus, ela diz que para isso, o Filho de Deus, o Senhor Jesus, se manifestou para desfazer com as obras de Satanás. Você que tem sofrido com doenças físicas ou emocionais, você que tem sofrido com perturbações, com vícios dentro do teu lar, miséria, amarração, se programe, se prepare e esteja conosco. Nesta manhã, está aqui comigo nos estúdios o pastor Diego Guimarães, pastor responsável pela Paz e Vida de Porto da Pedra, na cidade de São Gonçalo. Pastor Diego, muito bom dia, já aproveita a oportunidade e faça um convite poderoso para todo o povo de São Gonçalo estar com o Senhor amanhã.
7: Muito bom dia, meu amigo, pastor Vitor Apolinário. Eu sou o pastor Diego Guimarães e eu quero fazer um grande convite a você que nos ouve nesta programação para estar participando desta poderosa reunião de cura e libertação nesta sexta-feira na Paz e Vida em Porto da Pedra. O endereço é na Rua Abílio José de Matos, 1707, em Porto da Pedra. Te aguardo nesta sexta-feira, às 9 da manhã, 3 da tarde ou às 7 horas da noite, em nome de Jesus.
6: Tenho certeza que vai ser uma bênção. 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

0: Linda, linda canção com ela, Maria Marçal, deixa Ministério Sarando a Terra Ferida, o meu amor é teu. Hora certa, 7h15 no 93. Rio.
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0: 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E aí, hein, a gente?

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0: É, bom dia pra você em casa, carro, trabalho, pelas ruas da cidade, a turma aí dos aplicativos, busão, trens, metrôs, barcas, só os frentistas, a turma da padaria, dos hortifrutis, aos mercados e mercadinhos, olha, as farmácias, a turma ligada já no comércio, é, tem gente que tá fechado hoje, não é? Mas tem gente trabalhando, aí você de plantão, os enfermeiros e médicos, ao corpo de bombeiros, a turma do SAMU, não é isso, Eloy, bom dia. Bom dia, Francisco Chiquinho, o nosso carinho. Pra esse tem tempo ruim não, né, Chiquinho? Passa chuva, solta no bike. Um abraço aí, sua esposa Janete, a toda a família, tá? Um abraço também ao Newton de Poços de Caldas, alô, Minas Gerais. Mineiro, é, mineroca, sou mineroca, é isso? Mineiro com carioca, que é isso? Olha...

0: Barreto, em Japeri, ligadinha com a gente, de perto, de longe. Tá feliz? Tá ligado? Tá na 93 FM? Ô, benção! Mandar um abraço aqui pra turma que tá ali no Instagram. Tá seguindo passo a passo ali, vai faturar o livro, hein? É isso aí, hoje tem livro Respingos Diários no Céu. Um devocional de oração baseado nas orações da manhã do Café com Crente. Você que ora comigo, olha, corre pro Instagram pra concorrer ao livro. No final da programação a gente sorteia. Adrielson, bom dia, meu querido. Deus abençoe sua vida. Um abraço também pra Tati. Tati Barreto tá ali, tá ali. Elias, bom dia. Alô, Guapimirim ligado. Francisco Santana, bom dia. Bom dia também a Luciane Costa, a Rosana da Silva. Bom dia, Madres. É isso, um beijo pra você. É, alô, Elineu Fez. Deus abençoe sua vida, hein? Um abraço também. Deixa eu ver quem mais. Alex Tossi, o Antônio Carlos Ferreira. Um abraço pra Nice da Silva, Selma. Amada do pai, diz ela aqui, ó. Ah, o Daniel também, a Leide. Márcia, olha, uma ligadinha na 93, obrigada, companhia, a gente segue com muita alegria. Tem aqui um alô, quero te ouvir, bom dia.
1: Bom dia, 93, aqui é o pastor Milton Pantanal, de Elizabeth.
0: Bom dia.
1: Família 93, um feliz feriado, que Deus abençoe, que ela foi seu próximo momento, que eu tenho meu filho Vitor, Vinícius, Vitória, minha irmã Esa, minha mãe missionária Marlene, tamo junto.
0: Olha, bom dia, bom dia, bom dia.
2: Bom dia, Marcinha, que é
0: bom dia.
2: De Niterói.
0: Fala, querido.
2: Feriado abençoado pra você e todos os ouvintes da Melhor. Vamos que vamos, Marcinha.
0: Ê, glória a Deus, Deus é fiel. Bom dia, bom dia.
3: Bom dia, Marcinha, aqui é Antônio Carlos da Igreja Melhor.
0: Fala, querido.
3: Quero mandar um beijo à minha esposa, Lacir. Fala. Minha mãe, Valéria, meu filho, antes que trabalha no aplicativo, pra todos da rádio.
0: Fica o meu abraço.
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5: Fala benção, graça e paz. Lucas 18, não é? Verso de números 9, 10. No 10, né? Principalmente, que diz que dois homens foram subir. E é interessante que Jesus, ele fala, né? A respeito de um fariseu e um outro publicano. O fariseu, todo mundo conhecia, né? Era aquela galera que se sentia o alto, se promovia de alguma forma, né? Como fariseu, e orgulhava-se disso. E o publicano era aquele cobrador de impostos, era aquele que muitas das vezes, até quando passavam, as pessoas cuspiam, né? Porque sendo um grupo invasor, né? Da cidade, ainda cobravam impostos do próprio povo, era terrível isso. Mas queridos, todos dois subiram para orar. E a pergunta que vem pra gente, né? Nessa quinta-feira é: como você tem chegado à casa de Deus? Deus te abençoe.
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0: De volta a ele, Léo Vieira, é com você, meu querido.
7: Tô de volta, Márcia Cartier, ouvinte ligado na 93 FM. Tô de olho na movimentação do trânsito de chegada e saída do Rio por conta do feriadão. Um movimento grande no entorno da rodoviária Novo Rio. Quem segue pela Francisco Bicalho já encontra trânsito pesado a partir do trevo das Forças Armadas até o acesso à área de embarque da rodoviária. Na pista sentido Cidade Nova, o trânsito é bem mais tranquilo no momento, mas essa movimentação grande na chegada à rodoviária causa impactos também na saída do gasômetro. Faixa da esquerda já com fila no acesso à rodoviária e também na chegada à Via Expressa do Porto. Para quem está pelo trecho da área de desembarque, Arlindo Rodrigues e Rua Equador, o trânsito também é intenso neste momento. O motorista que circula pela região já encontra dificuldades. Você que tem viagem marcada para a rodoviária, é bom se adiantar para não chegar atrasado. 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
0: E aí, estamos juntos por aqui, é o Café com Crente. Te acordando cedinho, galinho. Alegria do Senhor, que é a nossa força. 6 às 8.
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0: Maravilha.
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0: Chega com tudo.
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0: E se chover, tá tudo bem.

0: coração. A melhor do Rio, é muito bom contar com você, ouvinte amado, em qualquer parte do Rio, Brasil, mundo, através do app da 93. É você com a gente acontecendo aqui, brilhando a luz de Cristo. E aí, o Lema, hein?
1: Vai, sim.

0: Linda, linda aí com Samuel Miranda, aprovação no altar ao vivo. Ouvimos ainda a Júlia Vitória, de dentro pra fora. É 93 FM, até às 8 tem o quê? Tem sim, Café com Crente. Hora certa, 7h45 no Rio.
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0: Aqui é a Márcia Cartier. É com muita alegria que convido você para o dia 5 de junho, sexta-feira, às 19h, estar presente no lançamento do meu livro, Respingos Diários no Céu, um devocional de oração. Será um lindo culto em ação de graças e teremos a ministração da querida pastora Elisete Malafaia, na Devec Penha, no Templo Antigo, Rua Montevidéu, 1191. Eu espero você e sua família.
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0: responsável por decidir sobre uma eventual homologação da nova proposta de delação premiada do ex-banqueiro Daniel Vorcário. O acordo ainda precisa ser analisado pela Polícia Federal e pela Procuradoria-Geral da República. O novo material cita integrantes dos três poderes e traz informações mais detalhadas sobre supostas fraudes envolvendo o Banco Master. A primeira proposta de delação premiada foi rejeitada pela Polícia Federal. Milagre no Monte Everest. Um guia de montanha nepalês foi encontrado com vida após passar 6 dias desaparecido. Hillary Dawa Sherpa, um experiente escalador, conseguiu descer parte da montanha sozinho e foi localizado próximo ao acampamento base. Ele havia desaparecido no último dia 30 durante a descida do pico mais alto do mundo. As autoridades ainda não explicaram como o guia sobreviveu por quase uma semana em condições extremas. A atual temporada no Everest registra até agora 5 mortes. Do Departamento de Jornalismo, Juliano Medeiros.
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0: Bem, nesse clima de adoração, de louvor ao nosso Deus, a gente vai terminando aqui, tá? É, já já tem a saideira, mas eu quero dizer pra você que tá ligado na 93, continua aqui. É a Ação 93 desse feriadão maravilhoso, daqui a pouquinho Bom Dia 93 com Roberto Vidal. É alegria total aqui no ar da 93 FM. A cada programação você é edificado, você é abençoado, você sente a presença do nosso Deus através dos louvores. É através da palavra, tudo de bom por aqui. Olha que ele fatura o livro Respingos Diários no Céu, um devocional de oração, que nasceu das manhãs das orações do Café com Crente. É, é a minha autoria, tá, gente? Glória a Deus por isso. É o arroba AdrielsonMB. Adrielson foi lá, curtiu, seguiu passo a passo ali no vídeo, no Instagram da 93FM e faturou. Aí, Adriel, se deu bem. É o Adrielson Barreto. Parabéns, meu querido. A partir de segunda-feira você passa aqui, Rua Senador Harold de Oliveira, 211, São Cristóvão, entre 10 da manhã e 5 da tarde. Não esqueça a sua identidade, tá, Adrielson? Olha, você que não faturou, fica tristinho, não. Durante todo o dia tem prêmios de montão aqui no ar da 93FM. Amanhã a gente sorteia mais um livro pra você, tá bom? Lembrando que amanhã é o grande dia, o lançamento do livro ali na Devec Penha, no Antigo Templo. Eu conto com você às 7 da noite, tá? Vamos juntos agradecer ao Senhor, né? Bênçãos é sempre bom. Você tem motivos pra agradecer ao Senhor? Que maravilha, bom demais. Galinho! Vai, meu filho, cuidado, galinheiro. Amanhã ele volta e um desejo pra você.
1: Vai, feliz.
0: A gente fecha com ela, ó. Thalita Roberta, sente só, foi milagre. E você também vive de milagre em milagre? É, eu vivo. E a ele toda a glória. Beijo no coração.

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Rio de Janeiro. Bom dia, bom dia. Vamos juntos nesse feriadão até as 11 horas da manhã. Graças a Deus, estamos vivos e de pé, né? São 8 horas e 3 minutos. Eu conto com você para mandar beijo, para concorrer a ingressos para o cinema, para concorrer a pousada Suarez para um fim de semana, né? Como você quiser, com a sua família e muito mais, né? Além de bíblias e prêmios da 93, a Rádio do Povo de Deus. Vidal, como é que eu faço? Baixe o aplicativo Rádio 93 Oficial, segue a gente lá no Instagram, arroba Rádio 93 FM, ou manda um WhatsApp gravando o teu áudio com 15 segundos ou escrevendo a sua mensagem, não tem problema, tá? 968038319. 968038319. Capricha aí que eu tô esperando você. 968038319. Aproveita aí por esse mesmo número. Coloque seu nome na oração a partir das 9 horas da manhã, tá? Juntos vamos orar e clamar ao Pai. Para começar tem Eis que estou à porta. Quem canta? Fernandinho. Bom dia.

0: Delino Marçal no Bom Dia 93 com Deus é Deus, é cada musicão, né? Letícia Vitória ao lado do rei, eis que estou à porta e bato, Fernandinho. 93. Aqui na 93 FM são 8 horas e 18 minutos. 8:18. Fala comigo no zap aí.
1: Pai do Senhor Roberto Vidal, que é o pastor Reginaldo da Assembleia de Deus Belfor Roxo. Quero oferecer o próximo louvor do meu padrasto, presbítero Ernesto, e minha mãe, dona Célia, da Igreja Presbiteriana de Rocha Miranda. Um abraço, Vidal.
0: Um abraço, meu irmão.
2: 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Ricardo Araújo, Duque de Caxias.
0: Bom dia, Caxias.
3: Bom dia, Roberto Vidal. Aqui quem fala é Alverinda, moradora de Mesquita. Sou membro da Assembleia de Deus. E eu quero mandar um abraço para vocês da rádio e para toda a minha família.
0: Valeu, valeu.
4: Paz em Cristo, Vidal. Bom dia. Meu nome é Edmil Septivo, gostaria que o senhor me mandasse uma bênção para mim e para toda a minha família, meu Deus. Em nome do teu filho Jesus.
0: Amém. Abraço, povo de Sepetiba aí.
5: Dia 93, boa. Bom dia, Roberto Vidal. Aqui é o Paulinho da Água de Caxias. Quero convidar geral para hoje a festa do amor no sítio da Igreja Missionária Maranata, na rua Beira Rio, 72, Xerém. Vai ser show.
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0: Agora 8:19.
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0: Fralches, passa lá em casa. Eu, na Cris, controlo tudo. E ainda na 93 FM, Deus é Deus, Delino Marçal. Gente, eu vou pro intervalo e volto já já com informação para você do volante. É o trânsito aqui no Bom Dia, nesse feriadão gostoso na cidade do Rio de Janeiro.
1: Bom dia, Vidal. Aqui é Antônio Carlos, da Igreja Mebec da Penha. Quero dar meus parabéns à minha filha Cristilane, que completa mais um aniversário hoje. Mandar um beijo à minha esposa, Laci, minha nora Valéria e meu filho Antônio no aplicativo.
2: Alô, Vidal, aqui é Zenise de Itaboraí. Mando um grande abraço aí para as meninas, Felipe, e para todos vocês da rádio. Fica na paz.
3: Bom dia, Roberto Vidal, tudo bom? Então, eu sou a Maria da Penha, estofa de Coelho da Rocha. Mando um alô para todos que estão ouvindo a rádio. Eu, Xadai, São João, Coelho da Rocha, ligadinho em você. Tchau.
0: Valeu, abração da equipe 93 para você. Obrigado por ouvir a melhor.
4: Bom dia, Vidal, que Maria Ferreira de Marambaia. Vidal, gostaria de mandar um alô para todos que estão ligadinho no 93, a melhor. Pra você e pra Pitica e pra todos. Beijo.
0: É, a Pitica tá de férias. Quem tá aqui hoje é a Larissa. Bora.
5: Alô, alegria. Aqui jaz ligadão na 93 FM. Gilber Raposo, Badu Pendotiba, Niterói. Glória a Deus.
0: Oito e trinta e dois.
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11: 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A Bíblia é divina. Eu fiquei verdadeiramente emocionado quando senti o respeito com que a agência de propaganda, ao divulgar o Guinness Book, disse mais uma vez que o primeiro livro mais vendido do mundo foi obra de Deus, a Bíblia. Jesus, quando confrontado pelas autoridades religiosas de sua época, disse-lhes: vocês estão enganados porque não conhecem as Escrituras e nem o poder de Deus. Mateus 22, 29. E também, vocês estudam cuidadosamente as Escrituras porque pensam que nelas vocês têm a vida eterna. E são as Escrituras que testemunham a meu respeito. João 5,39. A Bíblia é o contrato de Deus conosco.
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0: Conta aí, Léo, bom dia.
15: Bom dia, Vidal. Bom dia para você e para todo mundo ligado na 93 FM. Vidal, tô de olho na movimentação do trânsito na zona norte da cidade. Para quem tá seguindo ali pelo trecho da Avenida 20 de Janeiro, no acesso ao aeroporto do Galeão, teve um acidente ali na chegada ao Terminal 1 do aeroporto. O trânsito é intenso para quem está tentando acessar ali o trecho da área de embarque. Para quem segue em direção à Estrada do Galeão, panorama é melhor. Inclusive, na Estrada do Galeão, observo boas condições, tanto para quem está seguindo em direção aos bairros da Ilha do Governador, quanto na chegada à Linha Vermelha. Por falar em Linha Vermelha, quem segue em direção à Baixada Fluminense tem um acidente ali na altura da cabeceira da pista do Galeão. Isso vai deixando o trânsito já complicado a partir da altura da ponte do antigo prédio da Infraero no sentido Baixada Fluminense. No caminho para o centro, o panorama é bem mais tranquilo, o motorista vai encontrando boas condições até a chegada ao trecho de São Cristóvão. 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
0: Bora falar do debate desse feriadão? Bora! Marcela Bastos chegando. Bom dia, Marcelinha.
16: Bom dia, meu amigo Vidal. Bom dia a você, ouvinte da 93 FM. Tá aí, ó, brigando com a coberta, levanta ou não levanta.
0: Não é, Marcelinha?
16: Nós tá ouvindo na rádio 93.
0: Obrigado.
16: Bom dia nesse dia, tá gostoso. Daqui a pouco você levanta.
0: Isso aí, com calma.
16: E levanta, porque 11 horas da manhã o tema é bom, Vidal. A gente vai falar sobre a mentira. Mas não é mentira de uma maneira que todo mundo trata mentira, mentirinha, não. O ouvinte mandou pra gente uma mensagem falando o seguinte, Vidal. Existe mentira que é pro bem? Tipo, a mentira pros propósitos de Deus. Existe isso? Ele foi lá e perguntou. Ó, o caso de Raabe, que mentiu a respeito dos espias de lá da galera de Israel. Pode ou não pode? E as parteiras que esconderam os recém-nascidos no Egito? E aí ela pergunta, como é que fica esse negócio?
0: Como? Como? 11 da manhã, a turma te conta, te ajuda, esclarece. Debate hoje no feriadão, não perde não. E daqui a pouco você fala sobre o que no Você Sabia?
16: Vou contar a surpresa quando eu chegar aqui no Você Sabia.
0: É mesmo assim? Então surpresinha?
16: Surpresinha.
0: Então tá bom, te aguardo, Loura.
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0: Samuel Messias, eu não perdi o controle. Quer informação? Aqui tem, já já eu conto pra você.
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0: A melhor. 8:49.
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0: Muito bem, agora no Rio, confira, são 8h54.
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2: Quem chega é o Juliano Medeiros. Bom dia, Juliano.
3: Bom dia, Vidal. Novas informações sobre o fim do julgamento da morte do menino Henry Borel. A acusação vai recorrer da decisão que concedeu perdão judicial a Monique Medeiros, a mãe da criança. Segundo o assistente de acusação, houve uma mudança nos quesitos apresentados aos jurados que resultou na desclassificação do homicídio doloso, quando há intenção de matar, para homicídio culposo, quando não há intenção de matar. O pai de Henry, Leniel Borel, criticou a decisão e afirmou que o resultado representa a terceira morte do menino. Monique foi condenada apenas por omissão diante da tortura sofrida pelo filho e vai cumprir a pena em liberdade. Israel e o grupo Hezbollah voltaram a trocar ataques na madrugada desta quinta-feira, poucas horas após o anúncio de um cessar-fogo entre Israel e o Líbano. O exército israelense realizou bombardeios no sul do território libanês, enquanto Hezbollah afirmou ter atacado uma posição militar israelense. O acordo prevê o fim dos disparos e a retirada dos integrantes do grupo do sul do Líbano. Um soldado da ONU morreu e outros dois ficaram feridos após um ataque na região esta semana. A seleção do Uruguai confirmou a lesão de Arrascaeta do Flamengo e afirmou que o meia segue na delegação para a Copa do Mundo. Arrascaeta sofreu uma contusão de grau médio na panturrilha direita e deve ficar cerca de 3 semanas sem atuar. A expectativa é que o jogador tenha condições de entrar em campo na fase eliminatória, caso o Uruguai avance no torneio. A estreia da equipe sul-americana será no dia 15 de junho, contra a Arábia Saudita. Do Departamento de Jornalismo, Juliano Medeiros.
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0: Hoje é dia.
1: É o Vitor Santana, João 20 para sempre. Primeira hora já foi do bom dia, hein? Já já tem o nosso momento de oração, juntos clamando e agradecendo ao Pai.
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1: 9:01.
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1: 9:04, está chegando o nosso momento de oração, né? Os nomes aqui para a oração: Leandra e família de Campo Grande, do Caxambi, Patrícia e Paola. Também aqui a Isa Juvenal e família de Japeri, de Nova Friburgo, Aldemir, Adriana e família, Luciane, Conceição e família de Niterói, Sirlaine, Gabriel e Mateus de Cosmos, Selma e família de São Gonçalo, Sônia e família de Campo Grande, Rogilson, Mery, família de Jacarezinho, Jailton Júnior, familiares de Bom Sucesso, Paulo Henrique, Daniele, Ana Clara, de Olaria, de Niterói, Mari, Paulo e Rosane. E aí, vamos orar? Pai, no nome de Jesus, nesse momento de oração, Deus, eu te apresento os nossos ouvintes que clamam, que agradecem. Ó Pai, muitos estão felizes, outros com o coração desanimado, cansado e sem direção. Pai, aqueles que também perderam foco, que já não enxergam metas, nem sentido para continuar. Nesse momento de oração, em unidade com milhares de pessoas, Pai, nós te pedimos, sopra, Senhor, um novo fôlego de vida, trazendo clareza, renovando a mente e reacendendo a esperança dentro de cada um deles. Alcança também, ó Deus, os casais que estão enfrentando dificuldades no casamento, dificuldades financeiras, onde há preocupação, Deus, traz a provisão, traga a provisão. Onde há tensão, derrama paz. Ensina-os a caminhar juntos com sabedoria, união e muita confiança em ti. Que falte tudo, menos a tua presença no lar, nas decisões, em todas as decisões a serem tomadas. Ó Deus, guia cada passo, mostra o melhor caminho, mesmo quando houver dúvidas, dá coragem para decidir, sabedoria para agir e fé para permanecer. Que hoje, ó Deus, esse dia de feriado, nós te pedimos, ó Deus, que não falte um recomeço sincero, um alinhamento, um avanço, que cada um se levante nesta manhã com propósito, sabendo, Deus, que o Senhor está no controle de tudo, tudo, tudo, tudo. Nós te louvamos e te exaltamos em nome de Jesus, o nome que salva, que cura, que restaura e que liberta. Amém e amém.

0: Na 93 FM, Larissa Santos, é Deus quem vai fazer. 9:15. 9:15, bom dia. Teve 4x1, Deus tão grande. E dá um bom dia, sou Adrielson Barreto de Japeri. Manda alô pra todos da melhor aí, tá? Alô pra minha esposa Tati Barreto, que tá fazendo aniversário hoje. Tati é nossa ouvinte, né? Ô Tati Barreto, um beijo, parabéns. Tatiana de Vila dos Teles, um ótimo feriado pra vocês, pra você também.
1: Bom dia, Vidal, bom dia, família 93, Mariana de Belfort Roxo, quero desejar um feriado abençoado para todos, oferecendo o próximo louvor para minha filha Nani, que mora em São João de Meriti, e todos os membros da igreja Cepé de São João de Meriti. Fiquem na paz, Vidal.
0: A paz.
2: Bom dia, Vidal, bom aqui dia. É Márcia, de Duque de Caxias, São Bento, Vidal. Manda um alôzinho pra galerinha hoje, que hoje tem culto, no amor é tudo, Vidal. Boa. Quer no pai comigo, Caio, Vidal?
0: Isso aí, bom,
3: bom
0: dia.
3: Bom dia, Vidal. Shalom Donai. Quero dedicar o próximo louvor para todos vocês. Quero dizer que vocês são nota mil. Para o meu pastor Henrique, pastor Aline, para o povo da minha igreja, Assembleia de Deus, para os ouvintes e para o grande amor da minha vida.
0: É o Severino, né, que botou aqui. É o Severino. O
4: Guapimirim, Serra Pelada. Trouxe a empim de lá, Você gosta de empim? Eu levo pra você aí na
0: gosto,
4: rádio.
0: Gosto.
4: Manda um abraço pro irmão Rodrigo e o próximo louvor pra minha esposa Givanete. Aqui é o Marco Angel da Igreja Nova Vida e Paciência, o homem do mel.
0: Garoto, e o homem da do empim também. Valeu.
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6: Tô de volta, Vidal e ouvinte ligado na 93 FM, agora de olho na movimentação do trânsito para quem está se deslocando da Zona Norte em direção à Zona Sul. Trânsito já se intensifica para quem está pelo elevado da Paulo de Fronten no caminho para a Lagoa. O trânsito é intenso ali no trecho do Rio Comprido, mas não há grandes problemas na passagem pelas duas galerias do túnel em direção à Lagoa. No sentido contrário, para quem sai da Zona Sul em direção à Zona Norte, observa o pistas livres. Para você que sai do centro em direção à Zona Sul, dá para ganhar um tempinho. Pelo 31 de março, túnel Santa Bárbara, por lá o panorama é bem tranquilo. Lembrando que há bloqueios no trecho do Aterro do Flamengo por conta da área de lazer e também das atividades da Maratona do Rio, que começam hoje. Para você que circula ali pelo trecho da Avenida Beira-Mar, a passagem pela Praia do Flamengo, o trecho próximo ali da Avenida Oswaldo Cruz, com trânsito mais intenso até a chegada enseada de Botafogo. 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
0: Tá, Léo.

0: Sara Farias com Chame Jesus ao vivo. Antes, o Isaac Marins, Sou Teu Deus. E a resposta, Taleco Thales Roberto, aqui no Bom Dia 93. Dessa quinta-feira, dia 4, feriadão na 93. Olha, você ligado longe ou perto, muito obrigado pelo teu carinho, você é sempre bem-vindo, nosso som chega aí no seu ouvido, né? Pelo aplicativo da 93 em qualquer lugar do mundo, na palma da sua mão, com o seu fone ligado, fica à vontade. Vidal, bom dia. Sou Ezequiel Moreira, do bairro da Penha, tô ligado na 93 do feriado aí, um abraço, fica com Deus, tá, Vidal? Vidal, bom dia, sou do bairro da Penha, valeu, meu irmão, Deus abençoe você. Vidal, bom dia, paz, para a família toda aí, Enilde. Também o Roberto, bom dia Vidal, Cristiano aqui de Itaipu, minha irmã Jéssica do Boa Esperança, meu pai Bahia pintou e todo mundo que tá ligado aí, Vidal, na rádio conquistou meu coração, Vidal, quinta-feira abençoada com chuva e sol, eu tô ligado na 93. Adriele, Marcos de Campo Grande, grande abraço aí, Vidal, bom dia, graça e paz, diaconisa Cláudia, mora em Caxias, tô no trabalho, alô pra você, meu querido Vidal, fé no pai que o inimigo cai, para as famílias aí, muitíssimo e um excelente feriado para todos aí, na presença do senhor. Manda alô para toda a equipe da rádio, conquistou o meu coração. Vidal, Jorge da Taquara, Jacarepaguá, ligado aí. Deus é bom em todo tempo, semana abençoada. Beijo para minha linda e amada filhota, né? E a todos, Larissa, e a todos da ADVEC Taquara. Vidal, alô para todos os meus netos aí que moram em Paracambi, né? Turma de Paracambi, valeu. Dilma Costa, de Rio Verde, Goiás, também ligada na 93. Valeu, Dilma!
1: Bom dia, Vidal. Aqui é Elvira, moradora de Cascadura, passando para desejar uma quinta-feira abençoada para todos nós.
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0: 9h35, vem aí o quadro Quem Isso Varoa?
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6: Tia Ju, qual é a palavra de hoje?
7: E a mensagem de hoje que eu quero compartilhar com todos os amados irmãos está lá no livro de Malaquias 3:6. Talvez você já tenha ouvido muitas vezes essa passagem, né? Mas aqueles dias, né? Que você fica, sabe, aquelas setas, os dados informados do maligno, vem tentar tirar de nós aquilo que a palavra de Deus determina. Deus não muda. Ele prometeu, ele vai fazer. Olha o que diz. Porque o Senhor não muda. Por isso, vós, filhos de Israel, não sois consumidos. Nós não seremos consumidos, porque o nosso Deus não muda. E nunca se esqueça, Deus se importa com você.
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0: Que isso, Varo?
1: Quintou, feriadão é dia de você.
2: Sabia?
1: O que você vai contar hoje aí, Loura?
2: Isso aqui vai ajudar a mulherada, sabe por quê, Vidal? É. A mulherada, alguns homens aí que de vez em quando se arriscam a pintar o cabelo, mas não é só pra quem pinta o cabelo. Mas normalmente quando você pinta o cabelo, fica marcado com mancha de tinta na pele. Uhum. Vidal, isso é difícil de tirar, a mulherada fica sofrendo lá. Agora, a maneira mais rápida e mais eficaz de você tirar a mancha de tinta, principalmente conta a tinta de cabelo da pele, acredite se quiser.
1: Não, não vai falar isso.
2: É
1: isso aqui mesmo?
2: É isso aqui.
1: Fala.
2: Adoçante líquido.
1: Que é isso, tem lá em casa.
2: Você vai pegar o adoçante líquido, principalmente aquele que tem a base de ciclamato e sacarina.
1: Rapaz, repete isso aí, ó.
2: Ciclamato e sacarina.
1: Eu pensei que você falou Marina. Eu falei, a Marina vai falar, eu não tenho nada com isso.
2: Não tenho nada a ver com isso.
1: Então é ciclamato e sacarina. Então tá bom.
2: Assim, de preferência esses que tem essa base, mas se não qualquer adoçante líquido. Gente, quando eu descobri isso aqui, eu falei, meu Deus, quantas vezes a gente ficou tentando tirar a tinta da a mancha de tinta da testa da minha mãe.
1: Olha isso.
2: Olha aí, mãe, ó, com adoçante líquido, você passa lá, coloca no chumacinho de algodão, esfrega sobre a mancha com movimento circular, até a tinta sair.
1: Rapaz, gente.
2: Hoje nesse feriado, mulherada que vai querer dar aquela pintadinha no cabelo, já faz o teste. Não perde, não. Sabe porque fica tudo manchado aqui assim, perto da testa, Vidal?
1: Aí.
2: E às vezes a pessoa tá em casa e quer tentar alguma. Tudo bem, a gente já até tem salão, tem removedor de mancha, que ainda assim demora. Mas tem muita mulher que ajuda a pintar o cabelo em casa e fica com aquela mancha ali. Gente, adoçante.
1: Que legal, que legal.
2: Adoçante líquido.
1: Toda quinta tem essa dica aqui no Você Sabia, no que é isso, varou.
2: Ei!
1: Ô, Loura, o que rola aí de promoção tem hoje? O que você tem de bom
2: promoção,
1: pra turma?
2: Não, e a dica de hoje pra turma é a seguinte. Todo mundo gosta de se sentar à mesa, mas de vez em quando a família sempre dá uma desculpa assim, a criançada, não dá pra botar aquela louça bonita na mesa, porque meus filhos são pequenos e estragam. Ei! 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
1: Olha isso.
2: Impressionante. Inclusive, tá lá no nosso vídeo no Instagram, você vai ver, tem de tudo. Tem bol, tem garfo, tem faca, tem tigela, tem prato fundo, prato raso, tudo de bambu que não quebra, ou seja, dá pra você já adaptar o seu filhotinho à mesa, com uma mesa posta, a louça pode cair, que não vai quebrar. E não só para as crianças. Vai fazer um churrascão hoje? Usa a louça de bambu.
1: Que
2: ah,
1: legal.
2: Marcela, não tem cor. Hoje eu vou
1: ter pai do Novaná. É tão bonita, né, Marcela? Tão bonita, tão bonita.
2: Olha, você vai ficar apaixonado. Tá lá no nosso Instagram, no vídeo que, inclusive, você pode participar lá, seguindo a gente, marcando duas pessoas, seguindo, obviamente, a rádio, a Belarte Nova América e Belarte Norte Shopping. Marca duas pessoas amanhã, o Vidal vai sortear.
1: Isso aí.
2: Dois de vocês aqui com R$100 pra cada um. Já dá pra comprar muita coisa legal. Cenzão. E hoje feriado, dá pra você dar uma esticadinha lá no Nova América, lá no Norte Shopping. 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
1: Isso aí, curta essa loja linda, cheia de coisas legais, né, Marcelinha?
2: É, muita coisa bacana.
1: E amanhã você volta sexta-feira no Sextou com um dia de comidinha.
2: Beijo,
1: Lô. Beijo,
2: amigo.
1: Olha, se tem gente apaixonada aí, tá chegando o dia dos namorados, hein? Dia dos namorados tem que ter presente. Tem que ter presente. E tem que ter também música do Ira Nascimento, né? É top demais, é nova.

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0: Agora no Rio, 9:50. 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
0: Quem está de volta é o Juliano Medeiros.
6: O prefeito Eduardo Cavalieri apresentou um pacote de investimentos de 22 bilhões de reais em obras e projetos para a cidade do Rio até 2028. O anúncio foi feito no Museu do Amanhã, no centro. Segundo a prefeitura, os recursos virão do governo federal e da iniciativa privada e serão usados em mobilidade, segurança, urbanismo, prevenção de enchentes, educação, saúde e tecnologia. Entre as ações estão a expansão do Parque Oeste e a renovação da frota de ônibus. Durante a apresentação, Cavalieri citou diversas vezes o ex-prefeito Eduardo Paes, do PSD, pré-candidato ao governo do estado. O presidente Luiz Inácio Lula da Silva, do PT, e os governadores têm apenas 30 dias para participar de inaugurações, anunciar obras e autorizar repasses voluntários de recursos. As restrições passam a valer 3 meses antes das eleições de outubro e têm o objetivo de evitar o uso da máquina pública em benefício de candidaturas. Também ficam proibidos pronunciamentos em cadeia de rádio e TV e novas contratações no serviço público, salvo as exceções previstas na legislação eleitoral. A Copa do Mundo, que começa em pouco menos de 2 semanas, terá 258 jogadores defendendo seleções diferentes dos países onde nasceram. O caso mais curioso é o de Curaçao, que terá 25 atletas nascidos na Holanda entre os 20

0: seis convocados. Brasil, Colômbia, Suécia e outras cinco seleções disputarão torneio apenas com jogadores nascidos em seus territórios. Entre os brasileiros que atuarão por outros países estão Matheus Nunes, por Portugal, Lucas Mendes, pelo Catar e Maurício, pelo Paraguai. Do Departamento de Jornalismo, Juliano Medeiros.
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0: É a Marine, Marine Friesen, gratidão, gratidão, pessoal, todo mundo repete, né? A memória do coração. Já são 10 horas em ponto, deixa eu mandar um bom dia o pessoal ligado na 93 FM aí da Pavuna, povo da Pavuna, bom dia, povo de Nova Iguaçu aí do K11, o pessoal de Jardim Tropical, pessoal ligado na 93 FM aí, geral de Nova Iguaçu, né? Lá do Valverde, gente, bom dia, obrigado pelo carinho, tá? Povo de Belfor Roxo, geral de Belfor Roxo, da área rural de Belfor Roxo também, obrigado pelo carinho aí, tá? E a turma de Vilar dos Teles em São João de Meriti também, obrigado!
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0: Aí, pulou um aqui, agora são 10 horas e um minuto.
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0: Na 93, Aline Barros e Ressuscita-me, Paulo Neto, a presença, Valesca Maíssa, eis-me aqui.
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0: Aí, intervalo chegando e daqui a pouco tem informação pra você do volante. Se liga aí, 10h17.
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0: Chega mais, Léo Vieira, conta aí.
7: De volta, Vidal e ouvinte ligado na 93 FM. Tô de olho no movimento de saída por conta do feriado. Mas lembrando, para você que dá carona para 93 nesta manhã, redobre a atenção por conta das pistas escorregadias. Chove de maneira fraca, moderada em alguns pontos da Zona Norte e também da região central. Para quem tá na ponte, o trânsito é bem tranquilo. Na chegada à Praça do Pedágio fica mais intenso, mas 3 minutos é o tempo de travessia, mesmo panorama no sentido Rio. Pela Niterói Manilha, dificuldades na chegada ao Trevo de Manilha e no acesso a Itaboraí, para quem está no caminho para a região dos lagos. Mais um trecho entre a Avenida do Contorno e o pedágio em Guaxindiba, o trânsito é bem tranquilo. Para você que quer ganhar um tempinho, Alameda São Boaventura e RJ 104, o trânsito vai fluindo sem dificuldades. Uma opção para quem segue em direção à região dos lagos, ali a chegada ao trecho de Saquarema, é o trecho da RJ 106 até Maricá. O trânsito por lá vai fluindo sem dificuldades. 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
3: Agora no Rio são 10 horas e 35 minutos.
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3: Bora de alô, Kátia Cristina de Mesquita, Vidal, ótimo feriado pra todos aí. Tá chegando meu aniversário, hein? Parabéns aí, tá pertinho? Vidal, manda alô pra minha mãe Nilceia, beijo pra minha esposa Gladys Rony, do Rio Grande do Sul.
5: Bom dia, 93, bom feriado para todos, aqui é Marcilene de Campo Grande, um abraço para todos que estiver me ouvindo, um abraço Laiara, um abraço Maria da Cesta Básica, beijo.
3: Beijo, beijo, beijo, povo de Campo Grande, bom dia, bom dia.
6: Bom dia, Vidal, pastor Mito de Trindade, São Gonçalo, da Igreja Assembleia de Deus, Sarana Terra Ferida, e continuamos com fé no Pai nesse feriado abençoado, que Deus possa abençoar a todos, saúde e paz, felicidade.
7: Bom dia, Rádio 93, bom dia, ouvinte da 93, bom dia, meu amigo, vamos Vidal, locutor legal, aqui é o Walter da Piedade, tô desejando aí um feliz feriado, abençoado para todos vocês dessa rádio, em nome de Jesus. Vidal, chama o Pai que o inimigo cai.
8: Bom dia, Vidal, Pai de Jesus Cristo, que é o pastor Hamilton Pantanal de Villarreal, tô ligado, a melhor rádio consome meu coração. Vidal, eu quero oferecer o próximo voo pro meu amigo, teu espírito, Daniel, esposa Rosane, filho Danilo, Panelina, esposa Beatriz, minha mãe Michelle Marlene, minha irmã Edna, para todos vocês aí da rádio.
9: Meu amigo, bom dia! Bom dia com alegria. Dia chuvoso, mas que seja chuva de bênção sobre as nossas vidas. Ó, dia 2 foi meu aniversário, opa, hein? Beijo, Sueli da Silva da Assembleia de Deus em Cerâmica.
3: Valeu, Sueli, valeu, parabéns pra você, Deus te abençoe. 10h36, quem chega? Eixa lá.

0: Na 93 FM a melhor é aquela caixinha de chocolate, vai sair já já, é aquele presentão da 93 pro Dia dos Namorados, já. Sai pra você que tá aí mandando o WhatsApp do 968038319, tá lá curtindo as redes sociais, fica na torcida. 93. Daqui a pouco tem o debate 93 no comando do JR Vargas com a Marcela Bastos e pastores incríveis na mesa pra ajudarem a gente nesse tema muito importante, tá bom? Aguenta aí, intervalo bem rapidinho, eu volto já já. 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
0: Agora 9:48.
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5: A Corregedoria da Polícia Militar investiga 4 mortes ocorridas em ações policiais no Rio em apenas uma semana. As vítimas estavam em motos ou a caminho do trabalho. Em um dos casos,

0: montado para diversas apresentações musicais e momentos de oração. Entre os cantores que participam desta edição estão Anderson Freire, da MK Music, Aline Barros e Gabriela Rocha. Uma pesquisa inédita do Alafia Lab aponta que política e eleições são os temas mais associados à circulação de notícias falsas no Brasil. Segundo o levantamento, 43% dos entrevistados dizem encontrar mais fake news sobre política do que qualquer outro assunto. A pesquisa também mostra que 58% acreditam conseguir identificar os conteúdos falsos, embora tenham dúvidas em algumas situações. Entre as ferramentas de inteligência artificial mais usadas pelos brasileiros, destaque para o ChatGPT e o Gemini. Do Departamento de Jornalismo, Juliano Medeiros.
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É a última de hoje do Bom Dia 93 desse feriadão, né? F Hop Music com Sublime. 10h57, daqui a pouco tem o Debate 93, tá? Aguenta aí, já, já. Esse é o canal que Deus escolheu para abençoar a sua vida. Olha, quem tá levando aqui de presente a caixa de chocolate aí para o Dia dos Namorados é a Adriele Nascimento, tá? Do lote 15, final de telefone 7425. Adriele Nascimento passa aqui na rua Gotemburgo, 211, São Cristóvão, amanhã dá, tá? A atual rua Senador Harold de Oliveira. Passa aqui devidamente identificada, Adriele Nascimento, pega a sua caixa de chocolate. Olha, você que tá ligado no Bom Dia 93, deixa eu liberar para você aqui o segundo versículo da palavra-chave de hoje, que está em Mateus 14, 29. Mateus 14, versículo 29. Tô usando a versão Almeida corrigida e revisada. É a palavra-chave relaxa que é a Suarez. Você ganhando um final de semana maneiro na Pousada Soares, não é legal? Palavra-chave sorteando para você esse final de semana de descanso e diversão para um casal e um filho de até 12 anos ou dois filhos até 10 anos, com tudo incluído aí, tá? Para participar é só pegar os três versículos, tirar a palavra comum, a palavra-chave, dar um pulinho lá no site e se cadastrar. 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Segundo versículo de hoje, Mateus 14, versículo 29. Valeu, gente. Amanhã é sexta-feira e, se Deus permitir, estarei aqui com você para mais um Bom Dia 93 a partir das 8 da manhã. Fica na paz aí e não se esqueça, fé no Pai, que o inimigo cai. Tchau. Você

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1: O assunto de hoje é educação no trânsito. No dia a dia, o cidadão assume diversos papéis em diferentes momentos: pedestre, passageiro, condutor. Devemos agir cooperativamente em cada uma dessas situações para que se tenha um ambiente seguro e em paz. Uma atenção a mais ou gentileza podem desarmar a irritação do outro. Como pedestre, a forma mais adequada para circular pelas ruas é utilizar sempre as calçadas, faixas de pedestres, passarelas e ficar sempre atento. Como passageiro, não tire a atenção do condutor do veículo. Como motorista, respeite a sinalização, utilize a direção defensiva para prevenir acidentes, fique atento às ações de outros motoristas e das possíveis condições adversas de pista e de tempo. Evite falar ou digitar mensagens no celular e se maquiar ao volante. A educação no trânsito não se limita apenas a ensinar regras de circulação, mas também deve contribuir para formar cidadãos responsáveis e comprometidos com a preservação da vida. Cidadania, direitos e obrigações. Exerça a sua.

0: 11:01 no Rio. 93. E aí, 93, é quinta-feira, 4 de junho de 2026. 93,3. Estou de volta ao nosso debate 93 para juntos fazermos um lindo programa.
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0: Alô, meu irmão. Alô, minha irmã. Aqui fala J.R. Vargas, que a bênção do Senhor repouse sobre a sua vida, sua casa, sua família, sobre todos os seus. E estamos de volta para mais um Super Debate 93. No programa de hoje, os nossos amados debatedores, pastor Marcos Ebenezer, pastora Leia Campos, pastor Tiago Voit e pastor João Boechat, todo mundo no Debate 93. Estamos juntos, minha gente, 93,3 no FM no Rio de Janeiro para todo o Brasil e o planeta. 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Marcela Bastos, bom dia.
3: Bom dia, bom dia, J.R. Vargas, bom dia aos nossos queridos debatedores, os nossos preciosos ouvintes. Tem gente trabalhando e ouvindo a gente, é o caso de um ouvinte, bom, não sei o nome dele, porque o arroba dele é pessoal meu, ele disse, ó, tô aqui do trabalho ligado na melhor. E tem gente que na hora que começa o debate, JR, sai do rádio ou deixa o rádio ligado e corre pro YouTube. É o caso da Vanessa Rocha, ela disse assim, ó, é mais uma manhã que eu corro do rádio, ligo a TV no YouTube para poder acompanhar o debate com imagens.
0: Vanessa, e ele é o nome dele?
3: Bom, o arroba dele é pessoal.
0: Pessoal, tá bom. Tá bom. Arroba é. Pessoal e a Vanessa.
3: É.
0: O Debate 93 é para vocês. Muito obrigado pelo carinho da sua audiência, a sua participação com a gente aqui no Debate 93, no rádio, no YouTube, no Facebook, em todas essas plataformas, ainda no Spotify. Você pode buscar ali Debate 93 e a gente vai se encontrar. Hoje tem meta de quinta-feira.
3: É, audaciosa pro feriado, mas os nossos ouvintes vão chegar lá, 500 likes.
0: 500 likes. 500 hoje, likes. A meta é 500 likes.
3: Audaciosa, 500 é. Mas a gente likes, não retrocede.
0: É, 500 likes é a meta de hoje. Vamos bater a meta, querido e amado ouvinte. Bora. Você que me diz aí, você acha que vai? Eu tô achando que vai.
3: Eu já sabe nos que nossos ouvintes.
0: Chegando a 500 likes, nós temos a nossa trombeta. Daqui a pouquinho vai soar a trombeta. Mas antes, pastora Leia Campos, muito bom dia. Seja bem-vinda ao Debate 93 de hoje, pastora.
4: Bom dia, JR, Marcelo, os debatedores. Bom dia, os nossos queridos ouvintes da Rádio 93. Muito bom estar aqui com vocês.
0: A irmã será a primeira caçadora de likes do programa de hoje. É a sua vez. Brilha, pastora.
4: Então, eu quero começar falando sobre honra. Honra é uma semente, certo? Como você gosta muito da Rádio 93, uma forma de você honrar 93 é você dando o seu like e chamando outras pessoas para dar muitos likes, porque a nossa meta hoje é audaciosa, como disse a Marcela, e nós esperamos que você honre a 93, essa rádio que tem sido tão legal para vocês, que tem edificado, que tem ensinado, que tem sido bênção.
0: Olha aí.
3: Muito bom.
0: Olha aí, hein?
3: Sensacional.
0: Olha a semente, hein? Olha a semente, hein? 500 likes é a nossa meta de hoje. Participe com a gente aqui no canal do YouTube da 93, Rádio 93.3 FM. Tô certo ou tô errado? Tô errado, né? Rádio 93 FM Gospel, Rádio 93 FM Gospel. Batendo 500, a trombeta vai soar. Essa é a famosa trombeta do debate 93. Ai. Tem gente, fazer quando escuta, quê, né? Pensa: é hoje, Jesus? É hoje?
4: É, não.

0: Um de nossos queridos ouvintes compartilha com a gente. Muito se fala que o pai da mentira é o diabo e que aqueles que mentem são filhos dele. Só que a Bíblia tem algumas passagens em que a mentira contribuiu para os planos de Deus, como em Êxodo, capítulo 1, versículos de 15 a 20, que relata o nascimento de Moisés e fala que as parteiras mentiram para Faraó. O mesmo aconteceu em Josué, capítulo 2, versículos de 1 a 14, quando Raabe esconde os espias em sua casa e mente para os mensageiros do rei de Jericó. A mentira que contribuiu para os planos de Deus, ela é permitida? Existe mentira benéfica ou todo tipo de mentira é condenável? Pode um mentiroso ser recompensado por ter mentido, como foi o caso de Raabe? Vou começar com o pastor João Boechat, ouvindo a sua opinião, sua palavra inicial sobre esse assunto. Querido pastor João, bom dia, bem-vindo ao debate de hoje.
1: Bom dia, JR, debatedores, ouvintes. Quando Tiago escreve a epístola dele, ele dá um ótimo exemplo, uma ótima prática para a gente poder entender essa pergunta aqui. Uma pergunta muito boa. E ele fala o seguinte, ó, quando vocês estiverem passando por tentações, vocês busquem alegria. Alegria ali é a palavra kará em grego, quer dizer a consciência da graça de Deus. Ó, entenda que a graça de Deus está sobre vocês até no meio das tentações, porque a tentação, quando ela é vencida, ela traz perseverança, isso traz maturidade. Então o Tiago está dizendo que Deus pode usar uma situação boa ali. Aí no versículo 13 fala assim, ó, mas calma aí, gente. Presta atenção. Deus não tenta ninguém, nem pode ser tentado pelo mal. E a palavra mal ali, a palavra kakon, quer dizer o princípio do coração, a intenção má do coração. O que Tiago está ensinando para a igreja? Deus, ele pode transformar maldição em bênção. Deus pode usar uma situação difícil, uma tragédia ou um momento ruim para trazer algo bom, para trazer ensinamento, para trazer amadurecimento. Deus pode fazer isso tudo. Mas não é ele que planeja, não é ele que deseja que esse mal aconteça. Então, uma coisa a gente afirmar, biblicamente, que Deus pode e faz, porque ele é Deus, usar toda e qualquer situação para que ele possa trazer uma maturidade, um ensinamento, uma bênção para nossas vidas. Uma outra coisa é afirmar que ele planeja e faz isso, algo do coração dele. Então, para a resposta se Deus pode usar uma situação difícil, uma tentação, uma tragédia, um pecado, para que disso saia um ensinamento, uma maturidade, uma bênção, a resposta é sim, porque ele é Deus e é gracioso. Agora, é o coração de Deus que a gente use o mal para tentar algo bom dele? A resposta é não, como o Tiago nos ensina.
0: Muito bem. O pastor Tiago, o senhor foi mencionado aí agora há pouco. O senhor viu, né? Está dizendo aí, o pastor João falou que foi o senhor que falou. O senhor pode até dizer que foi o João que escreveu em outros instantes aqui. Mas eu queria ouvir a sua opinião, porque é importante que a gente trabalhe na sequência os textos bíblicos. Mas antes de trabalhar o texto especificamente, os textos, eu queria ouvir as palavras iniciais de vocês sobre esse assunto.
2: A primeira posição, JR, queridos ouvintes, amados debatedores, é que a mentira envolve uma questão ética, né? Que rompe alguns limites de respeito com o próximo. E um dos grandes presentes para a humanidade é toda a nossa composição de fé e religiosidade, não como um arranjo moral, mas como um conserto, né? E aí não é só conserto aliança, mas o conserto reparo da moralidade da humanidade num princípio ético baseado no respeito mútuo, onde a verdade é o parâmetro do bem viver. Então, a mentira, ela como muito bem colocado pelo pastor João, ela pode ser, né, tornada em bênção por uma ação de Deus, mas ela não pode ser um parâmetro para o comportamento humano. Ela não pode ser uma desculpa para manipular ou arranjar situações do dia a dia.
0: E o senhor, querido pastor Marcos Ebenezer?
3: Essa ouvinte parece que ela buscou aparentemente bases bíblicas para justificar a sua tese, né? Só que eu vejo que tem uma dúvida nela aqui, que provavelmente é a dúvida de muita gente relacionada à questão da mentira. Então eu separei o texto aqui, porque o texto aqui em Êxodo 1, do 15 ao 20, fala a respeito do nascimento de Moisés e fala que as parteiras mentiram para Faraó. E quando o Faraó dá uma ordem a elas para que elas matassem todos os meninos recém-nascidos, porque ele viu que o povo estava crescendo em grande número e ele tinha medo de uma rebelião, ele dá uma ordem. Só que A Bíblia também diz aqui que elas temeram a Deus e não obedeceram essa ordem. A ordem era para matar. Elas temeram a vida, temeram a Deus. E quando a gente observa aqui, a Bíblia diz no texto que Deus fez bem as parteiras. E aí as pessoas às vezes podem querer buscar o fato da mentira, que é um artifício, um recurso humano, para querer justificar uma bênção. Só que a mentira, como já foi falado aqui, é uma questão ética. O que a gente precisa entender dentro desse texto aqui é que ele elogia a fé e o temor a Deus das parteiras, mas não afirma explicitamente que Deus aprovou a mentira em si. E também esse texto, debatedores, meus nobres amigos aqui, ele traz para nós um princípio importante, que Deus pode cumprir os seus propósitos, vou repetir, Deus pode cumprir os seus propósitos mesmo através de pessoas imperfeitas.
0: Doutora Leia.
4: Olha, JR, nós não fomos chamados para viver na mentira, nós fomos chamados para viver na verdade. E a Bíblia, ela não valida a mentira, muito pelo contrário. Mas também reconhece que existem situações difíceis onde a verdade, nesses casos, como foi, né, com as parteiras, Sifra e Puá, e no caso da Raabe, foi manipulada por temor a Deus. Né? Então, assim, o mais importante nisso tudo é a gente saber qual é a intenção do coração. Porque no caso das parteiras e de Raabe, elas não eram mulheres mentirosas, né? Foram duas circunstâncias aonde elas só tiveram esse recurso, não é, para poder tentar salvar vidas. Agora, Deus, em sua graça, ele lidou com essas situações focando no quê? Focando na intenção de preservar a vida. Então, eu acredito assim. Sabe, que a gente não pode generalizar. A gente tem que entender que nós fomos chamados para viver na verdade, não na mentira. Agora, existem situações e situações. E como o pastor falou, as parteiras e a Raabe, elas três mentiram, não é? Por temor a Deus. E não por viver na mentira, por ser um estilo de vida. Não é? Então, eu vejo assim, que Deus, na sua infinita graça, ele soube lidar focando na intenção, não é, dessas mulheres de preservar a vida.
0: 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Nós já sorteamos uma camisa do Flusão, uma camisa do Vascão e amanhã nós vamos entregar a camisa do Fogão. E não é apenas ou tão somente uma camisa oficial, mas é também uma camisa autografada, absolutamente autografada pelo clube, como você vê na nossa tela, tá na tela do debate 93. Quem quer conhecer a camisa oficial e autografada, tá aí, ó. Tá na nossa tela aqui, você que está acompanhando pelo canal do YouTube, Rádio 93 FM Gospel, para sua participação mais do que especial com a gente no debate 93 de hoje. Então, para participar, Marcela, para concorrer à camisa do Fogão.
5: Participa com a gente pelo WhatsApp, 21 96803-8319, 21 96803-8319. 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
0: O pastor Tiago, eu vi que o senhor deu uma animada quando eu falei sobre a camisa do Botafogo. O que que houve com o senhor? O senhor se lembrou de alguma coisa?
5: Ah, a resposta.
0: O que que aconteceu com o senhor?
6: É uma alegria que transporta.
0: Saudade?
6: Não é exatamente saudade, né? Ai. Eu sou um iludido pelo Botafogo.
0: Não, o senhor tá indo bem. Já teve dias de glória?
6: Já.
0: Garrincha?
6: Sim. Tiquinho Soares.
0: Tiquinho acabou, né? Rapaz?
6: Igor Jesus.
0: Tiquinho desapareceu, né?
6: É, tá lá no Santos.
0: A reserva do Santos, não é isso? É impressionante. A gestão dele ali foi por água abaixo, literalmente. Pastorzão, é o seguinte: é a hora do senhor chamar o like na transmissão do debate 93 de hoje.
6: Olha, eu quero pedir o like pros botafoguenses.
0: Boa.
6: Pros ouvintes. Boa. Pros iludidos. Isso. Pros desesperados, pelos esperançosos, todos vocês que estão ouvindo o debate nesse feriado maravilhoso da cidade do Rio de Janeiro, você possa aqui clicar aí no seu YouTube, no celular, na TV, no computador, para fazer esse momento maravilhoso aqui do debate alcançar muito mais gente. Para que você não tenha apenas entretenimento, mas escute a palavra de Deus, aprenda novos conceitos e propague tudo isso que essa rádio tem de bom e de melhor para você, ouvinte.
0: 500 likes, a trombeta vai soar. Trombeta famosa.
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0: Daqui a pouquinho vou mostrar um vídeo aqui na nossa tela de uma pessoa que foi adotada. Ela é uma senhora adulta e ela disse que é uma criança, uma adolescente, né, Marcela?
5: Ela tem 37 anos e afirmava ter 12 anos.
0: Nós vamos ver as imagens daqui a pouquinho aqui na nossa tela. E o final dessa história é a descoberta. Mas antes da descoberta, ela foi adotada por um casal de pastores. Pastores, sim, lá de Joinville, uma linda cidade de Santa Catarina. Nunca fui, mas sei que é linda. É lindo. E lá ela teve um lar.
5: Sim.
0: Teve até festa de aniversário de 12 anos. E ganhou um presente que muita gente, mas não conta agora não.
5: Tá.
0: Muita gente tá pedindo ganhar isso aí no aniversário. Tem gente aguardando ansiosamente aniversário para pedir o presente que ela pediu ganhou. E ganhou.
5: É.
0: Não sei se funcionou. Vamos saber daqui a pouquinho aqui no Debate 93.
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0: Ô, pastor Max Ebenezer, vamos a Êxodo. Vamos pensar aí no relato do nascimento de Moisés. Existia toda uma pressão, perseguição, era para matar os meninos. Morreram muitos, mas Moisés não morreu. As parteiras protegeram. O que aconteceu ali e, na sua opinião, por que naquele caso não dizer a verdade foi justificado?
3: Não dizer a verdade foi um ato que partiu das parteiras, não de Deus. Porque Deus não precisa que a gente venha ajudá-lo para cumprir os seus propósitos. Deus não precisa da nossa ajuda, ele quer de nós obediência, submissão. Mas elas não sabiam que no meio de todo o nascimento daquelas crianças, ali estaria Moisés, né? Que é chamado saído das águas. Mas a questão ética e delas cumprirem o princípio da palavra de Deus, que mais à frente, se não me engano, em Êxodo 16, vem falando sobre os mandamentos, né? Não matarás. Então, elas sabendo que elas serviam ao Deus da vida, elas acabaram optando por não cumprir aquilo que o faraó tinha pedido a elas, por ser algo descabido e absurdo. E aí elas vieram rapidamente com uma desculpa, né? Dizendo que elas são muito férteis e elas têm um parto natural. Antes que a gente chegue, elas já deram à luz, de maneira que não tem o que a gente fazer. Aí alguns pensam que o fato de elas terem mentido foi porque o Senhor preservou a vida delas, mas o que fez trazer preservação à vida delas foi o temor a Deus e a fé no Senhor.
0: Olha, quando o texto bíblico diz que o rei do Egito ordenou o seguinte: quando servires de parteira às hebreias, examinai. Se for filho, matai-o. Mas se for filha, que viva. As parteiras, porém, temeram a Deus e não fizeram como lhes ordenara o rei do Egito, antes deixaram viver os meninos. Por que elas temeram a Deus aqui nesse texto? Aí diz a sequência: então o rei do Egito chamou as parteiras e lhes disse: por que fizeste isso e deixaste viver os meninos? Responderam as parteiras a faraó: é que as mulheres hebreias, elas não são como as egípcias, elas são vigorosas, e antes que lhes chegue a parteira, já deram à luz os seus filhos. Ou seja, chegamos atrasadas. E Deus fez bem às parteiras, e o povo aumentou e se tornou muito forte. E porque as parteiras temeram a Deus, ele lhes constituiu família. Então ordenou o faraó a todo o povo, dizendo: a todos os filhos que nascerem aos hebreus, lançareis no Nilo, mas a todas as filhas deixareis viver. A ordem agora já não era mais para as parteiras, mas para todo o povo. E aí?
3: Por mais que elas decidiram proteger as crianças recém-nascidas, por questão de respeito, reverência, obediência ao Senhor, elas entenderam também que tirar a vida de crianças inocentes era contrário à vontade de Deus. Elas estavam correndo o risco de serem punidas. Elas poderiam ser punidas, mas Deus intervém na história. Porque Deus é um Deus que intervém na história. E não é pelo fato, às vezes, do que nós falamos, da maneira com que, às vezes, nós nos comportamos, pensando que estamos dando uma desculpa ou tentando ajudar a Deus. Mas é porque o Senhor, ele vê coração.
0: Vocês concordam? Querem acrescentar algo, pastor João? Fica à vontade, hein?
1: Eu acho que são duas coisas diferentes que a gente está tratando aqui. Uma coisa é a desobediência das parteiras à ordem de Faraó. E isso aí não é a mesma coisa da mentira. Elas obedeceram o Faraó por temor a Deus, e isso não tem pecado, não tem erro nelas, e elas fizeram bem por temer a Deus. Outra coisa é a resposta que elas deram a Faraó. A mentira está nisso aí. E nessa mentira que elas deram a Faraó, a consequência da mentira foi a ordem de Faraó matar todos os meninos. Então, duas coisas diferentes. Não é a mesma coisa a desobediência que elas tiveram à ordem de Faraó, e isso, toda vez que nós, quanto cristãos, estamos diante de uma situação que é uma ordem dada, ela vai de encontro àquilo que é dito por Deus. A gente vê muito no livro de Atos, por exemplo, quando o Sinédrio vai mandar os apóstolos pararem de pregar e eles desobedecem isso para obedecer à ordem de Cristo, e eles são presos por isso, eles são chicoteados por isso. Então, isso não é a mentira das parteiras. Elas desobedeceram porque o temor a Deus foi superior à ordem de Faraó. A mentira delas está no retorno à resposta a Faraó. E como o pastor muito bem colocou, o temor delas a Deus, como consequência, elas constituíram família, mas a consequência da mentira foi a ordem de Faraó que todas as crianças fossem mortas. Se elas falassem a verdade, a gente não sabe, né? O texto não informa, mas com certeza Deus, o plano de Deus não ia ser frustrado. E a mentira delas não foi o plano de Deus para trazer esse plano à tona. Então, se elas falam assim, elas falam a verdade, Faraó, nós temos um Deus, somos temente a ele, Faraó poderia matá-los, poderia poupá-los, mas poderia ser que Deus ia trazer o mesmo plano de uma outra estratégia. Então, são duas coisas diferentes sendo tratadas aqui. A mentira não é justificável, não é. A desobediência, que é uma outra questão, quando é contra a vontade de Deus sendo proposto, é uma outra questão justificável, porque a gente sim obedece a Deus mais que obedece aos homens, mas Deus não precisa, como o pastor muito bem colocou, Marcos, da mentira para trazer seus planos à tona. Se elas falassem a verdade, Deus ia do mesmo jeito salvar Moisés, fazer seu plano à tona, talvez de uma forma ainda mais miraculosa, que elas não testemunharam, porque mentiram. Então, a gente não tem a continuação do texto para isso. Deus usou essa oportunidade para trazer a sua vontade à tona, mas sem dúvida os planos de Deus não seriam frustrados pela verdade das parteiras.
0: Concordam, senhores? Concorda, pastora?
4: Eu concordo, mas acho que Deus, ele leva muito em conta, né, as nossas limitações. E tanto que não foi uma coisa tão tenebrosa que o Senhor abençoou elas com famílias, não é? É lógico que Deus, ele entende que foi errado, porém, Deus não nos julga de uma forma tão dura e tão pesada como, às vezes, a gente tem essa impressão, essa ideia. Então, eu acho que elas erraram. Se elas dissessem que não iriam matar, elas seriam mortas. Pode ter certeza disso. Naquela época, os reis não brincavam. Eles matavam mesmo, que tinham poder para matar e tudo bem. Mas acho também que Deus faria alguma coisa? Faria. Mas eu acredito sinceramente que Deus, ele olhou para aquelas mulheres, olhou a intenção do coração delas, olhou o temor que elas tinham, entendeu? Então, para mim, está tudo normal, tudo certo.
0: Concorda, pastor Tiago?
2: J.R., eu posso dizer que eu não concordo, porque eu tenho dificuldade de aceitar que essas mulheres mentiram aqui. A justificativa delas, né, que está no versículo 19 do texto de Êxodo 1, é que as mulheres hebreias não são como as egípcias, são vigorosas e dão à luz antes que a parteira chegue. Elas podem ter exacerbado, aumentado uma informação verídica. Ou seja, alguma questão de saúde, de dinâmica, de cultura, de tudo que envolvia o parto na antiguidade, né? Ou seja, ela está dizendo, olha, as hebreias dão à luz mais rápido, são melhores, necessitam de ajuda, e elas podem ter ampliado essa informação para dizer, olha, não deu tempo, né? E retomando, além disso, retomando um raciocínio inicial da questão do que é ético e do que é moral, o que essas mulheres estão fazendo, ainda que tenham exacerbado uma única informação ou um único aspecto da verdade, não interfere basicamente na relação de ninguém. Elas temeram a Deus, né? Que é o princípio que o texto está nos informando. Elas tiveram mais medo de Deus do que do faraó.
4: Sim.
2: Né? E todo o texto bíblico nos faz saber disso, que é mais importante temer a Deus do que temer aos homens. Elas bancaram a própria vida para que muitas outras vidas fossem salvas. E quando olhamos a história da humanidade, diversas pessoas colocaram a vida em risco para que tantas e tantas outras fossem salvas.
0: Muito bem. Na sequência, nós temos o outro texto que também traz um relato interessante, que é o texto de Josué, que narra aquela questão que envolve Raabe. Ah, você já conhece essa história bíblica. Bom, disse que enviou Josué, filho de Nun, dois homens secretamente como espias, dizendo: andai e observai a terra e Jericó. Foram, pois, e entraram na casa de uma mulher prostituta, cujo nome era Raabe, e pousaram ali. Então se deu notícia ao rei de Jericó, dizendo: eis que esta noite vieram aqui uns homens dos filhos de Israel para espiar a terra. Até aqui, corretíssimo. Foi o que aconteceu. Então se deu notícia, aí mandou, pois, o rei de Jericó dizer a Raabe: faze sair os homens que vieram a ti e entraram na tua casa, porque vieram espiar toda a terra. A mulher, porém, havia tomado e escondido os dois homens e disse: é verdade que os dois homens vieram a mim, porém eu não sabia de onde eram. Havendo-se de fechar a porta, sendo já escuro, eles saíram. Não sei para onde foram. Ide após eles depressa, porque os alcançareis. Mandou ir na frente. Ela, porém, os fizera subir ao eirado e os escondera entre as canas do linho que havia disposto em ordem no eirado. Foram-se aqueles homens após os espias pelo caminho que dá aos vales do Jordão, e havendo saído os que iam após eles, fechou-se a porta. Antes que os espias se deitassem, foi ela ter com eles ao eirado e lhes disse: bem sei que o Senhor vos deu esta terra e que o pavor que infundis caiu sobre nós, e que todos os moradores da terra estão desmaiados, porque temos ouvido que o Senhor secou as águas do Mar Vermelho diante de vós quando saís do Egito, e também o que fizestes aos dois reis dos amorreus, Seom e Og, que estavam além do Jordão, os quais destruístes. Ouvindo isto, desmaiou-nos o coração, e em ninguém mais há ânimo algum por causa da vossa presença, porque o Senhor vosso Deus é Deus em cima nos céus e embaixo na terra. Agora, pois, jurai-me, vos peço pelo Senhor, que assim como usei de misericórdia para convosco, também dela usareis para com a casa de meu pai, e que dareis um sinal certo de que conservareis a vida meu pai e a minha mãe, como também a meus irmãos e as minhas irmãs, com tudo o que tem, e de que livrareis a nossa vida da morte. E eles assumiram aí, e Josué assumiu depois o compromisso que eles assumiram aí. Como trazer isso de forma clara para explicar para os nossos ouvintes à luz das escrituras? Queridos e amados debatedores, os quatro microfones estão abertos, fiquem à vontade.
3: Vejo aqui que Raabe, ela agiu com fé, tanto que ela é citada lá em Hebreus. Só que tanto Hebreus, se não me engano, Tiago também, não dá destaque à mentira, mas dá destaque à fé dessa mulher. E eu volto a repetir a frase que eu disse no início da minha fala: Deus pode cumprir os seus propósitos mesmo através de pessoas imperfeitas. É porque às vezes a gente dá muita ênfase aos tropeços, aos erros, e não procura buscar também o lado humano e também a questão do temor, do olhar de obediência a Deus, do princípio, daquilo que o texto vem tratar conosco e trazer para nós. E o olhar que a gente tem sobre o texto, ele faz toda a diferença sobre o entendimento que a gente está querendo buscar, porque ela confia no Deus de Israel, ela já tinha ouvido a história do povo de Israel: olha, Deus deu essa cidade a vocês. Nós já soubemos que Deus abriu o Mar Vermelho, viu todos os feitos que Deus tinha feito em favor do povo de Israel e que Deus estava ao lado desse povo. Se Deus é por nós, quem será contra nós? E aí, quando os homens chegam, de repente, olha, a gente está sabendo que tem alguém escondido aí. Não, eles já desceram. Foi uma, eu não posso aqui dizer que foi uma ação impulsiva dela, mas foi uma resposta rápida que ela buscou para ter. Foi o recurso humano que ela utilizou. A Bíblia não justifica que a mentira dela contribuiu para os propósitos de Deus, que ela...
0: Mas diz que preservou. Tudo que a Bíblia fala a respeito dela tem a ver com o fato dela ter preservado. E ela se utilizou do instrumento de enganar para preservar. Porque se ela fosse sincera, os homens, cadê os homens? Eles estão aqui em cima, ó. Mandei ficar aqui no eirado. Vai lá buscar, estão aqui em cima. Essa seria a verdade.
3: Sim.
0: Ela diz que eles já foram. Já foram. Corram atrás deles. Então, assim, o fato é fato, temos que encarar o fato como o fato é e tratá-lo aqui exatamente dentro dessa perspectiva. O que, que significa isso nessa hora? Vamos dar um exemplo aqui. Pastora. Durante muitos anos, judeus foram perseguidos no mundo. E nós temos livros e filmes que relatam histórias de pessoas que esconderam judeus dentro de casa. Quando os nazistas batiam a porta ou iam verificar, eles procuravam tudo, e lógico, evidente que havia uma pergunta ou mesmo um pressuposto: não tem ninguém aqui, só que eles estavam escondidos. Isso aí é uma mentira pela preservação da vida, isso vale? Ou ainda, para ser mais dramático aqui, tem um assalto, o dono da casa, o maridão, pega os filhos e esconde com medo deles serem atacados de alguma forma. E aí os bandidos perguntam: tem mais alguém em casa? Tem sim, eu até o escondi ali atrás, mas eles estão bem fáceis de você achar. Se você procurar, você vai achar, está no segundo cômodo à esquerda. Bate na porta antes para avisar que você está entrando. Vai falar isso?
4: Ninguém fala.
0: Então, estou dando dois outros exemplos aqui para vocês colocarem no mapa e ajudar os ouvintes.
4: E eu vou dar mais um exemplo. Quando uma mulher liga para a polícia, 190, e pede uma pizza. Quando ela pede uma pizza, ela está mentindo também. Só que ela está numa situação de perigo, de extremo perigo, numa situação limítrofe, e ela está ali, não é, mentindo para preservar a sua vida. Davi, quando se fingiu de louco, não é, ele também estava enganando. Para quê? Para não morrer na mão dos filisteus. Então, eu vejo a atitude de Raabe como uma atitude de fé. Ela sabia que o Senhor ia entregar aquela cidade ao seu povo, mas ela entendeu que ali ela precisava preservar a vida daqueles dois espias. E ela foi o único recurso que ela tinha para salvar a vida daquelas pessoas. Uma coisa é você falar uma mentira, como você deu o exemplo, como eu dei. Outra coisa é uma pessoa viver na igreja, dizer que é crente e viver deliberadamente mentindo, enganando. Porque o mentiroso, ele não quer salvar a vida de ninguém. O mentiroso, ele quer se dar bem. É diferente de uma pessoa que está em extremo perigo, que está numa situação complicadíssima, e ela se toma aquilo, não é, em mente, para se preservar a sua vida. Então, eu não vejo, e graças a Deus que Deus também não vê assim, porque Deus honrou Raabe, colocando na genealogia de Jesus. Então, é mentira, mas houve uma intenção do coração ruim? Não houve. E Deus, na sua infinita misericórdia e na sua graça, ele entende isso.
0: Concordam, queridos pastores Tiago e João? Posso chamar Pedro também.
2: Se a gente fosse responder objetivamente, se a gente não tivesse esse tempo aqui do debate, da reflexão, se a gente tivesse que ser objetivo para responder, existe uma mentira benéfica? Não existe. Nenhuma mentira é boa. Mas o que Raabe decide aqui não é uma questão purista de certo e errado, né? Verdade e mentira. Voltamos à questão ética, moral, é preservar a vida de pessoas, né? E se eu ainda olhasse para quem é Raabe, dentro de toda a história bíblica, que será promovida a heroína da fé, que será a antecedente na genealogia de Jesus para provar a sua humanidade, ou seja, uma gentia que foi incorporada à aliança, né, e teve o seu destaque na história, eu preciso compreender que Raabe, enquanto participante da cultura pagã de Jericó, ela não sabia exatamente que era mentira. E eu retomo o que eu já disse antes, né? A Bíblia e tudo que ela carrega de cultura, religião, ela promove uma melhoria do ser humano. Ou seja, como o texto de Josué foi composto posteriormente ao evento, a gente está trazendo a informação que... Ah, não, peraí. Aquela mulher ali disse algo que não era comum. Mas será que Raabe entendeu exatamente? Pensando como Raabe pensaria, será que ela foi proposital na mentira? Será que ela compreende mentira como nós compreendemos hoje? Ou ela teve que tomar uma decisão que mudaria a vida dela, a vida daqueles homens daquela cidade? Né? Eu não posso pegar tudo isso que a gente está discutindo aqui e ouvindo opiniões e conversando para justificar aquelas mentiras do dia a dia, né?
4: Verdade.
2: Que são apenas para o nosso interesse, que são apenas para a nossa carnalidade. Não, eu preciso olhar para as decisões que eu preciso tomar, né, e saber lidar com cada uma delas de acordo com cada situação. Eu não posso pegar essa discussão que a gente está tendo aqui e transferir para o dia a dia. Mas eu posso e preciso olhar, por exemplo, de Raabe e entender que ela tomou uma decisão em favor da vida.
0: Pastor João.
1: Então, eu não acho que a decisão em favor da vida justifique a ação dela, não. Eu vou dizer o porquê. Porque eu acho que, como a gente falou, Deus não precisa da mentira para trazer a sua graça. Deus usou, de fato. E Deus, como usou das partes, Deus usou de fato Raabe. Eu acho que Raabe sabia que estava enganando aqueles espias. Eu concordo plenamente que Raabe não tinha lei, né? Que foi dada aos judeus. Então, a forma que ela talvez lidasse com a mentira fosse diferente, porque Israel lidasse com a mentira, mas que houve a mentira, houve. E Deus usou, mas também, o texto não diz, mas eu acho que é limitar muito dizer que se ela falasse a verdade, seria um morto. A gente não sabe. A gente tem relatos ao redor da Bíblia, pode ter uma intervenção divina, anjos chegando, os espias ouvirem coisas diferentes. A minha preocupação com esse tipo de pensamento é que a gente vive num mundo que a perseguição cristã ela aumenta cada dia mais. Eu acabei de voltar de dar uma aula de bibliologia para um grupo nosso do Azerbaijão. Eu estava lá, a gente trouxe eles para Dubai para fazer isso. São 50 alunos que plantam eles no Azerbaijão. E todos eles vêm de uma religião, que é o islamismo, que diz que você pode mentir para preservar a vida. Isso é parte da religião deles. Qual é o meu problema com isso? Porque o cristianismo não pensa assim. Então, a vida eterna é muito mais valiosa que a vida terrena. Se a gente tiver que morrer porque a gente falou a verdade, que morra! Assim, eu não consigo ver como a vida... Deus precisa usar um pecado, a gente pode justificar um pecado porque a gente não vê outra saída nisso. E eu acho que a gente pode perder a oportunidade de ver Deus agindo de uma forma mais miraculosa, mais presente, mais milagrosa nesse sentido. Então, assim, olhando o cristianismo de forma geral, a gente tem perseguição no mundo hoje que o cara bota uma arma na cabeça e fala: se você é cristão... Ou se você falar que não é, você fica vivo. Ah, então ele mentiu, tá preservando a vida. Ah, não, mas isso é extremo. Não, mas isso não é extremo, isso é a realidade nossa. A gente tem hoje cerca de, pelo menos hoje, 5 mil mortes que acontecem todo ano por causa de cristão que não negaram a Jesus. Isso tá chegando pra gente aqui. Então eu acho muito importante que se a gente for olhar para uma intenção do coração, que a nossa fala, a intenção dela, por mais que a intenção do coração seja boa, a gente sabe que a fala tá trazendo um engano ali, a gente tem que analisar dessa forma ética e moral também, como que isso, no espectro cristão, está dando com a lei de Deus. Porque eu não consigo ver, e aí vou focar principalmente aqui, quando a gente olha no livro de Atos, no Novo Testamento, alguma justificativa que faz que a gente possa ter uma intenção boa e com isso usar alguma forma de mentira, engano, ou de diminuir alguma coisa, para que nisso a gente tente sair uma coisa boa disso. Eu acho que o cristianismo, ele é diferente do islamismo, ele é uma religião que ele preza pelo se ensina ou não. E é uma religião que se a gente tem, a gente olha, e por exemplo, as mulheres hoje que estão apanhando em casa, elas estão precisando mentir para que elas não morram do seu marido, é um problema muito mais profundo social que a gente tem que debater. E é uma questão que a gente precisa intervir enquanto igreja, enquanto tudo, mas eu não acho que a gente possa olhar para mentira ou por engano ou uma intenção boa do coração. Ah, mas eu preservar a vida. É, como eu falei, por exemplo, e eu tô falando isso é um negócio que mexe comigo, porque eu acabei de voltar de uma viagem onde eu tive uma igreja na Nigéria com um pastor com 21 mortos dentro, e eles foram mortos dentro porque tem uma menina indo pra igreja, o terrorista perguntou assim, pra onde? Ela falou, tô indo pra igreja adorar o meu Deus. E eles foram fechar a igreja e tacaram fogo. Os 21 morreram dentro. Ela deveria mentir? Não, ela fez o certo. Eles estão agora com o pai. Isso, o que ela fez foi certo. A mentira dela, mas se ela mentisse e falasse que ela não estava vindo para a igreja, vindo para casa, eles estavam vivos hoje, iam. Mas nada disso, morrer é lucro com Cristo. Então, eu acho que a gente precisa também ter uma percepção de que nós não temos liberação bíblica para que a gente possa usar da tentativa clara de engano, de mentira, para trazer algo bom naquilo. Eu não consigo ver como biblicamente, principalmente no Novo Testamento, né, a lei perfeita de Deus, isso é algo possível e plausível.
0: Muito obrigado, querido pastor João, pela sua participação no Debate 93 de hoje.
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0: Ei, minha gente, esse nosso debate é uma bênção.
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0: Ô, pastor João, tá faltando o senhor aqui chamar o like aqui na transmissão do debate de hoje, querido.
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0: Já estamos com mais de 300 likes, daqui a pouquinho batendo na casa de 500 likes, é a nossa meta de hoje, com a participação maravilhosa dos nossos extraordinários ouvintes. Daqui a pouquinho vai tocar, hein?

0: O tempo passa, o tempo voa e a poupança Bamerindus continua numa boa.
1: Eu não lembro dessa.
0: É. Eu gosto de ver o semblante. O semblante entrega, porque a pessoa reage com o olhar, que eu tô bem atento aqui, e depois, não é do meu tempo, não. Aqui, não é do tempo o quê? Se tá dizendo que não é do tempo, é porque sabe do que se trata. Pastorzão, é o seguinte, enquanto os nossos ouvintes estão dando like aqui, a nossa meta hoje são 500 likes, nós temos o caso aqui impressionante. Eu nunca tinha visto isso. Mas quem está acompanhando pelo YouTube vai ver as imagens. Uma mulher de 37 anos que fingiu ser adolescente. Ela fingiu ser adolescente. E ela tem voz de criança. Tem voz de criança. Ela não tem nem voz de adolescente. Ai, papai, mamãe, eu te adoro, não sei o quê. Mas você olha para ela assim, você diz, olha, realmente parece. No vídeo que vocês vão assistir... que é um vídeo que ela fala, ela manda um recado pra alguém, pra a mãe da tia Renata, um negócio assim. Não vou nem botar o áudio no ar, vou botar. Tem que botar pra ouvir, né? Tem que botar o áudio pra ouvir. Aí depois eu vou mostrar aqui o aniversário dela. E os ouvintes estão curiosos pra saber o que que ela pediu de aniversário. Eu não sei se ela pediu
2: ou deram
0: pra ela. O fato é que ela ganhou o que muita gente está procurando. Posso dar uma dica para os nossos ouvintes? Muitas meninas, elas gostam assim de escrever, entendeu? Aí compra assim, aqueles blocos bonitos, cadernos bonitos, aí fazem desenhozinhos, né? Que colocam assim e tal. Essa menina, ela pediu uma coisa parecida, pediu uma caneta, só que é outro tipo de caneta. Vamos ver o vídeo dela aí. Pastor Marcos, ela presta atenção, Pastor Marcos. Olha aí, é a sua vez, hein? Olha só.
3: Oi, mãe da tia Renata, tudo bem? Eu só queria dizer que a senhora é linda, especial pra mim, pra Jesus. Que eu amei a senhora. A senhora tá dentro do meu coração e nas minhas orações. Eu vim aqui só para dizer isso e dizer que a senhora é linda, que a senhora é uma princesa de Jesus. É. Eu amei a senhora.
0: Entendeu, Pastor Marcos? Ela tá orando, inclusive orando pela pessoa aí. Ela tá passando aí como alguém que tem 12 anos de idade. Parece, Pastor Marcos?
2: De 12 anos e que teria um grau de autismo, vamos deixar isso claro, que senão as pessoas vão dizer assim, ah, poxa, mas não perceberam que tinha alguma coisa esquisita. A gente vai passando aqui então, já tá enquanto você vai falando.
0: Pera um pouquinho, não, pelo Pastor Marcos,
2: não, enquanto o Pastor Marcos estiver falando, tem as imagens.
0: Não, espera as imagens aí, peraí. Pastor Marcos, eu preciso da voz a ele, senão ele engasga, ele tá nervoso. Olha,
2: assustado, com essa
0: assunto. Né? Coitado. Eu tô olhando para ele aqui, fala, pastorzão.
1: É interessante tê-la levado ao dentista, né? Pra poder observar a arcada dentária dela.
0: Mas nem desconfiaram, pastor.
1: Nem desconfiaram. Não sei se tinha...
0: Não parece?
1: Miopia,
0: dá uma olhadinha.
1: Parece que não tem nada há 12 anos.
0: Não parece não? O senhor não achou não?
1: Não. Parece até aquele filme, A Órfã. Lembra aquele filme, A Órfã?
0: Não lembro. Esses filmes assim, com esses títulos assim, eu não assisto não. Mas olha que coisa interessante. Agora o senhor vai ver outras imagens, Pastor Marcos, porque agora sim as imagens.
1: Tem da festa?
0: Essas imagens. Eu quero ver a festa de aniversário dela.
2: São
0: tem áudio?
2: Imagens,
0: não, tem áudio não. Vai lá.
2: Não, sem áudio.
0: Pera, para um pouquinho. Retorna essa primeira semana. Aí não, acabou com a minha. Para aí. Aí, eu olhando. Como é que chama sua filha, Pastor Tiago?
1: Sara.
0: Ô, Sara, cadê a Sara? Sara, pra mim aqui, só pra mim. Você tá achando que essa pessoa aí tem 12 anos? De jeito nenhum, né, Sara? Não tem condição. Mas tá brincando de boneca. Coloca o vídeo aí.
2: Vai jogando.
0: Agora tá brincando de boneca, vai deitar agora e vai tomar mamadeira. A mamadeira.
2: Ai, a dedelha, traz a dedelha pra mim. Aí agora já presa.
0: Aí esculachou, né? Ele pediu no esculacha, não botar a foto dela.
2: Vai passar a foto da...
0: Eu quero do aniversário.
2: Do aniversário, vai
0: Pastor
2: chegar.
0: Pastor Marcos quer saber do aniversário. Agora tem
2: sendo
0: áudio.
2: Sendo levada presa.
0: Sendo
2: levada presa.
4: Tadinha da menina. É. Foi presa.
2: Sendo levada
4: ela presa.
2: Ela foi presa.
4: Tadinha.
0: Olha que bonito.
2: Ursinho,
0: chupeta.
2: Olha o aniversário.
0: 12 anos. Vestidinho rosa. Olha o que ela ganhou de presente.
4: O Ozempic.
2: Monjaro?
4: É Monjaro?
2: Foi Monjaro.
4: Monjaro,
2: pai, tu... Monjaro.
4: Pai Tomaco. Pai Tomaco, ela ganhou Monjaro. Pai Tomaco.
2: Monjaro.
1: Mas tô
2: junto, passando mal lá. É loucura. É uma doideira.
1: Que loucura. Que
2: foi
1: loucura.
2: Presa ontem.
1: Que loucura.
0: Presa ontem, pastor.
2: Presa ontem.
0: Presa ontem. É. E preso ontem também foi? Já foi hoje, né? Já foi de madrugada? Foi o Jairinho. Jairinho foi preso hoje. Essa noite, né, Marcela? Conta aí.
2: É preso, já estava, né? Mas saiu essa sentença.
0: Não, aí agora
2: aí.
0: Preso, agora, preso. 43 anos.
2: E ele, 43 anos, mas a justiça.
0: Ele, 43 anos, então ele está preso.
2: Ele está preso.
0: Vai continuar preso, vai. 43 anos, como vai. Autor da morte. Ele está sendo condenado por assassinato. Esse isso. Rapaz que está aí na tela do debate. Isso. Vereador.
2: Era vereador.
0: Vereador da cidade do Rio de Janeiro.
2: Isso aí.
0: Esse rapaz aí. Claro, que a foto aí tá destruída. Mas
2: vamos botar a foto anterior.
0: Tem gente que coloca a foto dele arrumadinha, olha a diferença. É a mesma pessoa?
2: É a mesma pessoa.
0: Acaba, hein?
2: É.
0: A prisão acaba com a pessoa. Pecado acaba com a pessoa, destrói mesmo.
2: É.
0: E ela foi condenada também, mas recebeu o perdão judicial. O júri condenou por 1 ano e alguma coisa?
2: Isso, 1 ano e 3 meses.
0: 1 ano e 3 meses, mas a juíza, a doutora Elizabeth Louro, disse que ela já foi devidamente punida, seja com a morte do filho, seja com as agressões virtuais que ela recebeu. Pastora Leia, sua opinião.
5: Eu sabia que você ia falar isso comigo, mas amém. Olha, eu acho que 43 anos, razoável. Acho que o mais triste disso tudo... É, ela ter sido perdoada por uma outra mulher, não é? Porque se trata de uma criança, ela também foi conivente, e quando a pessoa é conivente, ela também é assassina. Eu tenho certeza, eu acredito que ela deveria pegar pelo menos a mesma condenação, o mesmo tempo de prisão que ele.
0: 43 anos.
5: Sim, por quê? Porque era filho dela, não é? Era filho dela, ficou 9 meses no ventre dela, era para ela ter um

0: Pastor, pastor João, pastor João é internacional. Pastor João anda por vários lugares. Pastor João, o senhor já foi à França?
1: Já fui à França.
0: Já. A Paris, o senhor já foi?
1: Já
0: foi a Paris. Então eu vou pedir ao senhor mesmo para poder dar a sua opinião, porque houve um assunto aqui que é engraçadinho. O rapaz e a moça, a esposa, não sei quem, eles foram juntos a um restaurante muito bonito em Paris, e lá na mesa ao lado, quem estava na mesa ao lado não comeu tudo, deixou lá um mousse maravilhoso, sensacional, lindo mousse, e nós temos as imagens exatamente a hora que ele com a saída das pessoas, ele pegou uma colherzinha grande, e pegou o mousse do prato alheio, da mesa ao lado, a pessoa já tinha ido embora, então ele pegou, e a esposa dele, ou quem quer que esteja com ele ali, faz ali o vídeo e mostra ele, não sei se a intenção era essa, era registrar. Aí pega a hora que o Dudu, que é o nome dele, quem conta isso é ela, eu não vou falar da vida de ninguém, mas o Dudu pegou o mousse do prato alheio. Vou mostrar o vídeo para os nossos ouvintes, que eles estão curiosos, hein? Os ouvintes estão curiosos para poder ver esse vídeo, e é um vídeo gravado pela companheira dele que está ali, esposa, mãe, namorada, noiva, irmã, não sei, alguém está ali com ele, mostrando exatamente a hora em que Dudu faz o que fez. Dudu na tela do debate 93. Coloca ele aí, ó.
2: Dudu.
0: Ó, Dudu. E faz uma cara de sonso. Dudu tem cara de sonso. Ó. Nada aconteceu, continua com a vida normal e a colher cheia. Aí vai aos poucos degustando do prato alheio,
3: Da sobra do prato alheio, né?
0: Enquanto, degustou. Enquanto ela.
3: Da sobra do prato
0: enquanto
3: alheio.
0: Ela filma o que ele faz. Vamos do começo outra vez, porque a parte do início, olha lá, tá mostrando o prato e tal. Aí Dudu aí vai lá e ó. Pastor João.
1: Ô, JR.
0: Fala, queridão.
1: Pra começo de conversa, só tem um povo no mundo capaz de fazer isso, que é o brasileiro.
0: É?
1: Segunda coisa, uma refeição média em Paris, assim, dá uns 40, 50 euros, 300 reais. Ele usou a colher dele, não a colher do outro. Foi. Parabéns, Dudu.
0: Aí, ó, viu? Parabéns, Dudu. Viu? Tô falando. Eu vou dar mais informações pro senhor, pastorzão. Esse moussezinho aí, esse mousse modesto, né? Ele custa 30 euros. Esse moussezinho aí, 30 euros atual, hein? Fui lá no cardápio do restaurante para poder ver o preço, que eu fiquei curioso. Você me deu até vontade de experimentar. Mas aí tem um outro vídeo. Você também, né, João? Tem um outro vídeo que mostra como é o restaurante. Eu não vou mostrar esse vídeo agora, porque para o nosso ouvinte, mais informações. Então vamos agora para o vídeo que mostra o restaurante, né? Olha, o restaurante é isso aí, ó. Aí tá mostrando, não vou botar áudio não, tá mostrando ali, abrindo a carta, para ele poder ver, mostra interna. Olha a carne, pastor Tiago, pastor Marcos, pastor Aleia, eu não sei do que se trata, mas a cara é, olha o ovinho, olha o cortezinho do ovo, isso aí parece que é aquele negócio super caro, né? A carne maravilhosa, olha essa carne, o ponto dessa, essa pastor, tá pastor João, passou pelo amor, sobrevisa. Eu não sei nem o que é isso aí, pastor João, mas olha que bonitinho, isso é o famoso bistrô, ele tem essa característica, né? Um restaurante pequeno, que é exatamente essa ideia que você tem ao participar de um almoço nesse lugar, ele tá entre os 50 melhores restaurantes do mundo. Isso é um clássico parisiense. O cardápio, e você pode ver ali, ele é escrito no quadro negro, na lousa. Porque muda, né? Vai mudando. Aquilo ali é a carta de vinho. Mas ali ele coloca no quadro. É como se fosse uma aula, pastor João. O senhor foi lá, né, pastor João, ou não?
1: Nesse aí, tá, infelizmente, eu tenho 3 filhos para criar. Meu salário não paga, não.
0: Que isso, pastor João? Que isso?
1: Mas tem duas coisas rápidas. Primeira coisa, muito importante, que é o Dudu, mais uma vez, ele teve uma experiência que nós não vamos ter. Sim. E eu acho que ele, parabenizar o Dudu em tudo que ele fez aí. E segunda coisa, que

0: pouco higiênico, pouco higiênico, mas vale a pena, é um chocolate, né? Chocolate é bom. Ah, e terceira coisa. É meio-dia, gente. Eu acho que a rádio tem que ter consciência também que fazer isso com a gente nesse horário é maldade, né?
1: Sim. Mas eu quero só encorajar vocês, porque afinal de contas eu acredito aqui nos nossos maravilhosos debatedores, como o pastor Tiago. Pastor Tiago, nós vimos aqui um vídeo ontem da seleção de Curaçao. E todo mundo ficou muito impressionado aqui, que eles estavam cantando. Vimos um vídeo curto aqui sobre a seleção antes de ir para a Copa. E agora nós vamos ver o vídeo um pouquinho mais ampliado, porque mostra o time adorando a Deus antes de ir na despedida, né? Já próximo ao hotel. Cadê o vídeo, gente? Põe na tela aí.
2: Na saída ali do hotel, eles fazem um culto e todos reunidos ali, ó, em oração, o time. E começa muito louvor, muita adoração. Ontem eles estavam cantando um vídeo que a gente achou era bondade de Deus. Já hoje, eles já estão cantando Praise the Lord, não é? Solta aí pra gente ouvir. Não, esse vídeo aí que tá passando é o momento deles antes de um dos jogos. Eles sempre oram, tá? Mas vamos pro vídeo do culto, vamos lá.

0: Essa é a seleção de Curaçao. Eles estão se preparando, pastor Tiago. Eles vão ter um desafio leve na abertura dos jogos deles na Copa. Vai ser no domingo, dia 14 de junho, às 14 horas. Eles vão enfrentar a Alemanha.
1: Meu Deus.
0: Olha. Entendeu? Aí depois eles vão estar mais animados. No dia 20 eles vão enfrentar o Equador.
2: Melhorou.
0: E no dia 25 eles vão enfrentar a Costa do Marfim. O que o senhor está achando aí, pastorzão?
2: Olha, eu tô achando que talvez Curaçao não ganhe a Copa do Mundo.
0: É, o senhor está achando, né?
2: Talvez eles não sejam os campeões da Copa do Mundo 2026. Mas o que esses jovens atletas estão provando é que eles são campeões da fé.
0: É isso aí, pastorzão.
2: Existe algo que transcende, né, todas as nossas competições humanas, que é a corrida pela vida eterna. E ainda que esses homens aí não cheguem à final da Copa, ainda que eles nem ganhem da Alemanha, ou Equador, ou Costa do Marfim, ainda que eles sejam eliminados na primeira fase, eles ganharam a corrida para se tornar mais do que vencedores sobre todas as coisas.
0: Eu vou dizer ao senhor, pastorzão, eu sem nenhuma razão ou outra vou torcer por Curaçao contra a Alemanha.
2: Ah, não.
0: Eu tenho mais que 7 motivos para isso.
2: Sim.
0: Mais que 7 motivos para torcer por Curaçao. E eu quero convocar o povo de Deus. Domingo, é domingo. Domingo, 14 horas. Domingo, dia 14, às 14 horas. Muita oração, né? Mas tem que ser muita oração. Muita oração. Muita oração para que a Alemanha prove desse sabor que não é o mesmo lá do Le Bon Jorge, é isso, Marcela?
3: Cadê?
0: Eu vou falar em inglês, que é mais fácil, Le Bon Jorge.
3: Le Bon Jorge.
0: Le Bon Jorge, falar em inglês que é mais fácil, né? Porque o francês é para muito poucos, né? Mas nós vamos ter aí esse jogo, eles vão ter um amistoso agora contra a Aruba, eu acho que vai ser um pouquinho mais fácil. E vão ter um jogo aí contra a Aruba, Curaçao, que é uma ilha holandesa no Caribe. E tem imagens aí. Pode também. Vamos colocar as imagens aí de Curaçao, que é um lugar lindo. Eu iria para lá passar uns 3 dias lá. Olha bem. Olha que coisa linda. Olha que linda. Olha que coisa maravilhosa. Bonitinha essas casinhas aí. Parece que Recife também tem, assim, bem coloridinho em determinado ponto, assim. É uma linda ilha. É um lugar realmente para passear. Eu proponho que a rádio dê ao pastor João, que tá mais perto, um tempo lá, ele, a família dele, os filhos, a esposa, entendeu? Com direito a levar também amigos com ele para Curaçao, para curtir esse tempo aí. Eu proponho.
4: Junho, aniversário antes de junho.
0: Ô, rapaz, aí você me quebra. Seu aniversário é quando, João?
4: 23 de julho, até.
0: É nós, amigo, é nós. Agora eu entendi. Você é demais. Olha, eu nem pensei. Olha como o coração simples e sincero é abençoado. Eu não pensei nisso. Pastor Joãozão, o senhor tá demais no programa de hoje, hein? O senhor tá demais, pastor.
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0: 484 likes, falta muito pouco, pastora. A semente vai brotar. Porque falta muito pouco para a gente chegar na casa dos 500, que é o nosso desafio de hoje. É a nossa linda meta do Debate 93.
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0: Olha, um ouvinte nossa, eu tô preocupado com ela, que ela diz assim: meu marido sempre fez tudo para evitar meu contato com a família dele. Coisa, né? O marido evitar que a noiva, a esposa agora, né, encontrasse com a família. E ela diz assim: eu nunca entendi, até que fui morar perto da minha sogra, aí eu descobri. Conta pra mim, ouvindo, vou contar baixinho, pra não causar nenhuma celeuma, né? Eu descobri que ela sempre maltratou e humilhou os filhos e o marido, mas o que mais me impressiona é que ele está à frente de uma igreja e age como se nada acontecesse. Como alguém que é o pivô da destruição emocional dos filhos pode liderar alguém? Como curar sem estar curado? O que um líder doente pode fazer na vida de seus liderados? Quais os sinais de que uma pessoa ela está pronta para liderar? Qual a sua opinião sobre esse assunto? Esses e outros temas estarão amanhã, se Deus quiser, a partir das 11 horas da manhã, em mais uma super edição do nosso Debate 93. Pastor Max Ebenezer, obrigado, querido. Um abração pro senhor.
1: Obrigado, JR. Um abração. E minha filha Ana Luísa tá cobrando aqui. Pai, opa, fala pro JR que eu faço aniversário dia 23 também.
0: Também! Olha que maravilha! Mais uma família abençoada que vai para Curaçao para celebrar o aniversário a convite do pastor João. Depois da proposta que eu fiz, um abração pra ela, para ela. Vai fazer quantos aninhos?
1: Vai fazer 18.
0: 18, quase 18. A mesma coisa que eu. Parabéns, parabéns. Então, bem próximo. Pastora Leia, muito obrigado, pastora.
3: Eu que agradeço o convite, é sempre muito bom estar aqui. E eu quero mandar um beijo pra pastora Esther e pras irmãs da ADVEC de Jacarepaguá.
0: Muito bem, quero agradecer também a presença do pastor João. Pastor João, aquele abraço, querido.
4: Querido JTR, debatedores, ouvintes, um grande abraço e vamos para Curaçao.
0: É isso aí, meu irmão. Pastor Tiago, obrigado, querido.
7: Obrigado, JR, obrigado a todos os ouvintes, prezados debatedores. Quero mandar um beijo especial para a igreja mais linda do mundo, a Igreja Metodista Wesleyana no Grajaú.
0: Muito bem, e hoje o senhor está acompanhado aí, né?
7: Vim com reforço.
0: Reforço. E a sua filha, eu soube que ela canta?
7: Ela está treinando, mas é muito tímida ainda. A timidez ela puxou do pai.
0: Eu tô olhando pra ela, tá fingindo que eu não tô olhando pra ela. Mas muito bom, Deus abençoe vocês. Amém. E essa casa abençoada, muito obrigado. Marcela.
8: Agradecendo aos nossos maravilhosos ouvintes que estão dizendo aqui que agora vão torcer pra Curaçao.
0: Curaçao.
8: Então, estão mandando beijos pros nossos debatedores de hoje, que também são fantásticos. E o Luiz Rodrigo mandou um recado, falou assim: jogar comida fora é pecado, então tô dando parabéns pro Dudu.
0: Dudu!
8: O André Luiz Ramos disse assim: eu, no lugar do Dudu, faria a mesma coisa, só que eu pegaria um pouquinho mais, segundo o André.
0: É uma situação difícil, né? Porque você vê ali, né? Deve ser um... Não sei se eu faria igual. A senhora, pastora Léa, a senhora é muito elegante. Pastora Léa não faria. Pegaria. Pastora Léa, de jeito nenhum.
3: Não pegaria.
0: O pastor Marcos está com um jeitão que ia, pastor Tiago também. O João já falou que queria. Eu não sei. Gilberto, por exemplo. Gilberto Ribeiro. Não. Gilberto Ribeiro é um lorde. Não faria isso nunca. Em hipótese alguma. Já o Cid, eu não tenho dúvidas. O que ele faria? Eu só não vou dizer o quê. Entendeu? E se eu continuar nessa lista aqui, Alexandre.
8: Ah, com certeza.
0: O Alexandre. O Alexandre, quando a câmera focasse dele, oxi, já não haveria mousse mais aquele prato. Alexandre.
8: Alexandre tinha ido.
0: Agora faltou quem? Faltou Marcelão. Marcelão. Marcelão. Você acha que não?
8: Acho que não.
0: Você acha, Gilberto?
8: Marcelo pegou.
0: Não.
8: Não.
0: Agora deixa eu olhar bem pro Gilberto. Márcia. Pegaria, tá? Vidal não pode.
8: Agora
0: mudou
8: não
0: de vida recentemente.
8: Antes pode ser.
0: Metade.
8: Metade
0: grande, aquela metade ali. Ele pegou uma colher, não fez diferença alguma, né? Eu tô impressionado, Mas muito bem, minha gente, olha lá. 558 likes. Salva de palmas pros nossos maravilhosos ouvintes. Só tenho a agradecer a vocês por esse carinho. E promessa é dívida, vai soar a trombeta do debate 93. Essa é a famosa trombeta do debate. Nós vamos orar juntos, vamos agradecer ao senhor por tudo, pastor Marcos, ore conosco, vamos colocar os nossos temas diante de Deus em oração, vamos lembrar da cura dos enfermos e de consolo aos corações enlutados, em nome de Jesus.
9: Senhor nosso Deus, nosso Pai, nós te louvamos porque tu és santo, justo, digno de toda honra, Pai. E assim, Senhor amado, como nós lemos na tua palavra, que as parteiras, elas temeram a ti, Senhor, e escolheram obedecer a tua vontade, ajuda-nos também a viver em temor e reverência diante de ti. Pai, dai-nos coragem para fazer o que é certo, mesmo quando enfrentamos pressões, dificuldades ou oposição. E que o nosso coração, Senhor, esteja firme em teus caminhos, Pai, e que a tua palavra seja a nossa direção em todos os momentos. Eu te peço que o Senhor esteja visitando os enfermos com cura, os enlutados, Senhor amado, com consolo, conforto aos corações. Agora leva-nos em paz, guarda-nos e livra-nos de todo mal. É o que eu te peço e te agradeço em nome de Jesus. Amém.

Olá, eu sou Mayara Macedo e esse é um dos destaques do portal Pleno.News. A Justiça dos Estados Unidos manteve uma denúncia contra a Planned Parenthood, organização que promove abortos no país. O gabinete do Procurador-Geral da Flórida protocolou uma ação contra a ONG, acusando o grupo de violar leis por meio de propaganda enganosa. A ONG tentou arquivar o processo. A ação diz ainda que a organização deturpou informações sobre medicamentos abortivos. Saiba mais em Pleno.News.

0: tarde, meu Rio de Janeiro. Boa tarde, Brasil. Meio-dia, 9 minutos. Hoje é quinta-feira, dia 4 de junho de 2026. Estamos iniciando o Caravana 93. Lembrando que amanhã J.R. Vargas está de volta ao comando do Debate 93 a partir das 11 horas da manhã. Marcela Bastos na produção da programação e com certeza mais um time de debatedores maravilhoso abençoando a nossa manhã, nosso final de manhã todos os dias. Comigo você segue, a gente vai liberando brinde, temos uma caixa de chocolate pro Dia dos Namorados. Você gosta de chocolate? Eu gosto. Eu não gosto pouco não, tá? Eu sou daqueles que se botar uma caixa de chocolate na frente, acho que vai um atrás do outro, né? Tipo aquela frase, é impossível comer um só, né? Acho que é assim que é a frase, né? É impossível comer um só, alguma coisa mais ou menos assim. Eu não consigo, confesso. Se eu pegar um chocolate, vai dois, vai três, vai quatro, vai um monte. Se depender, vai até a caixa inteira. E esse aqui, ó, a gente tá liberando para sorteio, tá? Já tem um vídeo, a gente deve estar publicando. Dá uma checada no nosso Instagram da Rádio 93. Daqui a pouquinho eu coloco também no meu perfil. E aí você vai poder acompanhar e participar. Mande o seu alô, deixa ali a participação. Tem as dicas direitinho no Instagram de como você vai fazer isso, para a gente incluí-lo no sorteio de hoje, tá bom? Vamos abrindo então o Pediu Tocou, sua canção entrando no ar. Manda aí, Fê.
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0: Olha, pra gente começar muito bem, trago uma linda saudade. Confere aí com a gente. Elas, ABC.

Vamos lá, mais uma chegando. Ariana, ela é de Friburgo, tá ouvindo todos os dias, acompanhando a programação, pede Oficina G3 cantando O Tempo. E ela quer participar do sorteio, aliás, ela quer ganhar esse chocolate. Já tá incluída no sorteio, tá bom, minha irmã? Abração pra você, Ariana.

0: Mais uma no pediu, tocou. O Jorge de Marechal Hermes está fazendo aqui a sua participação. Ele pede Emerson Pinheiro, Eu Estava Lá, é o nome da música, e oferece a todos da Assembleia de Deus em Madureira, a todos do Ministério Fiéis da Terra, pastorzão Paulo de Jesus Aguiar, e aos ouvintes da 93 FM.
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0: Frei Gilberto, graças a paz. Aqui é o Chico Morador da Penha, ouvinte da melhor. Quero ouvir um louvor com a Juliane Souza. Quem é esse? Quero ganhar esse chocolate maravilhoso que ela dá de presente pra minha querida e amada esposa. Forte abraço.
1: Outro mano, valeu!

0: tá aí a canção na voz de Juliane Souza, Quem é Esse? Foi a última canção da sequência, antes Emerson Pinheiro, Eu Estava Lá, Oficina G3 O Tempo, e abrimos com elas cantando ABC. Vamos que vamos, gente. Meio-dia, 31 minutos, volto daqui a pouquinho com você.
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7: E no Pediu Tocou, a gente traz aqui a escolha da Marise Santos Arantes. A Marise é de Belford Roxo, tudo bem? Boa tarde para você, a paz do Senhor. Tá pedindo Eu Tenho Um Chamado. A canção chama-se Um Chamado, com 4x1, tá bom? Tá oferecendo pro esposo Euvando, a todos da Igreja Batista Central em Belford Roxo e aos ouvintes da 93 FM. Valeu, minha irmã.

0: Boa tarde, meu mano Gilberto Ribeiro. Aqui quem está falando é o Heitor. Eu moro em Bom Sucesso. Eu queria pedir Eula Cris em Conta em Samaria. Pra minha mãe Vanessa, um beijo. Um beijo pra todos.
1: Beijo. Como ele fala bem, né? Um abraço, Heitor, pra você e pra tua família. 12:40. Eu

0: com Eula Cris, encontro em Samaria e 4x1 também aqui matando a saudade, a música Um Chamado, no Pediu Tocou.
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0: Isso aí, tô de volta já já. 12:45.
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0: Muito bem, ele já está por aqui, Juliano Medeiros. Boa tarde, Juliano.
7: Boa tarde, Gilberto. A Justiça do Rio condenou a Light a pagar R$100 mil por danos morais coletivos após falhas no fornecimento de energia deixarem cerca de 1000 alunos sem aula na Escola Municipal Darcílio Aires Raunet, em Nova Iguaçu, na Baixada Fluminense. A sentença também determina que a concessionária regularize o fornecimento de energia e substitua o medidor da unidade escolar. A Prefeitura de Nova Iguaçu recorreu da decisão e pede uma indenização individual para todos os estudantes prejudicados. Uma explosão seguida de incêndio em um apartamento na Rua Barata Ribeiro, em Copacabana, na zona sul do Rio, revelou um ponto de refino de drogas em um dos bairros mais movimentados da cidade. Após uma denúncia anônima, policiais militares encontraram no local grande quantidade de entorpecentes e materiais usados na manipulação das drogas. Um homem com cerca de 33 anos, que não teve a identidade divulgada, sofreu queimaduras e foi levado para o Hospital Miguel Couto. O caso é investigado pela Delegacia de Ipanema. A Marcha para Jesus, que acontece neste momento em São Paulo, será palco do primeiro encontro público entre o senador e pré-candidato à presidência da República, Flávio Bolsonaro, do PL, e o governador de São Paulo, Tarcísio de Freitas, do Republicanos, desde a repercussão do caso envolvendo a produção do filme sobre o ex-presidente Jair Bolsonaro. Os dois estavam afastados de agendas conjuntas desde o dia 15 de maio. O presidente Luiz Inácio Lula da Silva, do PT, foi convidado para um dos maiores eventos cristãos do país, mas não participará. O governo federal será representado pelo advogado-geral da União, Jorge Messias. Do Departamento de Jornalismo, Juliano Medeiros.
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0: Vamos então com a canção aqui no Pediu, tocou na escolha do José da Assembleia de Deus em Campo Grande, Léa Mendonça, Chora que a Vitória Vem, tá aí a canção. O oferecimento segue para todo o povo de Deus em Cristo Jesus. Valeu, José.

bem, vamos agora com a canção no pedido da diaconisa Cláudia de Caxias, a todos da Rádio 93 FM, com um excelente feriado para todos nós. Cassiane, a música Hino da Vitória.

0: Aí, gente, fechando o Pediu Tocou, o Cassiane com o Hino da Vitória e Léa Mendonça com a Natália Braga, Chora que a Vitória Vem.
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0: Agora meio-dia e 58.
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8: João 10:10 tem uma palavra forte, ele vai falar: o ladrão não veio senão para roubar, matar e destruir, e eu vim para que tenham vida e vida em abundância, vida plena. Ô, gente, escute uma coisa, se tem alguém que quer te fazer feliz, é Jesus. Só que o inimigo, ele não cansa de ser inimigo. Ele não cansa de roubar, de matar e destruir. Ele rouba teus sonhos. Ele mata teus projetos. E ele destrói a tua vida. Mas escute uma coisa. Por que você não para para ouvir essa palavra? Se o Senhor vem com vida abundante para você, veio para isso. Olha, eu vim para isso. Então, por que você duvida ainda do Senhor? Sabe, para de dar ouvido ao Chico Tripa e pare para ouvir mais a Jesus. Porque ele tem palavra de vitória e ele tem vida abundante para você. 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

0: Vamos aos nossos aniversariantes. Quero deixar aqui um feliz aniversário. Parabéns para você que está completando hoje mais um ano de vida. É sempre legal, né? Quando a gente pode, tem a oportunidade de valorizar, de honrar a cada um dos nossos irmãos aniversariantes. Bem, hoje é dia 4, completando mais um ano de vida. Deixo aqui o alô para o Arthur Rodrigues, da Ilha do Governador, Cacilda Teles, de São Cristóvão, a Edna Emília Ferreira, do Catumbi, a Beatriz Castro, de Araújo, do Leblon, o Edson Márcio Moreira, de Vigário Geral, o Wallace Salles da Silva, de Del Castilho, a Virgínia Jacinto Castilho, de Padre Miguel. Pois é, estão completando mais um ano de vida. E o Fabiano Fernandes, Fabiano, nosso Fabiano aqui, sonoplasta, ele sempre aí fazendo as gravinas aqui da 93 FM, não é? Tá completando mais um ano. Parabéns, Fabiano, Deus te abençoe, campeão. Seja aí um dia também para você muito feliz, tá? Na presença de Deus com a família. Vamos que vamos!
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0: Eu deixo a canção com Midian Lima, Medley, Corinhos de Fogo.

0: Bem, tá aí, Dona Miss Sounds, volta os meus olhos, vem derrama, Pastor Lucas, um lugar na mesa, Midian Lima, Medley, Corinhos de Fogo, cantada ao vivo, foi a canção dos aniversariantes do dia. Aproveito aqui para mandar um alô para Patrícia Galvão, ela é da Vila do João, ali a Maré, tá deixando o seu oferecimento para todos, um grande abraço, valeu pelo alô, tá bom, Patrícia? A participação segue também, deixa eu ver aqui, do Silvério de Nova Iguaçu, para todos da Rádio 93 FM, a Renata de Austin faz o seu oferecimento para os ouvintes, para sua irmã Silvana Gari, da Presidente Vargas, que está trabalhando nesse momento. Fica com Deus você também, tá bom, minha irmã? Abraço, Silvana, abraço, Renatinha, e aos garis que acompanham a programação da 93 FM todos os dias. Legal. Ainda a participação a gente traz do Isaías e da Meire. Uma boa tarde para vocês, tá bom? Quem mais aqui? A Regenerina. Eu acho que é isso, né, o nome dela. Regenerina da Silva. Tá deixando seu oferecimento para todos da 93. Também ligada aqui conosco, a Ana Carolina de Colatina, mandando o oferecimento pro Márcio, seu esposo. Também para sogrona, Dona Maria, tá ligada aqui na Rádio 93. Valeu, minha irmã. 1:18, volto daqui a pouquinho.
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0: belíssima canção. Aprovação e o Altar, gravado ao vivo pelo Samuel Miranda, ele que esteve conosco aqui na 93 FM fazendo o lançamento do single como parte do seu novo EP.
1: Você pode aplaudir em nome de Jesus?
0: Ainda a Elaine Martins cantando Fé de Valor em Valor. Quero aproveitar aqui para mandar alô, tá? 93. Começo com a Tatiana de Vilar dos Teles, um feriado abençoado para você também, tá? Obrigado aqui pela participação e pela sua audiência. O alô também do Cristiano de Belfort Roxo, do bairro Itaipu, para Jéssica de Boa Esperança e o Paizão Bahia. Legal, deixou aqui o oferecimento, obrigado pela participação. Júlio César Bueno, de São Manuel, no feriadão aqui, tá curtindo a programação, valeu, um abraço aí pra galera de Sampa. Segue também o oferecimento pro Vitor, da farmácia ali do hospital, na Ilha do Governador. Todos estão desejando um feliz aniversário para você, viu, Vitor? Pessoal te ama, campeão, muito legal, né? Entre os amigos aqui, mandando recado para você. Também segue o oferecimento aos irmãos da Travessa Guaratã. Quem faz o oferecimento é a Kátia. Ela oferece também para o esposo Jorge, a toda a família. E o último alô eu trago aqui com áudio.
2: A paz do Senhor, Gilberto Ribeiro. Tudo bem com vocês? Claro. Tudo bem por aí? Por aqui tá tudo bem. Gilberto, ofereço o próximo louvor para todos os participantes e para vocês aí da rádio que conquistou o meu coração.
0: Amém, minha irmã. Agora 1:32.
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9: Olá, amados, a paz a todos. Quero trazer uma palavra para você que está escrito no livro de Gênesis, capítulo 39, no versículo 2, que diz assim: e o Senhor estava com José e foi homem próspero. Muitas das vezes nós passamos por casos nas nossas vidas que somos desacreditados. Ninguém acredita em nós, não nos dão ouvido, não nos dão valor. Mas eu quero te dizer uma coisa, que a tua fé vai te fazer alcançar um lugar mais alto. O processo que você está passando agora vai te levar a um propósito maior. Lembra de José? Tudo que ele sofreu para alcançar aquilo que Deus queria para ele, quando ele chega no Egito, ele vai servir o chefe maior do rei. E o Senhor era com ele. E isso chama a atenção do chefe. Porém, vinha uma guerra pela frente. Tem hora que Deus nos forja no meio da batalha para nos abençoar na vitória que vem à frente. Seja guerreiro, seja vencedor, sonhe, não desista. O Senhor é contigo. Se tem José na casa, a sua casa será próspera. Renove-se, Deus é contigo. 93.
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0: E ela já chegou por aqui, Fernanda Paredes. Boa tarde, Fernanda.
11: Olá, Gilberto Ribeiro, boa tarde. Muito boa tarde aos nossos ouvintes. Gil, a Polícia Militar prendeu um foragido da Justiça com 19 anotações criminais. Leonardo Silva, vulgo Léo Pérez, de 43 anos, foi localizado durante uma ação de fiscalização na Avenida Brasil, em Campo Grande, na zona oeste do Rio. Ele é apontado como uma das lideranças do tráfico de drogas de Angra dos Reis e ainda teria oferecido quantia aos agentes durante a abordagem. O prazo de inscrições para o Enem 2026 termina amanhã. Os interessados devem se inscrever pela internet na página do participante. O valor da taxa de inscrição é de R$ 85. A Guarda Revolucionária Islâmica do Irã afirmou que não haverá estabilidade no Oriente Médio enquanto Israel não se retirar dos territórios que considera ocupados no Líbano. Em comunicado, a Força Militar Iraniana também condicionou o apoio a um cessar-fogo regional à interrupção dos ataques de Israel e à retirada das tropas para além das fronteiras. 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

0: É por aí, gente. Nunca foi sorte, né? Foi milagre. Tá aí com Thalita Roberta marcando presença aqui no Caravana 93 e a Isadora Pompeu cantando Ovelhinha. Eu volto daqui a pouquinho trazendo seu alô, tá bom? Segura aí. 1:46.
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0: E vamos que vamos, gente, liberando aqui o alô, participação e sorteio, tá? Nós estamos com um brinde, valendo uma caixa de chocolates, muito legal, nesse mês dos namorados, você não vai perder a oportunidade de participar desse sorteio, né, filho? Fica ligado. Olha, quero deixar aqui uma boa tarde e a participação do NT, valeu aqui pelo seu alô, também a Tatiana Barreto, ela é de Japeri, tá oferecendo pro esposo Adrielson Barreto, tá nesse feriadão com ela, ligadinho na 93 FM, quer muito ganhar essa caixa de chocolate. Tá ligado, hein? Fica aí com a gente. Segue também a participação do João, mandando aqui o seu alô, tá ligando pra cá. João, a gente não atende telefone no WhatsApp, tá? A gente ouve áudio, a gente lê texto, mas não adianta ligar, filho. A gente não atende telefone, tá? WhatsApp é só pra texto e áudio. A participação também a gente traz aqui do Adrielson de Japeri, mandando seu oferecimento para todos da Rádio 93 e para a esposa Tati Barreto. Verônica de Brás de Pina está desejando uma tarde de feriado maravilhosa, uma tarde abençoada aos ouvintes da Rádio 93 FM. Segue também um alô para a amiga Genilda. O último alô eu trago de São Cristóvão, nossa irmã Andréa Cristina oferecendo para todos os ouvintes da rádio que conquistou o meu, o seu, nosso coração.

0: Boa, foi a última canção da hora, ouvimos Linda, Linda, Linda na voz de Marine Friesen, Jeová cantada ao vivo e o Eliseu Alves Me Ama.
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0: Vamos de alô? Vou começar com a Carmen Lúcia Fernandes, a Carmen de Santa Cruz. Uma boa tarde pra você. Obrigado aqui pela participação. Da Rocinha, o Nilson Marques. Alô, Rocinha! Boa tarde! Muito legal. Também quem participa, a Gabriela de Caxias do Pilar. Tudo bem, Gabi? Uma boa tarde pra você. Tá oferecendo pra todo o povo de Deus. Tá dedicando a próxima canção pro filho Caio. Legal. Ah, quem mais aqui? A Rádio Conquistou Meu Coração, 93 FM, Mônica Soares de Mesquita. Eu quero muito essa caixa de bombom, Gilberto! Tá no sorteio, tá? A participação também vem de Deodoro. A Claudinha tá participando do sorteio também. Mires de Caxias também. Aqui na 93 FM, ela tá trabalhando nesse momento. Legal, legal. Rosângela Vale de Cosmos também aqui deixando o seu alô.
4: Boa tarde, meu amigo Gilberto Ribeiro. Boa. Que é Drauzio Coelho de Japeri, passando para desejar um ótimo dia para todos e um feliz aniversário para minha esposa. Meu amor, Deus continue te abençoando, te dê muitos anos de vida. Valeu, Gilberto.
0: Valeu, mano.
5: Boa tarde, Gilberto Ribeiro, que é bom Wagner de Niterói. Manda abraço para a família, meus parentes, meus irmãos da Igreja Batista. Recomeço todos os vídeos, todos os dados para Niterói. Dizer que estou ligadinho melhor. E ser ouvinte 93 é bom demais, que demais, para a glória de Deus, no amor de Jesus. Amém.
0: Amém. Respira, meu filho, falando tudo de uma vez só. Mas um abração pra você, valeu pela participação, tá bom? Mais um.
6: Oi, Gilberto Ribeiro, boa tarde, a paz do Senhor, paz do aqui Senhor. É o irmão Jorge Mesquita. Uhum. Queria mandar oferecimento pra Tati Cristina, minha esposa, e a minha sogra, dona Neuza. Estou aqui preparando um feijãozinho pra janta.
0: Ô, oh, coisa boa, valeu! Agora 2:01.
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7: Vamos que vamos. Abrindo a hora com Delino Marçal, vim falar com Deus.

0: Aí, gente, William Nascimento, aí você chegou, a canção linda, linda, linda. Antes o Ministério Sarando a Terra Ferida, cantando Deus do Secreto, o louvor de Marine Friesen, Jeová, Gabriela Rocha, Atos 2, Paulo Neto, Cleiton Queiroz, o Céu TV, Delino Marçal, abrindo a hora, ouvimos a canção Vim Falar com Deus. Gente, pequeno intervalo, tá? Eu tô de volta já, já. Deixa eu aproveitar pra mandar alô, acho que tá valendo, né? Tem gente aberta mandando aqui seu oferecimento, participando do nosso sorteio de hoje. E, é claro, você tá ligado aqui com a gente, pode faturar brinde, tá? Vamos sortear uma caixa de chocolate pelo Dia dos Namorados. Então, você já sabe, daqui a pouquinho tem.
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0: De alô, vamos até Nova Friburgo. É isso aí, gente. Nova Friburgo, Miliane Overney. Tá deixando aqui o seu oferecimento para todos da Rádio 93. Muito obrigado pela participação, tá bom?
2: Boa tarde, Gilberto. Quem fala aqui é Deise Maria, senador Camará.
0: Oi, Deise.
2: Estou passando aqui para deixar um feriado abençoado, tá?
0: Obrigado.
2: Quero ganhar essa caixa de chocolate, hein? E na paz, Deus abençoe.
0: Amém, meu
3: irmão. Boa tarde, Gilberto Ribeiro.
0: Opa.
3: Aqui é Edson Brasil. Deus abençoe a todos vocês da 93. E eu estou aqui ligadão.
0: Uhum.
3: E quero ganhar essa caixa de bombom aí, hein? A Rádio 93 conquistou meu coração. Edson Brasil de Cosmo.
4: Boa tarde, meu irmão e amigo sempre de Gilberto Ribeiro. Aqui é André Dias, passando para já uma quinta-feira abençoada na presença do Pai Celestial. Chuvas de bem nas nossas vidas. Deus é bom o tempo todo Deus é bom, Gilberto. Fica na paz. Quer essa caixa aí, hein, Gilberto?
0: Vamos que vamos. Agora 2h29.
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10: Oséias 6:3. Conheçamos e prossigamos em conhecer o Senhor. Como a alva será a sua saída? E ele a nós virá como a chuva seródia que rega a terra. Quanto mais conhecimento de Deus, mais prosperidade espirituais, mais prosperidade intelectual, mais prosperidade de sabedoria. Quanto mais nos curvamos diante da realeza do Senhor, mais a nossa casa fica de pé. Quanto mais nos chegamos à palavra, mais a palavra está dentro de nós. Quanto mais chegarmos aos pergaminhos, mais os pergaminhos andará dentro da nossa alma e ficará conosco o bom perfume de Cristo, o bom amor de Deus e a graça do Pai. 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
0: É com você, Fernanda Paredes.
11: Pois é, Gil, tem informação sobre o trânsito no Rio, né? Uma faixa da pista central da Avenida Brasil e outra da pista lateral da Via Expressa em Barros Filho estão interditadas no sentido centro, na altura da estrada João Paulo, devido a um serviço de manutenção. O trânsito apresenta retenção no trecho e a lentidão a partir de Guadalupe. Dois homens foram detidos em flagrante por agentes da Força Municipal enquanto furtavam fiação elétrica no centro do Rio. O caso ocorreu em um trecho movimentado da Avenida Presidente Vargas, nas imediações da estátua de Zumbi dos Palmares. Os homens foram autuados e permanecem presos. A Marcha para Jesus reúne milhares de fiéis nesta quinta-feira nas ruas de São Paulo. A caminhada começou por volta das 10 da manhã na Estação da Luz, no centro. O destino final é a Praça Heróis da Força Expedicionária Brasileira, na zona norte da capital, onde serão feitas apresentações de artistas da música gospel até as 9 da noite. A programação também prevê momentos de oração. O evento está em sua 34ª edição e neste ano tem como tema o versículo bíblico: todo joelho se dobrará e toda língua confessará que Jesus é o Senhor, de Filipenses 2, versículo 10. Agora no Rio, 2:34.
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0: Aí, gente, Gisele Nascimento cantando A Promessa. Antes, Suede Silva, Existe Vida Aí. Vamos que vamos.
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0: 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Aqui no Caravana 93. 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Então se liga, tá? O terceiro versículo da palavra-chave de hoje você vai encontrar em João, capítulo 21, versículo 3. Evangelho segundo João, capítulo 21, versículo 3. A versão Almeida Corrigida e Revisada. 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Beleza? Tá dado o recado pra você. Se liga e vem participando com a gente. Duas e 45.
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1: É isso aí, com ela já no estúdio conosco, Fernanda Paredes.
2: É, Gil, começo falando do Fluminense, porque clube italiano fez uma nova sondagem aí por jogador do Tricolor e bastante criticado, claro, aí pelos torcedores. O zagueiro Juan Pablo Freitas, de 26 anos, continua atraindo olhares do futebol europeu e o Fluminense pode receber uma nova proposta pelo argentino. O Bolonha da Itália voltou a fazer uma sondagem sobre o defensor e avalia a possibilidade de oferecer outra proposta pelo argentino. O Bolonha da Itália voltou a fazer uma sondagem sobre o defensor e avalia a possibilidade de oferecer outra sobre o defensor e avalia a possibilidade de oferecer outra nova proposta pelo argentino. O Bolonha da Itália voltou a fazer uma sondagem sobre o defensor e avalia a possibilidade de oferecer R$ 8 pelo jogador. E que situação, né? Vive aí o Botafogo em meio a grave crise financeira. O clube tem a possibilidade de negociar mais um jogador do elenco para arrecadar, é claro, dinheiro. Após demonstrar interesse em Joaquim Correa, no início de 2026, o River Plate voltou a colocar o atacante como uma opção de contratação. O Glorioso vê indefinição sobre o elenco para o segundo semestre, com possíveis saídas e chegadas. E em busca de reforçar, né, reforços aí para o segundo semestre, o Flamengo teria interesse na contratação do meia Breno Bidon, de 21 anos, do Corinthians. De acordo com informações, o Flamengo teria oferecido Everton Cebolinha. O atacante, de 30 anos, tem contrato até o fim do ano. Já no Vasco, o Tchê pode estar de saída na próxima janela de transferências. O volante não ultrapassou o limite de 12 jogos estipulado pela CBF. E com isso, poderia atuar por outro time da Série A. Tchê recebeu contatos iniciais de ao menos 2 clubes da competição. Termino falando de quê? De Copa do Mundo, seleção. Opa. Brasileira, né? Já semana que vem, aí, dia 11, né? Começa a Copa, Gil.
1: Beleza.
2: E já é clima de Copa do Mundo em Nova Jersey. A seleção brasileira realizou o segundo treino, né, nos Estados Unidos para um amistoso contra o Egito, que será no sábado. Marquinhos e Gabriel Magalhães serão as novidades na defesa após a ausência diante do Panamá por conta da final da Champions. E Douglas Santos deve assumir o lugar de Alexandro. Por outro lado aí, o Neymar. Pois é, o Neymar, o jogador, não vai viajar para o amistoso, ele vai ficar em tratamento de fisioterapia. Bom, essas são as notícias de hoje aí do Esporte 93, Gilberto Ribeiro.
1: Ok, Fernanda Paredes, e vamos que vamos, gente.
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E com Samuel Messias, a gente vai encerrando o Caravana 93 deste feriado. Todavia me alegrarei. Vou pro resultado, hein? Tem sorteio valendo pra você. Aqui no Caravana 93, liberamos hoje uma caixa de bombons muito linda, linda, linda. A gente fez ali um vídeo, colocamos no Instagram da 93FM. E hoje quem se deu bem foi a Claudinha de Deodoro. Claudinha, moradora de Deodoro, telefone 995, final 12. Tá bom? Lembrando aí que você tem 5 dias úteis para vir buscar a sua caixa linda, linda de bombons aqui na Rádio 93, tá? Rua Senador Harold de Oliveira 211, em São Cristóvão. Eu vou ficando por aqui, Cid Gonçalves está na área, já chegou e assume o comando do 93 Radical. Aquele abraço, Cid, bom trabalho, mano. Valeu. 3 horas em ponto, gente. Tô indo, um grande abraço.

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11: Graça e paz, amados e eleitos do Senhor Jesus Cristo. Tiago capítulo 1, versículo 5. Se porém algum de vós necessita de sabedoria, peça a Deus, que a todos dá liberalmente, nada lhes impropera, e ser-lhe-á concedida. Tiago vem falando sobre perseverança e a ação da perseverança para a maturidade cristã. A perseverança exige direção, porque se você estiver insistindo no caminho errado, na direção errada, você não está sendo perseverante, você está sendo cabeça dura. Portanto, amado, quando o mapa não está fazendo mais sentido para você, a sabedoria será o GPS divino na tua vida. Então peça a Deus. Esse pedir é uma ação contínua, é oração e meditação na palavra continuamente. Busca o Senhor e Ele vai te orientar, Ele vai te dar a direção.
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14: Boa tarde, gente boa. Oi, gente, boa tarde para todo mundo ligado na 93 FM, a rádio que conquistou meu coração. Tô chegando para mais um encontro e a partir de agora vamos juntos até as 18, trazendo o melhor do louvor, adoração a Deus nesse feriado. E agora são 3:06. Daqui a pouquinho Gilberto Ribeiro, daqui a pouquinho atravessando a Baía da Guanabara sem molhar. Oh, não tem como não molhar os pés. Tem como não. Tá chovendo um pouquinho, você vai ter que molhar os pés. Vai ter que molhar aquelas asinhas do Hermes que tem no calcanhar, vai ter que molhar. Mas daqui a pouquinho seca. Mas amanhã ele estará de volta aqui na programação da 93 FM. Lá vem ele, mais rápido que uma locomotiva atravessando a poça. E ele vai chegar aqui amanhã, a partir do meio-dia, logo após o debate 93 com JR ou Vargas. E a partir de agora somos nós, eu e você, aqui no
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14: Comando. Sou eu, com prazer, com muita alegria. Para começar nosso encontro, tem Tom Carf, Porque Eu Te Amei. Boa tarde, gente boa. 93 Radical no ar.

0: Agora no Rio são 3:19, 3:19. Gente, tá na hora de informação.
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0: Muito bem, as informações vêm chegando hoje com ela, Milena Viana. Diga lá, Milena, boa tarde.
2: Oi, Cid, uma ótima tarde para você e para todo mundo que tá ligado aqui no 93 FM. Começo com um destaque sobre a BR-101. Você motorista que tá em direção a Itaboraí, tá encontrando dificuldades na altura de Manilha? Observo retenção a partir do Apolo 2. Você motorista que segue pela RJ-104, tá encontrando melhores condições? Fluxo apenas mais intenso na chegada a Marambaia, mas por enquanto sem dificuldades? No sentido Rio, tô observando boas condições. Tanto pela BR quanto pela RJ, você motorista ouvinte da 93, que segue pela Ponte Rio-Niterói, está encontrando boas condições, 13 minutos é o tempo estimado de travessia nos dois sentidos. Falando agora sobre a capital fluminense, nas vias expressas, estou observando pistas livres pela linha vermelha nos dois sentidos, mesmo panorama pela Avenida Brasil e pela linha amarela, tanto para você que está em direção à Barra da Tijuca e também para você que segue em direção ao Fundão nessa tarde. 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Milena Viana para 93 FM, a rádio que conquistou o meu coração.
0: Valeu, Milena! E o louvor continua na 93 FM, a rádio que conquistou meu coração, agora com Eula Cris. Controlo tudo, ao vivo.

0: Essa é a 93 FM, Cassiane, com muito louvor aqui no nosso 93 Radical. Ainda eu, Lacris, controlo tudo ao vivo. Bruna Carla e Eli Soares, a canção Você é Precioso. Aguenta aí, gente, eu volto já já trazendo mais. Agora são 3 horas 31 minutos no Rio.
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0: Agora tem Sara Farias na sequência.

0: Agora faltando 15 minutos, faltando para as 16h, uma tarde abençoada, apresentão para mim e para você, com o Theo Rubia cantando Pode Morar Aqui, ainda Sara Farias, Chame Jesus ao vivo na melhor.
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0: As informações vêm chegando agora com ela, Fernanda Paredes, na programação da 93. Diga lá, Fernanda, boa tarde.
9: Olá, Cid Gonçalves, muito boa tarde. Pois é, Monique Medeiros, mãe de Henri Borel, de apenas 4 anos, né? Deixou o Instituto Penal Talavera Bruce em Bangu, na Zona Oeste do Rio, nesta tarde. A soltura aconteceu poucas horas após a Justiça do Rio conceder perdão judicial a Monique durante o julgamento pela morte do filho. O julgamento do caso Henri Borel chegou ao fim na madrugada desta quinta, após 10 dias de sessões no segundo tribunal do júri do Rio. O ex-vereador Jairo Souza Santos Júnior, conhecido como Jairinho, foi condenado a 43 anos, 9 meses e 20 dias de prisão pela morte do menino de 4 anos. A mãe da criança, Monique Medeiros, teve a acusação de homicídio doloso desclassificada para homicídio culposo e recebeu perdão judicial, permanecendo condenada apenas por omissão diante das agressões sofridas pelo filho. Após o encerramento do julgamento, o Ministério Público do Rio anunciou que vai recorrer da decisão que desclassificou a acusação de homicídio doloso contra Monique Medeiros. Isso aí. O Brasil anunciou hoje um acordo de intenções com a Suécia para comprar 20 novos caças do modelo Gripen. As aeronaves suecas deverão ser produzidas em solo nacional, mirando o mercado da América Latina. O governo descreve o programa como chave para a redução da dependência externa. Tá com grana. Bom, outras notícias, acesse rádio93.com.br.
0: Valeu, Fernandinha.
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0: E você tá ligado, ligada na melhor, na 93 FM, a rádio que conquistou meu coração, e mandando aquele abraço especial para aquela pessoa especial para você, tá na hora então. Então, bora lá mandar esse alô, bora? 93. Oi, Cid, boa tarde, essa tarde é uma tarde maravilhosa, assim, ouvindo a 93 FM, ouvindo 93 Radical, nessa tarde maravilhosa, nesse friozinho. Um abraço do Chiquinho, valeu, Chiquinho, um abraço, meu maninho, Deus abençoe você, viu? Oi.
1: Boa tarde, Rádio 93.
0: Boa,
1: boa tarde, ouvinte.
0: E aí,
1: 93.
0: Campeão?
1: Boa tarde, Cid Gonçalves.
0: Boa.
1: Quem fala é o Walter da Piedade.
0: Fala, Walter.
1: Eu desejo uma feliz tarde abençoada.
0: Amém.
1: De feriado, em nome de Jesus. Foi.
0: Amém, meu irmão. Oi, Cid, boa tarde a todos da 93 FM, que é Vinícius, da Igreja Batista da Conquista, em Campo Grande. Quero participar do sorteio do cinema aí, ó. Tá ótimo, tá ótimo.
2: Boa tarde, Sidney. Boa tarde a todos.
0: Aqui fala, Edson, aí, campeão.
2: Brasil de Cosmos.
0: Fala, Edson.
2: Estou ligado aí na Rádio 93.
0: Boa.
2: Que ela conquistou meu coração.
0: Aí,
2: olha,
0: eu
2: quero ganhar essa caixa de bombom aí.
0: Caixa de bombom?
2: É, tô aguardando essa oportunidade aí.
0: Não caixa de bombom hoje, não. Hoje é ingresso.
2: Edson Brasil de Cosmos.
0: Valeu,
2: boa,
0: Edson.
2: Boa tarde.
0: Mas hoje não é caixa de bombom, não. Hoje é ingresso. Ingresso pro cinema. Tá bom também, né? Oi, Cid, boa tarde. Aqui é a Diaconisa Cláudia, sou ouvinte de sempre, moro em Duque de Caxias. Desejo um dia de trabalho abençoado pra você. Quero oferecer a próxima canção pra você, pra toda a equipe da 93. Um abraço, um excelente feriado pra todos nós na presença do Senhor. A 93 conquistou os nossos corações. Amém.
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0: Agora tem Estela, Cassiane cantando juntas a canção Nada Pode Calar um Adorador, e com muito louvor. 4 minutos faltando para as 4.

0: Agora são 4:01 no Rio, 4:01. Êxtala cantando com Cassiane, nada pode calar um adorador e com muito louvor aqui na 93, onde você também ouviu Sofia Vitória cantando Bodas do Cordeiro. 93. Intervalo e eu volto já, 4:01 no Rio.
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0: Muito bem, tá aí pra você renascer Praise Mil Graus aqui na 93. Antes, Aline Souza, Enquanto Você Louva, Aline Barros, Vitória no Deserto. Agora são 4:17, intervalo, e já tem informação do trânsito.
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4: As informações vêm chegando com ela, Milena Viana. Diga lá, Milena.
7: Tô de volta aqui na 93 FM Cid, agora com destaque sobre a linha amarela. Você motorista que segue em direção ao Fundão está encontrando retenção na altura do Pechincha, está observando reflexos na Freguesia. Você motorista que segue para a Orla também encontra retenção na altura da Gardenia Azul. Autoestrada Grajaú-Jacarepaguá é uma excelente opção nessa tarde no deslocamento entre Zona Norte e região Sudoeste. Pelo Alto da Boa Vista, também estou observando boas condições para você, motorista ouvinte da 93 FM. Ainda com destaque sobre as vias expressas, Avenida Brasil com boas condições nos dois sentidos, mesmo panorama. Estou observando pela linha vermelha, pela BR-040, fluxo intenso em direção à Serra de Petrópolis, na altura de Saracuruna, mas por enquanto sem registro de lentidão. Você que segue para o Rio encontra boas condições, mesmo panorama, pela rodovia Presidente Dutra, nessa tarde de quinta-feira. 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Milena Viana para 93 FM, a rádio que conquistou o meu coração.
4: Valeu, Milena!
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0: Essa é a 93 FM, a rádio que conquistou meu coração. Tá aí pra você, Midian Lima, não pare. Tivemos ainda aqui na nossa programação a canção com Beca Costa em todo o tempo.
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0: Hora de mandar alô. Oi, família 93. Tô ligada na melhor. Que bom, que bom. Ah, eu quero muito ganhar esses ingressos aí pro cinema, tá? Mônica Soares de Mesquita. A Rádio 93 conquistou meu coração há anos. Desejo uma noite feliz pra todo mundo aí. Cid, ainda tem esperança de ganhar, viu? Tá certo, irmã. Nunca perca a esperança. Nunca perca. Oi. Oi. Gente, travou aqui. Aqui. Vamos lá. Fala aí, gente. Oi, fala aí, solta a voz.
2: Rapaz, Cid, aqui é a Jefinisa Maria Soares. Oi, da Igreja Maria. Assembleia de Deus Ministério de Fonte Águas Vivas, Pantanal, Caxias, pastor Valdeci, pastora Fátima. Ah. O cumprimento vai para todos os locutores, para pedir que todo o meu ministério. Rapaz, Cid.
0: Rapaz, minha querida, Deus te abençoe.
3: Boa
0: Oi.
3: Tarde, Cid.
0: Boa.
3: Eu sou a Jô Pereira, moro no Apolo 2, em Itaboraí. Também estou ligadinho aqui no 93
0: que bom,
3: Radical.
0: Que bom.
3: Manda um alô para minha amiga Luciana. Estamos ligadinhos aqui na rádio.
0: Que legal.
3: 93 FM. Beijo,
0: bênção, beijo, Deus abençoe. Oi, Cid, mês que vem é meu aniversário, aliás, é o mês do meu aniversário, eu quero ganhar esses ingressos aí, tá? Eu sou Eliane, moro em Marechal Hermes, eu sou da Igreja Nova Vida de Marechal, tá falado, bênção?
4: Boa tarde, povo de Deus.
0: Boa.
4: Meu nome é Márcia, moro em Mesquita. Um beijão pro
0: beijo.
4: Meu amado esposo Josélio, pra minha irmã Mônica. E para todos os ouvintes da melhor rádio do Brasil,
0: aí,
4: beijo.
0: Beijo, benção. Oi.
5: Boa tarde, 93
0: Boa.
5: FM. Meu nome é Josélio Andrade.
0: Fala, garoto.
5: Moro em Mesquita.
0: Também.
5: Mandando um beijo para minha esposa, Márcia Regina.
0: Certo.
5: E para a Igreja Batista em K11, Nova Iguaçu.
0: Boa, legal.
5: Deus abençoe.
0: Amém, amém. A vocês todos aí, viu? Oi, Cid, boa tarde. Também quero participar da promoção do cinema, tá? Com a 93. E a Janine participando conosco da programação. Coisa boa, coisa boa.
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0: Segura aí.
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0: Muito bem, gente, a hora certa para falar sobre a Fupneus é agora. Agora 4:38. 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Então, hashtag vai de Ful. 93 minutos faltando para as 5. William Nascimento, aí você chegou ao vivo. Oh, meu Deus. É um raio de sol brilhando, né? Coisa mais linda do mundo. Aí, ó, coisa linda a canção.
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0: Agora no Rio são 4:49, 4:49, nós estamos aqui, ó.
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0: Thalita Cantazaro, Rujão Leão ao vivo, William Nascimento, aí você chegou, ainda Mídia Lima, não pare.
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0: Segura aí que eu tô de volta já.
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10: Em paz eu vivia, porém ele me quebrantou, pegou-me pelo pescoço e me despedaçou, pôs-me por seu alvo, cerca-me as suas flechas, atravessa-me os rins e não me poupa, e o meu fel derrama na terra, fere-me com ferimento sobre ferimento, arremete contra mim como um guerreiro, costura sobre a minha pele o cilício e revolve o meu orgulho no pó. O meu rosto está todo afogueado de chorar, e sobre as minhas pálpebras está a sombra da morte. Embora não haja violência nas minhas mãos, e seja pura minha oração. Ó terra, não cubras o meu sangue, e não haja lugar em que se oculte o meu clamor. Já agora, sabei que a minha testemunha está no céu, e nas alturas quem advoga a minha causa. Os meus amigos zombam de mim, mas os meus olhos se desfazem em lágrimas diante de Deus, para que ele mantenha o direito do homem contra o próprio Deus e o do filho do homem contra o seu próximo, porque dentro em poucos anos eu seguirei o caminho de onde não tornarei. Jó 16, de 12.

0: ser concretizado. A proposta de autoria do deputado Douglas Ruas, presidente da Alerj, foi aprovada em primeira discussão e agora segue para a segunda votação no plenário da Casa. O pré-candidato à presidência da República, o senador Flávio Bolsonaro, do PL, afirmou em breve discurso feito na Marcha para Jesus nesta quinta-feira em São Paulo que o evento é uma resposta ao mundo do mal que estaria no comando do governo brasileiro. Segundo Flávio, o mundo e o Brasil estão passando por uma grande guerra espiritual. Ele disse estar no evento para recarregar as energias e orar pelas famílias do Brasil. Esta é a primeira vez que Flávio participa da marcha, que está na 34ª edição. O ministro André Mendonça, do Supremo Tribunal Federal, também durante participação na Marcha para Jesus, afirmou que busca serenidade e responsabilidade para fazer justiça a todos. Mendonça é o relator de dois dos casos mais importantes que estão atualmente na corte, os inquéritos das fraudes no Banco Master e do INSS. Além de Mendonça, estão presentes no evento autoridades como o governador de São Paulo, Tarcísio de Freitas, do Republicanos, o prefeito de São Paulo, Ricardo Nunes, do MDB, e o advogado-geral da União, Jorge Messias. Agora no Rio, 4h56.
1: Valeu, Fernandinha.
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1: Tá aí, Maria Marçal, uma coisa nova. Ruth Daiane, o céu se abre com adoração. Thalita Cantazaro, Ruja o Leão ao vivo. 93. Segura a gente, agora são 5:04 no Rio. 5:04 e nós estamos juntos na melhor.
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8: Olá, povo de Deus, ouvinte amado e querido, gente boa demais, de domingo a sexta-feira conosco, nesse melhor horário da Rádio 93, o buchicho, gente, tá geral, tá todo mundo dizendo, a rádio que conquistou o meu coração, que alegria, hoje é quinta-feira, estamos juntos com você nesse feriadão, declarando toda a sorte de bênção sobre a sua vida, você é campeão, você foi chamado para vencer, você foi escolhido por Deus, não foi você que escolheu o Senhor, foi o Senhor que te escolheu, para você frutificar, para você produzir frutos que glorificam o nome dele, então não fique aí ouvindo quem não tem o que falar, comece a viver o novo de Deus, viva o extraordinário, é isso que eu fiz. Eu tapei ouvido para quem não tem aliança com Deus. Eu estou aqui glorificando ao Senhor e declarando, até aqui nos ajudou o Senhor. Grandes coisas fez o Senhor por nós, por isso nós estamos alegres e a nossa

0: de nós. Ele está vivo. 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
1: Essa é a 93 FM, a rádio que conquistou meu coração. Juntos na melhor, ouvindo aí a canção com Delino Marçal na 93 FM. Jesus está vivo. Antes, Elaine Martins, Volte a Sonhar. 93. O povo tá ligado com a gente aqui, o povo tá ligado e mandando abraço, mandando alô. Então vamos lá. Aqui tem, deixa eu ver aqui. Oi, Cid, aqui é o Desidério, aqui, ó, morador de Itaboraí, motorista de aplicativo, tô sempre ligado na 93 FM. Maravilha. Também aqui abraçando carinhosamente a equipe da 93 FM, Robson Davi. Também aqui mandando abraço, Eduardo Cabral, de Bom Sucesso, mandando alô para todo mundo ligado na 93 FM. Aparecida Cássia, ela que é lá do Arsenal em São Gonçalo, mandando um alô para todo mundo ligado na 93, tá aproveitando o feriado para colocar as coisas em ordem. Quem mais? Acredito que um montão de gente, viu? Oi, Cid, boa tarde, é o Jorge da Taquara, Jacarepaguá, mandando abração carinhoso para todo mundo que tá ligado na 93, em especial aos irmãos da DBEC Taquara, aos homens vencedores e a linda e amada filhotinha Larissa. Tudo bem? Também sintonizado na 93 FM, direto da cidade de Bom Conselho, em Pernambuco, tem o ouvinte Fábio Alves. Grande abraço, Fábio. Deus abençoe, campeão. Tudo de bênção, viu? A Mônica Teixeira, de Bom Sucesso, também ligada na 93, membro da Igreja Nova Vida de Olaria. Tá mandando um alô para todo o pessoal da 93. Obrigado, bênção. Tudo de maravilhoso para você, viu? Ainda aqui a Rafaela Paixão, de Austin. Diz que já tá com a pipoca pronta, só falta ganhar o ingresso pro cinema. Isso aqui é fé, né? Já garantiu já a pipoca. Maravilha, gente. Seguinte, vamos pro intervalo.
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1: Então, daqui a pouquinho tem informação do trânsito.
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1: Agora no Rio são 5:21. Gente, está na hora da informação do trânsito. Bora lá.
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1: As informações vêm chegando agora com ela, Milena Viena. Diga lá, Milena.
3: Tô de volta, Cid, agora com destaque sobre a zona sul da cidade. Você, motorista que tá na Pinheiro Machado, tá encontrando fluxo intenso na altura da rua Paissandu em direção ao túnel Santa Bárbara. Tô observando reflexos no viaduto Santiago Dantas e também na rua Farani. Você, motorista que deixa Botafogo em direção a Laranjeiras, paciência, porque a rua Senador Vergueiro também apresenta dificuldades no acesso à rua das Laranjeiras, muito por conta do trânsito carregado na rua do Catete, na altura da rua Correia Dutra. Lembrando, o aterro do Flamengo está fechado para a área de lazer nos dois sentidos. Nesse momento, o túnel Santa Bárbara, estou observando boas condições para você, motorista ouvinte da 93 FM, nos dois sentidos. Pelo túnel Rebouças, pistas livres também, tanto para você que segue em direção ao centro e também para você que está no caminho da Zona Sul nessa tarde de quinta-feira. 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Milena Viana para 93 FM, a rádio que conquistou o meu coração.
1: Valeu, Milena.

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0: Agora 5 horas e 33 minutos, Leia Mendonça, Deus não faz acepção de pessoas. Kelly Bianca, foi o senhor.
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0: Sai daí não, gente, sai daí não, que eu tô de volta já já. Daqui a pouquinho, mais oferecimentos aqui na Melhor.
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0: Gonçalves. Essa é a 93 FM, agora no Rio são 5 horas e 36 minutos. Hora de informação chegando pra você.
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0: As informações vêm chegando com ela, Fernanda Paredes. Diga lá, Fernandinha.
10: Cid, o prefeito do Rio, Eduardo Cavalieri, anunciou hoje que vai manter o afastamento de Monique Medeiros, mãe de Henri Borel, da prefeitura da cidade. Monique é professora, mas, segundo Cavalieri, ela não vai retornar às salas de aula. Nas redes sociais, o prefeito também criticou a decisão da justiça que a livrou da condenação por homicídio doloso. A Uber está demitindo 23% aí dos funcionários das áreas de recursos humanos e recrutamento. Bom, os desligamentos representam aí menos de 1% do quadro total de funcionários. Em memorando, a empresa afirmou que os cortes não estão relacionados aos investimentos em inteligência artificial. Um guia de montanha que ficou desaparecido por 6 dias no Monte Everest, no Nepal, foi encontrado vivo hoje, após rastejar de volta ao acampamento base. Ele já havia sido dado como morto. Um helicóptero transportou ele para um hospital de Katmandu. Ele sofreu com desidratação, trauma e queimaduras severas devido ao frio extremo da montanha e foi internado na UTI para tratamento médico intensivo. 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
0: Valeu, Fernandinha.
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0: Larissa Santos, é Deus quem vai fazer. Tivemos ainda Anderson Freire, Coração Valente, Leia Mendonça, Deus não faz acepção ao vivo.
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0: Que vai ter já já. Tem mais pra você ligado aqui na 93 FM, a Rádio do Povo de Deus.
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0: Agora no Rio são 5:49, 5:49.
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0: Essa é a 93 FM, aqui no nosso encontro de todo dia, 93 Radical. Daí pra você a canção com Samuel Messias, Você Não Vai Parar. Tivemos antes a canção com Sara Beatriz, O Medo Não Vai Me Parar, viu? Só confirmou, hein? 93. Quem leva pra casa os prêmios de hoje? 4 ingressos aqui na programação da 93 pra você lá no UCI Cinemas. Olha que bacana, hein? 4 ingressos 3D. Para os cinemas do CIA, para ver qualquer filme. Saiu para nosso ouvinte de Mesquita, final de telefone 9923. A nossa ouvinte Mônica Soares. Mônica Soares de Mesquita, você é a ganhadora dos ingressos de hoje aqui do nosso 93 Radical. E eu tô indo embora agora porque já tá na área. Alexandre Teixeira, o Barba. A lenda, o homem, o momento. Ele é o nome. Gente, um beijo pra todo mundo. Fiquem com Deus e hasta amanhã.
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0: Obrigado, meu Senhor, por mais esse dia. Obrigado, Deus, por esse feriado. Obrigado, Senhor, pelo descanso dos teus filhos. Muito obrigado pela segurança com que o Senhor nos trouxe e também nos leva de volta para os nossos lares, nos leva para o trabalho, nos conduz em segurança pelas ruas da cidade. Muito obrigado, Senhor, porque os teus anjos acampam-se ao redor daqueles que te temem e os livra pelo teu amor, pela tua graça e pela tua misericórdia. Em nome de Jesus, obrigado, Pai. Amém.

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1: Começando aqui às 10 mais da 93, agora 6 horas e 6 minutos.

0: Esse é o Fernandinho, único, defendendo então aí a nona posição de hoje aqui nas 10 mais da 93. Antes teve Felipe Rodrigues, Tudo é Perda, versão ao vivo, a décima mais votada aqui nas 10 mais. Muito bem, agora no Rio, 6 horas e 15 minutos. Vamos saber aí como está o trânsito no Rio de Janeiro. Você que está aí curtindo as 10 mais da 93, motorista que dá aquela carona pra gente. Agora eu vou dizer uma coisa, hein? O trânsito tava molezinha quando eu vim hoje. Meu Deus do céu, rapidinho cheguei aqui na rádio, show de bola. Vamos saber se continua assim, né? Se continuar é bom demais. E quem participa aqui é a nossa a repórter Milena Viana, que vai trazer as informações agora do trânsito para você ligado com a gente aqui na Melhor.
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0: Oi, Milena.
2: Oi, Alexandre, uma ótima noite para você e para todo mundo que tá ligado aqui na 93 FM. Destaque agora sobre a linha vermelha, tô observando fluxo intenso na altura de Vigário Geral, na pista em direção ao centro da cidade. Você, motorista ouvinte da 93, que sai da Dutra em direção ao centro, encontra boas condições pela Avenida Brasil. Fluxo apenas mais intenso na altura de Bom Sucesso, mas por enquanto sem registro de lentidão até a chegada ao Viaduto do Gasômetro. Viaduto do Gasômetro com boas condições até a chegada à Avenida Francisco Bicário. Você que segue pelo elevado Paulo de Fronten, encontra fluxo apenas intenso nos dois sentidos, mas também sem registros de lentidão. Atenção, aterro do Flamengo foi liberado após o fechamento para a área de lazer. Pistas livres até a chegada ao túnel Marcelo Alencar, que tem boas condições também, tanto para você que segue em direção à rodoviária e para você que está em direção à zona sul da cidade. 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

0: Muito bem, tá aí, essa foi eu, Lacris, aqui na programação da 93, só rolando musicão pra você, defendendo a sexta posição hoje, confia, versão ao vivo. Alô, teve Gisele Nascimento em sétimo lugar, aqui nas 10 mais da 93. Alô, Lenda Viva, fala comigo aí, Lenda Viva, ele não vai gostar, mas eu vou dar uma zoada nele. Fala aí, Lenda Viva.
1: E aí, Alexandre, como é que você tá, meu irmão? Aqui é o Andrade. Lenda Viva,
0: que isso,
1: como é que você tá, meu irmão? Olha aí, ó, quero mandar um alô aí pra você ligado na 93 FM, a rádio que conquistou o meu coração. Aqui é o locutor Andrade, Lenda Viva, toda hora sai, toda hora vende.
2: Mas eu não sei falar assim, Barbinha.
0: Essa é a sua 93 FM, agora às 6 horas e 30 minutos. Você tá curtindo as 10 mais na rádio que conquistou meu coração. Para a alegria da audiência e desespero da concorrência, tá no ar às 10 mais.
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0: Fernandinha Paredes na área. Boa noite, bem-vinda, Fernanda.
7: Olá, Alexandre, boa noite. O ministro da Saúde, Alexandre Padilha, anunciou o início da vacinação com a pneumovinte para crianças de até 5 anos, que deve começar na segunda quinzena de junho nas unidades básicas de saúde. O imunizante, uma novidade no SUS, dobra a cobertura contra a bactéria que causa meningite e pneumonia. A vacina pneumocócica conjugada 20 valente vai substituir a 10 valente. A companhia aérea alemã Lufthansa informou que vários funcionários ficaram feridos hoje após uma falha envolvendo um trem de pouso dianteiro de um Boeing 787 no aeroporto de Frankfurt, na Alemanha. Segundo a empresa, o mecanismo foi recolhido de forma inesperada enquanto a aeronave permanecia parada no portão de embarque, provocando a queda brusca da parte frontal do avião sobre o solo. No momento do incidente, apenas membros da tripulação estavam a bordo. A aeronave se preparava para operar um voo entre Frankfurt e Los Angeles, que acabou sendo cancelado após a ocorrência. As causas do acidente estão sendo apuradas em conjunto com as autoridades responsáveis. Agora no Rio, 6:34.
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0: Gabriela Rocha, Toda Terra, versão ao vivo em quarto lugar hoje. Ainda você curtiu Midinha Lima e William Nascimento, Aguenta Coração, a quinta mais votada aqui nas 10 mais.
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0: Lugar hoje. Ainda você curtiu Midinha Lima e William Nascimento, Aguenta Coração, a quinta mais votada aqui nas 10 mais.
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casa de bênção, hein? Ó, lugar de vida, coisa maravilhosa, muito linda essa música. É, foi a primeira mais votada hoje aqui, a campeoníssima nas 10 mais da 93. Em segundo lugar, você ouviu Sara Farias, Eu Posso Orar Por Você, e ainda F-Hop Music, Tu És Águas Purificadoras, defendendo a terceira posição aqui nas 10 mais. Ó, volto já no feriadão aí com Noite Feliz, o seu alô, seu beijo, seu abraço. E hoje tem sorteio de voucher de R$115 para você.

0: trocar por uma pizza deliciosa da Pizzas. 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É um programa de sorteio, ok?
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4: 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O presidente Luiz Inácio Lula da Silva, do PT, afirmou que está tratando um câncer de pele para ficar bonitão. Recentemente, ele passou por uma microcirurgia para remover as células defeituosas do couro cabeludo. O petista segue em tratamento preventivo, fazendo sessões de radioterapia. Lula foi diagnosticado com carcinoma basocelular, o tipo mais comum e menos agressivo da doença. 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

0: Bora aí, Rio de Janeiro, agora 7:02. Ótima noite pra você, curtindo aí a programação da 93. Uma noite de bênção, abençoada, feriadão. Avisa pra todo mundo que tá entrando no ar o seu.
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0: O nosso.
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0: Comigo, claro, sou eu.
1: Alexandre Teixeira.
0: Vem comigo, Brasil, vem participar aí. Porque hoje, como eu já disse, tem promoção 1 Pizzas para você sintonizado aqui na melhor. Voucher de R$115 para você trocar por uma pizza aí numa pizzaria 1 Pizzas perto de você. Quer faturar? Participa, vem comigo, Brasil. E avisa pra geral que o Barba tá no ar. Daqui a pouquinho tem seu alô, seu beijo, seu abraço, tem seu oferecimento.
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0: E a gente começa bem. Com o som de Lucas Agostinho, Samuel Messias e Eliezer Tarsis.

0: noite, Alexandre Teixeira, curtindo a 90 Lida é melhor. Tá todo mundo comentando.
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0: Você participando aqui, WhatsApp 968038319. Tá todo mundo falando, todo mundo comentando, tá geral comigo aqui na 93, ó. Cara, esse áudio aqui ficou muito maneiro, vou ter que colocar de novo aí pro ouvinte curtir aqui a programação da melhor, né? Que isso, Brasil? Que isso, rapaz? Aqui, ó. Alô Andrade, alô Lenda Viva, deixa o áudio aí, meu camarada.
1: Você é louco,
0: cadê?
1: Louco,
0: fala aí. Cadê, rapaz, o áudio do cara aí? Vamos lá, Brasil. Atenção, ó. Sua participação pelo WhatsApp 968038319. Vamos lá, fala aí.
2: Bem, facinho. Ah. E aí, Alexandre, como é que você tá, meu irmão? Aqui é o Andrade.
0: Oi, Andrade.
2: Lenda Viva.
0: Tá bom, Lenda Viva.
2: Como é que você tá, meu irmão?
0: Boa,
2: olha aí, ó. Quero mandar um alô aí pra você ligado na 93
0: Olá,
2: FM.
0: Obrigado.
2: A rádio que conquistou.
0: Que isso, Barão?
2: O meu coração. Aqui é o Logodora Andrade, Lenda Viva. Toda hora sai,
0: toda
2: hora vende. Mas eu não sei falar assim, Barbinha.
0: Acabou de falar. Valeu, Andrade, Lenda Viva. Alô também pro meu amigo Silvio Cacheiro. Fala, charuto.
3: Vamos, Alexandre Teixeira, vambora, noite feliz.
0: Bora.
3: Alexandre Oi. Teixeira, o Baba, aí, o rapaz? Bispo, Lago Iguaçu, é audiência maior.
0: Amém.
3: Valeu, Alexandre.
0: Valeu,
3: abraço.
0: Silvio. Valeu, família.
3: Silvio Charuto.
0: Valeu, meu irmão.
4: Júnior Teixeira, me chamo Natan Conceição, de Nova Iguaçu, Santa Rita.
0: Fala, Natan.
4: Quer dizer que estou ligado na melhor, aí, nas 10 mais da semana com o Barba.
0: Valeu, Natan.
5: Bom dia, Alexandre Teixeira. Quem tá falando aqui é a Georgina do Engenho da Rainha.
0: Oi, Georgina.
5: Um abraço pra minha sobrinha Ingrid, que mora lá em Portugal.
0: Ah,
5: e o marido
0: tá
5: dela, Marcos.
0: Tá
5: paz.
0: Valeu. Alô, apóstolo Aloysio Leal. Obrigado pela audiência.
6: Alô, aí. Meu Opa. Amigo Alexandre Teixeira. Aqui é o cantor Irineu Freire da
0: Irineu.
6: Igreja Semeando Vida de Nilópolis. Quero mandar um abraço para todos os ouvintes da 93, a rádio que conquistou o meu coração.
0: Valeu, rapaz.
7: Boa noite, Alexandre Teixeira, aqui que vos fala é Sérgio Bar Jardim Palmares.
0: Ô, Sérgio, tá sumido, hein?
7: Alexandre, manda um abraço aí pra minha Valeu. Filha Rebeca.
0: Alô, Rebeca.
7: E a sua mãe, Rosemary. Tá todo mundo na escuta, Alexandre. A torcida aqui é maciça.
0: Que bom.
7: Fique na paz, meu irmão.
0: Valeu,
7: um
0: meu irmão. Obrigadão aí.
8: Meu amigo
0: Opa.
8: Alexandre, boa noite.
0: Boa.
8: Vamos louvar o Senhor,
0: Alexandre. Bora, tô
8: louvando. Não vou me calar, Alexandre.
0: Coisa boa.
8: Beijo, amigo.
0: Tamo
8: Sueli
0: junto.
8: Da Assembleia de Deus em Cerâmica.
0: Valeu, Sueli.

0: Muito bem, tá aí, você tá curtindo na 93 FM, o Noite Feliz.
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0: Nossa, hein? Só música boa, Brasil. Você acabou de ouvir Maria Marçal, Deserto, versão ao vivo. Antes, Tara Farias, Eu Posso Orar por Você. Pastor Lucas passou por aqui, cantou Pintor do Mundo. William Nascimento e Família Cavalcante, versão ao vivo, cantou Receba. Agora, 7:30. Um abraço para você que tá aí curtindo a programação da 93. Na volta do intervalo tem Te Amo, Te Amo. Então prepara aquela mensagem bonita aí, hein?

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Agora 7h32, participação aqui do Anderson de Seropédica, mandando tchamo-tchamo para a esposa Carla. Tem aqui, alô Alexandre Teixeira, alô Rádio 93, a irmã Márcia de Campo Grande, meu tchamo-tchamo vai pro meu pai, seu José. Felipe de Mesquita, mandando tchamo-tchamo para a noiva Natália. E também a participação da Irene de Belfor Roxo, mandando tchamo-tchamo para a irmã Ruth. Aqui também tem o Rafael de Nova Iguaçu, mandando tchamo-tchamo para todos aqui da 93. Luciano também mandando um abraço aqui para a esposa Carla, que tá curtindo a 93 nesse momento. E quem canta no Te Amo, Te Amo aqui no Noite Feliz é a Coral Rema Singers. O tempo não pode apagar.

0: Pois é, o Silvio Cacheiro também desejando aí, mandando um te amo pra filhotinha dele, a Valentina, que vai fazer 14 anos amanhã. Rapaz, mal tempo voa, hein, Silvio? Valeu, Silvio. Alô, Nova Iguaçu.
1: Diego Fidesz manda um te amo pra sua futura esposa, Érica.
0: Ih, olha lá.
1: Ah, moleque.
0: Ah, moleque. Valeu, Diego Fidesz. Gente, pois é, já passou o time aí, tá? O te amo. Agora, 7:36. Abraço aí pra você que tá aqui curtindo. Alexandre, tô ligado com você. O Ezequiel Moreira, do bairro Penha. Quero entrar no sorteio aí da 1Pit6. Um ótimo feriado pra você. Que Deus abençoe sempre. Pois é, ó. Pra participar do sorteio do voucher da 1Pit6, tem que seguir a 1Pit6 no Instagram. Tem que seguir a Rádio 93 FM. Claro, onde quebra, segue o Barba lá. Alexandre Teixeira Oficial, pra dar essa moral. Agora é o seguinte: o sorteio é por lá, tá bom? Aí o pessoal da produção vai sortear lá, ver quem comentou. Agora você tem que colocar o seu nome e bairro. Só isso. Não precisa ficar marcando 200 mil pessoas, não. Não precisa nada disso. Coloca lá o seu nome e seu bairro. Aquele negócio de ficar marcando as pessoas ali é altamente desnecessário, tá joia? Coloca lá seu nome e seu bairro. Uma vez só. Precisa colocar mil vezes também a mesma coisa. Não precisa. Ah, mas porque dá engajamento e tal. A ideia aqui não é engajamento. A ideia aqui é fazer o sorteio pra você, ouvinte da 93, que tá curtindo lá e tá participando, tá? Essa parada de engajamento é outro lance. Vamos pra, até ajuda, né? A sortear com mais facilidade, tá bom? 7:37, participa lá pelo Instagram, a da Rádio 93 FM. Boa sorte aí, quem sabe você não fatura. Deixa eu mandar também aqui abraço pra Renata de Austin, né? Mandando um abraço pra todo mundo, tá ligadinho aqui. Um abraço aí pra galera lá do Rio Grande do Sul. O Rony do Rio Grande do Sul tá mandando alô pra mãe Nilceia, pra esposa Gladys. Tá todo mundo curtindo, todo mundo falando, geral comentando aí. Do Noite Feliz, Alexandre, eu também tô ligado aqui, a rádio conquistou meu coração, né? É, voou, a semana voou mesmo, amanhã já tem Gênesis, né, amiga? Pois é, ó amigo, Desidério, morador de Itaboraí, motorista de aplicativo aí, curtindo a 93, é verdade, rapaz. Um abraço aí pra Sueli Fernandes, que tá sumida, né? Tá aí ouvindo lá 93, em Barão de Javari, Miguel Pereira. Abraço pra Dineia, pra geral aí que tá ligado aqui comigo, pessoal aí de qual bairro? Miguel Pereira. Valeu, gente, obrigado pela sintonia. Ó, também ligado em o Rafael Cruz do Nascimento, do bairro Jacarezinho, curtindo a melhor, ligado aqui no Noite Feliz, valeu. Alô também para o nosso querido Marcelo Vinícius da Batista, da Igreja Batista da Conquista, né, na famosa Big Field, Campo Grande, sintonizado aqui com a gente na 93. Alexandre, quero concorrer aí, hein? É a Luzia Alves do Nascimento, também do Jacarezinho. Bom, a planta eu já dei, né? Lá no Instagram, vai lá, comenta lá e boa sorte. Alô, professora Ivonete, também sintonizada aqui na programação da 93, deixando mensagem de alô e boa noite para todos os ouvintes da melhor. Tamo junto! Agora, 7:39, daqui a pouquinho tem informação com Fernanda Paredes e a gente segue a programação no Noite Feliz com ela, Raquel Oliver, Sempre Foi Deus.
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8: Tá de volta, Fernandinha, com você.
9: Zé Alexandre, pesquisadores anunciaram uma descoberta que pode ajudar a esclarecer a origem do rio Eufrates, um dos cursos d'água mais importantes da história da humanidade. De acordo com um estudo internacional, o rio atual teria se formado a partir da união de dois antigos sistemas fluviais que escoavam separadamente para a região do Mediterrâneo Oriental há milhões de anos. A descoberta ocorreu a partir da análise de dados geológicos coletados em 2014 durante buscas por gás natural na costa do Líbano. Segundo os pesquisadores, evidências de sedimentos fluviais encontradas sobre depósitos de sal submersos podem ajudar a explicar a formação do Eufrates, que percorre cerca de 2.800 quilômetros pela Turquia, Síria e Iraque, e é considerado um dos principais rios da antiga Mesopotâmia, conhecida como o berço da civilização. Futebol, treinador Carlo Ancelotti segue testando possibilidades para achar o time titular da seleção brasileira antes da partida contra o Egito no sábado. Em atividade hoje, em Nova Jersey, o italiano utilizou o atacante Rayan, de 19 anos, e novamente utilizou o esquema com quatro atacantes. Além do jovem revelado pelo Vasco, Ancelotti também colocou Léo Pereira, do Flamengo, na vaga de Gabriel Magalhães. O zagueiro do Arsenal foi poupado. Com a opção por Rayan, quem perdeu a vaga aí foi o Lucas Paquetá, e havia sido testado como titular.
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9: Sexta-feira será de céu nublado, parcialmente nublado. De acordo com o Alerta Rio, a previsão de chuva fraca isolada e as temperaturas devem variar entre 15 e 27 graus. 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
8: Valeu, Fernandinha.
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0: Esse é o Ministério Atitude. Nada temerei. A última da hora. Daqui a pouquinho tem sorteio pra você de voucher de R$115 da Um Pizzas. Tá você ligado comigo aqui no Noite Feliz, curtindo a programação da melhor.
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0: Tá aí, com esse som a gente vai finalizando o nosso encontro aqui, 8h08, agradecendo aí você, a sua participação, seu carinho, obrigado por tudo. Quem fatura, se dá bem aí, o voucher de R$115 para trocar por uma pizza da Um Pizzas é o Marcelo Vinícius. Marcelo Vini, se deu bem, Marcelo, ó, a produção vai fazer contato com você, tá bom? Parabéns aí. Curta bastante, porque a Um Pizzas é uma delícia, sabor de felicidade. Rio, volto daqui a pouquinho no Culto Doméstico. Até já, meu Rio. Até já, Brasil.
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7: Em um culto especial de ação de graças nesta sexta-feira, Márcia Cartier vai lançar o livro Respingos Diários no Céu, devocional de oração. Neste devocional, a locutora das manhãs da Rádio 93 FM reuniu reflexões a partir das orações feitas por ela ao vivo no microfone da emissora. E para celebrar a Deus com gratidão e aprendizado de oração, Cartier vai reunir amigos, familiares e ouvintes no antigo templo da ADVEC, na rua Montevidéu, 1191. A preletora será a pastora Elisete Malafaia. Uma pesquisa da Faculdade de Medicina da Universidade de Maryland, nos Estados Unidos, apontou que 5 minutos de intercessão face a face reduz a dor e a ansiedade. No caso da ansiedade, os benefícios foram ainda mais consistentes. Os participantes que receberam a oração relataram níveis significativamente menores do sintoma logo após a intervenção. E essa diferença permaneceu estatisticamente relevante nas avaliações realizadas 2 e 6 semanas mais tarde. No Egito, líderes cristãos estão comemorando a decisão do governo de legalizar mais 191 igrejas e edifícios religiosos vinculados a diferentes denominações cristãs. A nova autorização acontece no contexto da Lei de Construção de Igrejas, que ampliou a autoridade dos governadores provinciais para aprovar a construção e reforma de templos cristãos, atribuição que anteriormente dependia principalmente dos órgãos de segurança do país. Essas e outras notícias estão lá no nosso site radio93.com.br. Eu sou a Marcela Bastos, esse é o Giro Cristão. Amanhã a gente volta a se encontrar aqui na sua 93 FM. Que o finzinho do seu feriado seja de descanso na graça, na bondade e na misericórdia de Deus. Até mais.
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0: De volta para mais um culto doméstico aqui na 93 FM, esse programa onde você e sua família recebem sempre uma palavra de fé, esperança, transformação. Fique com a gente aí até o final, porque está começando. Este é um momento preparado por Deus para você, para sua família, para todos nós. E é com muita alegria que eu recebo hoje a pastora Andréia Carrione, da IPAM Igreja Profetizando as Nações. Bem-vinda, pastora Andréia Carrione. Prazer tê-la conosco.
8: Olá, povo de Deus. Eu quero cumprimentar o nosso amigo, nosso irmão, Alexandre Teixeira, e a todos vocês, ouvintes da Rádio 93 FM. Com a graça e a paz da parte do nosso Senhor e Salvador Jesus Cristo. Amém?
0: Pastora, conta pra gente onde será feita a leitura bíblica.
8: Mateus, capítulo 6, dos versículos 25 ao 34.
0: Então tá bom, você de casa deixa a Bíblia aberta em Mateus 6, versos 25 ao 34, porque já já vamos meditar nessa palavra.
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0: O Haja de Deus, Ministério Sarando a Terra Ferida, aqui no Culto Doméstico. Agora vamos ouvir a palavra de Deus, pastor Andréia Carrione.
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2: Mateus, capítulo 6, dos versículos 25 ao 34. Assim diz a palavra do Senhor. Por isso digo a vocês, não se preocupem com a sua vida, quanto ao que irão comer ou beber, nem com o corpo, quanto ao que irão vestir. Não é a vida mais do que o alimento? E não é o corpo mais do que as roupas? Observe as aves do céu, que não semeiam, não colhem, nem ajuntam em celeiros. No entanto, o Pai de vocês que está no céu as sustenta. Será que vocês não valem muito mais do que as aves? Quem de vocês, por mais que se preocupe, pode acrescentar um côvado ao curso da sua vida? E por que se preocupam com o que vão vestir? Observem como crescem os lírios do campo. Eles não trabalham nem fiam. Eu, porém, afirmo a vocês que nem Salomão, em toda a sua glória, se vestiu como qualquer deles. Ora, se Deus veste assim a erva do campo, que hoje existe e amanhã é lançado no forno, não fará muito mais por vocês, homens de pequena fé. Portanto, não se preocupem dizendo que comeremos, que beberemos ou com que nos vestiremos. Porque os gentios é que procuram todas essas coisas. O Pai de vocês que está no céu sabe que vocês precisam de todas elas. Mas busquem em primeiro lugar o reino de Deus e a sua justiça, e todas essas coisas lhes serão acrescentadas. Portanto, não se preocupem com o dia do amanhã, pois o amanhã trará os seus cuidados. Basta ao dia o seu próprio mal. O texto que acabamos de ler faz parte do maior sermão já pregado na história da humanidade, que é o Sermão do Monte. Eu entendo que muitos discursos mudaram nações, muitos líderes, né, influenciaram gerações, mas nenhum sermão transformou tantas vidas, atravessou tantos séculos e continua tão atual quanto o Sermão do Monte. Sabe por quê? Ali, Jesus, ele não apenas ensinou princípios, ele revelou os valores do reino dele, do reino de Deus. E é interessante perceber que em meio a tantas verdades profundas, Jesus, ele se dedicou a 11 versículos para tratar de um dos maiores problemas da humanidade, que é a ansiedade. E isso Jesus já falava mais de 2000 anos atrás. Ele falou sobre uma crise que continua assolando corações até o dia de hoje. E o próprio Jesus, o próprio Filho de Deus, foi quem pregou, né? Trouxe para nós esses ensinamentos. O interessante é que nós lemos no livro de Mateus. Mateus foi escritor dessa passagem. Mateus, o que, que ele era? Ele era um cobrador de impostos. Um homem que foi treinado para lidar com números, com cálculos, né? Arrecadações. Um homem que entendia de finanças. Só que, curiosamente, Deus escolhe justamente um ex-coletor de impostos para registrar as palavras de Jesus sobre dinheiro, sobre preocupação e confiança. E a gente percebe, Mateus escreve principalmente para os judeus. Por isso ele apresenta Jesus como o rei prometido. Mas há algo muito importante, sabe por quê? Os judeus da época viviam sob domínio romano, pagavam impostos pesados, sofriam pressões econômicas, muitos viviam da agricultura. E uma seca poderia destruir totalmente uma família. Uma colheita ruim poderia significar uma fome terrível. E quando Jesus fala sobre comida, bebida e vestes, ele está falando sobre necessidades reais. Não são preocupações imaginárias, são preocupações legítimas. Por isso essa passagem é tão poderosa. Jesus não fala para as pessoas que vivem no conforto. Ele está falando para pessoas que vivem ali naquele momento de incerteza. O capítulo 6, ele começa falando sobre esmolas, depois sobre oração, sobre jejum, depois sobre tesouros no céu. Depois sobre dinheiro, e só então Jesus fala sobre ansiedade. Isso significa que a ansiedade não aparece isolada, ela nasce de um coração totalmente dividido. Embora eu não tenha lido o versículo 24 do capítulo 6, ele fala sobre ninguém pode servir a dois senhores. Aleluia! E logo depois vem o versículo 25. Por isso vos digo, não andeis ansiosos. O por isso conecta os textos. Jesus está ensinando, quando Deus deixa de ser o Senhor absoluto da vida, a ansiedade, ela encontra um espaço para crescer. E infelizmente isso é uma realidade. E qual que é a grande doença da humanidade? A ansiedade não começou agora não, irmãos, no século 21. Ele começou lá no Éden, quando Adão e Eva pecaram e algo foi quebrado dentro do ser humano. A confiança foi substituída pelo controle. E desde então, a humanidade tenta controlar tudo. Tenta controlar relacionamentos, tenta controlar a vida dos filhos, tenta controlar dinheiro, controlar futuro, controlar pessoas, controlar situações. Mas aí que está um grande problema. O homem não foi criado para administrar a terra. Melhor dizendo, o homem foi criado para administrar a terra, nunca para governar o universo. E quando tentamos assumir funções que pertencem somente a Deus, aí sim surge a ansiedade. Porque a ansiedade nada mais é do que um peso de tentar ser aquilo que nós não somos. Olha que incrível. Na primeira fala, no primeiro exemplo, Jesus fala sobre as aves. Jesus está apontando para o céu. Imagina a cena. O maior mestre da história transforma pássaros em professores. E ele diz, olhai para as aves do céu. Por quê? Porque quando elas vivem uma verdadeira força, olhai para as aves do céu. Por quê? Porque elas vivem uma verdade que nós esquecemos, de total dependência de Deus. Aleluia! É tão profunda essa passagem. As aves trabalham, voam, procuram alimento, constroem ninhos, mas não vivem apavoradas. Você não vê as árvores desesperadas voando de um lado para o outro, uma batendo de frente com a outra, não. Existe uma grande diferença em responsabilidade e preocupação. Eu entendo que responsabilidade é bíblica, mas a preocupação excessiva nada mais é do que uma incredulidade disfarçada. E Jesus está ensinando, aprenda com aquilo que eu criei. Já no segundo exemplo, Jesus fala dos lírios do campo. Agora ele aponta para a terra. Primeiro o céu, né, com as aves, depois o chão, depois as flores. Porque toda a criação está pregando uma mensagem. Deus cuida do que criou. Os lírios duravam poucos dias, mas mesmo assim, Deus os vestia com uma beleza. É quando ele, Jesus diz, faz uma comparação tremenda. Olha que coisa chocante que a comparação que Jesus faz. Salomão. Quem foi Salomão? O homem mais rico da história de Israel. O rei glorioso, construtor do templo. Mesmo ele, mesmo Salomão, com toda essa condição financeira, vamos dizer assim, mesmo assim, ele não se vestiu como um simples lírio. O que Jesus está dizendo para mim e para você? Que a glória humana sempre, grave isso, a glória humana sempre será inferior ao cuidado divino. E Jesus continua dizendo, homens de pequena fé, observa, ele não chama os discípulos de incrédulos, mas também não chama cheios de fé, não. Diz pequena fé. Por quê? Por que pequena fé? Porque a ansiedade não é ausência total de fé. É uma fé enfraquecida. É acreditar que Deus existe, mas ao mesmo tempo é acreditar que Deus existe, mas agir como se ele não estivesse cuidando. É cantar que Deus é fiel e passar a noite inteira desesperado, chorando. Meu Deus, como é que vai ser amanhã? Meu Deus, como é que eu vou fazer para pagar isso? Meu Deus, como é que eu vou fazer para conduzir essa situação? Meu Deus, meu Deus, meu Deus. É afirmar que Deus está no controle e viver como se tudo dependesse exclusivamente de nós. É quando, na realidade, em alguns momentos das nossas orações, do nosso devocional com Deus, é quando você acorda assim, eu te entrego tudo, tomo controle de tudo. Basta a adversidade bater na sua porta que você já quer, Jesus, tu não resolveu até agora? Deixa eu pegar o controle de volta, porque já que o senhor não fez, eu vou tentar fazer. Pura arrogância e soberba da parte do ser humano, não é verdade? Que nessa palavra que Deus fala para mim e para você, a gente entenda que a Bíblia diz que é melhor obedecer do que sacrificar. Então, vamos de fato entregar o controle de tudo nas mãos do Deus que pode tudo. Aqui no versículo 32, diz que porque os gentios procuram todas essas coisas. Gentios, eles eram aqueles que não conheciam a Deus. Aí Jesus faz uma distinção. Olha que comparação tremenda. O mundo corre atrás das coisas porque não conhece o Pai. Mas vocês conhecem. O mundo vive assustado porque não sabe quem governa o amanhã. Mas vocês sabem. O mundo confia no dinheiro, na posição, na influência. Mas vocês possuem algo maior. Vocês possuem relacionamento com Deus. Irmãos, nós servimos um Deus que tem prazer em se relacionar conosco. A Bíblia diz que Deus é onisciente, onipresente, onipotente. Então ele pode tudo, ele sabe de tudo, ele faz tudo. Tudo é possível ao que crê. E essa palavra para nós nesta noite é uma palavra de despertamento, para que a gente possa lançar sobre o nosso Deus todas as nossas ansiedades, porque ele tem cuidado de nós. Irmãos, nós não podemos ser como a onda, as ondas do mar, que vai e vem. Nós precisamos estar centrados, equilibrados, a nossa fé firmada no Senhor, amém? Então a gente chega aqui no versículo 33, que é, para mim é fantástico. Talvez um dos textos assim mais profundos da Bíblia, né? Um dos versículos mais profundos. Buscai primeiro o reino de Deus e a sua justiça. Jesus não está oferecendo uma técnica, um milagre instantâneo de estalar os dedos e acontecer. Ele está oferecendo um governo. Reino significa governo, significa soberania, significa domínio. E quando a ansiedade nasce quando tentamos sentar no trono. A ansiedade, ela nasce quando nós tentamos sentar no trono, ou seja, tentamos ter o controle da situação. A paz, ela nasce quando devolvemos o trono para Deus, ou seja, entregamos o controle de tudo nas mãos dele. O que que é o buscar o reino em primeiro lugar? É dizer o quê? Senhor, a minha vida não me pertence. Senhor, os meus planos não me pertencem. Senhor, o meu futuro não me pertence. Senhor, tudo está debaixo da tua autoridade. Irmãos, vivemos uma geração que sabe mais e descansa menos. Já parou para pensar que nós temos aplicativo para tudo, tecnologia para tudo, temos informação para tudo, mas continuamos inquietos, porque o problema nunca foi falta de informação, o problema é falta de confiança. Quantas vezes nós acordamos com uma confiança assim, inabalável, mas vem qualquer dificuldade, qualquer batalha, qualquer guerra, que faz com que a nossa confiança seja abalada. E confiança abalada é presa fácil para o inimigo tentar destruir as tuas emoções e que destruir o seu equilíbrio emocional. Há pessoas ouvindo essa mensagem agora que estão carregando pesos que Deus nunca colocou sobre seus ombros. Ah, pastor André, que tipo de peso? O peso do futuro, o peso das expectativas, pesos dos cenários imaginários. Sabe aqueles pesos de guerra que nem aconteceram, mas você já está achando que já está prestes a acontecer? E o Espírito Santo de Deus está dizendo: solta aquilo que eu nunca lhe pedi para carregar. Ei, solta! Solta nesta noite. É noite em que Jesus nos convida a soltar todo o peso que não é dele. E é tão interessante que Jesus encerra dizendo: não vos inquieteis pelo dia de amanhã. Ele não promete, ele não está prometendo a ausência de tempestades. Ele está prometendo presença durante elas. Porque, irmãos, nós precisamos entender que servir a Deus não é promessa de um caminho sem problemas, sem lutas, sem dores. Não, não é isso. Servir a Deus é a certeza de uma companhia infalível. É o Deus que pode todas as coisas. O amanhã continua desconhecido para nós, mas nunca foi desconhecido para Deus. Porque antes que você chegue no dia de amanhã, Deus já está lá. Antes que o diagnóstico saia, Deus já sabe. Antes que a porta se abre, Deus já viu. E quando a gente entende que antes que a resposta venha, Deus já preparou o caminho. Porque a grande pergunta desta passagem bíblica não é como vencer a ansiedade. A grande pergunta é: quem está sentado no controle do meu coração? Do seu coração? Quem está tendo controle? Porque quando Deus tem o controle, a ansiedade perde o governo. Aleluia! E quando a alma se rende ao rei, ela finalmente encontra descanso. O que que eu quero dizer com isso? Eu quero dizer novamente: a paz não é ausência de problemas, irmãos. A paz é a presença de Deus governando acima dos problemas. No livro em Filipenses, lá no capítulo 4, versículos 6 e 7, é incrível, porque Paulo está escrevendo a carta aos Filipenses e ele estava simplesmente preso. E ele estava dizendo: ó, não fiquem ansiosos por coisa alguma. Em tudo sejam conhecidos diante de Deus as suas necessidades pela oração e pela súplica, com ações de graças. E logo no versículo 7 diz o quê? Que a paz que excede todo entendimento guardará os vossos corações e os vossos sentimentos em Cristo Jesus. Ou seja, tenha a paz que excede a todo entendimento. Assim o Espírito Santo de Deus fala para mim e para você nesta noite. Eu quero te convidar nesta noite a você lançar aos pés do Senhor toda a sua ansiedade, tudo que estava, eu digo estava porque pela fé essa palavra já te libertou, e pela fé toda a ansiedade que estava consumindo as tuas emoções já caiu por terra pelo poder que é no nome de Jesus. Se você nunca entregou a sua vida ao Senhor, esse é o momento. Ou se de repente por algum motivo você se afastou da presença do Senhor, essa é a noite de você voltar para o aprisco, amém? Que Jesus te abençoe muitíssimo, não só hoje, mas para todos sempre, que o seu nome esteja nesse momento sendo escrito no livro da vida.
0: Que palavra abençoada, hein? Com certeza Deus falou profundamente ao nosso coração através da sua mensagem. Agora é o momento de oração. Vamos apresentar ao Senhor as causas dos nossos ouvintes. Saúde, vida financeira, união nos lares, portas de emprego abertas, autoridades constituídas. Vamos orar também pelos trabalhadores da segurança pública, da educação, as famílias que perderam entes queridos, pessoas hospitalizadas, e também pelas nações e pela paz no mundo. Oremos agora todos por essas áreas em nome do Senhor Jesus Cristo, e vamos abençoar também os nossos ouvintes.
2: Senhor, nesta hora eu quero orar pela diretoria da Rádio 93 FM, da MK Music. Quero te entregar todos os enfermos, todos que estão aflitos, todos que estão enlutados. Quero te pedir por portas de emprego, teus filhos, as tuas filhas que necessitam, Senhor, de uma provisão. Ah, Paizinho querido, abre as comportas dos céus, traga a existência o que não existe como se já houvesse. Pai, que em nome de Jesus nós te entregamos todos os profissionais que estão nesta noite, que vão entrar pela madrugada trabalhando. Os abençoa, os guarda, os livra de todo mal, Senhor. Só tu podes operar, porque tu és o Deus das causas impossíveis. Tu és Jeová Rafa, o Deus que sara, Jeová Jirê, o Deus da provisão, Jeová Nissi, o Senhor é a nossa bandeira, aleluia. Abençoa todos quantos estiveram conosco nesta noite, em nome de Jesus Cristo de Nazaré. Amém?
0: Amém, graças a Deus. Quero agradecer mais uma vez a sua presença aqui no Culto Doméstico e deixar este espaço para você compartilhar as redes sociais, o endereço da sua igreja e os dias de culto.
2: Mais uma vez eu quero agradecer o honroso convite de estar aqui mais uma vez nesse culto, agradecendo ao Senhor. Muito obrigada, Alexandre, e a toda a direção da Rádio 93 FM. Que você esteja sendo abençoado profundamente. Eu faço parte da Igreja Profetizando as Nações, ali na rua Carlos Machado. Que você possa nos fazer uma visita. anote meu telefone, você que gostaria de falar comigo, de me convidar, de orar junto comigo, meu telefone é 21 98381 9220. Que o Senhor os abençoe muitíssimo. Um beijo no coração da pastora Andréia Carrione.
0: Mais uma vez, muito obrigado por compartilhar conosco esta mensagem e orar pelos nossos ouvintes. Antes da gente encerrar aqui o programa, eu quero dizer uma palavra para você. Se você já é um cristão, permaneça firme. Continue caminhando, mesmo quando o caminho estiver parecendo muito difícil. Agora, se você está afastado da fé, preste atenção. Ou se você ainda não reconheceu Jesus como seu único e suficiente Salvador, talvez este seja o momento de você dar esse passo. Abra o seu coração hoje. Não adie essa decisão. Entregue a direção da sua vida para Deus. Permita que Ele conduza seus caminhos e procure uma igreja evangélica aí perto da sua casa para você caminhar na fé, aprender mais da palavra de Deus e fortalecer a sua vida espiritual. 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Você pode ouvir novamente esta mensagem e compartilhar com seus amigos e familiares. Eu sou Alexandre Teixeira e fico por aqui. Uma boa noite, Deus abençoe você e até o nosso próximo encontro no Culto Doméstico. E lembre-se, agradece que a graça desce. Tchau, meu Rio. Tchau, Brasil.
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1: A Secretaria de Estado de Saúde do Rio anunciou o reforço das equipes de atendimento da Rio Farms, rede estadual responsável pela distribuição de medicamentos especiais. A medida foi divulgada após reclamações de pacientes sobre longas filas e demora no atendimento, especialmente na unidade da Praça 11, no centro da capital. A expectativa da Secretaria de Estado de Saúde é que até a próxima segunda-feira a Rio Farms receba novos medicamentos e conte com reforço adicional nas equipes para melhorar o atendimento aos pacientes. Moradores da região da Prata, em Nova Iguaçu, passaram a contar com uma unidade de saúde com horário ampliado e atendimento especializado. A Prefeitura de Nova Iguaçu, na Baixada Fluminense, entregou a nova superclínica Dolores Delfino Gomes, localizada na Rua Ouvidor. A unidade foi ampliada, revitalizada e modernizada para reforçar o acesso da população aos serviços de saúde. Agora, a clínica passa a funcionar das 8 da manhã às 10 da noite. A superclínica é a quarta unidade da rede municipal a funcionar também em período noturno, ao lado das policlínicas de Santa Rita, Vila Operária e Ambaí. O governo brasileiro ameaçou acionar a lei da reciprocidade econômica caso os Estados Unidos apliquem taxa adicional de 12,5% anunciada após investigação sobre importação de mercadorias feitas com trabalho forçado. Por meio de nota, o governo brasileiro manifestou profunda discordância com o relatório. As medidas foram sugeridas pelo escritório do representante de comércio dos Estados Unidos e, diferentemente da taxação anunciada na terça-feira, atinge 59 países e a União Europeia. Do Departamento de Jornalismo, Fernanda Paredes.
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4: Ah, queridos, uma ótima noite, a paz do Senhor Jesus, eu sou o Bispo Maurílio Luiz. Começa o programa nessa quinta-feira, agradecendo a Deus pela sua vida, você que tem estado conectado no programa do Comércio. Relembrar também que a próxima reunião do Comércio já está chegando, dia 10 de junho, repetindo, dia 10 de junho, Advec Recreio. Vai estar ministrando o pastor Luciano Subirá. Será um tempo abençoado e abençoador. E você, pastor, líder, não pode ficar de fora. Convide outros amigos, leve companheiros, porque será um tempo de unidade. Eu tenho dito aqui que o Comerge é um lugar para se fazer amigos. O Conselho de Ministros Evangélicos do Estado do Rio de Janeiro é um lugar para se fazer amigos. Deus abençoe você, sua casa e sua família. Vamos com adoração nessa quinta-feira e daqui a pouco voltamos com mais.

Deus, a paz do Senhor Jesus, uma ótima noite. Eu sou o Bispo Maurílio Luiz. E antes de eu te ministrar uma palavra, eu quero agradecer a Deus por esse espaço, que é um programa do Conselho de Ministros do Estado do Rio de Janeiro. Hoje eu quero compartilhar contigo uma palavra que está em 1 Samuel, do capítulo 1, versículo 10 e versículo 11, que tem por tema, não desista dos seus sonhos. Muitas pessoas se perguntam, meu Deus, quantas coisas eu perdi, quantas coisas eu deixei de viver esse ano. A palavra do Senhor para o teu coração nessa noite é, não desista dos seus sonhos. Vai dizer o seguinte, certa vez, quando terminou de comer e beber em Siló, estando o sacerdote Eli sentado numa cadeira junto à entrada do santuário do Senhor, Ana se levantou e com a alma amargurada, chorou muito e orou ao Senhor, e fez um voto dizendo, ó Senhor dos exércitos, se deres atenção à humilhação da tua serva, te lembrares de mim e não te esqueceres da tua serva, mas lhe deres um filho, então eu o dedicarei ao Senhor por todos os dias de sua vida, e o seu cabelo e a sua barba nunca serão cortados. Ana nos ensina alguns princípios para alimentar os nossos sonhos quando estamos na sala da espera. E eu já declaro para você, você não está na luta, você está no intervalo entre a tua luta e o teu maior milagre, entre a tua adversidade e a promessa que Deus te fez, entre a tua guerra e aquilo que Deus te prometeu. Primeira coisa, aprenda a suportar o tempo da adversidade. 1 Samuel 1, ainda, versículo 1, 2 e 6, vai dizer, havia certo homem de Ramataim, dos montes de Efraim, chamado Eucana, filho de Jorão, neto de Elu e bisneto de Tu, filho de Eframitá, Jufé. Ele tinha duas mulheres, uma se chamava Ana e a outra Penina. Penina tinha filhos, Ana, porém, não tinha. E porque o Senhor a tinha deixado estéril, sua rival a provocava continuamente a fim de irritá-la. Provérbios 24, versículo 10 vai dizer o seguinte, se você ficar desesperado, quando tem que enfrentar muita adversidade, sua força será limitada. Aprenda a suportar o tempo da adversidade. Você pode estar atravessando uma luta hoje, mas essa luta não define quem você é. Essa luta não define aonde Deus vai te colocar. Essa luta não define o que Deus te prometeu. E mais ainda, essa luta não define quem você vai se tornar. Olhe para essa luta hoje e diga para ela, essa pressão, essa grande pressão que eu estou sofrendo, vai me levar a viver o maior nível, vai me levar a viver a maior vitória, vai me levar a viver a maior conquista. Passe por essa luta declarando, a minha força está num Deus que faz milagres. Olhe para essa luta, não com olhar de desespero, mas olhe para essa luta com o olhar daquele que carrega a promessa, porque você carrega a promessa de Deus, a promessa de Deus habita no seu coração, independente da tua circunstância hoje, Deus não se esqueceu daquilo que ele te prometeu, e hoje eu vim declarar, meu irmão, não desista dos seus sonhos. Por quê, bispo? Porque a promessa ainda está de pé. Não desista da sua família. Por quê? Porque a promessa ainda está de pé. Não desista, meu irmão, daquilo que você almeja. Por quê? Porque a promessa ainda está de pé. Segunda coisa que eu aprendo, não se conforme com aquilo que andam dizendo sobre os seus sonhos. Eucana, seu marido lhe perguntava, Ana, por que você está chorando? Por que não come? Por que está triste? Será que não sou melhor para você do que 10 filhos? Guarde isso. Você nasceu para contar suas experiências de superação. Vou repetir, você como Ana, nasceu para contar as suas experiências de superação. Não desista dos seus sonhos. Hoje é uma luta, amanhã é uma vitória. Hoje é uma peleja, amanhã será a exaltação de Deus para a sua vida. Hoje você está atravessando um vale, uma guerra, seja lá qual o nome que você vai dar. Amanhã será um poderoso exército que vai se levantar. Ana vive uma história de superação e você nasceu para contar suas experiências de superação. Terceiro, levante-se e faça como Ana. Ore, levante-se e faça como Ana, vá orar. A Bíblia diz no capítulo 1, versículo 9, parte A e versículo 10. Ana se levantou e com a alma amargurada, chorou muito e orou ao Senhor.
quem se prostra diante de Deus não se prostrará diante de nenhuma adversidade. Vou repetir: quem se prostra diante de Deus não se prostrará diante de nenhuma adversidade. Deus não fala com seus filhos quando eles estão prostrados diante da adversidade. Ezequiel diz lá no versículo, no capítulo 2, versículo 1: filho do homem, ponte em pé e falarei contigo. Essa noite de você se levantar, essa é a noite de você viver os seus sonhos. É a reta final da resposta de Deus para a tua vida. É a reta final da provisão de Deus para a tua história. Sua história de sonhos só continuará se você prosseguir em oração. As coisas só vão acontecer se você se levantar e orar. Por isso, não abra mão de orar a Deus. E hoje ele está falando com você através dessa palavra e dizendo: não desista dos seus sonhos. Eu não sei o que você está atravessando, eu não sei o que você passou durante esse ano, mas eu sei de uma coisa: as promessas que Deus tem para a sua vida ainda estão de pé. Não desista, fica firme, acredite, confie, declare as promessas para a tua vida, para a tua casa e para a tua família. Que Deus te abençoe essa noite. Que Deus te faça lembrar cada uma das suas promessas. E lembre-se, a maior certeza que você ainda não foi vencido é que você está ouvindo essa palavra. Que essa palavra te sustente, que essa palavra te fortaleça, que essa palavra te coloque de pé e te faça entender que dias melhores estão chegando. Não desista dos seus sonhos. Bispo, eu tomei posse dessa palavra. Me chama lá no meu Instagram, Bispo Maurílio Luiz. Quero orar por você e eu quero profetizar um novo tempo, uma nova história, novas realizações, novas conquistas, família restaurada, sua casa abençoada, Deus te colocando de pé e você declarando: olha eu aqui. A tua história, meu irmão, ainda vai

0: final de mais um programa. Que a boa mão do Senhor esteja sobre a sua vida nessa quinta-feira, feriado, profetizando o favor de Deus sobre a sua casa. Não esquece, não, a próxima reunião do comércio será dia 10 de junho, 8:30 da manhã, na Divec Recreio. Pastor Luciano Subirá ministrando a palavra. O nosso presidente, pastor Leandro Silva, tem pedido: pastores, convide outros amigos, leve companheiros, porque será um tempo de unidade, relacionamento e comunhão. Deus te abençoe, até amanhã, em nome de Jesus. Amém.
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